0: O som de Legião Urbana, do Renato Russo, Tempo Perdido. Nara Leão cantou 14 anos, de Paulinho da Viola.
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0: E agora temos o Clube do Balanço, time contra, de Marco Mattoli, Ney Lopes e Magno Souza.

e Paulo Zidanovski. 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Márcia Castro e Maira Andrade, na Menina dos Meus Olhos, de Monsueto Menezes e Flora Matos. Na

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0: Beto Guedes, Sol de Primavera, dele Ronaldo Bastos. Antes, a gente ouviu Francisco El Hombre, Nada Conterá Primavera, de Francisco El Hombre.
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0: Você ouve agora Roberta Campos, Minha Felicidade, dela e Danilo Oliveira.

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0: Aqui fala Jussara Mendonça, trazendo para você expressões musicais de todo o mundo.
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0: No programa de hoje, vamos destacar momentos marcantes da obra musical do franco-argelino Khaled, astro que tem extensa carreira musical desde o ano de 1984. Eu começo tocando um tema do álbum Sahira, lançado em 1996. Música do Mundo apresentando Aisha, uma parceria de Khaled com o francês Jean-Jacques

Eu prossigo com dois temas do álbum Sahra, de Halet, lançado em 1996. Você ouve Oran Marseille, depois Lilé, performance que tem arranjo de Philippe Aidel, revelando um naipe de metais impecável e a bateria do jamaicano Tony Rupson Williams. Música do mundo destacando o prestigiado trabalho musical do embaixador da música árabe, Halet.

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1: Didi é um sucesso de Khaled do ano de 1992. Música do Mundo lembrando Didi com Khaled.

Sirbi, Sirbi e Sheba são sucessos de Khaled, do ano de 1993. Música do mundo lembrando Sirbi, Sirbi e Sheba com Khaled.

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1: Khaled Ad Ibrahim, conhecido como Rei do Rai, nasceu em Orã, na Argélia, no dia 29 de fevereiro de 1960. Vive na França, mais precisamente em Paris, desde 1986. Do álbum Sahira, lançado em 1996, eu toco para você Waharane, Waharane. Música do Mundo apresentando o compositor e cantor argelino Khaled.

Eldarek e Mektubi, divinamente interpretadas por Hallett, contam com o saxo jamaicano Dean Fraser, uma contagiante brass section, a bateria do jamaicano Tony Robson Williams e o baixo do jamaicano Benji Myers. Música do mundo destacando o som dançante do franco-argelino

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1: Música do Mundo traz o compositor e cantor Khaled interpretando Sahra em gravação de 1996.

0: Errei.
1: Para finalizar, uma performance do sétimo álbum de estúdio de Khaled, C'est la vie, lançado em 2012. Você ouve Andaluzia, música do mundo e mais uma interpretação impecável do compositor e cantor franco-argelino Khaled.

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10: Hoje temos um programa especial com um artista que é referência no sopro brasileiro e que une o requinte das influências latinas à expressividade do nosso som. Recebemos aqui hoje o Alexandre Caldi Quarteto, compositor, arranjador, multi-instrumentista. Alexandre traz na bagagem a vivência de ter dividido o palco com ícones, para citar apenas alguns, como Gilberto Gil, Maria Bethânia, Elza Soares. Uma trajetória vasta que deságua em um trabalho amadurecido e surpreendente. Sejam muito bem-vindos ao Jazz Livre. Vamos apresentar os músicos que estão conosco aqui hoje. No saxofone e flauta, liderança de Alexandre Caldi. No piano, Itamar Assieri. Também temos aqui a presença de Zé Luiz Maia no baixo. E na bateria, Cássio Stepperson. Obrigado pela presença aqui hoje. Nós vamos iniciar com música, depois começamos a bater um papo com Alexandre, com nossos convidados. Alexandre, qual a primeira música que você escolhe para abrir o programa?
11: A gente vai tocar Amphibious, do grande Moacir Santos.
10: Maravilha, abrindo em altíssimo estilo Amphibious, Moacir Santos, com Alexandre Caldi, Itamar Assieri, Zé Luiz Maia e Cássio Stepperson.

0: Muito bom. A obra de Moacir Santos sempre deve ser reverenciada com esse quarteto maravilhoso aqui no Jazz Livre, melhor ainda, Anfíbios, de Moacir Santos com Alexandre Caldi, saxofone, piano, Itamar Assieri, baixo, Zé Luiz Maia, bateria, Cássio Stepperson, o nosso querido Zé Luiz Maia fazendo um solo maravilhoso. Ele não gosta de fazer solo, mas você deve ter dito para ele, não, vai fazer solo sim, né, Alexandre? Muito bom. Olha, quero convidar você que está nos ouvindo pelo dial. Você pode participar pelo nosso WhatsApp, DDD 21 997100537, fica à vontade. Alexandre, você é conhecido pela versatilidade, não é? Tocando desde saxofones até o pífano. Aliás, o pífano, aliás, vem da influência do Malta? Não, já você já
1: Pô, Malta
0: tocava?
1: foi meu professor,
0: Foi teu
1: né?
0: professor, pois é.
1: Foi um querido amigo e, pô, um incentivador incrível. Ele foi muito importante para mim, Malta, realmente. E eu comecei, já tocava pífanos um pouco, eu tinha um grupo em que eu tocava eventualmente pífano, mas foi quando surgiu a oportunidade de substituir o Malta no Gilberto Gil, naquele show de São João, né?
0: Sim.
1: Que aí eu comecei a tocar de verdade o pífano,
0: Sim. E que é muito bom,
1: né? É
0: né? Uma história
1: maravilhoso,
0: importante
1: né?
0: da nossa música, sem dúvida nenhuma. Eu queria que você falasse um pouquinho dessa obra que você traz, que incorpora muito influências latinas. Como é que você equilibra essa diversidade de timbres com a tradição da música brasileira nesse quarteto?
1: Olha, o repertório que eu escolhi para fazer, que eu tenho escolhido para fazer com o quarteto, é um repertório assim afetivo, músicas que me trazem assim, que foram importantes de algum modo na minha vida, que tem alguma relação com uma lembrança, uma coisa assim. E aí eu acabo naturalmente passeando por vários gêneros diferentes, né? Então, por exemplo, Moacir Santos agora uma coisa um pouco salseada, né? Aí tem samba, tem um afoxézinho aqui, outra ali uma salsa aqui, e a gente vai. Sempre foi assim, na verdade. Porque desde que eu comecei a tocar muito pela Lapa, lá pelos anos 2000, a gente fazia muito baile, né? Muita coisa para as pessoas dançarem, então a gente passeava por vários gêneros. E assim
0: Sim.
1: foi, isso acaba entrando também nas minhas composições.
0: E esse tema que você traz agora, que é de sua autoria, Devaneio número 4.
1: É uma série que eu estou fazendo, chama Devaneios, né? E eu trouxe aqui o número 4, que é uma espécie de um partido alto, que é bem interessante. Acho que vocês
0: Vamos
1: vão
0: curtir
1: gostar.
0: então.
1: Vamos?
0: Devaneio número 4, com Alexandre Caldi Quarteto. Este é o Jazz Livre.

0: Devaneios número 4 de Alexandre Caldi, com Alexandre Caldi no saxofone, piano Itamar Assieri, baixo Zé Luiz Maia, bateria Cássio Stepperson. Alexandre, você tem projetos muito marcantes em família, né? Libertango, também projetos dedicados a grandes nomes, Chico Buarque, Baden Powell. De que forma essas reinterpretações de grandes mestres influenciam o seu processo de composição para os seus álbuns autorais?
1: Essa é uma excelente pergunta. Eu acho que é isso, você mergulha fundo, né, num compositor, e aí você descobre ali as idiosincrasias, né, de cada um. O Chico ele tem uma relação melodia, harmonia muito característica, né, muito próprio. Né? Já o Baden tem a coisa do violão, né? O acompanhamento violonístico é meio que faz, como é que eu vou dizer assim, parte estrutural, né, das, sim, composições. Então é isso, você vai aprendendo com cada um e se influenciando, não tem como, né? Tenho muitos trabalhos dedicados a Piazzolla também, por causa da minha família, né? Então naturalmente isso também acaba entrando na minha maneira de compor e.
0: Família é extremamente musical, né? Seu pai, sua mãe, pianistas, seu irmão Marcelo, acordeonista, né? E, enfim, muito bom ter essa diversidade que o Alexandre nos apresenta aqui, com composições autorais e com temas importantes, como o que vamos ouvir agora, que é de Baden Powell, exatamente o que você mencionava, parceria com Vinícius de Moraes, Deixa.
1: Isso.

0: Que maravilha, arranjo maravilhoso para essa pérola de Baden-Powell e Vinícius de Moraes. Deixa com Alexandre Caldi, a flauta, piano Itamar Assieri, baixo Zé Luiz Maia, bateria Cássius Stepperson.
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0: Deixa eu conversar um pouquinho com o Itamar ali, Alexandre. Itamar Assieri, maestro. Itamar, você tem um trabalho, inclusive, com o Alexandre, né? Muito bonito, os afro-sambas, não é?
2: Exato. Afro mais sambas.
0: Afro mais sambas, é.
2: O mais é por conta de algumas músicas que mereciam ter entrado nos afro-sambas originais e a gente
0: Sim.
2: completou, né, o disco
0: Sim.
2: com elas.
0: E os arranjos são seus nesse álbum?
2: A maioria do
0: Do
2: Alexandre.
0: Alexandre.
2: Tem um meu e tem um coletivo e tem um do Luiz Essa, né, que a gente fez uma redução para o Duo do arranjo que ele fez para o Tamba Trio, Consolação, né, que é
0: Sim.
2: aquela gravação antológica, né, dos anos 60, que é um
0: Sim.
2: absurdo, né. Eu tocava no tributo ao Luiz Essa, que é um tributo feito pelo Igor Essa, né, que até foi lançado em CD e DVD pelo Biscoito Fino. Aí
0: Sim.
2: eu aproveitei, né, pra gente.
0: Itamar Assieri, você que está nos ouvindo, você vai procurar a discografia dele, não vai encontrar muita coisa não, porque ele está sempre nos estúdios, fazendo direção musical, fazendo arranjos, é um mestre já, fez arranjo para todos os grandes nomes da música brasileira que você possa imaginar,
2: Eu
0: e
2: quem
0: aqueles que você não
2: dera.
0: imagina também, não é, Itamar?
2: Estou no caminho, quem dera.
0: E fala de um projeto seu, você que está fazendo um projeto muito interessante, não é, de direção musical, é isso?
2: Eu tenho feito muita coisa para as orquestras, né? Aliás, o Alexandre também faz, né? A gente faz muita coisa para a Petrobras Sinfônica e para a OSBA, Orquestra Sinfônica da Bahia. Nós fazemos parte do time de arranjadores dessas duas orquestras, né? E
0: Sim.
2: mais recentemente, o Alexandre me ajudou aqui numa orquestra nova chamada Novo Traço, que é um projeto dessa produtora, Novo Traço, né? Que uma série de vídeos.
0: De onde essa orquestra?
2: Ela é uma orquestra que está sendo montada, ela não é uma orquestra sinfônica como as outras, né? Que tem uma sede, coisa e tal, uma orquestra, digamos, um pouco mais flexível, mas é um projeto, né? Da produtora Novo Traço, né? Do Rafael, enfim, que ele tem vários projetos. Agora tem esse projeto de cordas, gravado lá em Belo Horizonte, e o Alexandre colaborou com a gente também. O Alexandre, o Marcelo, o Caldi também, tem vários arranjadores aí que entraram nesse
0: Maravilha.
2: time, Dudu Viana, Maicon Ananias, Ricardo Cândido, Gilson Santos, e teve o lançamento desse projeto que foi aqui no Municipal. O Alexandre tocou com o Lennon e o Papatinho, dois nomes da cena do rap, do funk, enfim, do hip hop nacional, né? E foi bastante interessante, né? Essa junção é bem interessante. Muita gente vai
0: Claro.
2: achar estranho, coisa e tal. Esse vídeo tá aí no YouTube, lá da produtora.
0: Da qual é a
2: É isso.
0: produtora, para que os nossos ouvintes
2: Novo
0: possam.
2: Traço. Novo
0: Novo
2: Traço.
0: traço, tá aí,
2: Isso.
0: confira esse vídeo. Itamar, vou aproveitar esse papo com você para perguntar a você já então aquela pergunta clássica que o nosso ouvinte adora, aquilo que você já ouviu e que a gente também devia ouvir.
2: Vamos lá, eu acho que esse disco que é antológico, né, que é o Afro Sambas original do Baden e do Vinícius, né? Inclusive nosso duo aqui, meu duo com o Alexandre Caldi está de pé, nós temos esse disco lançado, então o show ainda existe, gente.
0: Sim.
2: A gente teve aí, né, a má sorte, né, de pegar a pandemia pela frente, né, assim, a
0: Foi
2: gente começou a
0: 2019 o
2: fazer,
0: lançamento, né?
2: a gente começou a fazer show e aí tivemos que parar tudo, enfim, estamos retomando. E estamos com outro projeto agora de gravar o repertório só com músicas do Dori Caymmi, né?
0: Maravilha. É muita história. Itamar, a gente ficaria aqui conversando muito com ele. Itamar, obrigado.
2: Obrigado a você,
0: Viu?
2: Cisne. É sempre uma honra estar aqui na Rádio MEC.
0: Honra
2: Poxa, é
0: nossa
2: uma honra
0: em recebê-lo.
2: estar aqui. É sempre a gente tem que prestigiar aqui. Patrimônio
0: Obrigado.
2: público, rádio pública. Vocês chegaram numa rádio pública e tem um Steinway inteiro aqui para a gente tocar jazz. E essa equipe maravilhosa que sempre atende a gente com o maior carinho, sempre recebe a gente. É, isso aqui é uma coisa que tem que ser dita e falada mesmo. Viva a TV e a Rádio Pública Brasileira.
0: Obrigado, nossa missão.
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1: Alexandre, nós vamos para um tema agora, que é mais um tema de sua autoria. O que te inspirou esse tema, a Festa das Santas?
2: A Festa das Santas, ela tem umas inspirações muito claras, que são a música La Fiesta, do Chick Corea, e Santa Morena, o Jacó do Bandolim. Então, olha, a Festa das Santas é uma inspiração, uma mistureba com isso tudo aí.
1: Bom demais, misturar Chick Corea com o Jacó do Bandolim. Nossa, que maravilha. Vamos ficar então com o tema, a Festa das Santas.
2: Vamos lá.

0: Muito bom, a Festa das Santas de Alexandre Caldi, com Alexandre Caldi, flauta, piano Itamaracieri, baixo Zé Luiz Maia, bateria Cássio Stepperson, aqui no Jazz Livre. Muito bom ter a sua companhia. Eu queria falar um pouquinho aqui com Zé Luiz Maia. Zé Luiz, bom, fiz aquela brincadeira, Zé Luiz tinha me dito uma vez, eu soube dessa história que ele não gosta de fazer solo, não, mas fez aqui um solo maravilhoso, né, Alexandre?
1: Solo de contrabaixo é aquela história que o pessoal fala que tem o solo, o pessoal começa a conversar, começa.
0: Ah, é?
1: O volume fica mais baixo.
0: O Zé Luiz vem de uma família maravilhosa de contrabaixistas, né? O
1: Isso.
0: filho do Luizão,
1: Meu
0: né?
1: primo Arthur Maia.
0: Primo Arthur Maia. Seu irmão também
1: Era baixista
0: era
1: também,
0: baixista também, né?
1: só contrabaixo, só
0: É.
1: baixaria.
0: Tem uma história do seu pai que eu adoro. Você já contou essa história com o Sivuca, ele tocou com o
1: Foi,
0: Sivuca, né?
1: tocou muito tempo.
0: E aí Sivuca se animava lá no, nas apresentações, saía a dançar lá com a Rosinha, né? E ele que ficava segurando ali, né? A onda, todo mundo dançando e ele segurando ali o grupo.
1: Forrozeiro top.
0: É, muito bom. Zé Luiz, então, aquilo que você já ouviu, que a gente também devia ouvir, qual a sua dica para nós hoje?
1: Olha, eu tenho ouvido muito um disco, até o Itamar gravou comigo, do Moacir Luz, chamado A Música do Músico. Eu recomendo. Foi pouco divulgado, né, Itamar? E o Moacir Luz fez um projeto muito diferente, que ele pediu para os músicos, os instrumentistas enviaram a música para ele, ele letrou,
0: Olha.
1: e aí ele pediu para os músicos, pediu não, obrigou, os músicos compositores a cantar. Aí o disco é engraçado, que tem assim, o
0: Sim.
1: Cristóvão Bastos cantando pela primeira vez, o
0: Olha.
1: Bebê Kramer cantando.
0: Você também?
1: Não, eu não,
0: Não
1: eu
0: se
1: só
0: arriscou, não?
1: toquei baixo e da massa do piano. Mas muita gente que nunca tinha ganhado, Zé Paulo Becker
0: Como é o
1: cantou
0: nome do
1: A
0: disco?
1: Música do Músico.
0: A música do
1: Está nas
0: músico.
1: plataformas, mas não foi muito divulgado.
0: Tá sendo
1: Mas é um
0: agora.
1: disco lindo.
0: É.
1: O Ricardo Silveira, uma música linda também. O Carlinhos Sete Quartas também cantou. É muito engraçado o disco, muito bom.
0: Maravilha, vamos curtir A Música do Músico. Lindo título, um abraço ao grande Moacir Luz,
1: É,
0: grande
1: abração.
0: nome da música, né? Deixa eu bater um papo rapidinho aqui com Cássius. Cássio, bem-vindo ao Jazz Livre.
2: Obrigado pelo convite, obrigado Alexandre, obrigado pelo convite. É sempre um prazer estar aqui. No meu programa é a primeira vez,
0: Sim,
2: mas no, na, na rádio, na, em
0: aqui
2: outros,
0: na emissora já
2: na
0: outras
2: emissora algumas
0: oportunidades,
2: vezes,
0: né?
2: é sempre muito legal.
0: É. A história do Cássio é interessante, ele começou estudando clarinete, não é?
2: Pois é, não era clarinete, na verdade era requinta.
0: Requinta.
2: É, que é um instrumento, né? Acho que si bemol, uma coisa assim, né? Mi bemol, que era tipo na minha escola, tinha aquela momento aula de música, né? E como eu era muito pequenininho, ninguém queria me dar o clarinete porque era muito grande para minha mão. Aí o professor falou: Ó, toca esse instrumento aqui.
0: Que era menorzinho,
2: Que era
0: tá,
2: menorzinho,
0: resolvia o problema. E bom, mas depois a bateria foi a
2: A
0: paixão.
2: bateria tomou conta.
0: É, estudou com o nosso
2: Impressionante.
0: querido mestre Márcio Baía.
2: Pois é, exatamente,
0: Márcio Baía, que
2: professor.
0: é ouvinte do programa. Outro dia encontrei com ele no estúdio lá do nosso querido Pedro Milman, ali na Glória.
2: Sim, claro.
0: Grande pianista também. E ele estava lá esperando para fazer uma gravação. Sidney, olha, quero dizer para você que eu escuto o programa sempre, só não falo nada porque eu estou sempre dirigindo.
2: Ô, Márcio,
0: Então,
2: um
0: tá aí,
2: beijo,
0: Márcio, grande
2: Márcio.
0: abraço.
2: Você que está ouvindo, beijão, querido.
0: É isso. Cássius, aquilo que você já ouviu, que a gente também deveria ouvir.
2: Olha, eu quando eu era mais novo, eu tinha uns 18 anos de idade, mais ou menos 17, 18 anos de idade, que era a idade que eu estava começando a ouvir a música instrumental, o jazz, e um amigo me deu um disco do Jacques Dejonet. Esse disco mudou a minha vida, assim. A forma dele tocar, a forma dele pensar. E depois fui acompanhando ele tocando em todos os outros trabalhos. Eu acho maravilhoso, assim, a ideia, a forma de como ele pensa tocando. Ele é um grande pianista, era um grande pianista também, né? Tocava piano também, né? Maravilha. Tem um disco dele tocando bateria e piano, e o Pet também, de convidado. Agora eu tenho ouvido também os caras mais novos, né? Eu tenho adorado, por exemplo, o disco do Bebê Kramer. O disco do Bebê Kramer é lindo.
0: Grande fera, grande
2: É,
0: acordeonista.
2: e a gente toca junto, né? A gente toca sempre junto, então eu tenho ouvido muito isso. Gabriel Grossi, por exemplo,
0: Sim,
2: também.
0: Gabriel é feríssima.
2: E eu acho esses caras da nova geração fantásticos, assim. Também
0: Verdade.
2: beberam muito na fonte, né?
0: E são, respeitam a raiz da nossa música, né?
2: Exatamente,
0: Bebê, Gabriel, que
2: exatamente.
0: você acabou de citar aí. Maravilha, ótimas indicações. Obrigado,
2: Nada,
0: Cássius.
2: querido,
0: Bem-vindo
2: obrigado
0: ao Jazz.
2: você.
0: Seja a primeira de muitas. viu?
2: Muito obrigado.
0: Alexandre, vamos para mais um tema agora? Agora um tema de sua autoria, adorei o título, viu? Recife Havana. Por que o título?
3: É exatamente isso, é porque é um baião que vira uma salsa, volta para baião, volta para salsa. Então, são dois lugares que eu visitei.
0: Sim, sim.
3: E que eu adoro. Quer dizer, Havana foi uma vez só, infelizmente. Uhum. Mas Recife eu adoro também. E aí, quando eu vi que estava pintando desse jeito, me parecia essa ponte.
0: E a música cubana é riquíssima.
3: É, exatamente, lá, exatamente. É. Então, foi por aí.
0: Tá aí, Recife Havana, de Alexandre Caldi.

0: Maravilha, Recife Havana, de Alexandre Caldi, com Alexandre Caldi, Itamaracieri, Zé Luiz Maia e Cássius Teperson.
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0: Jazz Livre está chegando ao fim, a gente tem a limitação do horário, né? Mas, Alexandre, eu queria fazer aquela pergunta para você. Já aconteceu de eu perguntar para todo mundo na hora de perguntar para o líder do grupo, eu não
2: Esqueceu.
0: esqueço. É. Então agora eu estou atento a isso. Então, queria que você falasse para o nosso ouvinte aquilo que você já ouviu e que a gente também deveria ouvir.
2: Então, eu vou fazer vou cometer um nepotismo aqui. Meu irmão está lançando um disco,
0: Marcelo
2: Marcelinho,
0: Caldi.
2: com o Silvério Pontes.
0: Oh, meu Deus, o Silvério é maravilhoso.
2: Eles acabaram de lançar um disco chamado Inventos, que é um disco lindo. Tem um monte de participações, eu gravei também, tem um monte de gente. Então, é um disco muito bonito. Eu vou indicar esse disco hoje.
0: Silvério Pontes e
2: E
0: Marcelo
2: Marcelo
0: Caldi.
2: Caldi, né?
0: Maravilha, ótima indicação. São dois grandes músicos, sem dúvida nenhuma. E para quem quiser acompanhar o trabalho desses músicos maravilhosos, todos eles estão nas redes sociais: Zé Luiz Maia, Alexandre Caldi, Itamar Assieri, Cássius Teperson. Portanto, você pode seguir essa turma toda nas redes sociais, canais no YouTube. Não deixe de seguir, não. Né, Alexandre?
2: Isso, posso fazer uma rápida divulgação?
0: Claro.
2: Contato para shows, Clarice Pessoa Producões,
0: Sim.
2: Clarice Pessoa Producões, né? Se a cedilha não entra, arroba gmail.com.
0: Maravilha. Clarice Pessoa, junto, tudo junto? Maravilha. É isso. Alexandre, nós estamos chegando ao final. Infelizmente, a gente tem um relógio, né, que a gente não pode fugir. Nós temos aí o tema que você vai escolher para finalizar, mas eu quero já, antes de encerrar o programa, e vocês vão encerrar com esse tema maravilhoso que você vai escolher, agradecer muito sua presença aqui, trazendo esse quarteto maravilhoso, viu?
2: Eu que agradeço, e como Itamar muito bem falou, isso aqui a gente tem que preservar e dar muito valor, né? Uma rádio pública com uma estrutura dessa, e, né, os seus programas a gente tem que valorizar muito.
0: Obrigado,
2: Eu que
0: Alexandre.
2: agradeço.
0: Itamar Assieri, maestro Itamar Assieri, obrigado pela presença aqui mais uma vez, viu? Uma honra recebê-lo. Zé Luiz Maia, essa linhagem de contrabaixistas maravilhosos que Zé Luiz muito bem defende aqui hoje. Cássius Teperson, Cássius, muito obrigado pela presença aqui também, viu? Nós vamos, portanto, encerrar. Qual vai ser o tema, Alexandre?
2: Caminho do Mar, Caminhos do Mar, perdão, que é a música do Dorival Caymmi, Danilo Caymmi e Dudu Falcão.
0: Maravilha. Olha, nós estamos encerrando essa noite de música instrumental brasileira com Alexandre Caldi, quarteto, na flauta e saxofones, ao piano Itamar Assieri, contrabaixo Zé Luiz Maia, bateria Cássius Teperson, que hoje nos trouxeram a requintada Mestiçaria, né, que é o título de um álbum do Alexandre, do sopro brasileiro. Agradeço muito a sua companhia, você que nos acompanha até este momento. E bom lembrar também a sua participação, que é sempre bem-vinda pelo nosso WhatsApp, DDD 21 99710 0537. É isso. Espero que você tenha gostado, esteja gostando do programa de hoje. E a gente se encontra certamente no próximo Jazz Livre. Tchau e fique com Alexandre Caldi Quarteto.

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1: Olá, ouvinte da Rádio Nacional, muito obrigada pela sua companhia com a gente aqui na nossa programação. Eu sou Márcia Dias e vamos juntos trazendo música que você gosta de ouvir. É música brasileira em primeiro lugar, tocando para você Tati Bitati, Rita Lee, de Rita Lee e Roberto de Carvalho.

Ouvimos Eterna Busca, Seu Jorge, de Seu Jorge Gabriel Moura. Ela é Minha Cara, Martinária, de Celso Fonseca e Ronaldo Bastos. 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Agora a gente ouve Marina Lima. Na sequência tem Celso Fonseca e Sandra Sá. E fechando o bloco, de...

0: Você ouviu Tanta Saudade, Djavan dele e Chico Buarque. Ouviu Polaroid, Celso Fonseca e Sandra de Sá, de Celso Fonseca e Ronaldo Bastos. E Virgem, Marina Lima, de Marina Lima e Antônio Cícero.
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0: Agora a gente toca Clara Nunes, Conto de Areia.

Você ouviu a novidade para Lamas do Sucesso, de Herbert Viana e Gilberto Gil. Galo e Cruzeiro, Vanderlei, dele. Conto de Areia, Clara Nunes, de Romildo Souza Baixos e Toninho Nascimento. 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Agora a gente ouve com Zaguinha, Lindo Lago do Amor.

Ouvimos aí Milton Nascimento, música dele, Fernando Brant, Maria Maria. Gonzaguinha, dele, lindo Lago do Amor. 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Música brasileira em primeiro lugar, vamos tocar Fagner, Revelação.

0: Você ouviu Só com Luiz Melodia, dele e Perinho Santana. Revelação Fagner, de Clodo Ferreira e Clésio Ferreira. 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Agora a gente ouve Martinho da Vila, Canta, Canta, Minha Gente.
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1: E aqui é o Márcia Dias, sigo com você na programação da sua Rádio Nacional. Muito obrigada pela sua companhia.

Você ouviu Lá Vem Você, Criolo de Criolo. Foi Yer, Gal Costa e Silveira de Peri. 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Hora de tocar pra você Boca Livre, Bicicleta.

A gente ouviu Nos Barracos da Cidade, Cidade Negra, de Gilberto Gil e Liminha. Passareto, Chico Buarque, de Francis Raime e Chico Buarque. E Bicicleta, Boca Livre, de Zé Renato. 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Agora a gente ouve Quem Te Viu, Quem Te Vê, Gal Costa.

Você ouviu Arrastão, Elis Regina, de Edu Lobo e Vinícius de Moraes. Ouviu o Poema Velho, Fred Martins, de Fred Martins e Manuel Gomes. 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Agora a gente ouve Ney Matogrosso, música de Marcelo Camelo, Veja Bem, Meu Bem.

Você ouviu Paralamas do Sucesso, música de Tim Maia, Você. Ana Rato, de Arnaldo Antunes e Dade Carvalho, Dois Perdidos. Milton Nascimento, de Flávio Venturini e Murilo Antunes, Nascente. 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Vendedor de Bananas, canta pra gente agora, Rita Benedito.

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1: Música brasileira em primeiro lugar, seguimos por aqui, trazendo para você agora Marisa Monte, Feliz, Alegre e Forte, de Marisa Monte, Pretinho da Serrinha e Raquel Luiz.

A gente ouviu o Descobridor dos Sete Mares com Tim Maia, música de Michel e Gilson Mendonça. Ouvimos Inverno, Adriana Calcanhoto dela e Antônio Cícero. E agora a gente ouve na programação da sua Rádio Nacional, Chico César, Estado de Poesia.

0: Você ouviu Beira d'Água, Marco Ribas, de Marco Ribas e Erasmo Carlos. Lucro, Baiana System, de Russo Passapusso e Mincio Garramoni. E Estado de Poesia, Chico César, música dele.
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0: Agora a gente toca para você, Cláudio Zoli, Linha do Equador.

Você ouviu a banda do Zé Pretinho, Jorge Benjó, música dele, Taregué, Maria Gadu, música dela, Linda Equador, Cláudio Zoli, Djavan e Caetano Veloso. 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Agora vamos tocar Belchior. Na sequência tem Loborges.

Você ouviu Nando Reis e Dois Reis com Família, de Arnaldo Antunes e Tony Bellotto. Ouviu o Trem Azul, Lô Borges, dele, Ronaldo Baixos. Ouviu Paralelas, Belchior, de Fagner e Belchior. 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Agora a gente ouve O Tempo com Márcio Fará, com música dele.

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1: Agora a gente toca para você, Martinho da Vila, Disritmia.
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Ouvimos Roupa Nova, Beto Guedes, de Milton Nascimento e Fernando Brandt. Ouvimos Azul, Rosa Passos, de Djavan. E Desritmia, Martinho da Vila, música dele.

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Paulinho Mosca. Música brasileira em primeiro lugar, tocando Marisa Monte na Estrada, de Marisa Monte, Carlinhos Brau e Arnaldo Antunes.

Olá, ouvinte da Rádio Nacional, muito obrigada pela companhia. Seguimos juntos aqui ouvindo agora Lou Borges e Samuel Rosa, Um Girassol da Cor do Seu Cabelo.

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Você ouviu Seu Jorge de Seu Jorge, Gabriel Moura e Adriano Trindade, Quem Não Quer Sou Eu. Ouviu Rita Benedito de Zeca Baleiro, Muzak. E ouviu Lu Borges e Samuel Rosa, de Lu Borges e Márcio Borges, a Um Girassol da Cor do Seu Cabelo.

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1: Muito obrigada a você, ouvinte da Rádio Nacional, que está conosco aqui curtindo a nossa programação. Hora de ouvir Sina com o Djavan.

0: Você ouviu Sonífera Ilha, Titãs, de Branco Melo, Marcelo Fromer, Tony Bellotto, Ciro Pessoa e Barmak. Mais alguém? Roberta Sade, Moreno Veloso e Quito Ribeiro. Sina, Djavan, música dele.
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0: Seguimos tocando música brasileira em primeiro lugar, Milton Nascimento, Nascente.

0: Você ouviu Só Você, Frejá, de Vinícius Cantuária. Hoje eu quero sair só, Lenine, de Lenine, Muxebab e Caxá Aragão. E Magrelinha, Luiz Melodia, música de Luiz Melodia.
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0: E a gente toca Enquanto Durmo, Zélia Duncan, de Zélia Duncan e Christian Jensen.

0: Você ouviu Parabólica Marana, Rato, de Gilberto Gil? Dona da Minha Cabeça, Geraldo Azevedo, de Geraldo Azevedo e Fausto Nilo.
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0: Vamos ouvir Milton Nascimento, de Márcio Borges e Tunay, Raras Maneiras.

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10: Olá, ouvinte nacional, seja muito bem-vindo, muito bem-vindo. Você que sintonizou o seu rádio agora na Nacional. Eu sou Milton Rocha e apresento para você o melhor da música brasileira. Hoje começamos com Céu,

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1: Você ouviu João Bosco, dele Aldir Blanc, Escadas da Penha. Baby do Brasil, de Baby do Brasil e Pepeu Gomes, Sem Pecado e Sem Juízo. Céu, dela mesma, Samba na Sola. Eu trago agora para você na Nacional Chico César.

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Lanterna dos Afogados, Caetano Veloso dele mesmo, Rapte-me Camaleoa, abrindo o bloco Chico César, de Chico, A Primeira Vista. Eu apresento agora para você Belchior, dele mesmo, Brasileiramente Linda.

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11: A Nacional recebe agora Márcio Faraco.

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0: Você ouviu Fernanda Porto, Della e Lina Albuquerque, Gira Mundo. Antes, Maria Naidar, de Théo de Barros, Menino das Laranjas. E abrindo o bloco, Márcio Faraco, dele mesmo, O Tempo.
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0: Seguimos com Cazuza.

Você ouviu Martinália, Della e Mombasa, Tava Por Aí. Dalto de Dalto e Cláudio Rabelo, Espelho d'Água. Abrindo o bloco, Cazuza. De Cazuza e De Palmeiras, Minha Flor, Meu Bebê.

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7: Muito bem, estamos de volta na Nacional com o melhor da música brasileira. Você confere comigo ouvindo agora Nação Zumbi, Refazenda.

Ouvimos Rita Benedito de Jorge Benjor, Vendedor de Bananas. Diogo Nogueira de Carlos Cole Gilson, Verdade Chinesa. Abrindo o bloco, Milton Nascimento. De Luiz Carlos Sá e Sérgio Magrão, Caçador de Mim.

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0: Ouvimos Luiz Melodia, de Beto Marques, Morar no Rio. Adriana Calcanhoto, de Roberto Carlos, Por Isso Corro Demais. Abrindo o bloco, Gilberto Gil, dele mesmo, A Gente Precisa Ver o Luar.
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0: Bom, essa com certeza você não esqueceu, Fagner. Quem me levará sou eu.

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1: Olá, bom dia. Agora são 7:30 da manhã. Um ótimo dia para você, sintonizado na Rádio Nacional em Brasília, São Paulo, Rio de Janeiro, Amazônia, Alto Solimões, São Luís e Recife. Para você que nos acompanha em todo o Brasil, junto às emissoras parceiras da nossa Rede Nacional de Comunicação Pública, também pelo Instagram, segue a gente por lá, não esquece, é o arroba Rádio Nacional Notícias. Eu sou o Dilson Santa Fé, aqui comigo, começando bem a semana, Priscila Mazenotti. Bom dia, Pri.
2: Oi, Dilson, bom dia para você, bom dia também para quem acompanha o Repórter Nacional desta segunda-feira, 14 de setembro de 2026. E vamos aos destaques. STF vai transmitir ao vivo amanhã sessão para analisar mensagens entre o ministro Alexandre de Moraes e Daniel Forcaro, dono do Banco Master. E mais.
3: Ciclone e frente fria continuam provocando chuva em boa parte do país.
4: Mais de 1 milhão de crianças já foram vacinadas contra doenças pneumocócicas no Brasil. Imunizante que foi incorporado ao calendário nacional de vacinação em junho, protege contra a bactéria que causa pneumonia e meningite.
5: Termina hoje o prazo para solicitar transporte especial durante as eleições deste ano.
6: A menos de um mês das eleições, consulados do Brasil nos Estados Unidos se preparam para receber o maior contingente de eleitores fora do país.
1: Tudo isso e muito mais aqui no Repórter Nacional, que é produzido pela equipe de rádio jornalismo da EBC.
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1: E antes de darmos início ao nosso noticiário, lembramos que, diante do período de defesa eleitoral, não serão veiculados conteúdos que possam caracterizar publicidade institucional. A medida se faz necessária para garantir o cumprimento das normas que regulamentam a comunicação de instituições públicas. O defesa eleitoral será encerrada em 25 de outubro.
2: Agora 7 horas e 33 minutos. Pois é, gente, foi um fim de semana de muitas decisões, muitas petições, ofícios no Supremo Tribunal Federal. Fazendo a conta aí de sexta-feira até hoje, foram pelo menos 8 decisões relativas ao caso Master, ao Dark Horse e à petição 1666-2, que investiga as mensagens enviadas por Daniel Forcaro ao ministro Alexandre de Moraes. Essa é a petição que vai ser julgada amanhã no Supremo, julgamento histórico que vai definir ali os rumos de Alexandre de Moraes e os rumos do próprio Supremo, né? As dúvidas são muitas. Fachin vai abrir a sessão, tem a possibilidade aí de um pedido de vista, o que pode atrasar a conclusão do julgamento. A repórter Sayonara Moreno teve a tarefa de acompanhar aí esse vai e vem de decisões no fim de semana e traz a atualização para a gente.
8: Está previsto para as 10 horas da manhã desta terça-feira o início da sessão extraordinária do Supremo Tribunal Federal, que vai analisar se a corte vai abrir investigação contra o ministro Alexandre de Moraes devido às mensagens enviadas por Daniel Forcaro, dono do Banco Master, ao magistrado. No começo do mês, o então relator André Mendonça decidiu quebrar o sigilo de mensagens trocadas entre Forcaro e Moraes. Segundo o STF, a sessão extraordinária vai ser transmitida pelos canais de rádio e televisão e no YouTube da TV Justiça. Após o agendamento da sessão, o ministro Alexandre de Moraes pediu ao presidente do Supremo, Edson Fachin, para que seja analisado na mesma plenária se o ministro Mendonça também vai ser investigado por suposta falta de imparcialidade, direcionamento seletivo de investigações e irregularidades em negociação de delações. No entanto, Fachin recusou o pedido. Argumentou que as análises devem ser feitas sem

0: separadamente, porque cada caso está em uma etapa. Com isso, o presidente da corte determinou que o plenário vai analisar se abre ou não investigação contra Mendonça na semana seguinte, em 23 de setembro. Para o julgamento desta terça, a Procuradoria-Geral da República e os ministros do STF, Cristiano Zanin, Alexandre de Moraes e Gilmar Mendes, pediram a cópia integral da mídia que armazena o conteúdo do celular de Vorcaro para a formação de juízo sobre o tema posto em debate. No fim de semana, Fachin questionou a Polícia Federal sobre a integridade de todo o material e a PF confirmou que o material original permanece integralmente nas dependências da instituição, incluindo o celular de Vorcaro. Em resposta ao STF, a PF ainda se colocou à disposição para quaisquer esclarecimentos e para verificação da integridade do conteúdo custodiado. Vale lembrar que em outra decisão no fim de semana, Edson Fachin retirou de André Mendonça a relatoria do caso sobre a suposta relação entre Alexandre de Moraes e Daniel Vorcaro. Com isso, é Fachin quem vai abrir a sessão e ter o primeiro voto lido amanhã. No mesmo despacho, o presidente do Supremo também assumiu os processos relacionados ao Banco Master e às fraudes do INSS, até então também de relatoria de Mendonça. Da Rádio Nacional em Brasília, Sayonara Moreno.
1: Pois é, gente, aí o que aconteceu, hein? Além das acusações de liberação seletiva de sigilo, fazendo com que Fachin determinasse que André Mendonça liberasse tudo, tem ainda a questão do celular do Daniel Vorcaro, tem pedido do ministro Cristiano Zanin, do ministro Gilmar Mendes, da Procuradoria-Geral da República, para ter acesso a todos os dados do celular. O André Mendonça diz que liberar todo o material iria tumultuar o julgamento amanhã, porque o que está a público são só as conversas de Vorcaro com Alexandre de Moraes.
2: E nessa guerra de liminares, nesse fluxo intenso de petições e pedidos, teve repercussão da sociedade civil. Um grupo de ex-ministros, economistas, empresários, encaminharam uma carta em apoio ao presidente do STF, Edson Fachin.
1: Pois é, gente, entre as pessoas que assinaram essa carta estão ex-ministros da Justiça, da Fazenda, ex-presidentes do Banco Central, juristas, enfim, quase 200 pessoas que pedem uma apuração rigorosa e imparcial para a retomada na confiança do STF e com a adoção de medidas e reformas institucionais para definir padrões de conduta e de imparcialidade.
2: Agora são 7 horas e 37 minutos.
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2: E vamos saber como começa a semana para os nossos candidatos?
1: Pois é, né? Os nossos presidenciáveis, né? Augusto Cury, do Avante, em São Paulo, participa de congresso sobre saúde e almoça com empresários. Clariana Barão, do Democracia Cristã, Romeu Zema, do Novo, e Ronaldo Caiado, do PSD, concedem entrevistas a emissoras de televisão. Edmilson Costa, do PCB, estará em caravana em São Sebastião, em São Paulo. Flávio Bolsonaro, do PL, numa motocicleta em Belém, no Pará. Wilson Grassi, do Democrata, se reúne com a equipe. E os demais, Hertz Dias, do PSTU, Lula, do PT, Renan Santos, do Missão, Rui Costa Pimenta, do PCO e Samara Martins, do Unidade Popular, estão, por enquanto, sem agenda de campanha para hoje.
2: E atenção, hein, eleitores, tem até hoje para solicitar transporte especial. Quem possui deficiência ou mobilidade reduzida pode fazer o pedido previsto no programa Seu Voto Importa. Quem explica é Pedro Lacerda.
4: Termina nesta segunda-feira o prazo para solicitar o transporte especial individual do programa Seu Voto Importa, da Justiça Eleitoral. O benefício é destinado a eleitoras e eleitores com deficiência ou mobilidade reduzida, categoria que inclui também idosos, gestantes, lactantes, pessoas com crianças de colo e pessoas obesas, ou sempre que a condição dificultar o deslocamento até a sessão eleitoral. O programa também contempla moradores de territórios indígenas, quilombolas e outras comunidades tradicionais. A iniciativa foi criada pelo Tribunal Superior Eleitoral com o objetivo de garantir condições iguais de acesso ao voto e reduzir as barreiras que afastam essas pessoas das urnas. O serviço vale para quem não tem meios próprios de locomoção. Nesses casos, a Justiça Eleitoral pode oferecer transporte de ida e volta entre a residência e o local de votação, incluindo a presença de um acompanhante quando esse apoio for indispensável. Candidatos, partidos, federações e coligações estão proibidos de oferecer qualquer tipo de transporte a eleitores no dia da votação. O pedido pode ser feito pelo próprio eleitor, por curador, apoiador ou procurador, presencialmente no cartório eleitoral

0: ou por outro canal indicado pelo Tribunal Regional Eleitoral, que é obrigado a manter ao menos uma opção não presencial. Na avaliação de cada pedido, serão considerados o grau de limitação da pessoa, a distância até a sessão e a existência de transporte público acessível na região. Da Rádio Nacional em Brasília, Pedro Lacerda.
1: Agora faltam 20 minutos para as 8, é hora do nosso contato com a Rádio França Internacional. Os Estados Unidos têm o maior contingente de eleitores brasileiros no exterior e, há menos de um mês das eleições, os consulados brasileiros por lá se preparam para receber esses eleitores. Vamos conversar então com Ana Carolina Pelis, direto dos estúdios da Rádio França Internacional em Paris. Maria Paula, primeiro um bom dia para você e seja bem-vinda. Quais informações?
2: Bom dia, Gilson, e bom dia a todos os seus ouvintes. Em Nova York, a votação deixou Manhattan e foi transferida para uma instituição de ensino no Queens. A mudança do local de votação está provocando reclamações entre parte dos eleitores. O novo local fica a cerca de 16 quilômetros da sede do consulado brasileiro em Manhattan e não tem acesso direto ao metrô. Mas a escolha do novo local está relacionada, em grande parte, ao temor das operações do ICE, o Serviço de Imigração Americano. O Queens é uma das regiões de Nova York com maior concentração de imigrantes e também tem sido alvo de operações do ICE em meio ao endurecimento da política migratória do governo Donald Trump. E o receio de que brasileiros deixem de votar por medo de uma abordagem migratória entrou no planejamento das autoridades. O local escolhido permite que as filas sejam organizadas dentro do complexo educacional, evitando que milhares de eleitores tenham de permanecer nas calçadas. A Secretaria de Relações Internacionais da Prefeitura de Nova York e a própria polícia da cidade também participaram do mapeamento de alternativas consideradas mais seguras. Essa preocupação ganha dimensão quando a gente compara o tamanho da comunidade com o número de eleitores. O Itamaraty estima que cerca de 2 milhões de brasileiros vivam hoje nos Estados Unidos, enquanto aproximadamente 265 mil estão aptos a votar. Esse número equivale a pouco mais de 13% do total estimado de brasileiros no país. Eu volto com vocês aí no estúdio.
1: Ok, muito obrigado pelas informações. Essa foi Ana Carolina Pelis, direto da Rádio França Internacional em Paris.
3: E a gente continua falando de eleições, mas agora na Suécia, eleição que ocorreu nesse fim de semana, a contagem de votos nesta segunda-feira coloca a centro-esquerda numa liderança apertada na disputa ali para formar o próximo governo da Suécia. Gabriel Correia na linha com a gente. Gabriel, bom dia. Não está na Suécia, mas traz as informações de lá, né? Bom dia para você.
4: Exatamente, Priscila. Bom dia para você, bom dia a todos também. Pois é, Priscila, até amanhã de julho faltavam ser apurados pouco mais de 300 distritos, um total de 6.600 na Suécia. De acordo com a autoridade eleitoral do país escandinavo, são cerca de 8 milhões de eleitores e o comparecimento às urnas ultrapassou os 80%. De acordo com a agência Reuters, projeções indicam que os partidos de esquerda, que apoiam a líder social-democrata Magdalena Anderson, devem conquistar apenas 3 assentos a mais que o bloco de direita do atual primeiro-ministro Ulf Kristersson. Ao todo, são 349 cadeiras nessa disputa para definir o próximo governo da Suécia, que é uma monarquia parlamentarista. A política de imigração está na pauta. Nos últimos 4 anos, a Suécia se tornou um dos locais mais rigorosos para estrangeiros. Os pedidos de asilo caíram para o nível mais baixo em 4 décadas. Analistas ouvidos pela agência Reuters consideram improvável que essa política de imigração seja revertida, não importa quem saia como vencedor. E o Bloco Social-Democrata não reivindicou ainda a vitória. Em 2022, pesquisas de boca de urna também apontavam uma vitória apertada da centro-esquerda, o que não se confirmou. E mesmo que a social-democrata Madalena Anderson assuma como a primeira-ministra, a agência Reuters também aponta dificuldades para ela fazer as alianças necessárias para integrar o novo governo. Priscila, até agora o partido que mais perdeu cadeiras no parlamento sueco foi o Democratas Suecos, que é um partido de extrema direita com origem em grupos neonazistas. E esse ano, Brasil e Suécia completaram 2 séculos de relações diplomáticas. A Suécia tem mais de 200 empresas instaladas aqui no Brasil, que empregam cerca de 50 mil pessoas. No ano passado, o comércio bilateral entre Brasil e Suécia cresceu 6,5%, chegando a 3 bilhões e 300 milhões de dólares. Priscila?
3: Ok, Gabriel Correia, obrigada. Uma ótima semana para você.

0: A partir de hoje, passageiros indisciplinados estão sujeitos a novas regras da ANAC para os viajantes. O Samuel Gauri.
1: A Agência Nacional de Aviação Civil determina que, em casos menos graves de indisciplina, as empresas aéreas devem adotar orientações formais e advertências sobre as normas de segurança e urbanidade. Operar dispositivo eletrônico portátil durante o voo, quando isso for proibido, e não seguir as orientações das equipes de bordo ou de solo são exemplos de condutas classificadas como menos graves. Dependendo da gravidade da ocorrência, as medidas podem ser mais duras, como a contenção do passageiro, o acionamento da polícia, a retirada da aeronave e a reparação dos danos causados. Já para infrações graves ou gravíssimas, as punições variam de multas de R$ 17.500 até a proibição de voar por 12 meses. A suspensão se estende aos voos nacionais das demais empresas por causa do compartilhamento dos dados de identificação entre as companhias. Entre as condutas consideradas graves ou gravíssimas estão cometer violência física contra membro da tripulação e adulterar, danificar ou destruir dispositivos relacionados à segurança a bordo da aeronave. O regulamento garante ao passageiro o direito à ampla defesa e à contestação antes da decisão final sobre a punição. Segundo a ABAR, a Associação Brasileira de Empresas Aéreas, em 2025 foram registrados mais de 1.700 episódios, quase 5 por dia. O número representa aumento de 66% em relação a 2024. Da Rádio Nacional em Brasília, Osama El Gauri.
2: Agora, às 7 horas e 46 minutos, você já ouviu aqui no Repórter Nacional que o Supremo terá sessão decisiva amanhã. Vai discutir as mensagens envolvendo Daniel Vorcaro e o ministro Alexandre de Moraes, dono do Banco Master. A sessão será transmitida ao vivo. E você ainda vai ouvir.
3: Jogos e apostas online podem se tornar risco para a saúde mental de jovens e adultos. Apostas ilegais atraem público cada vez mais novo.
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0: O clima está bem intenso no Sudeste, registro de muita chuva, ventos fortes. Em São Paulo, a chuva não dá trégua. E no Rio de Janeiro, em Minas Gerais, a Inmet emitiu alerta laranja. Vamos conversar agora com a Cristiane Ribeiro. Ela fala com a gente direto lá da capital fluminense e traz detalhes sobre a previsão do tempo para a região. Bom dia, Cris.
5: Bom dia, Dilson. Bom dia também aos nossos ouvintes. O ciclone extratropical associado a uma frente fria continua provocando chuva e ventos fortes no estado de São Paulo até amanhã. Já são 12 dias de chuva, fazendo este mês de setembro ser um dos mais chuvosos da série histórica. Foram 100 milímetros de chuva em apenas um dia, segundo a Defesa Civil Paulista. 8 pessoas morreram e uma está desaparecida. E o Instituto Nacional de Meteorologia emitiu alerta laranja para o estado do Rio de Janeiro nesta segunda-feira, o que significa chuvas intensas com acumulados que podem chegar a 100 milímetros durante o dia, além de rajadas de vento entre 60 e 100 km por hora. Sul Fluminense, Costa Verde, Baixada Fluminense e região metropolitana são as áreas que exigem maior atenção. Em Minas, Belo Horizonte está em alerta amarelo com chuvas intensas e ventos fortes. Ainda no Sudeste, Espírito Santo também sente os efeitos do ciclone. Chove a qualquer hora do dia e as temperaturas estão em queda, com máximas de 22 e mínima de 12 graus. A região sul do país é a mais atingida pelas chuvas, inclusive com queda de granizo e ventos fortes, com risco de alagamentos, deslizamentos de encostas e transbordamento de rios. No centro-oeste, os moradores do Distrito Federal devem ficar atentos à baixa umidade. Previsão de chuvas só a partir de quarta-feira. Em compensação, deve chover forte no sul do Mato Grosso do Sul. No norte, os maiores acumulados de chuva até esta segunda-feira estão previstos para o oeste da região. Já no nordeste, as chuvas devem ficar restritas à faixa litorânea da Bahia. Volto com você, Dilson.
0: Ok, obrigado, Cris.
2: E agora falamos de saúde, porque a imunização contra a bactéria que causa a pneumonia e a meningite foi incorporada há poucos meses no calendário nacional de vacinação e já foi aplicada em cerca de 1 milhão de crianças aqui no Brasil. Priscila Terezo está na linha com a gente, tem os dados atualizados, né, Pri? Bom dia!
6: Bom dia, Priscila. Bom dia a todos. Mais de 1 milhão de crianças até 5 anos de idade foram vacinadas com a Pneumovinte, um imunizante que foi incorporado ao calendário nacional de vacinação em junho, protege contra a bactéria que causa pneumonia e meningite. O diferencial da Pneumovinte é a cobertura mais abrangente, porque inclui os sorotipos associados à pneumonia invasiva no Brasil. Também atua contra a otite média, que pode levar à perda auditiva e infecção generalizada. Segundo o Ministério da Saúde, entre 2023 e 2025, o país registrou 4.600 casos de meningite pneumocócica e 1.400 mortes pela doença, com taxa de letalidade de 30%. Entre crianças menores de 5 anos, foram registrados 589 casos e 187 mortes nesse período. Além de prevenir as formas graves das doenças pneumocócicas, a ampliação da cobertura vacinal contribui para reduzir internações, complicações e mortes, especialmente na primeira infância, período em que as crianças estão entre os grupos mais vulneráveis. Os pais e responsáveis devem manter a caderneta de vacinação das crianças atualizada e procurar uma unidade de saúde para verificar se há doses pendentes. Também é possível acompanhar pela caderneta digital da saúde da criança, disponível no aplicativo Meu SUS Digital. Priscila, volto com você no estúdio.
2: Obrigada, Priscila Tereza, do Rio de Janeiro. Bom dia para você.
0: Agora, 7h51. A partir de hoje, você vai ouvir aqui no Repórter Nacional a série de 5 reportagens, dos games às apostas online, o impacto na saúde mental dos jovens e adultos. Muitas crianças e jovens estão desenvolvendo dependência de jogos e até de apostas, apesar de ser ilegal para menores de 18 anos. Assunto da primeira reportagem de Ana Lúcia Caldas.
3: Um em cada 5 jovens no mundo começa a apostar em jogos online até os 11 anos de idade, número que chega a 78% a partir de 12 anos. Os dados de 2021 são do Unicef, o Fundo das Nações Unidas para a Infância, e continuam atuais. Um em cada 5 estudantes dos ensinos fundamental e médio aqui no Brasil apostou em bets, revela pesquisa da Frente Parlamentar Mista de Educação, sendo que 9,5% fizeram a primeira aposta aos 11 anos. As apostas começam mais cedo e a busca por ajuda também.
7: Mas chegam jovens de 15, 16, 19, 20 anos, até 30, 35 anos, com esse negócio das bets, né?
3: O depoimento de Luiz Carlos, dos Jogadores Anônimos, que começou nas máquinas de videopôquer, quando ainda não existia celular.
7: Na minha época, a gente tinha que sair de casa para jogar. Hoje não precisa mais. Hoje você carrega um cassino dentro do seu bolso.
3: Pesquisa do IBICT mostrou que canais voltados ao público infantil exploram a falta de maturidade financeira de crianças e adolescentes para promover apostas ilegais, como destaca o diretor do Instituto, Tiago Braga.
8: Foi um estudo, inclusive, citado durante a CPI das Bets, que mostrava como influenciadores estavam utilizando ferramentas online do Facebook, do Twitter, do TikTok e principalmente do YouTube para influenciar jovens e crianças a aprenderem a apostar online.
3: A psicóloga Mariana Kell explica que o jovem é mais vulnerável pelo cérebro ainda estar em construção. O núcleo ligado a sensação de prazer e a dopamina funciona em ritmo acelerado, enquanto as regiões que controlam os impulsos e avaliam riscos só terminam de amadurecer aos 20 e poucos anos.
9: O adolescente, ele sente intensamente o prazer de ganhar uma aposta, mas ele, em contrapartida, ainda não dispõe do aparato para frear o impulso da aposta seguinte.
3: A Organização Mundial da Saúde define ludopatia como transtorno do jogo e o game disorder como transtorno de jogos eletrônicos. E quais os sinais que um comportamento recreativo passou a ser um transtorno? Com a palavra, o psiquiatra forense Elde Lobo.
10: Convívio familiar, trabalho, diversão e outras demandas gerais da vida ficam prejudicados para cada vez mais consumir jogos.
3: E esse prejuízo pode resultar em distúrbios do sono, inatividade física, isolamento, depressão, ansiedade e até ideação suicida. Enquanto jogos eletrônicos servem para entretenimento e até competições em espaços organizados, as apostas online envolvem prêmios em dinheiro. Os jogos de azar e videogames se cruzam quando elementos de apostas e mecânicas baseadas puramente na

0: sorte são inseridos em ambientes digitais de entretenimento, como no caso das loot boxes, caixas de recompensas pagas com conteúdo aleatório. A especialista Luana Mendes, conhecida como Doutora Gamer, diz que os riscos são diferentes.
1: Tanto os jogos quanto as bets podem utilizar estímulos visuais, recompensas, mecanismos de engajamento, ferramentas que deixam o jogador envolvido e exposto a condições de permanecer na tela por mais tempo do que gostaria. Mas na aposta existe um elemento adicional e muito mais perigoso, que é o risco financeiro inerente da própria atividade de apostar.
0: Na próxima reportagem, o endividamento. Com edição de Paula de Castro, produção de Luciene Cruz e sonoplastia de Liberte Martins, da Rádio Nacional em Brasília, Ana Lúcia Caldas.
2: Eleições 2026.
3: Um estudante paulista lançou uma plataforma que descomplica o sistema político brasileiro para as novas gerações e para quem vai votar pela primeira vez. Reportagem de Sara Kines.
4: Um estudante de 16 anos, de São Paulo, criou uma plataforma digital que explica como funciona o sistema político brasileiro. A ideia do Vota-E, segundo Maurício Melzer, partiu de uma dúvida pessoal, depois que tirou o título de eleitor, em busca de respostas sobre as responsabilidades de cada cargo político e para conhecer seus representantes. Ele reuniu informações públicas do TSE e do governo para criar uma plataforma de educação cívica feita por um jovem para jovens.
5: O site tem informações de todos os candidatos, são mais de 20 mil perfis de representantes e candidatos, e também como a estrutura do país, né? Como é que funciona os cargos, etc., congresso. A gente tem muito foco no legislativo.
4: De acordo com Maurício, a plataforma é um projeto independente, apartidário e que não aceita financiamento de partidos, campanhas ou candidatos. O site Vota-E destaca o legislativo como o poder que mais afeta o dia a dia dos brasileiros e cita dados de uma pesquisa segundo a qual 75% das pessoas não conseguem dizer o nome de um único senador e 67% não lembram em quem votaram para deputado. A plataforma já está no ar há cerca de 2 meses. Entre as ferramentas voltadas para os jovens, Maurício Melzer cita o tradutor de politiquês.
5: A gente traduz essa linguagem aí que talvez parece um pouco grande, assim, talvez desconfortável para o jovem que está começando agora o envolvimento político, né, votar pela primeira vez. Então a gente tem essa maneira de conversar com o jovem, para ele entender melhor como funciona o sistema brasileiro, quem representa ele.
4: A iniciativa sugere uma cola personalizada para o dia das eleições, com os 19 números que o eleitor precisa lembrar na hora de votar. O endereço do site é votae.org. Com colaboração de Dima Soldi, da Rádio Nacional em São Paulo, Sara Kines.
6: Será que é rinite ou gripe? Quem explica é Beatriz Bulhões, da Rádio Educadora FM de Salvador, uma emissora parceira da Rede Nacional de Comunicação Pública.
7: Alterações de temperatura e umidade do ar e a presença de alérgenos no ambiente podem agravar doenças como rinite, asma e infecções respiratórias. No inverno baiano, onde chove e logo depois abre o sol, não é difícil achar alguém com o nariz entupido, espirros, tosse ou irritação na garganta. A otorrinolaringologista doutora Flávia Perrucho explica que muitas vezes é complicado distinguir o que é rinite e o que é gripe.
8: A febre ela não vai estar presente na rinite. A febre é característica mesmo da gripe. Sintomas repetidos, persistentes, recorrentes naqueles pacientes sabidamente alérgicos, a gente tende a imaginar que seja mais um quadro de rinite alérgica. Quando a gente tem um quadro muito intenso de prostração, um certo cansaço para fazer as atividades do dia a dia, tendem a ser mais relacionados aos quadros de gripe.
7: Independente do quadro, a especialista alerta para o uso indiscriminado de corticoides. Da Rádio Educadora da Bahia, Beatriz Bulhões para a Rádio Nacional.
3: 7h59, esta edição do Repórter Nacional fica por aqui. Você confere agora Alô, Alô Brasil com Agostinho Teixeira.

0: Uma ótima segunda-feira e até amanhã.
1: Até amanhã.
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10: Alô, alô, Brasil! Começando segunda-feira, em 14 de setembro de 2026. Sejam bem-vindos, sejam bem-vindas. Começando mais uma semana, e não é qualquer semana. Não é uma semana trivial, uma semana que vai marcar talvez uma nova fase da principal corte, da mais importante corte da justiça brasileira, o Supremo Tribunal Federal, vivendo momentos de tensão antes dessa sessão marcada para amanhã, que vai começar a discutir o conteúdo do celular do Daniel Vorcaro. Tava todo mundo lá, hein? De um jeito ou de outro, os nomes aparecem de campo a campo, e amanhã a decisão vai ser sobre a ligação, suposta ligação perigosa entre Daniel Vorcaro e Alexandre de Moraes. Amanhã é isso, hein? E já temos algumas definições importantes, vamos falar muito sobre isso. Vai ser sessão aberta, o Brasil inteiro vai assistir de ponta a ponta, e o que vier a gente vai acompanhar ao vivo. E lógico, vamos estar acompanhando aqui também na cobertura especial da Rádio Nacional. Estamos na contagem regressiva para essa sessão que vai discutir a situação do ministro Alexandre de Moraes. Mas aí tem um monte de discussão em torno desse tema. Quem que vai votar? O Alexandre de Moraes pode votar? Ele vai poder participar dessa votação? André Mendonça, que também tem lá o seu envolvimento. Ele teve encontro com Daniel Vorcaro, fora da agenda, fora do gabinete dele, também não é uma pessoa que não se possa ter algumas dúvidas quanto à conduta dele, né? Dias Toffoli também, que foi o primeiro que apareceu, lembra do Taiaiá, aquela coisa toda? Dias Toffoli vai poder participar e votar, vai querer, vai se dizer impedido, enfim, não se sabe ainda, não sabe. Só aí já são 3 ministros que estão sob dúvida se vão participar ou não. Nessas últimas

0: O que fizeram, né? Vamos com calma também, né? Uma coisa é a bandidagem que tem que ser punida. Outra coisa é a intimidade do cidadão que nada que ficar sendo colocada em manchetes de jornais, em rádio, TV, nada disso. Mas enfim, aconteceu tudo isso. O ponto é que agora os ministros querem saber o conteúdo do celular. Porque a alegação faz até algum sentido. Como é que eu vou votar se eu não sei todo o conteúdo do diálogo? Só o André Mendonça é que sabe o conteúdo. Como é que a gente vai votar? Assim, ele divulgou alguns trechos de supostos diálogos do Alexandre de Moraes com o Vorcaro. Mas o conteúdo todo, o diálogo todo, em que contexto estava aquela conversa, só ele sabe. E aí, ontem, o ministro Cristiano Zanin determinou que a Polícia Federal divulgue, passe para os ministros o conteúdo do celular. O André Mendonça tá esperneando, dizendo que não pode, que vai prejudicar a investigação e tal. Mas a ideia não é vazar o conteúdo, é para que os ministros, só eles saibam. Só os gabinetes dos ministros, essa é a ideia, saberão o conteúdo do celular do Vorcaro. O Gilmar Mendes também saiu em defesa dessa divulgação, dizendo que tem que ter, todo mundo sabe, não adianta só um saber se a votação envolve todos os ministros. Enfim, tá nesse pé, o prazo para divulgação do conteúdo do celular era até ontem à noite, 11 da noite, não se sabe ainda, não tivemos ainda informação se de fato foi cumprido. Isso é provável que sim, a gente vai ter informação ao longo desse programa aqui, ou ao longo da nossa programação, sobre o conteúdo, porque tem que chegar, porque senão não dá tempo também, né, dos ministros entenderem e tal, se aprofundarem nesses diálogos, que são muitos diálogos, né? Como a gente percebeu, o tal Daniel Vorcaro falava demais, mandava mensagem aos montes para um monte de gente. Então, tá na contagem regressiva, vamos aguardar o que vai acontecer até a sessão de amanhã do Supremo Tribunal Federal, tá certo? Fora isso, tem muito mais assunto aqui de São Paulo, tem previsão do tempo também, teve o prédio que caiu aqui em São Paulo, matando 6 pessoas, uma tragédia mesmo. Vamos falar sobre isso também ao longo do Alô, Alô, Brasil. Agora são 8h07, manda mensagem pra gente aí no zap 11 974690138. O código é 11, o número é 974690138. Manda mensagem pra gente, tá bom? 8h08, aqui de São Paulo, informação chegando com Leandro Martins. Fala aí, Leandro, bom dia.
1: Olá, bom dia, Agostinho, a você e a todos. Pois eu vou falar justamente sobre esse prédio aqui em São Paulo que caiu nesse fim de semana. Eu já vou trazer detalhes. Agora eu começo pela investigação, porque a Polícia Civil prendeu nesse domingo Ronaldo Vivacqua, que é apontado pela investigação como sócio oculto de uma das empresas responsáveis pela obra do prédio que desabou sobre uma casa e matou 6 pessoas na Penha, zona leste aqui da capital paulista. Além de Ronaldo, a justiça decretou a prisão temporária de 3 investigados ligados à construção. O filho dele, Cristiano Vivacqua, e apontado como autor do projeto e engenheiro responsável pela execução da obra, e Isis Brandão, que aparece formalmente como proprietária da empresa. O Cristiano e a Isis são considerados foragidos e a polícia pediu a prisão temporária deles. O advogado das empresas ligadas à obra afirmou que o Ronaldo Vivacqua não tinha função de direção na construtora e negou que ele fosse sócio oculto, como apontou a Polícia Civil. Segundo a defesa, o Ronaldo só acompanhava o filho Cristiano, responsável técnico pela obra, e a defesa considera prematura a decretação das prisões temporárias e informou que pretende pedir a revogação da prisão de Ronaldo. Agora, a polícia ressalta que não está determinada ainda a causa do desabamento, está sendo apurada, claro, e aguarda o laudo pericial de engenharia da Polícia Civil Científica. Mas uma das delegadas responsáveis pelo caso, que está acompanhando, afirma que a investigação trabalha com a possibilidade de que o acidente não tenha sido um acontecimento totalmente imprevisível. Porque, olha só, segundo os delegados, o alvará concedido para uma nova edificação estava condicionado à demolição de uma estrutura que já estava lá de 5 ou 6 andares de altura, o que não teria sido cumprido. Lembrando que o prédio em construção desabou na madrugada de sábado na rua Tequici, na zona leste aqui da capital, e atingiu uma casa vizinha. 8 pessoas que estavam no imóvel foram atingidas. 2 foram resgatadas com vida e 6 morreram. 3 mulheres, 2 homens e uma menina de 7 anos. O corpo dela foi encontrado só na tarde desse domingo. Bom, a construtora afirma que não

0: se exime de eventual responsabilidade, está prestando apoio às famílias afetadas e que vai dar os esclarecimentos. Os advogados da empresa afirmam considerar, enfim, prematura a decretação das prisões temporárias. Agora, sobre as irregularidades apontadas pela polícia, a defesa sustentou que a obra estava regular e que a ação judicial pedindo a demolição da construção foi revertida em março do ano passado, depois de uma vistoria da prefeitura. E é isso, Agostinho, que a polícia científica vai ter que apurar, porque se tinha uma estrutura anterior condenada e foi aproveitada para nova edificação, aí é um problema grave, já que houve desabamento e houve mortes por pessoas afetadas. Portanto, a gente vai seguir acompanhando para identificar, para que não fique no vazio, não fique por isso mesmo, né? Matou pessoas, enfim, uma tragédia aqui na cidade de São Paulo. Eu finalizo por aqui, uma ótima semana a você e a todos, Agostinho.
1: Para você também, Leandro. Leandro Martins falando ao vivo aqui de São Paulo. Agora é o seguinte, hein? O responsável pela obra e tal, já está preso. Esse que seria o sócio oculto da empresa. Tem outras pessoas que são tidas como foragidas, responsáveis por essa obra. Precisa saber exatamente em que pé que estava, se estava seguindo ou não o previsto. Mas vamos combinar que uma obra não é feita para cair, né? Se caiu alguma coisa errada. Havia, aparentemente havia nessa obra. E aí precisa saber, a prefeitura estava fazendo o quê também, né? A prefeitura fazia o quê que não notou que uma obra, se é que isso aconteceu de fato, estava sendo conduzida de forma equivocada, irresponsável e fora do planejamento, né? Havia um trecho lá, um pedaço, uma estrutura que tinha que ser demolida antes da construção da nova edificação, enfim, precisa saber direitinho. São os responsáveis pela obra que têm que ser cobrados e também tem impressão que fiscais da prefeitura, que eles são bons, né? Você colocou um tijolinho na frente de casa, um tijolo, já aparece fiscal para dizer se você está fazendo obra e tal, e as conversas nem sempre são muito republicanas, nem sempre são seguindo apenas a lei e a ordem do que manda a prefeitura e os ditames municipais. Nem sempre é assim, né? Nem sempre é assim. Então, precisa ficar atento aí para ver o que deu errado entre os responsáveis pela obra e também a fiscalização da prefeitura de São Paulo. Vamos acompanhar isso de perto, porque afinal de contas, 6 pessoas morreram. Isso não pode ser tratado como qualquer coisa, tá certo? 8h13, estamos seguindo aqui na Rádio Nacional, no Alô Alô Brasil. Já falamos, hein? Estamos na contagem regressiva para essa sessão do Supremo, marcada para amanhã, que já se sabe, isso é importante demais, será a sessão aberta. Sessão aberta, vamos escancarar os intestinos do Supremo Tribunal Federal. É isso mesmo, tem que fazer uma biópsia. Tem que extirpar algumas coisas que não são muito boas lá dentro. Então, vai ser aberto mesmo. Que bom. Ministro Edson Fachin determinou, vai ser aberta e vai ser transmitida ao vivo essa sessão, que a princípio vai começar para discutir o envolvimento aí do Alexandre Moraes com o Daniel Vorcaro. E aí, nessas horas todas, até que isso aconteça, estão discutindo se vai ou não entregar para os outros ministros o conteúdo do celular do Daniel Vorcaro, né? Que é o celular, são as conversas do celular que estão pautando, que estão baseando as acusações do André Mendonça contra o Alexandre de Moraes. A gente lembra, né? Foram alguns contatos, vários contatos até, né? Vários contatos até que mostram essa conversa do Daniel Vorcaro com o Alexandre de Moraes. Existem alguns problemas porque nas conversas são trechos de conversa, né? Então a gente nunca sabe se um trecho de conversa corresponde exatamente ao conteúdo inteiro do diálogo, né? E nesse caso há um complicador também, porque a resposta do Alexandre de Moraes não aparece. Ele fazia a comunicação naquela mensagem de visualização única, né? Então você vê uma vez, ela some. Então tem a fala do Vorcaro, a mensagem dele, e não tem a resposta, não se sabe o conteúdo exato da resposta do Alexandre de Moraes. Enfim, o ministro Gilmar Mendes. Além do Cristiano Zanin, o Gilmar Mendes pediu para o diretor-geral da Polícia Federal, Andrei Rodrigues, encaminhar uma cópia integral do celular do Daniel Vorcaro, que foi apreendido na Operação Complice Zero. Segundo o ministro Gilmar Mendes, o material serve de base para o julgamento marcado para amanhã. E aí.

0: tem que ter o conteúdo todo para eles poderem julgar adequadamente. Faz até sentido. Faz até sentido, né? Mas aí o André Mendonça, que é o ministro relator, diz que não. Que isso ia causar muito tumulto, não era conveniente que se liberasse o conteúdo inteiro das conversas do celular do Vorcaro. Aí o ministro Gilmar Mendes diz, não, mas não é para liberar, não vai tirar o sigilo, né? Vai continuar com acesso limitado ao gabinete. Só os gabinetes dos ministros é que vão receber o conteúdo completo desse celular. O ministro André Mendonça está com esse conteúdo do celular do Vorcaro desde 8 de março. E está tentando evitar que esse conteúdo seja distribuído para todos os outros ministros. O aparelho em questão do Vorcaro é um iPhone 17 Pro. iPhone 17 Pro, que foi apreendido pela Polícia Federal no dia 18 de novembro de 2025, quando o Vorcaro foi preso pela primeira vez. O ministro Cristiano Zanin também já havia pedido, determinado, que o diretor-geral da Polícia Federal entregasse uma cópia completa e integral do celular do Daniel Vorcaro. E o mesmo pedido foi feito também pelo Alexandre de Moraes. Então temos aí três pedidos e a determinação do ministro Zanin é para que esse conteúdo fosse entregue até ontem à noite, até às 11 da noite de ontem. O diretor-geral da Polícia Federal, Andrei Rodrigues, disse que era possível, tecnicamente era possível. Então se espera a confirmação ainda, são 8h17 agora, nós estamos ainda no horário de funcionamento regular da Polícia Federal, mas vamos saber, acho que até o final desse programa, a nossa Priscila Mazenotti, nosso pessoal lá de Brasília, deve trazer informação se de fato foi disponibilizado para os ministros esse conteúdo, ou se ainda não, mas parece que é algo que não vai ser inevitável, apesar da reação do André Mendonça, parece que os outros ministros vão ter acesso, e acho que tem que ter mesmo, ao conteúdo das conversas do celular do Daniel Vorcaro. Já a gente volta com mais informações sobre essa situação, nessa contagem regressiva para a sessão do STF. Vamos ao Rio de Janeiro? 8h17, daqui a pouco tem entrevista, hein? Entrevista importante, com uma figura para lá de relevante também. Já vocês vão saber qual que é. Espera aí, aguenta aí que vai ser bem legal, tá bom? Vamos para o Rio de Janeiro, a nossa Priscila Terezo está com a gente, né, Priscila? Bom dia.
1: Oi, Agostinho, bom dia para você, um bom dia aos ouvintes. Olha, mais de 1 milhão de crianças até 5 anos de idade foram vacinadas com a Pneumovinte. O imunizante, que foi incorporado ao calendário nacional de vacinação em junho, protege contra a bactéria que causa pneumonia e meningite. O diferencial da Pneumovinte é a cobertura mais abrangente, porque inclui os sorotipos associados à pneumonia invasiva no Brasil. Também atua contra a otite média, que pode levar à perda auditiva e infecção generalizada. Segundo o Ministério da Saúde, entre 2023 e 2025, o país registrou 4.600 casos de meningite pneumocócica e 1.400 mortes pela doença, com taxa de letalidade de 30%. Entre crianças menores de 5 anos, foram registrados 589 casos e 187 mortes no período. Além de prevenir as formas graves das doenças pneumocócicas, a ampliação da cobertura vacinal contribui para reduzir internações, complicações e mortes, especialmente na primeira infância, período em que as crianças estão entre os grupos mais vulneráveis. Os pais irresponsáveis devem manter a caderneta de vacinação das crianças atualizada e procurar uma unidade de saúde para verificar se há doses pendentes. Também é possível acompanhar pela caderneta digital de saúde da criança, disponível no aplicativo Meu SUS Digital. Volto com você, Agostinho.
0: Valeu, Priscila. Priscila Terezo falando com a gente ao vivo do Rio de Janeiro. Olha só, informação, não sei se vocês acompanharam a reportagem do portal ICL Notícias mostrando, olha só que coisa interessante, né? A empresa de capacetes Bravo Grafeno, cujo dono é o candidato à presidência da República e senador Flávio Bolsonaro, essa empresa, Bravo Grafeno, divide o mesmo endereço em Brasília com pelo menos 16 outras empresas. Sabe de quem? Sabem de quem? Do Antônio Carlos Camilo Antunes. E quem é o Antônio Carlos Camilo Antunes? É o careca do INSS. Olha só. Tanto lugar para você montar uma empresa, você vai montar a empresa no mesmo endereço do careca do INSS. Pois é. A reportagem

0: do ICL Notícias disse isso, que a empresa de capacetes Bravo Grafeno, do senador Flávio Bolsonaro e candidato também, essa empresa do Flávio Bolsonaro está no mesmo endereço da empresa de 16 empresas do Careca do INSS. O ex-presidente Jair Bolsonaro, que já participou também dessa sociedade, é garoto propaganda dessa marca de capacete. Quando ele fazia aquelas motocicletas e tal, também tinha esse cunho de divulgar a marca de capacete de propriedade do filho Flávio Bolsonaro. O Careca do INSS, só para a gente não esquecer, é apontado como a figura central do esquema de fraude que lesou esse esquema, mais de 4 milhões e 300 mil aposentados e pensionistas, num desvio que aconteceu entre 2019 e 2024 e que provocou um prejuízo de 2 bilhões de reais aos cofres públicos. Segundo o levantamento feito pela reportagem do ICL Notícias, a empresa de Flávio Bolsonaro, além de estar no mesmo endereço das empresas do Careca do INSS, usou também o mesmo serviço de contabilidade da empresa. Então tem algumas semelhanças, né? Algumas semelhanças, precisa ser investigado se é só esse endereço que coincide e só o pessoal do serviço de contabilidade ou se há algo mais que une o Careca do INSS e essa empresa do Flávio Bolsonaro. Vamos acompanhar. Tá certo? Vamos lá então agora com a entrevista de hoje. Tá no Viva Voz aí já? Vicente tá espertíssimo aí, então tá bom. Vamos lá então, olha só. Estamos falando do Brasil, e a gente fala do Brasil todos os dias aqui, e não é de hoje que a gente fala de um Brasil dividido, né? Um país dividido politicamente, ideologicamente, entre os dois extremos, e é verdade, isso acontece mesmo. Há outra divisão no Brasil, que é a divisão de renda, que ainda é extremamente desigual, apesar dos projetos de auxílio social, os programas de auxílio social do governo, enfim, ainda temos um país bastante dividido entre os super ricos, as pessoas que têm renda de sobra e quem tem uma dificuldade muito grande para pagar as contas do final do mês para garantir o sustento da família. Então, são dois países também, dois extremos no que diz respeito à renda. Agora, tem um Brasil que fica aí no meio desses extremos e que, às vezes, é um pouco esquecido, passa meio despercebido, que é o Brasil da classe média. E é desse Brasil da classe média que trata o livro, lançado recentemente, Brasil da Maioria, 25 anos da classe C, que é mais uma obra do Renato Meirelles, que é comunicólogo, fundador do Instituto de Pesquisa Locomotiva, fundador do Data Favela e que está com a gente aqui para minha satisfação. Prazer enorme receber você aqui na Rádio Nacional. Renato Meirelles, bom dia.
1: Bom dia, quanto tempo, meu amigo. Um privilégio estar aqui com você na Rádio Nacional.
0: Bastante tempo mesmo, muito tempo mesmo. E é sempre um prazer falar com o Renato pela produção dele e porque ele se dedica a temas que são muito caros ao Brasil de hoje, e esse da classe média, da classe C, é um desses temas que precisa ser melhor estudado por todos nós. E aí eu queria, só Renato, se me permite, eu estava lendo a apresentação do seu livro, e é muito bacana, eu vou ler só um trechinho dela, mas é muito legal para a gente começar a nossa conversa. Diz assim a apresentação: há 25 anos, Renato Meirelles, que observa e decifra a maior parcela da população brasileira, da cozinha apertada, onde o boleto fica em cima da geladeira, ao salão da periferia em noite de formatura, do motoboy que virou o MEI, a mãe que comanda o orçamento no celular. Poucos conhecem como ele, como Renato Meirelles, esse Brasil de verdade, aquele que move o ponteiro do consumo e decide o resultado nas urnas. Esse Brasil da classe média que vai decidir essa eleição desse ano de novo, Renato, para a gente começar a nossa conversa. Bom dia de novo.
1: Olha, sem dúvida nenhuma, dificilmente alguém consegue ser eleito presidente da República sem ganhar na classe C. Só que essa é uma classe C, Agostinho, que está muito está muito dividida, assim como o restante do Brasil, né? Nós temos uma parcela mais velha, uma parcela que em algum momento da sua vida já teve dificuldade de ter recursos para se alimentar, uma população mais velha com escolaridade mais baixa, em que vota majoritariamente no governo Lula, pela continuidade do governo Lula, não porque está feliz, mas porque não quer trocar o certo pelo duvidoso. Ela tem uma parcela que tem muita gratidão com relação ao que ela julga ter sido feito de positivo nos primeiros mandatos do presidente Lula. Nós temos, por outro lado, uma classe C mais jovem, uma classe C que cresceu já tendo ProUni como uma política pública, uma classe C que cresceu já tendo Minha Casa Minha Vida, com uma série de já cresceu com a inflação controlada, mas que cresceu também no ambiente de Lava Jato, cresceu também durante a pandemia e que tem uma tendência a votar na oposição. Não porque ame o Flávio, mas porque não vê sentido a continuidade de algo em que ela não enxergou vantagem para sua própria vida. Nós temos, do outro lado, também uma classe C masculina, uma classe C masculina que está resignada com relação aos últimos anos, porque as mulheres passaram a ocupar o número maior de postos de trabalho, elas chefiam a maior parte dos lares, e a diferença salarial entre o homem e a mulher diminuiu muito nos últimos anos. Isso deixa os homens da classe C resignados, com uma sensação de que estão perdendo espaço, e de fato estão. Na verdade, estão perdendo um espaço que não deveria ter sido ocupado, né? Um espaço que se dava através da dupla, da tripla jornada da mulher. Já essa mulher, ela dialoga mais com os pais dela, tem um perfil mais próximo aos mais velhos, em que existe uma gratidão, existe uma procura, uma necessidade de procura pelos serviços públicos, e exatamente por isso, na busca de questões sociais, tende a votar mais próximo à esquerda.
0: Quer dizer, temos uma divisão também na classe média. Na classe média também existe essa polarização.
1: A polarização, infelizmente, é algo transversal a todas as classes econômicas do Brasil.
0: Ô Renato, eu estava lendo aqui o perfil dessa classe média. E entre outros aspectos, você cita aqui que ela é exigente, né, conectada, empreendedora, com mais escolaridade e que não se deixa levar por rótulos ideológicos. De onde vem essa característica da classe média? De onde surgiu essa classe média com esse perfil específico?
1: Olha, vamos imaginar um jovem da elite, um jovem da classe A, um jovem privilegiado, um jovem como eu, que sou a terceira geração de universitário na minha família. Eu cresci já sabendo que eu ia fazer faculdade, sabendo que eu ia estudar no colégio privado, sabendo que amigos dos meus pais me abririam portas no mercado de trabalho. Essas pessoas, essa classe C, ela nasceu e cresceu num ambiente de ter que ralar todo dia para conseguir conquistar o seu espaço, formar o seu capital social. E isso vai passando de geração para geração, transformando o trabalho num valor inegociável para essa classe C. O valor do trabalho é o que faz com que a classe C tenha essas outras características que a gente tem conversado até agora. Isso forma, Agostinho, uma classe C que começa a entender quais são os seus novos sonhos. O que que ela precisa para conquistar a tal dignidade? Que no passado foi ter dinheiro para viajar de avião pela primeira vez, foi o filho estar estudando num colégio melhor, é ter uma roupa nova, um tênis que provasse que ele não era bandido. Hoje, o luxo dessa classe C é o tempo. O tempo para estar com a família, o tempo para fazer um bico, um tempo para conseguir fazer uma pequena viagem. É o tempo que a jornada 6x1 não deixa ela ter.
0: E aí, Renato, surge aquela incompreensão. Eu estou com 59 anos Então, eu sou da geração bem anterior a essa que você está descrevendo, em que você entrar em uma empresa e ser CLT registrado e tal, era um sonho. E você entrava na empresa, Renato, e não queria sair nunca mais de lá. Falava, não, agora eu vou morrer aqui dentro, né? Era o que a gente aprendia como sendo o ideal de um trabalhador. E aí você se choca, por exemplo, com a postura, a conduta dos meus filhos, que têm 25 e 26, e que CLT para eles não significa mais nada, né, Renato?
1: Olha, eu tenho visto vários memes na internet que mostram essa mudança simbólica da CLT, né? Pessoas com uma experiência como a nossa lembram e assistiram mães pegando a carteira de trabalho do filho, falando, filho, leva sua carteira de trabalho, que se você for abordado pela polícia, você fala que é trabalhador. A CLT tinha um caráter simbólico muito forte há 25, 30 anos atrás. Hoje, você abre memes na internet, Agostinho, e aparecem coisas como CLT é igual a corno, loser ou trouxa. CLT, corno, loser ou trouxa. Ou falam que a CLT é como uma tábua de passar. Como assim uma tábua de passar? A tábua de passar foi uma prancha de surf antes de trabalhar na CLT. Tamanho é o quanto que a lógica de trabalho da CLT, e é verdade que teve uma série de desmontes da proteção de trabalho, teve reforma trabalhista, teve reforma previdenciária, isso foi tirando o valor da CLT de um lado, mas o quanto que ela não dialoga como um aspiracional para essa parcela da população brasileira.
0: É isso.
1: O que ela quer é o tempo, o que ela quer é ser dona do próprio negócio. Mesmo que ela trabalhe mais, tem a sensação de que o que ela está ralando fica para ela.
0: E aí é que vem essa ideia, você cita isso também nesse seu livro. Deixa eu repetir aqui, o livro que foi lançado recentemente pelo Renato Meirelles, Brasil da Maioria, 25 anos da classe C. O Renato Meirelles está aqui com a gente hoje no Alô Alô Brasil da Rádio Nacional. E é por isso, né, Renato, que vem essa ideia do empreendedorismo, de você abrir o seu próprio negócio como um sonho que acho que permeia a vida de todo mundo. Acho que todo mundo um dia na vida fala assim, ah, vou abrir meu negócio e tal, não sei o quê. Mas no caso dessa classe C, dessa classe média, isso é um objetivo que vem sendo colocado em prática com dificuldades, mas vem, né, Renato?
1: Imagina o seguinte, dificilmente alguém da classe média que tenha um ensino médio completo vai receber mais do que 3 salários mínimos. A chance dessa pessoa receber mais do que 3 salários mínimos é sendo dona do próprio negócio. Se você for trabalhar hoje numa farmácia, você vai ganhar 2 salários mínimos. Se você for motorista do Uber, você vai ganhar 3 ou 4. Sendo que a pressão para entrar, os processos seletivos e tudo são muito mais tranquilos em entrar no trabalho plataformizado. O que as novas tecnologias deram, Agostinho, para essa classe C, foi a plataforma para que ela chegue direto ao seu cliente. Eu estou falando daquela mulher que hoje chefia a maior parte dos lares do Brasil e da classe C, que começou a fazer o seu bolo e vende pelo iFood, ou pelo Rappi, ou por qualquer outra plataforma. A cozinha dela é o que chamam de dark kitchen no mercado, né? Que é uma cozinha escura, que não aparece. Mas quem olha no aplicativo tem certeza que é um restaurante, porque tem uma logomarca bonita, e ela também trabalha, tem qualidade. Mas ela não precisou alugar um ponto para abrir o seu negócio. Vale o mesmo para o cara que fabrica camiseta, por exemplo.
0: É. Não, agora, o Renato, qual que é a sua. O que você vislumbra? Qual é o passo seguinte? Porque assim, a gente sabe que a manutenção de uma empresa, por mais modesta que ela seja e tal, e improvisado, até à margem, da legislação, ela tem uma dificuldade muito grande para se manter. Pelo menos uma empresa formal tem. A gente sabe que são abertas empresas diariamente aqui no Brasil e muitas são fechadas em pouquíssimo tempo. O que você vislumbra para essa classe média que está apostando nesse empreendedorismo? Vai chegar até onde? Porque há uma fragilidade também, né? A Previdência Social hoje tem dificuldades para fechar a conta, e cada vez que um brasileiro resolve fazer o seu próprio negócio, ele deixa de contribuir com a Previdência Social, o que lá na frente vai estourar de alguma forma, né? Porque as pessoas ficam velhas, as pessoas têm doença, quem dirige uma moto para entregar algum produto sofre acidentes. O que você vislumbra pela frente? Quando é que esse sonho do empreendedorismo, se é que dá para dizer assim, e não há nenhuma crítica aqui, mas quando é que isso vai cair na real para essa gente?
1: Eu acho que já está caindo, sabia? Só que aí o raciocínio que ele faz é mais ou menos o seguinte: olha, eu vou me matar aqui, ter 2 décadas de contribuição, me aposentar com 65 anos e vou receber um salário mínimo. O que eu faço com o salário mínimo na cabeça dele?
0: É.
1: Nada. E ele acredita que se ele fizer 65 anos, ele pode ser BPC se ele tiver com dificuldade de pobreza e vai receber o mesmo salário mínimo. Então, ele gostaria de ter mais direitos, ele gostaria de ter modelos de contribuição diferentes. Ele só não está disposto a pagar isso com o próprio tempo. Ele até paga em dinheiro, mas ele não quer pagar com o próprio tempo. Agora, o que faz a classe C correr atrás do prejuízo, isso começa a ser cada vez mais marcante nessa trajetória da classe C, é a utilização de instrumentos tecnológicos para fazer o seu negócio crescer. Instrumentos como compra compartilhada, instrumentos como cursos online. Existe uma busca desses consumidores por um modelo de conteúdo aplicado. E não aquela discussão, olha, vamos imaginar aqui que um trem venha a não sei quantos por hora. Falou, mas não tem nem trem na minha cidade.
0: Verdade. Estamos conversando com o Renato Meirelles aqui na Rádio Nacional. O Renato Meirelles, que é comunicólogo, fundador do Instituto de Pesquisa Locomotiva e fundador também do Data Favela, entre outras tantas atividades, está lançando agora o seu mais novo livro, Brasil da Maioria, 25 anos de classe C. Renato, você coloca aqui, quando você fala da classe média, da classe C, de uma maioria silenciosa, aí você fala, não, mas não é silenciosa, ela muitas vezes não foi ouvida. Por que a classe C ficou tanto tempo sem ser ouvida? E por que de repente se percebeu, se é que todo mundo percebeu, que é bom ouvir o que pensa a classe média, Renato?
1: Olha, primeiro, se a gente voltar lá atrás, há 25 anos atrás, ela era uma classe que as pessoas, que uma classe econômica, uma classe social, em que as pessoas da elite não queriam ver perto. Começou, quando ela começou a ascender socialmente, tinha muita gente que olhava torto para as filas que passaram a existir em alguns restaurantes. Quem não lembra da expressão, esse aeroporto virou uma rodoviária?
0: É verdade.
1: No auge ali do crescimento da classe C, lá por 2010. Então existia sim um preconceito, que eu diria, de classe mesmo, por estar vendo o seu espaço, que até então era exclusivo, sendo ocupado por um número maior de pessoas. Aí veio as jornadas de 2013, começou a existir um descolamento entre o futuro que o governo prometia para aquele futuro que ele conseguia efetivamente integrar. Essa classe C começou a se colocar no consumo de uma forma mais contundente, e aí não existia ser líder no setor de arroz se você não fosse líder da classe C, se não existia ser líder de mercado automobilístico se você não fosse líder da classe C, por aí vai, e as empresas foram se adaptando a isso. Agora, as empresas não têm mais opção, ou elas fazem isso, ou elas estão completamente fora do jogo. Porque se tem uma coisa que a classe C aprendeu, é que ela tem poder. E que ela pode exercer esse poder.
0: Ô Renato, você publicou o Guia para Enfrentar Situações Novas Sem Medo. Depois teve um país chamado Favela, né?
1: Perfeito.
0: Aí vem agora o Brasil da Maioria. Você teve uma participação também no Varejo para Baixa Renda, né, da FGV. O que há de comum nessa sua produção, pensando desde lá o começo do Guia para Enfrentar Situações Novas Sem Medo, hein, Renato?
1: Tem algumas coisas. Vou falar duas delas. Uma que me pega pessoalmente e uma que tem a ver com essa população. O que tem a ver com a população é que eu aprendo muito ouvindo, Agostinho. E é o que eu recomendo para todo mundo que está nos ouvindo agora. A natureza foi muito sábia. Ela deu dois ouvidos e uma só boca. O exercício de empatia de ouvir te permite enxergar a vida de uma outra forma. Te ajuda a valorizar o que você tem, mas também te dá um senso de indignação com relação às injustiças. E aí eu vou para a segunda parte, que está inclusive no, na dedicatória que eu faço à minha filha no livro, que é. Minha filha chama Helena, ela tem 6 anos. Então, se tem algo que me faz tentar ouvir, aprender com a classe C e apresentar para o mundo essa aprendizagem. É um sonho para que todas as Helenas do mundo tenham as mesmas oportunidades que eu sou capaz de dar para minha filha. E isso estava presente em cada livro, isso está presente em cada estudo, isso está presente em cada pesquisa que a gente desenvolve. É um erro achar que o Brasil vai crescer de uma forma meritocrática sem que todos partam do mesmo lugar. E o que eu vi são pessoas muito mais dedicadas, pessoas que ralam muito mais, que aprenderam desde cedo o valor do trabalho, mas que não, muitas vezes não encontram as oportunidades que têm para deslanchar na vida. Mostrar a classe C para o mundo, espero, ajude a fazer o mundo entender a beleza que é essa maioria da população brasileira.
0: É isso, Renato Meirelles, comunicólogo, fundador do Instituto de Pesquisa da Locomotiva e fundador do Data Favela. Aliás, ô Renato, o Data Favela, eu lembro quando você lançou os números que você mostrava e mostra ainda do potencial que a favela tem, né? Primeiro é o seguinte, né? Primeiro é o seguinte, eu sempre falo favela, que é a palavra favela, tem gente que se escandaliza, né? Ainda tem, fazer o quê, né? Aí fala comunidade e tá, tal, não sei o quê. Aí teve um dia que eu estava entrevistando o Marcivan da CUFA, da Central Única das Favelas. Falei, ah, vou perguntar para ele, né? Quem tem autoridade para falar é o Marcivan. Eu perguntei, ô Marcivan, é favela ou é comunidade? Ele falou, não, é favela. A gente mora em favela. Esse negócio de comunidade aí, deram uma gourmetizada, ali deu uma explicação e tal. E eu acreditei no que ele falou. As pessoas ainda resistem, Renato, a encarar a favela como um potencial de tudo, ou isso está mudando já?
1: Tem muita gente com preconceito ao nome, né? Mas eu lembro quando eu estava com o Marcivan, inclusive, em Heliópolis, e a gente foi com o presidente do IBGE na época, e a ministra, então ministra Simone Tebet, fazer o censo nas favelas, fazer com que o censo que tinha sido atrasado, que estava atrasado, fosse feito nas favelas, com os moradores das favelas. A CUFA, e o Data Favela, e o Marcelo Van, liderando a CUFA aqui em São Paulo, foi abrindo as casas para os recenseadores do IBGE entrarem. E um dos grandes pontos dos moradores de favela era ser chamado de favela. Porque antes o IBGE chamava de aglomerado subnormal.
0: Caramba, que horror, hein?
1: Aglomerado subnormal. Você é o
0: Caramba!
1: subnormal.
0: Parabéns, hein, para quem criou esse título, hein?
1: Impressionante, né? O
0: Incrível.
1: gênio que criou o subnormal.
0: É.
1: E a favela foi uma reivindicação liderada pela CUFA, liderada pelo Data Favela, e a gente fez isso no movimento Favela no Mapa, em parceria com o IBGE, para que seja favela. Você entra hoje no site do IBGE e o que está escrito é favela.
0: É isso. Então não há mais dúvidas, está definido já como tem que ser. Renato Meirelles, prazer falar com você, meu velho. Estava com saudade, você é um grande cara. É sempre muito, muito bom. Tomara que essa nossa conversa se repita em breve, tá bom, Renato? E parabéns. Ó, então tá aí, hein? Brasil da maioria, 25 anos da classe C, já está em todas as boas livrarias do país e eu recomendo demais. Renato, obrigado pela canja aqui. Abraço para você e até breve.
1: Muito obrigado pelo convite e pela generosidade do livro. Um abração, pessoal. Até a próxima.
0: Valeu, Renato Meirelles, que é comunicólogo, fundador do Instituto de Pesquisa Locomotiva e também do Data Favela. Recomendo demais, procura aí nas redes sociais. Tem pesquisa muito legal, com um olhar diferente. E essa da classe C vale muito a atenção de todos nós e de quem quer entender a realidade do Brasil, tá certo? O que era a realidade até pouco tempo atrás, e a gente começa a vender como se fosse eterna, já não tá mais valendo mais, não tá valendo mais. Aí a gente se debate, fica se jogando no chão, se rasgando.

0: inteiro, dizendo que as novas gerações são vagabundas e tal, não quer saber de nada. Não é isso. Você precisa entender o movimento aí que muita gente que tem posição importante e decisiva no mundo ainda não percebeu. 8h45, você está no Alô, Alô Brasil da Rádio Nacional. Manda mensagem pra gente aqui. Ó, 11 974 69 0138, 11 974 69 0138, para você mandar mensagem de áudio, de vídeo, de texto, enfim, fala o que você quiser, com educação, né? Porque o horário também não permite que você exagere, tá bom? 8h46, vamos pra Agência Brasil. Nosso Odair Brás tá com a gente, né, Odair? Bom dia para você.
1: Bom dia, Agostinho, tudo bem? Bom dia a todos. Agostinho, nesse final de semana aconteceu na Índia a 18ª cúpula do BRICS e daí saiu uma informação sobre a guerra da Ucrânia. Segundo o que o governo russo informou às agências internacionais, a China e a Índia comunicaram o presidente Vladimir Putin que estão dispostos a ajudar a colocar um fim ao conflito entre a Rússia e a Ucrânia. De acordo com as agências internacionais, Putin teve uma reação muito positiva ao posicionamento dos dois líderes da China e da Índia. Mas essa reação positiva não vem de graça, claro, né, Agostinho? O porta-voz do Kremlin, o Dmitry Peskov, informou que a Rússia está aberta, sim, a qualquer país que use sua influência para incentivar a Ucrânia a demonstrar uma maior flexibilidade nas negociações. E disse também que a Rússia está pronta para retomar as conversas de paz com o Volodymyr Zelensky, mas que não abre mão de tomar o controle total da região de Donetsk, no leste ucraniano. Agostinho.
0: Valeu, Odair Brás, falando ao vivo aqui de São Paulo, direto da Agência Brasil. E também de São Paulo, uma informação sobre o caso do Lito Souza, o influenciador, enfim, especialista em aviação, que está com essa doença raríssima, Creutzfeldt-Jakob, que é uma doença raríssima, degenerativa. É um caso raro mesmo, né? A gente fala de doenças raras, parece que é uma força de expressão. No caso dessa doença aqui, é raríssima. É um caso, dois casos por milhão de pessoas do mundo. E foi diagnosticado com essa doença, o Lito. E já chegou o medicamento que vai ser testado nele. Vai ser a primeira pessoa a utilizar um medicamento que ainda está sob análise, não tem autorização. Foi um procedimento até bem fora do padrão. Foi uma operação conjunta que foi feita nesse final de semana entre a Receita Federal e a Anvisa, Agência Nacional de Vigilância Sanitária, permitindo a liberação rápida, rápida mesmo, dessa substância experimental destinada ao tratamento do Lito Souza. A agilidade era essencial nesse caso, porque o potencial terapêutico dessa substância vai diminuindo à medida que o tempo vai passando. Então não dava tempo para fazer aquelas etapas todas, para liberação na alfândega e tal. Enfim, foi no dia 4 de setembro que a Anvisa autorizou a importação excepcional desse produto ALN-6457. ALN-6457. Para o caso aqui do Lito Souza, substância produzida pela Renation Pharmaceutical e ainda não tem registro comercial de representante legal aqui no Brasil. Então foi algo excepcionalíssimo. Até teve gente que levantou suspeita, enfim, em que medida pode se queimar etapas, mas enfim, é uma questão extrema mesmo, né? A gente sabe que a chance de sobrevida, infelizmente, no caso dessa doença do Lito, é muito rara, assim, não há, inclusive, registro de cura dessa doença, né? Quem sabe esse tratamento seja algo revolucionário, tomara que seja mesmo. Fato é que esse medicamento chegou na madrugada de sábado, agora, no Aeroporto Internacional de São Paulo, em Guarulhos, num voo que veio de Nova York, nos Estados Unidos, e teve despacho aduaneiro concluído em pouquíssimos minutos, exatamente porque a substância ela tem uma sobrevida muito curta. Enfim, já foi levado para o Hospital Albert Einstein, é a informação que nós temos, que é onde está o Lito, mas a gente não sabe ainda se já foi ministrada essa substância no organismo do Lito Souza. Vamos saber e vamos torcer, que é o que nos resta, é torcer pela recuperação do Lito Souza. Quem sabe esse caso extremo, que queimou etapas mesmo, não sirva de sinal, de farol

0: e outros casos semelhantes aconteçam também, vamos acompanhar. Agora são 8h50, faltando 10 para as 9, vamos para o Espírito Santo com a Estela Colares. Fala aí, Estela, bom dia.
1: Bom dia, Agostinho. Bom dia a todos os nossos ouvintes. Agostinho, está chegando a hora de votar e de escolher quem vai governar o país e os estados. Eu trago uma informação importante. Pessoas em situação de rua também têm direito ao voto, mesmo sem ter o endereço fixo. De acordo com o Tribunal Superior Eleitoral, o domicílio eleitoral não precisa ser necessariamente o local onde a pessoa mora. Também pode ser definido a partir de vínculos familiares, afetivos, econômicos, profissionais, comunitários ou de outra natureza. E no caso das pessoas em situação de rua, não é necessário apresentar documentos para comprovar esses vínculos. O alistamento eleitoral pode ser feito pela internet, pelo autoajuda eleitoral, no título NET, presencialmente ou também em uma unidade da Justiça Eleitoral. Mas para essas eleições de 2026, o cadastro eleitoral já foi encerrado no dia 6 de maio. O direito ao voto é uma das formas de exercer a cidadania e está previsto na Constituição Federal. E em caso de violação de direitos, o Disque 100 recebe denúncias gratuitamente 24 horas por dia. Também é possível denunciar pelo WhatsApp no número 6199-611-001. E também pelo Telegram na conta dos Direitos Humanos Brasil. Agostinho, bom dia para você e um abraço aos nossos ouvintes do Alô, Alô Brasil.
0: Valeu, Estela. Estela Colares falando ao vivo com a gente, direto do Espírito Santo. Ó, a gente vai para Brasília, mas eu queria antes disso falar do tempo, que tá feinho, hein? Tá, começou a segunda-feira. Segunda-feira já não é um dia dos mais agradáveis, hein? O Garfield que diria, né? Segunda-feira, que diazinho sem vergonha. E hoje, especialmente, o tempo tá tornando ele ainda mais hostil para todos nós. Temperatura de 14 graus agora aqui em São Paulo. 14 graus é frio, hein? E é o sexto dia seguido que São Paulo está no alerta laranja de perigo para tempestades nessa segunda-feira, com previsão de chuva forte nas regiões de Sorocaba, no interior de São Paulo, Vale do Ribeira, e também no litoral, aqui paulista, e também na região metropolitana. Enfim, tá de ponta a ponta, tempo fechado, frio e com chuva. Não sei se é esse o cenário também em Brasília. 15 graus, subiu, bela porcaria também para 15 graus também, né? Às 8h53, 15 graus, é muito frio. Como é que tá o tempo aí em Brasília, Priscila Mazenotti? Bom dia.
2: Oi, Agostinho, bom dia para você e para os ouvintes. Estamos recebendo alerta da Defesa Civil, viu? Umidade do ar lá embaixo, temperatura lá em cima. Fim de semana foi daquele calor, assim, um sol para cada cabeça andando aqui na rua, viu? É, muito ao contrário aí, né? A gente viu as imagens aí em São Paulo, essa chuvarada danada caindo por aí. Aqui, secura, pé rachado, pé marrom ali daquele barro do Cerrado. E a semana vai ser quente fora, vai ser quente dentro, a gente vai ter notícia, todo mundo de olho aí no Supremo Tribunal Federal, vamos falar sobre isso, Agostinho?
0: Vamos, pé rachado e Supremo rachado também, né?
2: Supremo rachado também, né, se a gente puder fazer aí essa comparação. Vamos organizar primeiro essas informações aí, saber em que página da história que a gente está nesse momento, Agostinho?
0: Vamos, porque aconteceu muita coisa, né? O pessoal desliga também, né? Que ninguém é de ferro. Final de semana estava desligada, mas aconteceu de tudo no final de semana, né?
2: Aconteceu de tudo. Eu até cheguei cedinho hoje aqui, fiz uma linha do tempo aqui para tentar deixar um pouco mais, para visualizar melhor, né? O que a gente teve de sexta-feira para cá? Pelo menos 8 decisões aí nesse vai e vem de decisões do Supremo Tribunal Federal com relação ao julgamento que vai acontecer amanhã. O que vai ser julgado amanhã é a petição 16662, é aquela do André Mendonça, que é por aquele relatório da Polícia Federal feita a pedido do André Mendonça, né, que mostra ali as mensagens do Daniel Vorcaro para o Alexandre de Moraes. É importante a gente reforçar isso. São as mensagens do Daniel Vorcaro para o Alexandre de Moraes. Não temos ainda notícia de mensagens do Alexandre de Moraes para o Daniel Vorcaro. Por enquanto, o que a gente tem é isso. Aí, aquele pedido de investigação do Alexandre de Moraes, porque o Mendonça divulgou esse relatório, aí o Alexandre de Moraes falou: não, gente, tem que investigar aí esse relatório, as circunstâncias em que ele pediu esse relatório. E isso vai ser julgado na semana que vem. Então, a sessão de amanhã vai ser julgada apenas essa questão do Daniel Vorcaro com o Alexandre de Moraes. No fim de semana, como eu falei, várias decisões. A gente teve aí o Alexandre de Moraes acusando o André Mendonça de quebra de sigilo seletiva, né? Aí veio o Fachin e falou: não pode ser seletivo, tem que liberar tudo. A Procuradoria-Geral da República também pedindo para liberar tudo. Teve decisão no caso Dark Horse, né? Desde sexta-feira, o Flávio Dino pedindo para a Polícia Federal, para a Polícia Civil aí de São Paulo, também derrubar esse sigilo com relação ao Dark Horse, porque o que que a gente tem? A gente tem duas frentes aí no Supremo Tribunal Federal, né, o Agostinho? A gente precisa também deixar isso bem claro. A gente tem essa questão do Master, e aí na sexta-feira, quando caiu o sigilo do Master, a gente ficou sabendo que o Flávio Bolsonaro, candidato à presidência e senador, é investigado no caso Dark Horse. Desde julho estava sendo investigado. Aí o Flávio Dino, que está apurando a destinação de dinheiro público, de emendas parlamentares, para financiar esse filme sobre Jair Bolsonaro, já pediu essas investigações por parte da Polícia Civil. Enquanto isso, a gente tem vários pedidos, né, numa outra frente, a gente tem vários pedidos de ministros para ter acesso ao celular de Daniel Vorcaro, né? A gente tem Gilmar Mendes, a gente tem o próprio Alexandre de Moraes, a gente tem o Cristiano Zanin. Cristiano Zanin até definiu o prazo, falou: olha, eu quero isso tudo na minha mesa, no meu gabinete, até o dia de ontem, né? Às 11 horas da noite. O André Mendonça dizendo: não dá para liberar tudo, vai tumultuar o processo. E aí todo mundo, até a Procuradoria-Geral da República, falando: não, a gente tem que ter acesso a tudo relativo ao celular do Daniel Vorcaro para a sessão de amanhã. Então a gente tem, por um caminho, essa história do Alexandre de Moraes com o Daniel Vorcaro, a gente tem pedidos de acesso no celular do Daniel Vorcaro, e a gente tem essa apuração aí, a quebra do sigilo do Dark Horse, envolvendo aí as investigações relacionadas ao candidato Flávio Bolsonaro. Agostinho.
0: Olha, acaba de chegar aqui a informação que vem pela jornalista Mônica Bergamo, Polícia Federal na rua, operação contra Cezinha de Madureira, aliado do ministro André Mendonça. Essa é a manchete, vamos ver aqui, acaba de aparecer aqui. A Polícia Federal deflagrou agora pela manhã, Priscila, a terceira fase da Operação Transparência. E um dos principais alvos é o deputado federal Cezinha de Madureira, do PL de São Paulo. E aqui a Mônica Bergamo disse que ele é amigo e aliado do ministro do Supremo Tribunal Federal, André Mendonça, quem articulou um encontro reservado entre o magistrado e o Daniel Vorcaro. Lembra aquela conversa toda lá que eles se encontraram? O tal do Cezinha encontrou com o André Mendonça, não sabe se foi combinado, se foi por acaso, uma alfaiataria chiquérrima aqui em São Paulo. Mandaram uma
2: Chiquérrima em
0: foto.
2: São Paulo.
0: Mandaram uma foto.
2: Sim,
0: Olha, eu tô com ele
2: são
0: aqui.
2: os ternos de 500 mil interno, né?
0: Exatamente, exatamente
2: Como
0: isso.
2: se ministro de Supremo precisasse, né, de já não recebesse, né, o suficiente,
0: Exatamente,
2: enfim.
0: exato. Enfim,
2: É um pedido do Flávio Dino,
0: do Dino, é.
2: né? Aí contra o Cezinha de Madureira, que é do PL aí de São Paulo, né? Ou seja, essa véspera de julgamento bombástico lá no Supremo Tribunal Federal vai ser aí quente, né? O que que vai acontecer amanhã também? É importante a gente dizer. Vai ser uma sessão aberta, vai ser uma sessão transmitida, né, pela TV Justiça, pelos canais, enfim. E uma das coisas que pode acontecer é um pedido de vista, né? E aí o Fachin vai ser o primeiro a falar, né? A ideia é também não só discutir a questão Alexandre de Moraes, mas também as condutas dos ministros daqui para frente, né? Um código de conduta, qual é a atuação, essa questão do vazamento seletivo de investigações, né? E aí pode haver até um pedido de vista parando, portanto, esse julgamento. A gente está atrás também dessa informação, né, ô Agostinho, dessa operação contra o Cezinha de Madureira, deputado deputado aí que seria ligado a André Mendonça. Vamos correr atrás aqui, vamos saber o que está

0: acontecendo no dia de hoje e quais os motivos de Flávio Dino para ter autorizado aí essa busca contra o parlamentar.
1: É isso. Então, fica acompanhando aqui ao longo da programação da Rádio Nacional. Vai ter muita informação sobre essa operação que, segundo a notícia aqui da Folha de São Paulo, da Mônica Bergamo, já está deflagrada agora pela manhã contra o deputado federal Cezinha de Madureira, do PL de São Paulo. E também, só para terminar, Priscila, houve aquela confusão toda, ministro Gilmar Mendes, o Zanin, o pessoal pedindo conteúdo total. Do celular do Vorcaro, que por enquanto estava só com o relator, né? Não se tem notícia ainda, né, Priscila, se foi liberado ou
0: Pois
1: não?
0: é. É, ainda não, então, mas eu estava falando, o Zanin, ele abriu o prazo até ontem, 11 da noite, queria
1: Sim.
0: tudo lá na mesa dele. Até agora a gente ainda não tem a informação, é também parte da minha apuração no dia de hoje, esses dados, né, do celular. Se chegou, se não chegou, em que medida chegou, porque o próprio André Mendonça falou: não, gente, não tem que liberar tudo, não, vai tumultuar. A Polícia Federal já falou: tá pronto aqui, tá tudo prontinho, a gente tem condição de mandar para os ministros, né, temos condições técnicas, os dados estão aqui em nossa posse. Então, agora vai ser aquele disse-me-disse de André Mendonça contra a Polícia Federal, Cristiano Zanin, vamos ver aí. Mais essa nessa segunda-feira, Agostinho.
1: Passa tão rápido o final de semana, né? Não dá nem pra sentir. Quando você percebe, já tem segunda-feira pela frente e segunda-feira brava que antecede essa sessão. Nem sei como é que vai ser essa sessão, viu? Nem sei como é que vai ser, porque até lá vai acontecer muita coisa e você vai acompanhar tudo aqui na Rádio Nacional. Valeu,
0: Porque a gente
1: Priscila!
0: sabe que vai ser boa, viu? Vamos
1: Vai,
0: ter
1: né?
0: muita notícia.
1: Vai ser boa demais, vai ser boa demais. Não sei pra quem vai ser boa, pra alguns não vai ser bom. Acho, mas é bom que não seja bom para alguns. Valeu, Priscila, um
0: É.
1: beijo para você.
0: Até mais, gente. Valeu, até amanhã.
1: Valeu, Priscila Mazenotti, de Brasília, com muito trabalho pela frente, já percebeu, né? Tem operação em curso aqui, tem também essa divulgação ou não dos dados do celular do Vorcaro, vai ter muita informação pela frente e, de novo, repito, você vai acompanhar tudo aqui na Rádio Nacional. Valeu, pessoal, 9:02. Amanhã tem mais a partir das 8 aqui, Alô, Alô Brasil, conto com vocês. Valeu, boa semana para todos. Tchau, tchau.
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9: Agora são 9:05, a gente segue primeiro com música, trazendo Maria Rita, Tá Perdoado.

0: Muito bem, Criolo, pegue para ela, música de Criolo, Bebel Gilberto, Caçada do Chico e Maria Rita Tá Perdoado, de Arlindo Cruz.
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0: Olha aqui, essa semana será decisiva para o caso Master no STF, Supremo Tribunal Federal, já que vai haver a sessão plenária amanhã para que os ministros da corte avaliem qual será o destino do ministro Alexandre de Moraes, que foi flagrado em conversas com o banqueiro Daniel Vocaro. Mas até lá muita coisa pode mudar, já que os membros da corte não param de enviar solicitações ao presidente Edson Fachin relacionados ao tema. Foram pedidos de Alexandre de Moraes, Gilmar Mendes, Cristiano Zanin, solicitando acréscimos na pauta de amanhã. Mas quem está aqui para esmiuçar isso, para explicar tudo para a gente, é Priscila Mazenotti, que acompanha tudo de pertinho. Priscila, primeiro bom dia para você. Resume para a gente aí como é que está a situação até agora.
2: Oi, Dilson. Bom dia para você e para os ouvintes. Então, vamos atualizar essas informações todas, né? Colocar todo mundo aí na mesma página dessa história, né? Tem essa sessão amanhã, como você falou, que será transmitida, ou seja, vai ser aberta. E aí eles vão discutir a petição 16662, que trata das mensagens que Daniel Vocaro enviou ao ministro Alexandre de Moraes, aquele relatório feito a mando de André Mendonça. Nesse relatório estão apenas as mensagens do Vocaro, não se tem ali nenhuma notícia sobre uma eventual resposta de Alexandre de Moraes, importante a gente falar sobre isso, né? O outro processo, que é justamente o que Alexandre de Moraes pediu para investigar o Mendonça, esse vai ser julgado só na semana que vem. Havia pedidos para juntar tudo, mas como cada um está numa fase, o presidente do Supremo, ministro Edson Fachin, acabou deixando aí separado amanhã, portanto, só esse relativo a Alexandre de Moraes. No fim de semana foram pelo menos 8 decisões aí, pedidos de diversos ministros para ter acesso a dados do celular de Daniel Vocaro, principalmente. Tem pedido do ministro Cristiano Zanin, do ministro Gilmar Mendes, do Alexandre de Moraes e da Procuradoria-Geral da República para ter acesso a todos os dados do celular já para a sessão de amanhã. Enquanto André Mendonça diz que liberar todo o material iria tumultuar o julgamento, a Polícia Federal diz que tem condições, sim, de fornecer todos esses dados. Cristiano Zanin, inclusive, ontem mesmo já tinha dado prazo até às 11 da noite para que o conteúdo desse celular de Vocaro estivesse com ele. Ou seja, segunda-feira vai ser mais um dia de olhos voltados para o Supremo Tribunal Federal. Segunda-feira, Dilson, que começou com a operação da Polícia Federal. O alvo é o deputado Cezinha de Madureira, do PL de São Paulo. Desvio de emendas parlamentares, né? Essa operação que ocorre aí por determinação do ministro Flávio Dino, que investiga essa questão das emendas no Supremo. A suspeita é de negociação de pagamento para influenciar decisões judiciais. Mas, segundo a Polícia Federal, não há elementos que indiquem a participação de integrantes do Judiciário nos fatos apurados. Estamos em contato com o deputado para saber o que ele tem a dizer sobre essa fase dessa operação de hoje. O Dilson.
0: Ok, Priscila, vamos manter o ouvinte, né, ligado aqui na programação da Rádio Nacional, lembrando que logo mais, meio dia e meia,
2: pós-horário político, temos o repórter nacional e a gente vai atualizando as informações ao longo da nossa programação aí nessa segunda-feira cheia de notícia aqui em Brasília, Supremo Tribunal Federal.
0: É bom. Obrigado, Priscila. E a gente segue agora trazendo para vocês, 9 horas e 22 minutos, música, Cláudio Zoli, A Lua e Eu.

0: Muito bem, Rosa de Hiroshima, Conei, Mato Grosso, de Gerson Conrad e Vinícius de Moraes. Respeita Januário, com Lenine, de Luiz Gonzaga e Humberto Teixeira. E Cláudio Zoli, A Lua e Eu, de Cassiane e Paulo Zidanovski.
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0: Quem nunca leu uma notícia ou presenciou um passageiro de avião mais alterado e até provocando confusão, né? Difícil. Mas, a partir de hoje, os passageiros encrenqueiros vão ser punidos. É que começa a valer hoje novas regras da ANAC, Agência Nacional de Aviação Civil, para essas situações. E o repórter Samuel Gauri preparou uma matéria para explicar para a gente. Vamos ouvir.
2: A partir de segunda-feira, 14 de setembro, passageiros indisciplinados a bordo de aeronaves e nos aeroportos estarão sujeitos às novas regras da ANAC. A Agência Nacional de Aviação Civil determina que, em casos menos graves de indisciplina, as empresas aéreas devem adotar orientações formais e advertências sobre as normas de segurança e urbanidade. Operar dispositivo eletrônico portátil durante o voo, quando isso for proibido, e não seguir as orientações das equipes de bordo ou de solo, são exemplos de condutas classificadas como menos graves. Dependendo da gravidade da ocorrência, as medidas podem ser mais duras, como a contenção do passageiro, o acionamento da polícia, a retirada da aeronave e a reparação dos danos causados. Nesse grupo, entram condutas como causar tumulto, usar palavrões, fazer gestos obscenos, insultar outros passageiros e danificar objetos da aeronave ou de outro passageiro. Já para infrações graves ou gravíssimas, as punições variam de multas de R$ 17.500 até a proibição de voar por 12 meses. E o passageiro não fica impedido de viajar apenas na companhia aérea onde ocorreu a indisciplina. A suspensão se estende aos voos nacionais das demais empresas por causa do compartilhamento dos dados de identificação entre as companhias. Entre as condutas consideradas graves ou gravíssimas, estão cometer violência física contra membro da tripulação e adulterar, danificar ou destruir dispositivos relacionados à segurança a bordo da aeronave. O regulamento garante ao passageiro o direito à ampla defesa e à contestação antes da decisão final sobre a punição. Segundo a ABAR, a Associação Brasileira de Empresas Aéreas, os atos de indisciplina a bordo ou nas dependências dos aeroportos do país têm crescido ano a ano. Em 2025, foram registrados mais de 1.700 episódios, quase 5 por dia. O número representa aumento de 66% em relação a 2024. Da Rádio Nacional em Brasília, Osama El Gauri.
0: Agora 9:33, Simone, sob medida.

0: Tulipa Ruiz, proporcional de Tulipa e Gustavo Ruiz, Marcos Valle, Almanaque de Chico Buarque de Holanda, Simone, sob medida, autoria do Chico.
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0: Nenhum pai e mãe gosta de ver seu filho doente. Olha que notícia boa, aqui no Brasil, mais de 1 milhão de crianças até 5 anos de idade estão protegidas contra a bactéria que causa pneumonia e meningite porque foram vacinadas. A gente vai entender o porquê com Priscila Terezo, que está na linha para explicar. Pri, primeiro, bom dia para você. Qual vacina essas crianças tomaram?
2: Oi, Dilson. Bom dia para você, bom dia aos ouvintes. Essas crianças de até 5 anos de idade foram vacinadas com a Pneumovinte. Esse imunizante foi incorporado ao calendário nacional de vacinação em junho e ele protege contra a bactéria que causa pneumonia e meningite. O diferencial da Pneumovinte

0: 20 é a cobertura mais abrangente, porque inclui os sorotipos associados à pneumonia invasiva no Brasil. E também atua contra a otite média, que pode levar à perda auditiva e infecção generalizada. Segundo o Ministério da Saúde, entre 2023 e 2025, o país registrou 4.600 casos de meningite pneumocócica e 1.400 mortes pela doença, com taxa de letalidade de 30%. Entre as crianças menores de 5 anos, foram registrados 589 casos e 187 mortes no período. Além de prevenir as formas graves das doenças pneumocócicas, a ampliação da cobertura vacinal contribui para reduzir internações, complicações e mortes, especialmente na primeira infância, período em que as crianças estão entre os grupos mais vulneráveis. Os responsáveis devem manter a caderneta de vacinação das crianças atualizada e procurar uma unidade de saúde para verificar se há alguma dose pendente. Também é possível acompanhar pela caderneta digital de saúde da criança, que está disponível no aplicativo Meu SUS Digital. Dilson, volto com você.
1: Ok, Priscila, obrigado. Agora 9h47, a gente segue com Zeca Pagodinho, Água da Minha Sede.

0: Pessoa com Dalto, a música, vou tirar você do dicionário, Zélia Duncan, de Alice Ruiz e ainda Água da Minha Sede, com Zeca Pagodinho.
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0: Ouvinte, se você tem a mobilidade reduzida, fica difícil chegar até a sua sessão eleitoral, sabe que hoje é o último dia para solicitar um transporte para a Justiça Eleitoral, mas você não pode ter meios próprios de locomoção. Vamos ter mais detalhes na reportagem de Pedro Lacerda.
2: A iniciativa foi criada pelo Tribunal Superior Eleitoral com o objetivo de garantir condições iguais de acesso ao voto e reduzir as barreiras que afastam essas pessoas das urnas. O serviço vale para quem não tem meios próprios de locomoção. Nesses casos, a Justiça Eleitoral pode oferecer transporte de ida e volta entre a residência e o local de votação, incluindo a presença de um acompanhante quando esse apoio for indispensável. Candidatos, partidos, federações e coligações estão proibidos de oferecer qualquer tipo de transporte a eleitores no dia da votação. A regra também não substitui a obrigação do poder público de garantir transporte coletivo, gratuito, urbano e intermunicipal na data da eleição. As distâncias variam conforme o grupo atendido. Para indígenas, quilombolas e demais comunidades tradicionais, o transporte é garantido mesmo fora dos limites do município. Já para os moradores de áreas rurais, o serviço vale dentro do próprio município quando a distância até o local de votação for de pelo menos 2 quilômetros. O pedido pode ser feito pelo próprio eleitor, por curador, apoiador ou procurador, presencialmente no cartório eleitoral ou por outro canal indicado pelo Tribunal Regional Eleitoral, que é obrigado a manter ao menos uma opção não presencial. Na avaliação de cada pedido, serão considerados o grau de limitação da pessoa, a distância até a sessão e a existência de transporte público acessível na região. Da Rádio Nacional em Brasília, Pedro Lacerda.
0: E o Ritmo da Notícia teve edição de Daiana Vitor, reportagem de Priscila Mazenotti, Pedro Lacerda, Priscila Tereza e Ouça Meu Gauri, a programação musical de Janeira Goulart, apresentação de O Santa Fé, os trabalhos técnicos de Egberto Martins.
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2: Muito bem, agora 10h02, Gilberto Gil abrindo aí o Expresso Nacional, toda menina baiana.

0: Aqui, Rádio Nacional, você curtiu comigo Vapor Barato com o Rapa, Jardes Macalhau, Ali Salomão, Djavan Azul, do Djavan e Gilberto Gil. Toda Menina Baiana, música do Gil.
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0: 10 horas, 14 minutos, Flávio Venturini, Noites com Sol.

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0: Cordão da Insônia com Céu de Céu e Beto Vilares, Edu Lobo, Trenzinho do Caipira de Vila e Todo Amor Que Houver Nessa Vida com Cacélia de Roberto Frejá e Cazuza.
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0: Agora 10h27, Tunai Sintonia.

0: Caetano Veloso, Lua de São Jorge de Caetano, Vanessa da Mata, Baú de Vanessa da Mata e Tunai, Sintonia de Tunai e Natureza.
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0: Vamos lá, 10h39, Barão Vermelho, por você.

0: Muito bem, Maria Maria, com Milton Nascimento, de Fernando Brant, Milton, Alceu Valença, Como Dois Animais, de Alceu, e Barão Vermelho, Por Você, de Roberto Frejá e Maurício Barros.
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0: Agora 10 para as 11, Afonsinho, para Lennon e McCartney.

0: Legião Urbana, Eduardo e Mônica, de Renato Russo, Marcelo Bonfá e Dado Villa-Lobos, Beth Carvalho, Dança da Solidão, de Paulinho da Viola, e Afonsinho, Para Lennon e McCartney, de Lu, Márcio Borges e Fernando Brant.
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0: 11 horas, 2 minutos, está aí Marisa Monte, Vilarejo.

0: Daniela Mercury, Ebert Viana, de Ebert Só Pra Te Mostrar, Lulu Santos, Último Romântico, de Antônio Cícero e Marisa Monte Vilarejo, de Marisa Brown, Pedro Baby e Antunes.
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0: Agora 11 horas e 13 minutos, Rita Ribeiro Lenha.

0: Muito bem, Miçanga com o Baiana System de Roberto Barreto e Russo Passapusso. A gente ouviu também os tribalistas de Antunes, Brown, Marisa Monte, Pedro Baby, Pretinho da Serra, com Aliança e Lenha, Rita Ribeiro de Zé Cabaleiro.
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0: Agora 11h26, o Marcelino Clara Nunes.

0: Mariana Aidar, te faça um cafuné de Zezum, Luiz Melodia, presente cotidiano de Melodia e Jorge Benjor, princesa de Jorge Benjor.
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0: Agora, faltando 14 minutos para o meio-dia, Ivan Lins, somos todos iguais essa noite.

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12: Em Brasília, 12:30.
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12: Olá, muito boa tarde a você que nos escuta de todo o Brasil. Está no ar o Repórter Nacional, que tem hoje os seguintes destaques. Deputado Cezinha de Madureira, do PL de São Paulo, é investigado por desvio de emendas parlamentares. Ele foi alvo de operação da Polícia Federal, autorizada pelo ministro do STF, Flávio Dino. E mais?
14: El Niño ganha intensidade e pesquisadores ampliam alerta para preparação das escolas diante de possíveis eventos extremos.
15: Em cada 10 estudantes do mundo teve a educação interrompida por eventos climáticos extremos em 2025, revela estudo do Unicef.
16: Salvador recebe mostra de cinema africano, produções contemporâneas de 11 países do continente integram a programação.
17: Novos ataques contra a Arábia Saudita forçam subida do preço do petróleo para maior valor desde maio.
12: A semana está começando cheia de assunto, hein? Tudo isso e muito mais aqui no Repórter Nacional. Produzido pela nossa equipe de radiojornalismo da EBC, Empresa Brasil de Comunicação. Estamos ao vivo nas emissoras da Rádio Nacional em Brasília, São Paulo, Rio de Janeiro, Amazônia, Alto Solimões, São Luís, Recife e também, claro, nas emissoras parceiras de todo o Brasil, com a nossa Rede Nacional de Comunicação Pública. Eu sou Daniel Ito e você acompanha agora as principais notícias desta segunda-feira, 14 de setembro de 2026.
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12: E antes de começar o noticiário, lembramos que, diante do período de defeso eleitoral, não serão veiculados conteúdos que possam caracterizar publicidade institucional, medida necessária para garantir o cumprimento das normas que regulamentam a comunicação das instituições públicas neste defeso, que se encerra no dia 25 de outubro. Vamos à primeira notícia de hoje, agora sim, começando com a operação da Polícia Federal. Agentes que foram às ruas no Rio de Janeiro e um dos alvos é deputado federal de São Paulo, perdão, e um dos alvos é o deputado federal Cezinha de Madureira, do PL. Neste que é um dos desdobramentos daquela operação que apura suspeitas de desvio de emendas parlamentares. Priscila Mazenotti vem acompanhando tudo desde cedo. Conta pra gente, Pri. Boa tarde para você.
1: Oi, Daniel. Boa tarde para você e para os ouvintes. Os alvos não foram só, não foi só o Cezinha de Madureira, que é deputado pelo PL de São Paulo, não, viu? A esposa dele também, a advogada Valéria Linhares, né? Os dois aí nessa operação de hoje da Polícia Federal, a terceira fase da Operação Transparência, que apura o desvio de emendas parlamentares, foram cumpridos 4 mandados de busca e apreensão por determinação do ministro Flávio Dino, do Supremo Tribunal Federal, que é o relator das ações que investigam os desvios, a falta de transparência nas emendas parlamentares. E os mandados, portanto, cumpridos aqui em Brasília e também em São Paulo. O grupo é investigado por crimes como exploração de prestígio, tráfico de influência, corrupção passiva e lavagem de dinheiro. Segundo a Polícia Federal, eles teriam negociado pagamentos em troca de influenciar decisões judiciais. A PF já disse que não há indícios aí, pelo menos por enquanto não há elementos que indiquem a participação de integrantes do Poder Judiciário nos fatos apurados, que havia aí um esquema articulado e que o deputado, o sigilo, inclusive, foi levantado agora há pouco, o ministro Flávio Dino retirou o sigilo, e nessa decisão ele diz o seguinte, que o Cezinha de Madureira se valia da condição de parlamentar para passar aí a impressão de ser influente, né, para ministros de tribunais superiores, Supremo Tribunal Federal, Tribunal Superior Eleitoral e também Superior Tribunal de Justiça, o STJ, né? Vamos só contar aqui um pouquinho quem é quem, né? O Cezinha de Madureira é pastor da Igreja Assembleia de Deus, já foi coordenador da Frente Parlamentar Evangélica, foi vice-líder do governo Jair Bolsonaro na Câmara, e a Valéria, a esposa dele, foi presa com R$510 mil na bagagem de mão no aeroporto de Congonhas em agosto, né? Inclusive, esse valor seria aí destinado para uma das decisões, segundo a decisão do Flávio Dino, né? São ali valores grandes. Ele fala em R$510 mil, fala também numa outra negociação aí de R$2 milhões, mostra a troca de mensagens, falando, falou com o ministro, confirmou, vamos assinar, o Cezinha está passando por aqui, já vai dar o ok. Então aí detalhando como é que era essa relação aí, nessa questão de passar a impressão de ser influente nas decisões aí de ministros dos tribunais superiores. Daniel.
12: Tá certo. Ainda não temos, né, Priscila, uma manifestação do Cezinha de Madureira. A gente deixa aqui o espaço aberto, claro, já que estamos dando a notícia, para que a defesa dele se manifeste. Nossa reportagem, produção, tentando conseguir essa manifestação. Pri, aproveitando que você está falando desse desdobramento, então, de operação do desvio de emendas parlamentares, assunto que está em discussão no Supremo Tribunal Federal, tem outro assunto que envolve o Supremo, que a gente vem destacando aqui, que é a crise que se instaurou lá na Suprema Corte. E, inclusive, amanhã tem uma sessão bastante esperada, né, Priscila?
1: Sessão que vai ser pública, viu, Daniel? Olha, com o esquema de segurança todo já montado. O que os ministros vão discutir, né? Vamos falar um pouquinho sobre isso. É a petição número 16662, que apura o relatório feito pela Polícia Federal a mando do ministro André Mendonça, que mostram as mensagens enviadas por Daniel Vorcaro ao ministro Alexandre de Moraes. Eles vão decidir se vão abrir investigação contra o Moraes, mas, claro, vão acabar discutindo aí também como é que ficam as condutas dos ministros daqui para frente, código de conduta, essa questão de guerra de liminar, né, as decisões monocráticas, as decisões individuais, até que ponto as coisas podem ser decididas sem passar pelo plenário, né? Sessão, portanto, que começa amanhã às 10 horas da manhã. No fim de semana, teve muita liminar, muita decisão de todos os lados. A mais recente aí foi os pedidos, né, do ministro Cristiano Zanin e Gilmar Mendes para ter acesso a todos os dados do celular de Vorcaro. todos, e não só dessas mensagens enviadas por Vorcaro a Alexandre de Moraes entre 2023 e novembro do ano passado, dia que o ex-banqueiro foi preso preventivamente pela primeira vez, né? Os dados todos do celular, todas as mídias já foram encaminhados, né, ao gabinete de Cristiano Zanin, também de Gilmar Mendes, hoje cedo, né? Isso porque ontem o André Mendonça já tinha dito que compartilhar esses dados iria tumultuar o processo. A Polícia Federal já tinha dado ok, olha, estou pronto para encaminhar esse material aí, só dizer quando, e aí acabou, portanto, enviando no dia de hoje. Outra decisão hoje, Daniel, é a defesa feita pela Procuradoria-Geral da República quanto à retirada do sigilo do processo que trata dos pagamentos, né, da rede de pagamentos como um todo de Daniel Vorcaro, essa teia de pagamentos, né, do Daniel Vorcaro. Atendendo aí a um pedido de Edson Fachin, o vice-procurador-geral Edenburgo Chateaubriand Filho alegou que é para que se possa compreender a totalidade dos fatores que o tema a ser debatido envolve, né? A gente tem aqui até agora 53 linhas de investigação derivadas da Compliance Zero, né, que apura aí o caso Master, e aí é preciso, então, que isso seja divulgado, que se caia o sigilo, continua sob sigilo, pelo menos por enquanto, essa parte da teia de pagamentos do Vorcaro, Daniel.
18: Fim de semana costuma ser frio de notícias, mas esse foi bastante quente no Supremo, Priscila, e amanhã a reunião, quando finalmente os ministros vão se encontrar, sessão. Quando os ministros do Supremo
1: vão se encontrar, Daniel, deixa eu só complementar aqui uma coisinha. Vão se encontrar, vão discutir, mas pode ser que não tenha também nenhuma decisão, porque se tiver, por exemplo, um pedido de vista, né, aí acaba suspendendo a sessão para um outro momento. Né? A expectativa é que o primeiro a falar seja, de fato, o Edson Fachin, o presidente da Suprema Corte, amanhã às 10 da manhã.
18: E a gente vai acompanhar, com certeza, tudo isso, trazer os detalhes para você que está na escuta na Nacional, nas nossas parceiras também. Priscila, muito obrigado por todas essas informações aqui, abrindo o Repórter Nacional com a gente. Meio-dia e 40.
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18: E para as eleições de outubro aqui no Brasil, olha só, os Estados Unidos têm o maior contingente de eleitores brasileiros fora daqui do país. E os consulados lá no país norte-americano já se mobilizam para atender, então, a todas essas pessoas que vão votar por lá. Tem até mudança de local de votação em Nova York para garantir mais segurança. Vamos entender como que é a situação das nossas eleições lá nos States com Ana Carolina Pelis, da Rádio França Internacional.
20: Em Nova York, a votação deixou Manhattan e foi transferida para uma instituição de ensino no Queens. A mudança do local de votação está provocando reclamações entre parte dos eleitores. O novo local fica a cerca de 16 quilômetros da sede do consulado brasileiro em Manhattan e não tem acesso direto ao metrô. Mas a escolha do novo local está relacionada, em grande parte, ao temor das operações do ICE, o Serviço de Imigração Americano. O Queens é uma das regiões de Nova York com maior concentração de imigrantes e também tem sido alvo de operações do ICE em meio ao endurecimento da política migratória do governo Donald Trump. E o receio de que brasileiros deixem de votar por medo de uma abordagem migratória entrou no planejamento das autoridades. O local escolhido permite que as filas sejam organizadas dentro do complexo educacional, evitando que milhares de eleitores tenham de permanecer nas calçadas. A Secretaria de Relações Internacionais da Prefeitura de Nova York e a própria polícia da cidade também participaram do mapeamento de alternativas consideradas mais seguras. Essa preocupação ganha dimensão quando a gente compara o tamanho da comunidade com o número de eleitores. O Itamaraty estima que cerca de 2 milhões de brasileiros vivam hoje nos Estados Unidos, enquanto aproximadamente 265 mil estão aptos a votar. Esse número equivale a pouco mais de 13% do total estimado de brasileiros no país.
18: Essa foi Ana Carolina Pelis, da Rádio França Internacional. Seguimos falando de eleições 2026, porque olha só, aqui no Brasil, quem vai votar? Eleitores, especialmente então com deficiência ou mobilidade reduzida, atenção, hein? Tem prazo terminando hoje e quem avisa é o Tribunal Superior Eleitoral. Osama Elgauri explica pra gente que prazo é esse. Boa tarde pra você, Osama.
21: Boa tarde, Daniel. Boa tarde, ouvintes. Olha, Daniel, hoje é o último dia para os eleitores com deficiência ou mobilidade reduzida solicitarem o transporte especial individual para as eleições 2026. A medida também contempla população aí de territórios indígenas, comunidades quilombolas e tradicionais. Segundo o TSE, o transporte especial é para eleitores que não têm meios próprios para comparecer ao local de votação. Quando necessário, o serviço pode garantir aí o deslocamento de ida e volta entre a residência e a zona eleitoral e incluir também acompanhante indicado pelo eleitor. O pedido pode ser feito de forma presencial no cartório eleitoral ou por outro canal aí dos TRS, os Tribunais Regionais Eleitorais. Basta digitar TRE, tracinho, sigla do estado, por exemplo, SP, RJ, BA, .jus.br. O próprio eleitor ou curador, apoiador ou procurador dele pode fazer a solicitação mediante autodeclaração ou documentação que comprove a deficiência ou a dificuldade de locomoção. De acordo com o TSE, Daniel, o transporte especial individual oferecido pela Justiça Eleitoral não substitui a obrigação do poder público de garantir transporte coletivo urbano e intermunicipal gratuito nos dias de votação. As eleições 2026 acontecem nos dias 4 e 25 de outubro, em primeiro e segundo turno, respectivamente, Daniel.
18: Muito legal, tem gente que nem sabe que tem esse tipo de serviço, né? Que garante, então, ampla participação nas eleições, inclusive para as pessoas que têm.
21: E corre lá, porque acaba hoje o prazo.
18: É verdade, o prazo acaba hoje. Obrigado pela lembrança, viu, Osama? Obrigado pelas informações, meio-dia e 44. Vamos com uma notícia internacional agora, gente, porque olha só, novos ataques contra a Arábia Saudita e contra navios no Golfo Pérsico espalharam novas tensões aí no Oriente Médio para outras áreas nesse fim de semana, viu? E o preço do petróleo subiu para o maior valor registrado desde o mês de maio. Vamos com informações ao vivo do repórter Gabriel Correa, que acompanha esse assunto. Gabriel, muito boa tarde.
0: Olá, Daniel. Boa tarde para você, boa tarde para os ouvintes. Daniel, esse ataque foi a um oleoduto na Arábia Saudita, que é o maior exportador mundial, e também houve o avanço dos Houthis, que são aliados do Irã, no Iêmen. Esses dois fatos ameaçam piorar as interrupções no abastecimento global de energia. A mídia estatal saudita divulgou imagens dos danos causados a residências e a uma mesquita no sul do país. Esse oleoduto atingido tem 1.200 quilômetros de extensão, atravessa parte do país de leste a oeste e tem sido uma rota alternativa para o petróleo que não consegue atravessar o Estreito de Hormuz. E uma embarcação também foi atingida nesse final de semana ao tentar atravessar justamente o Estreito de Hormuz, forçando a retirada da tripulação. Já o Irã disse que uma pessoa morreu e quatro tripulantes ficaram feridos em um ataque a um navio comercial iraniano, informou a agência Reuters. Daniel, os Houthis do Iêmen também capturaram a ilha de Perim, que fica em outro estreito do outro lado, o estreito de Bab el-Mandeb, que está parcialmente bloqueado. Com isso, os navios que fazem a rota Ásia e Europa precisam contornar o continente africano. Só que essa mudança já vem acontecendo. Entre 2023 e 2025, a autoridade do Canal de Suez apontou que o movimento já havia caído pela metade, atingindo o patamar mais baixo em 50 anos. Tudo isso com impacto na economia, né? Por causa da atual escalada de ataques, o preço do petróleo tipo Brent bateu os 109 dólares nesta segunda-feira, valor que já havia alcançado na semana passada. E o preço do diesel nos Estados Unidos, um assunto que pode influenciar as eleições norte-americanas em meio de mandato, também subiu no domingo para outro recorde histórico, acima de 6 dólares e 20 centavos por galão. Daniel, eu volto contigo.
18: Tá certo, Gabriel. Obrigado por atualizar as informações das tensões no Oriente Médio. Meio-dia e 47 é a hora certa em Brasília e você que está ligado, você vai ouvir ainda hoje.
2: Ciclone e frente fria continuam provocando chuva em boa parte do país.
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18: A gente vai fazer uma previsão do tempo aqui, mas antes vamos relatar, né, que as chuvas deixaram um rastro de destruição em Santa Catarina. Nos últimos dias tivemos deslizamento, granizo, destelhamento, queda de pontes. Essas são apenas algumas das ocorrências que foram registradas pela Defesa Civil catarinense, viu? Várias cidades estão em situação de emergência. Vamos aos detalhes da situação no Sul com a nossa Rede Nacional de Comunicação Pública, Rádio Joinville Cultural FM, na reportagem de Bianca Dominoni,

0: Por enquanto, subiu para 17 o número de cidades que decretaram situação de emergência por causa das chuvas em Santa Catarina. Segundo a Defesa Civil Estadual, o último levantamento apontou 237 pessoas desabrigadas e 239 desalojadas no estado. As fortes chuvas causaram várias ocorrências: deslizamentos, granizo, destelhamentos, queda de pontes e interdição de vias. O decreto, ele é emitido e funciona como forma de facilitar a recuperação da cidade atingida. A solicitação pode acelerar, por exemplo, a compra e contratação para resolver problemas de infraestrutura causados pelo fenômeno de forma mais rápida. O município de Três Barras tem o maior número de pessoas afetadas e está com 117 desabrigados e 43 desalojados. Na cidade, as chuvas da semana passada elevaram o nível do rio Canoinhas e causaram enchentes na cidade. Em Joaçaba, um rio transbordou e arrastou carros. Em nota, a Defesa Civil de Santa Catarina afirmou que permanece em monitoramento e atuação conjunta com os municípios, acompanhando a evolução das condições meteorológicas e dos impactos registrados. Da Rádio Joinville Cultural FM, Bianca Dominoni, para a Rádio Nacional.
1: Tá complicada a situação em Santa Catarina, né? Agora sim, vamos à previsão do tempo, então, para os próximos dias, semana aí que teremos com extremos, viu? Regiões aí com muito calor e outras com temporais e baixas temperaturas. Cristiane Ribeiro está na linha com os detalhes para a gente. Cris, muito boa tarde.
2: Boa tarde, Daniel. Boa tarde, ouvintes. Isso mesmo. Um ciclone extratropical associado a uma frente fria continua provocando chuva e ventos fortes no estado de São Paulo, pelo menos até amanhã. Em Eldorado, no Vale da Ribeira, o rio Ribeira de Iguapé subiu 8,5 metros em 4 dias. Ruas, casas, comércio ficaram embaixo d'água. A Defesa Civil retirou 173 pessoas de suas casas preventivamente. Já são 12 dias de chuva, fazendo este mês de setembro ser um dos mais chuvosos da série histórica. Foram 100 milímetros de chuva em apenas um dia, segundo a Defesa Civil paulista. 8 pessoas morreram e uma está desaparecida. E o Instituto Nacional de Meteorologia emitiu alerta laranja para o estado do Rio de Janeiro nesta segunda-feira, o que significa chuvas intensas e rajadas de ventos fortes. Em Minas Gerais, Belo Horizonte está em alerta amarelo também para chuvas intensas e ventos. Ainda no Sudeste, o Espírito Santo também sente os efeitos do ciclone. Chove a qualquer hora do dia. A região sul do país é a mais atingida pelas chuvas, inclusive com quedas de granizo e ventos fortes, com risco de alagamento, deslizamento de encostas e transbordamento de rios. No centro-oeste, os moradores do Distrito Federal devem ficar atentos à baixa umidade. Previsão de chuva só a partir de quarta-feira. Em compensação, deve chover forte no sul do Mato Grosso do Sul. No norte, os maiores acumulados de chuva até esta segunda-feira estão previstos para o oeste da região. Já no nordeste, as chuvas devem ficar restritas à faixa litorânea da Bahia. Volto com você, Daniel.
1: Tá certo, Cris. Obrigado pelas informações, previsão do tempo aqui com a gente. A gente segue falando de questões climáticas, porque escuta essa, hein? O El Niño ganhou força e deve atingir o ápice nos próximos meses. E aí, diante do risco de eventos extremos, foi criado um guia para orientar as redes de ensino, viu? Na prevenção e adaptação das escolas a esse fenômeno climático. Solimar Luz está na linha e conta para a gente que medidas são essas. Muito boa tarde para você, Solimar.
3: Oi, Daniel, boa tarde para você, boa tarde a todos que nos acompanham. O aumento da ocorrência de eventos climáticos extremos, né, tem levado à adoção aí de medidas de prevenção e adaptação em vários setores, como a gente tem acompanhado, inclusive na educação, para orientar gestores sobre como preparar as escolas, Pesquisadores do CEMABEM, órgão ligado ao Ministério da Ciência, Tecnologia e Inovação, junto com o Instituto Alana, divulgaram uma nota técnica com recomendações para enfrentar os efeitos das mudanças climáticas. A gente lembra aqui, Daniel, que o boletim do painel El Niño aponta mais de 90% de probabilidade de ocorrência de um evento muito forte, esse mês agora de setembro, outubro e novembro também. Entre os principais riscos estão o aumento das temperaturas, mudanças no regime de chuvas, ondas de calor, secas e incêndios florestais também. Bom, segundo esse documento, né, feito aí pelo CEMADEM, pelo Instituto Alana, o Brasil possui cerca de 150 mil escolas públicas e mais de 40 milhões de jovens expostos a esses eventos climáticos aí que podem ser provocados pelo El Niño. A nota recomenda, então, que a Secretaria de Educação, as Secretarias de Educação, trabalhem em conjunto com Defesa Civil, Corpo de Bombeiros e as áreas de saúde, assistência social e meio ambiente. Também orienta, Daniel, a criação de planos para situações de emergência, definição de canais de comunicação com as escolas e o acompanhamento dos alertas dos órgãos federais. O documento prevê ainda que as medidas adotadas devem considerar as características das escolas aí de cada região, além das condições sociais, culturais e de acessibilidade também. Eu volto com você.
1: Muito obrigado, Solimar, falando para a gente sobre a adaptação das escolas ao El Niño. E seguimos falando nisso e agora num contexto mais geral, né, de emergência climática. Porque o impacto extremo do clima no ensino acende um alerta global. Um novo estudo do Unicef revela dados preocupantes sobre o fechamento de escolas e interrupção de aulas causados por quê? Por desastres climáticos no ano passado, viu? Vamos conferir a reportagem da Priscila Terezo.
4: Um em cada 10 estudantes do mundo teve a educação interrompida por riscos climáticos em 2025. Isso significa que mais de 171 milhões de crianças e adolescentes não tiveram aulas devido a tempestades, enchentes, ondas de calor, secas e incêndios. Os números fazem parte de um relatório do Unicef que analisou informações de 106 países e territórios. No Brasil, foram pelo menos 745 mil estudantes sem acesso à educação. Nesse quantitativo, estão alunos do Rio Grande do Sul, que ficaram sem aulas no início do ano passado, devido a uma onda de calor, e crianças e jovens no Paraná, impedidos de frequentar a escola por causa de um tornado em novembro. Danilo Moura, especialista em mudanças climáticas do Unicef no Brasil, destaca que a crise climática reproduz padrões de desigualdades.
5: Quando você olha para o mundo, os países mais pobres, que são os países menos responsáveis por causar a crise climática, eles são quem menos emitiu gases que causam efeito estufa, são os países que são mais impactados, né? Por uma combinação de geografia com vulnerabilidade. Assim, você tem muitos países pobres que estão justamente nas regiões em torno do Equador, onde os impactos da mudança do clima são mais extremos. E você, obviamente, está falando de países que já são mais pobres e que, portanto, têm menos recursos para se adaptar, para se proteger, para proteger suas populações.
4: O relatório do Unicef sugere algumas recomendações a governos e parceiros da educação. Entre as ações estão o fortalecimento da resiliência climática dos sistemas educacionais, aumento do financiamento destinado à infraestrutura e resiliência educacional, capacitação de crianças e jovens e fortalecimento dos sistemas de dados sobre clima e educação. No Brasil, o Ministério da Educação tem atuado tanto na recuperação das aprendizagens quanto na prevenção e mitigação dos impactos causados por interrupções do calendário escolar, explica a secretária de Educação Básica do MEC, Kátia Cruz.
6: A resolução do Conselho Nacional de Educação estabelece diretrizes para garantir a continuidade das atividades educacionais em situações de crise, orientando as redes de ensino a adotarem medidas de prevenção, resposta e recuperação, como a reorganização do calendário escolar e, quando necessário, a realização de atividades pedagógicas não presenciais. Além disso, o MEC, por meio da nossa Secretaria de Educação Básica, estruturou o Pacto Nacional pela Recomposição das Aprendizagens, que vem apoiando estados e municípios na identificação e recuperação geração de defasagens de aprendizagem, inclusive aquelas decorrentes de interrupções provocadas por eventos climáticos.
4: Em relação à preparação para futuras emergências, a Secretaria de Educação Básica desenvolveu também o Guia de Ações Educacionais em Resposta a Emergências Climáticas, que oferece orientações para reduzir impactos sobre o funcionamento das escolas e sobre a aprendizagem dos estudantes. Com produção de Luciene Cruz, da Rádio Nacional no Rio de Janeiro, Priscila Terezo.
1: E agora a gente fala de cultura e o assunto é o cinema africano. O que será que está sendo produzido por lá, hein? Quem vai conhecer de perto é a população e os visitantes da cidade mais africana do Brasil, a capital baiana, Salvador. Como nos conta o repórter Matson Euler. Muito boa tarde para você, Matson.
7: Oi, Daniel. Boa tarde para você e para os ouvintes. A partir dessa quinta-feira, começa em Salvador a Mostra de Cinemas Africanos. Essa mostra está se encerrando a programação hoje no Rio de Janeiro. E lá em Salvador, ela começa dia 17 e vai até o dia 23. Esse ano, o cinema de gênero ocupa o centro da curadoria dessa mostra e atravessa aí gêneros como ficção científica, thriller psicológico, aventura e narrativas sobrenaturais. Serão mais de 20 filmes inéditos, entre longas e curtas, de 11 países africanos, entre eles Quênia, Senegal, Tunísia e República Democrática do Congo. As sessões são gratuitas e acontecerão em diversos espaços de Salvador, como a Sala de Cinema Walter da Silveira e o Sesc Casa Branca. A abertura nesta quinta vai ser às 7 da noite, de maneira simultânea, nesses dois espaços, com a exibição do filme Memória da Princesa Mubi, do Damien Hauser. A partir de sexta-feira, a Sala Walter da Silveira, de cinema, que fica no Barris, e o Cine Lanquiana, que fica no bairro Cajazeiras, vão dividir a programação, que pode ser conferida na íntegra no site da Mostra. O endereço é mostradecinemasafricanos.com e também haverá atividades formativas que precisam de inscrição antecipada também, que pode ser feita por esse site. Daniel, volto com você.
1: mostradecinemasafricanos.com, esse evento, portanto, na capital baiana, Salvador. Matos, muito obrigado pelas informações. Meio-dia e 59, a hora certa em Brasília. O Repórter Nacional fica por aqui com trabalhos técnicos de Thiago Coelho. Confira lá as reportagens todas no site da Rádio Agência e nos siga no Instagram, @RadioNacionalNoticias. Uma ótima tarde e uma excelente semana para você. Tchau.
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6: Uma hora e dois minutos no Rio de Janeiro. Boa tarde para você que está na sintonia da Rádio Nacional do Rio de Janeiro. Eu sou Dylan Araújo, está no ar o Revista Rio, com aquele compromisso que você já conhece. Até às três da tarde nós vamos trazer os assuntos em destaque no noticiário do Grande Rio, ouvir o melhor da música brasileira, aprofundar em temas de interesse público com a sua participação e, claro, a gente oferece companhia e conversa para você. Vamos juntos nessa segunda-feira, 14 de setembro de 2026. Do lado de cá, desse espaço que a gente gosta de chamar de Pracinha Pública da Rádio Nacional, está comigo o Rafael Espíndola.
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6: Na sonoplastia. E agoríssima, Maria da Glória Ferreira está com a gente, organizando os trabalhos aqui no estúdio. E a Cíntia Cruz é a coordenadora da nossa Rádio Nacional. É claro que eu conto com a sua participação, manda a sua mensagem. DDD 21 97119 9966. 97119 9966. Aí você pode fazer seu pedido musical, sugerir um assunto aqui para as nossas entrevistas, quadros e conversas, mandar aquele alô para alguém especial ou só dizer aquele oi, para a gente saber que você faz parte hoje aqui da nossa pracinha. Mas se você não gosta de mandar mensagem de texto, liga para o telefone aqui do estúdio que a Glorinha vai anotar o seu recado. 2117-6788, 2117-6788. Vai anotar mesmo os recados, Glorinha? Está confirmado? Ela me olhou aqui de um jeito que eu fiquei em dúvida se ela ia querer ou não. Vai? Então tá. Então podem ligar. Podem ligar que a Glorinha está a postos. 1:04 no Rio de Janeiro. Eu vou contar para você quais são os assuntos em destaque no nosso programa de hoje.
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6: O quadro Vida em Movimento fala hoje sobre o trapézio. Não, não é aula de matemática nem de artes do circo, embora eu adore assistir uma apresentação de trapézio. O trapézio é um músculo grande realizado na parte superior das costas e do pescoço. Embora não apareça assim no treino de muita gente deixa o trapézio de lado, mas é um músculo essencial para estabilizar os ombros, corrigir a postura e reduzir dores na cervical. Professor Wagner Gomes passa por aqui daqui a pouco para conversar com a gente sobre o trapézio. A Prefeitura do Rio apresentou hoje a programação e o esquema operacional para a Semana de Arte do Rio. O evento começa nesta quarta-feira com mais de 10 festivais, cerca de 190 pontos culturais na região central e da capital fluminense. A nossa Rádio Nacional do Rio de Janeiro faz parte da lista de homenagens aos patrimônios da nossa cidade. O secretário de Cultura do Rio, Lucas Padilha, vai conversar com a gente daqui a pouco. A cidade do Rio está no estágio 2 de atenção em função da previsão de chuva intensa na capital, que continua para a tarde de hoje. Durante a manhã, houve diversos pontos de bolsões d'água, quedas de árvore e deslizamentos. A Defesa Civil Municipal também enviou um alerta para a população, avisando da condição de chuva prolongada. Um deslizamento de terra ainda interdita a Avenida Joaquim Magalhães em Senador Vasconcelos, perto da estação de trem Augusto Vasconcelos. Daqui a pouco a gente traz esse e outros detalhes da situação do tempo aqui no nosso Rio de Janeiro. O encontro Planos para o Futuro começa hoje na Cidade das Artes, na Zona Oeste do Rio. Até a quarta-feira, cerca de 15 mil estudantes participam de sessões com profissionais de mercado, especialistas em empregabilidade e professores universitários. Daqui a pouco a gente fala sobre essa programação, que está distribuída em 200 painéis e em 9 palcos simultâneos. Tome 6, no Rio de Janeiro, vou começar a conversar com a turma que está com a gente aqui na pracinha. Primeiro, o abraço vai para o Zé Henrique de Noronha, que já passou por aqui e desejou para nós uma boa segunda-feira. Ele diz a segunda-feira da independência. Ah, não, essa aqui é a mensagem assim, é de hoje. Segunda-feira da independência? Essa, para mim, é novidade, Zé Henrique. Que seja também a da independência, como foi da semana passada. Mas ele mandou aqui paz e bem. Jorge de São Gonçalo está na área também. Ele que mandou aqui para a gente vários prints, fotos, na realidade, da nossa transmissão especial desse sábado, comemorando os 90 anos da nossa Rádio Nacional do Rio de Janeiro. Mostrou que estava ligado aqui. Olha, deixa eu ver se eu fiquei bem nessa foto que você fez, Jorge. Bom, isso é, deixa isso para lá. A nossa equipe está bem nas fotos. Hoje ele falou assim: boa tarde, Dylan e equipe linda. Ótima semana, cheia de esperança e muitas informações. Abraços aos amigos ouvintes. Dila, quando a chuva vai embora?

agora? Puxa, essa virou a pergunta de 1 milhão. Até quando a gente acha que a chuva vai embora, ela fica, contrariando as previsões do tempo. Mas se for

0: Maria Gadú, Linda Rosa. A música é dela, Maria Gadú. Antes nós ouvimos Engenheiros do Havaí, Somos Quem Podemos Ser, do Humberto Gessinger. 1h14 no Rio de Janeiro, coisa boa, a turma da pracinha tá aqui, a turma vai chegando. Célio, nosso ouvinte de Nilópolis, mandou a mensagem dizendo assim: boa tarde, Dylan, Raquel e Glorinha, todos da pracinha. Dylan, pode tocar a música Vatapá? Com um canto do Dorival Caymmi, olha só que beleza. Célio de Nilópolis disse assim: olha a chuva, Dylan, aqui choveu muito. Pois é, tá chovendo bastante nesses últimos dias. Que as nossas cidades sejam resilientes, façam o dever de casa em relação à manutenção, por exemplo, dos bueiros, das bocas de lobo, que a população ajude também descartando lixo da maneira adequada para que a gente não tenha outros problemas, problemas desnecessários diante desse quadro de fortes chuvas. Olhando aqui no catálogo, Célio, a gente tem Vatapá com um filho, com Danilo Caymmi. O que você acha? Posso colocar na fila aqui para a gente tocar a música? Um abraço para você, obrigado pela companhia na pracinha. Márcio Vanderlei, diretamente de Limoeiro, está na área. Vamos ouvir a mensagem em áudio do Márcio. Tudo bem? Boa tarde.
1: Boa tarde, Dylan, Raquel, Cíntia, meus amigos de banquinho, todos neste dia. Excelente tarde de segunda-feira a todos. Bom início de semana, viu? Temos uma semana abençoada. Dylan, a festividade no sábado foi muito linda, Dylan. Gostei de tudo. Parabéns aos organizadores, a vocês aí que se apresentaram, a todos os praças, né? Que nos deram a honra de poder conhecê-los, né? Tinha muitos ali que eu não conhecia, viu? Vou ser sincero. Dylan, vamos falar hoje de uma dupla, né? Coisa assim de primeira, tipo queijo de goiabada, Claudinho e Buchecha, sabe? Essas duplas assim que a gente sabe que dá certo. Vamos falar hoje de Maicon Sullivan e Paulo Massadas, né? Eles formaram uma dupla de compositores, né? Das mais importantes da música brasileira, viu? Com 16 anos de parceria e mais de 700 canções. Muitas delas, grandes sucessos das décadas de 1980 e 1990, viu? Vamos falar um pouquinho sobre duas hoje. Vamos abrir votação, viu? Entre as principais está o Hits, Me Dê Motivo, lançada por Tim Maia em 1983. Primeiro grande sucesso da dupla. A música aborda a dor e a desilusão de um relacionamento em crise, misturando soul e groove. O outro clássico é a Estranha Loucura, eternizada por Alcione. A canção retrata dependência emocional, falta de reciprocidade e sofrimento amoroso, tornando-se um dos grandes sucessos do samba romântico. Então você decide. Primeira opção: me dê motivos pra eu ir embora, estou vendo a hora eu te perder. Opção número 2: minha estranha loucura é tentar entender e não ser entendido. Valeu, aqui você decide. E pra Geno Rosinha, vota. Valeu, forte abraço, amigo ouvinte, Márcio Vanderlei, Limoeiro, Pernambuco. Opção 1, opção 2, aqui você decide.
0: Olha só, o Márcio Vanderlei, ele não se contenta em contar histórias, fazer o pedido e dar uma palhinha, o tostão de sua voz. Ele ainda lança aqui uma pesquisa musical também. Vou esperar então o nosso público escolher que música quer ouvir. 1h17 no Rio de Janeiro, vamos juntos encarar o nosso noticiário de hoje. Muitas coisas acontecendo no nosso Rio de Janeiro. E claro, estamos lidando com as consequências das chuvas. A cidade do Rio permanece no estágio 2 de atenção em função da previsão de chuva intensa na capital, agora para o período da tarde. Amanhã de hoje, houve diversos pontos de bolsões d'água, quedas de árvore e deslizamentos. A Defesa Civil Municipal também enviou um alerta para a população, avisando da condição de chuva prolongada. Um deslizamento de terra ainda interdita a Avenida Joaquim Magalhães, em Senador Vasconcelos, perto da estação de trem Augusto Vasconcelos. Também na Zona Norte, a Rua Padre Telêmaco, em Cascadura, ficou parcialmente interditada pelo mesmo motivo. As equipes da Prefeitura trabalham na limpeza dos locais. Felizmente, nessas ocorrências, a gente não tem informações de feridos. A cidade registrou também durante a manhã pelo menos 7 quedas de árvores em Jacarepaguá, Santa Teresa, Ilha do Governador, Tijuca, Jardim Botânico, Barra da Tijuca e Maré. De acordo com o Centro de Operações da Prefeitura, a previsão continua sendo de chuva moderada, forte a qualquer momento, acompanhada inclusive de raios e rajadas de vento. O céu encoberto permanece amanhã, mas com uma previsão de um volume menor de chuva. Entre quarta e quinta-feira, o transporte de umidade do oceano para o continente vai deixar o tempo instável, ainda com a previsão de chuva, ainda que seja uma chuva fraca. Apenas na sexta-feira é que não tem previsão de chuva. As temperaturas máximas vão variar entre 22 e 24 graus até quinta-feira. Na sexta, os termômetros sobem um pouco e podem atingir os 26 graus. Muito bem, 1h19 no Rio de Janeiro. Vamos falar sobre o encontro Planos para o Futuro, começando hoje na Cidade das Artes, na zona sudoeste da cidade. Até quarta-feira, cerca de 15 mil estudantes participam de sessões com profissionais de mercado, especialistas em empregabilidade e professores universitários. A programação é distribuída em 200 painéis em 9 palcos simultâneos. O evento gratuito ainda oferece oficinas, apresentações de música e de dança com a participação de grupos de periferias e de projetos sociais. Um dos idealizadores do encontro, o Dani Flomin, destaca a oferta de bolsas e a possibilidade de cada estudante montar o seu itinerário ao longo do evento.
2: A gente está fornecendo não apenas o ingresso gratuitamente, mas também ônibus e alimentação para esses alunos. A gente vai ter uma parte cultural muito interessante, né? Diversos shows que a gente vai ter, apresentações de dança e música. E ao final de cada dia, a gente sempre tem um show de encerramento também, com grandes nomes, né? Que essa garotada gosta. Então, dia 14 a gente tem Sai um Trio, dia 15 a gente tem PK, dia 16 a gente tem Tilha. A gente construiu estações temáticas de carreiras por setor também, com mentores lá dessas áreas, ajudando os alunos, né? Essa orientação dessas carreiras. E além de vários institutos que vão estar dando diversas oportunidades, como, por exemplo, bolsas para estudar fora do Brasil. Realmente, cada aluno ele traça ali, faz a trilha, que faz mais sentido para ele, dependendo dos seus gostos, do que ele considera para a vida dele.
0: O objetivo do encontro é aproximar jovens de novas referências e caminhos para a formação e futuro profissional. Universidades do Rio também estão presentes no encontro, apresentando cursos e possibilidades, inclusive de bolsas em diversas áreas. O encontro Planos para o Futuro acontece até quarta-feira, das 9 da manhã até às 5 da tarde, na Cidade das Artes. O evento tem o apoio do Ministério da Cultura. 1h21 no Rio de Janeiro. Vamos juntos, ouvindo o melhor da nossa música. Na sequência, tem Belchior, Alucinação.

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Manias e Vias, com a Antônia Medeiros. Antes, Belchior cantou dele Alucinação. 1h28 no Rio de Janeiro, dá tempo de conversar com a turma na pracinha. Léo, nosso ouvinte de Campo Grande, mandou a mensagem dizendo assim: boa tarde, tio Barbas, Gloríssima, Rafa Espíndola, todos da nossa pracinha. Quero parabenizar a todos pela excelente programação dos 90 anos da Rádio Nacional no sábado. Beijos do tio Gilson Perdigão, bença do Dindo Márcio Vanderlei,

0: Abraços para Isanas, Tayana, Vera de Guaratiba, Renvio e demais da minha panelinha, diz aqui o Léo de Campo Grande. Aí eu tinha já feito aqui na abertura o destaque para o nosso Vida é Movimento, que vai rolar daqui a pouco, depois do intervalo. E aí o Léo disse assim: que é isso, tio Barbas? Tu pula o treino de trapézio? Será que tu treina mesmo? Porque pula panturrilha, pula trapézio, pula abdômen, deve treinar peito e bíceps, diz aqui o Léo. Na realidade, Léo, tu não entendeu, o meu treino é o pulo. Eu sou do esporte do nosso Alisson dos Santos, o Pio, que tá ganhando tudo, o salto com barreira. Pois é, eu tô aprendendo pelo menos a saltar, né? Vou saltando os exercícios para ver se eu chego na condição do Pio, que tá arrebentando e ganhando tudo nas provas de atletismo. Se não perdi as contas, acho que foi a nona competição que ele ganhou aí na sequência. É por isso que eu ando pulando aqui alguns treinos, tá bom, Léo? Pois eu te ensino essa técnica. E aí ele disse: desejo que tenhamos uma boa semana, vamos juntos até as 3 da tarde, nesse dia da capivara e de algo que acho que o Dindo Márcio Vanderlei gosta muito, que é o frevo. Hoje é o dia do frevo? Que beleza! Acho que daqui a pouco o Gilson Perdigão deve mandar aquele áudio falando das datas de hoje. Leo, abraço forte para você. Ele termina aqui dizendo: abraço, bem abraçados. Um abraço forte para você. 1:30 no Rio. Intervalo, na sequência vamos conversar com o professor Wagner Gomes.
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0: 1:33 no Rio.
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0: O quadro Vida é Movimento fala hoje sobre o trapézio, mas não é sobre as artes circenses. Gosto muito daquelas apresentações de trapézio. Também não é aula de matemática. Nós vamos falar do músculo localizado na parte superior das costas e do pescoço. Muita gente pula o treino de trapézio, deixa para lá. Muitas mulheres, inclusive. Mas o trapézio é essencial para estabilizar os ombros, ajudar na postura e até reduzir dores na cervical. Mas quem vai conversar com a gente sobre isso é o professor Wagner Gomes. Tudo bem, professor?
2: Tudo bem, Dila. Boa tarde a todos. É interessante porque o trapézio ele ajuda na manutenção da postura na parte superior do Sim. tronco e também no posicionamento do pescoço, movimento de cabeça, né?
0: Sim,
2: e
0: sim.
2: Você tem três partes no trapézio. Tem a parte superior, a porção superior que a gente chama, a média e a inferior. Isso tudo vai ser responsável pelo movimento de cabeça, pelo movimento da escápula, para dentro, para fora, para cima, para baixo. Então, e essa manutenção da postura, né? Quando você tem um trapézio muito relaxado, você tende a ficar um pouco emborcado, como a gente diz, né?
0: Sim.
2: Meio cifótico.
0: Sim. Sim. Em compensação, a tensão provocada pelo estresse, a posição dos ombros e, às vezes, o pescoço projetado para frente, é o que a gente tem visto com muita gente utilizando o celular por muito tempo.
2: Sim.
0: Tudo isso tem trabalhado também o trapézio, né? Eu acho que só pela questão aí da tensão emocional e a posição dos ombros, o meu trapézio tem trabalhado, mesmo quando eu não trabalho na academia. É curioso que às vezes...
2: Fica em tensão, né? Como a gente diz. Fica
0: Exatamente.
2: Em estágio de tensão. As pesquisas mostram que dentro de algum tempo, as pessoas vão ter problema de visão por conta das telas, de uma maneira geral, mas principalmente da tela do celular. O problema de meio cifótico, por causa de ficar, como você já disse, nessa postura.
0: Uhum.
2: E também podendo ter lesão por esforço repetitivo da digitação.
0: Sim.
2: O pessoal digita rápido, rapaz.
0: É, eu fico impressionado.
2: Eu olho assim, não consigo acompanhar, é uma loucura aquilo. Mas o que acontece? Quando você puxa, você está desenvolvendo a parte posterior. Exercício de puxar está desenvolvendo Sim. a parte posterior.
0: Então você acaba malhando às vezes o trapézio, não especificamente, mas às vezes em conjunto com outra musculatura?
2: É quando você faz uma puxada por cima, você está trabalhando.
0: É a mesma puxada alta que você trabalha para costas, por exemplo.
2: Pois é, você está trabalhando trapézio aí.
0: Uhum.
2: Você trabalha trapézio.
0: Interessante. Agora, professor, eu vejo muita gente, se vocês procurarem agora aí na internet, vão ver muita gente falando para as mulheres evitarem o treino do trapézio, enfim, ou para reduzir, dicas para reduzir o trapézio. E eu acho que isso tem mais a ver com uma questão estética que a gente criou. Ah, a mulher não pode ter o trapézio desenvolvido porque isso é coisa de homem, é corpo masculino.
2: Isso é uma bobagem. Se existe o músculo, ele precisa ser trabalhado para manutenção.
0: Uhum.
2: Não é você fazer uma hipertrofia igual um maluco, mas você precisa trabalhar para poder se manter. Você vai fazer um crucifixo deitado, por exemplo, você está trabalhando bastante o fecho médio do trapézio também.
0: Sim.
2: Então, você precisa trabalhar a musculatura. Porque senão a musculatura desequilibrada, ela gera dor. Tem gente, às vezes, que sente dor em determinada parte do corpo e não é gerado... É gerado muitas vezes pelo desequilíbrio muscular.
0: Uhum.
2: Porque você prioriza mais trabalhar uma parte do que outra.
0: Sim.
2: O corpo precisa ser trabalhado de uma maneira integral, para você ter um equilíbrio geral desse corpo.
0: Sim, sim.
2: Então, é muito preconceito, é muito uma estrutura estética construída. Antigamente, quando eu trabalhava com natação mais lá para trás, o pessoal dizia que a nadadora
0: Verdade.
2: Ficava com o ombro grande, maior. Não, o osso não passa daquele limite que ele tem. Geneticamente, você vai chegar a uma largura X de ombro por causa do osso. O que realçava mais essa postura era o quê? A musculatura trabalhada. Uma nadadora de borboleta, por exemplo, tinha os ombros mais desenvolvidos, essa parte do trapézio mais desenvolvido. Mas não é porque o osso ficou mais... Nada disso. É porque a musculatura realçava mais aquela região.
0: Sim, sim. Eu fiquei pensando aqui, para ficar perto da região do trapézio, na famosa saboneteira, né? Como se valoriza, como se valorizou. E se ainda se valoriza em muitas culturas, a saboneteira exposta das mulheres, né?
2: É.
0: Como se isso fosse uma referência da natureza. Não, mulher tem que ser assim. Quem que disse que a mulher tem que ser assim?

0: ser assim, que a mulher não pode ter
1: E o
0: o
1: engraçado
0: trapézio.
1: que engraçado que isso aí passa por épocas de cultura, né? Você vê que uma época em que os pintores preferiam as mulheres
0: com sobrepeso, com uma barriguinha,
1: barriguinha e tal,
0: sim,
1: mais natural.
0: Sim.
1: Depois a sociedade foi se moldando. Parece que você passa na forma e tem que estar todo mundo naquele padrão, né? E não é.
0: Exatamente.
1: A estética é você se olhar e se sentir bem. Se eu me olho e me sinto bem, eu não tenho que me comparar a ninguém, a coisa estética nenhuma, a corpo de nenhum.
0: Sim, sim. E a gente percebe, inclusive, a necessidade da quantidade enorme de procedimentos para se obter alguns ideais. Tem uma pessoa que está hoje em dia assim, super em evidência nos holofotes e que chama atenção pelo desenho da cintura, enfim. Aí o povo fica falando, olha, ela teve que fazer lipoaspiração, usar bioestimuladores de colágeno, harmonização
1: Tem gente que
0: glútea.
1: Tira a costela, rapaz, aquela costela flutuante.
0: Exatamente.
1: Para ficar com a cintura mais fina, olha que absurdo.
0: E às vezes isso tudo vira um padrão. Acho que isso que é o pior, né? Porque você esculpiu o seu corpo à sua maneira, de forma saudável, era do jeito que era possível para o seu corpo, tá ótimo. Agora vem uma outra pessoa, olha, eu quero ser igual. Não existem
1: Não,
0: dois corpos iguais.
1: Não existe dois corpos iguais. E essa busca do corpo do outro, não, eu tenho que ter o meu corpo, não o corpo do outro, né?
0: Sim.
1: Então, o que eu tenho que buscar é a saúde. Quando eu busco a saúde, a estética vem como consequência. Você vai ter uma estética razoável. Agora, quando eu fico vidrado na estética, eu posso atropelar a saúde, como você estava falando aí. Você atropela a saúde. Porque quando a pessoa não consegue, por exemplo, o sujeito quer ter uma musculatura muito volumosa. Ele começa a se exercitar e não consegue. Aí ele vai para o quê? Vai para o subterfúgio, que são substâncias, às vezes, proibidas.
0: Sim, sim.
1: Não recomendadas para poder fazer isso aí. Aí ele sobrecarrega os suprarrenais, sobrecarrega o coração, faz um monte de... saúde vai embora. É isso?
0: Pois é, é o que costuma acontecer. Agora o Léo aqui, o ouvinte de Campo Grande, professor, ele está perguntando
1: Léo
0: sobre exercícios para o trapézio, cita aqui o encolhimento de ombros, será que esse é o melhor exercício? Ele diz que discorda também de quem não aprecia, né, um belo trapézio no corpo feminino. Ele cita aqui a atriz, a Flávia Alessandra, como um exemplo de quem tem um trapézio bonito.
1: É verdade. Então você pode fazer puxada, você faz crucifixo inverso, você vai trabalhar o trapézio, né? Você faz puxada embaixo também, você vai trabalhar o trapézio. Então, toda vez que você movimenta, fazendo um movimento para trás com os ombros, você está trabalhando trapézio. Você pode fazer com halter de mão também, movimento em pé, para trás. E você vai estar trabalhando. E eu acho que é legal, ele está certo. Não tem esse negócio aí. A estética ele é muito individual, né? Mas as pessoas deixaram de ver a estética como algo individual e passou a ver a estética num padrão. Mas você sabe que isso aí é muito reforçado também pela própria mídia, né?
0: Sim, com certeza.
1: Reforça isso, esses padrões de beleza de acordo com os tempos e tal.
0: Sim, até porque você precisa criar personagens para a projeção do público, né? Então você tem aquela atriz que durante um período vai ser a garota de propaganda mais requisitada, vai ser a atriz que vai conseguir formar um público para as novelas. E aí a própria exposição dessa pessoa, ainda que não seja intencional, já vai gerando aos poucos um ideal de beleza.
1: E gera um problema sério, porque essa pessoa passou por procedimentos estéticos caros.
0: Muitas vezes passou.
1: Aí você quer ter essa mesma coisa. Quando você não consegue manter esse padrão estético caro, você não tem como gastar isso tudo, você vai para o intermediário. Ou...
0: Ah, às vezes o clandestino, que é pior ainda,
1: professor. Às vezes
0: o
1: clandestino. Então, com isso, quantas pessoas já morreram e quantas ficaram deformadas?
0: Sim.
1: Então, eu
0: tentando
1: acho
0: perseguir esse ideal, é verdade.
1: Quando você fala de ser influencer, por exemplo, que isso acontece muito, né? O pessoal fica vendo os influencers. Influencer teria de ter um compromisso ético muito sério. E nem sempre isso a gente vê, esse processo ético sério.

0: que é exatamente os exageros, que ele sabe que está sendo seguido por milhares de pessoas. Uhum. Sabe que as pessoas buscam querer ser, projetam nessa influência ou nessa influência o que gostariam de ser. Não consegue alcançar financeiramente isso para poder manter, aí vão para o subterfúgio e acabam atropelando a saúde, tendo problemas muito sérios. Já viu vários, a notícia está aí sempre, falando de pessoas deformadas, pessoas que... Uhum. É igual essa coisa dessas canetinhas aí para emagrecimento e tal.
1: Nossa, quanta gente está comprando canetas de procedência duvidosa. Mas muito bem, é isso. O Léo contribuiu aqui para a nossa conversa. Ele que está querendo que o trapézio chegue na orelha. É isso que a gente ouve na academia. Ó, trapézio na orelha. É, para dizer que tem uma hipertrofia.
0: Trapézio também grande demais fica feio.
1: O Léo gosta do encolhimento. O encolhimento no halter, eu acho bom. O chato também é que você normalmente tem que pegar um peso maior do que você pega para outros exercícios.
0: Para poder fazer o
1: exercício. E aí você tem que andar com aquele halter enorme pela academia. O Léo pega aí, sei lá, uns 200 quilos em cada lado.
0: Tá bem, fica, o Léo, né?
1: Fica complicado encontrar um halter desse. Mas tem gente que usa o Smith, ou Smith, né? Que é aquela barra que já fica ali montada.
0: Exatamente.
1: E eu gosto mais da liberdade do halter, mas é isso, cada um com seu corpo, identificando a melhor maneira
0: importante
1: de fazer
0: exercício.
1: Importante
0: é ter saúde. Saúde é o mais importante de tudo.
1: Com certeza. Esse é o professor Wagner Gomes conversando com a gente sobre trapézio e um pouco mais. Obrigado, professor.
0: Um abraço.
1: Até semana,
0: Dila,
1: que vem.
0: Até semana que vem.
1: 1:45 no Rio de Janeiro. Esse foi o nosso quadro Vida e Movimento com o professor Wagner Gomes. Na sequência tem a Juliana Linhares, balanceiro.

Tomara, Alceu Valença, antes Juliana Linhares cantando Balanceiro. A música é da Juliana, em parceria com Cristal Saraiva, Moisés Marques e Sami Tariq. 1h52 no Rio de Janeiro. O professor Renvil de Canavieiras está com a gente aqui na nossa pracinha. Ele mandou a mensagem dizendo assim: boa tarde, praça maravilhosa. Desejo uma semana de luz e energia a todos. Energia positiva, abraços e fé sempre. Um abraço para você, professor Envio. Obrigado pela companhia. O Watson Araújo, nosso ouvinte de São Cristóvão, mandou a mensagem dizendo assim: boa tarde, Dylan, tio Barbas, Cíntia, Glorinha, Rafael Espíndola. Boa semana a todos da equipe. Pessoal da pracinha, aguardando os quadros do Wagner Gomes, foi no ar agora. Cíntia Pires, olha, Watson, Cíntia não passa por aqui hoje por motivos de férias. É mole, Cíntia Pires está no chinelinho. Ele também fala da Raquel. Via Raquel no Sem Censura, sexta passada. Assisti a reprise de madrugada. A Raquel arrebentou, né? Muito bom. Ele disse que ficou emocionado.

emocionado vendo a Raquel Júnior na TV Brasil. E aí deixa um abraço para mim, deixa um abraço aqui para toda a turma da nossa EBC, Empresa Brasil de Comunicação. O Watson, então, você quer ficar mais emocionado? Vou te dar outra dica. E aí, dica para todo mundo. Que bom que você falou sobre isso, porque aí eu me lembrei de contar para vocês que hoje a gente tem o programa Caminhos da Reportagem, a partir de 11 da noite, na TV Brasil. E o tema hoje do programa é Rádio Nacional, 90 anos em sintonia com o Brasil. Então, vocês devem ver a turma aqui da nossa Rádio Nacional. Eu participei dessas gravações. Alguns ouvintes aqui da pracinha participaram também dessas gravações. Vocês querem saber quem é que vai estar na tela da TV Brasil? Então assista logo mais. Caminhos da Reportagem, a partir das 11 da noite. Tem também uma versão que fica disponível no YouTube. Deixa eu ver aqui se já está no ar essa versão. Ainda não. Só 11h30 da noite. Então, 11h30 da noite passa a estar disponível também no YouTube da TV Brasil. E aí a versão do YouTube eu já soube que é ainda maior. É uma versão completa. Então, vocês têm motivos para assistir a TV Brasil. Repito, Caminhos da Reportagem a partir das 11 da noite. E depois podem procurar também no canal da TV Brasil, no YouTube, essa reportagem completa. 1h55 no Rio de Janeiro. Obrigado, Watson, pela mensagem que me ajudou a lembrar, inclusive, de trazer essa dica para vocês. Vou seguir trazendo informações porque começa amanhã, no Rio de Janeiro, a quarta edição do Mutirão Estadual de Negociação de Dívidas e Orientação Financeira do PROCON. Na capital, o atendimento vai até a próxima sexta-feira, no Tijuca Tênis Clube, na zona norte da cidade. Na região metropolitana e no interior, as atividades acontecem na próxima semana, de 22 a 24 de setembro. A iniciativa reúne empresas credoras de diferentes segmentos. De acordo com o PROCON estadual, vão ser ofertadas condições especiais de negociação aos consumidores, com descontos que podem chegar a 99%. O atendimento é presencial e gratuito. Entre as empresas participantes estão instituições bancárias, como o Banco do Brasil e a Caixa Econômica Federal, empresas também de telefonia, como Claro, TIM, Vivo, e também redes de varejo, como a C&A, Casas Bahia e as lojas pernambucanas. Além disso, ainda tem as concessionárias de serviço público, a SEDAI, a Light, a Enel, Águas do Rio, entre outras instituições. Podem participar pessoas físicas com dívidas em atraso, independentemente do valor. É necessário apresentar um CPF válido e também um documento oficial de identificação. Também é importante levar contratos, boletos, faturas ou outros documentos que sejam relacionados às dívidas. O atendimento acontece por ordem de chegada e as senhas vão ser distribuídas entre 9 da manhã e 4 da tarde. No interior e na região metropolitana, a lista completa dos locais do mutirão fica disponível no site mutirão.sistemaprocon.com.br. mutirão.sistemaprocon.com.br. Mas eu lembro para você, procurou o link, não conseguiu localizar? É só você mandar aquela mensagem para a gente, que a gente busca aqui esse link e envia para você poder conferir numa boa aí as informações. Às vezes é difícil mesmo nessa correria você conseguir uma caneta e fazer essa anotação. 1h57 no Rio de Janeiro. Vamos juntos, de olho aqui na movimentação da nossa cidade, de olho também na chuva. Quero saber o seguinte, além de bater aqui na mesa e fazer barulho no microfone, quero saber o seguinte: onde é que está chovendo nos últimos 10 minutos? De acordo com o sistema Alerta Rio, a gente tem dados de chuva principalmente em Santa Cruz, na zona oeste da cidade. Esse é o retrato dos últimos 10 minutos. Considerando a última hora, aí teve chuva também em Guaratiba, na terra da nossa ouvinte Vera, Santa Cruz, Grota Funda, Sepetiba também. Agora, quero saber das localidades para além aqui da nossa capital fluminense. Será que está chovendo na Baixada também nos últimos minutos? Será que a chuva segue em São Gonçalo? A chuva segue em Niterói? Contem para que eu possa ter essas informações aqui e compartilhar com os nossos outros ouvintes, tá bom?

0: 8h58, eu já vou convidar você para ficar com a gente na segunda hora do nosso Revista Rio. A gente vai precisar falar de segurança pública, infelizmente, novos episódios tristes na nossa cidade relacionados à violência, mas a gente também vai falar de coisa boa. Vamos falar da Semana de Arte no Rio de Janeiro. Daqui a pouco, o secretário de Cultura do município do Rio, Lucas Padilha, vai conversar com a gente. É uma programação bastante intensa, duas semanas de eventos culturais no nosso Rio de Janeiro, e vai ter homenagem também para a nossa Rádio Nacional do Rio de Janeiro com a exibição de um documentário. Pois é, claro, nossa Rádio Nacional está na lista aí de patrimônios da cidade do Rio de Janeiro. Então, fica combinado assim, intervalo rapidinho, tem a propaganda eleitoral, mas logo na sequência eu espero vocês para mais uma hora da nossa pracinha pública aqui no nosso Revista Rio. Até lá!
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1: Agora são 14h em Brasília. Muito boa tarde. Eu sou o Daniel Ito e este é o Nacional Notícias com um destaque do momento. Vamos com informações sobre a investigação sobre o deputado federal Cezinha de Madureira, do PL de São Paulo, porque ele foi alvo hoje de uma operação da Polícia Federal que investiga desvio de emendas parlamentares. Quem conta essa história pra gente é a repórter Priscila Mazenotti.
2: O deputado Cezinha de Madureira, do PL de São Paulo, se valia da condição de parlamentar para passar a impressão de influência sobre ministros de tribunais superiores, Supremo Tribunal Federal, Superior Tribunal de Justiça e do Tribunal Superior Eleitoral. Segundo a Polícia Federal, havia uma atuação continuada de 3 pessoas com papéis complementares e definidos. Cezinha, que supostamente teria um contato pessoal e direto com os ministros, Valéria Linhares, que fazia o acompanhamento do assunto e cuidava dos honorários e da sessão de crédito, e Mariângela Fialec, conhecida como Tuca, advogada que formalizava as causas e elaborava os memoriais. Na decisão, Flávio Dino relata 2 casos específicos. Um no valor de R$500 mil, se tivesse uma decisão favorável, em relação à anulação de uma ação contra a prefeita de Beberibe, no Ceará, Michele Cariello Rocha. E outra no valor de R$1 milhão, mas que poderia chegar a 2 milhões em caso de sucesso, referente à soltura de Denis Macedo, que foi secretário de Educação de Belfor Roxo, no Rio de Janeiro, e preso em fevereiro do ano passado numa operação que apurou desvios de recursos da educação. A Polícia Federal reforçou que os magistrados não são investigados, ou seja, não há elementos que indiquem a participação de integrantes do Poder Judiciário nos fatos apurados. A reportagem entrou em contato com a defesa dos envolvidos, que até o momento não se pronunciaram.
1: Os nomes aí citados pela Priscila, a gente está atrás aí de uma manifestação então da defesa, já que todo mundo tem direito, né, a se defender. Tudo isso ainda é uma investigação. Operação, portanto, com alvo aí o deputado federal Cezinha de Madureira, do PL de São Paulo. E agora são 14h02 em Brasília. Esse foi o Nacional Notícias, próxima edição às 15h.
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2h04 no Rio de Janeiro. Vamos juntos. Essa é a segunda hora do nosso Revista Rio, na Rádio Nacional do Rio de Janeiro. Do lado de cá, da nossa pracinha pública da Rádio Nacional, segue comigo Rafael Espíndola, da Sonoplastia. E a Maria da Glória Ferreira organiza os trabalhos aqui no estúdio, é a Glorinha. Cíntia Cruz é a coordenadora da nossa Rádio Nacional. E você, por favor, ocupe aqui a nossa pracinha. Mande sua mensagem, DDD 21 97119 9966. 97119 9966. Ou liga aqui para o telefone do estúdio, 2117-6788. 2117-6788. Aos pouquinhos a gente consegue conversar aqui na nossa pracinha pública. Quero mandar meu abraço para Maria Auxiliadora, nossa ouvinte de Inhaúma. Ela diz assim: boa tarde, Dylan, Raquel, Glorinha e todos vocês do Revista Rio. Um abraço para todos da pracinha. Vi o vídeo de todos os comunicadores. Deixou um joinha aqui, acho que ela aprovou. E os aplausos depois. Maria Auxiliadora, coisa boa ter sua companhia nessa tarde. Um abraço forte para você. Breno, nosso ouvinte de Petrolina, está na área aqui. E disse assim: boa tarde, meu amigo Dylan. Você que foi homenageado pela Escola Estácio de Sá. E todos os comunicadores da Nacional também foram homenageados. É verdade. Os nossos nomes são citados no samba enredo regravado pela Estácio de Sá. Foi o samba que a escola apresentou na Avenida quando a Rádio Nacional completou 40 anos e ganhou agora uma nova versão para comemorar os 90 anos da nossa emissora. Ele assistiu a programação do sábado, diz, foi maravilhosa, emocionante também. E eu gostei muito dessa união entre vocês do Rio de Janeiro e as praças. Foi maravilhoso ouvir os apresentadores das emissoras junto com vocês, fazendo a festa, e que venham mais vezes esses encontros entre vocês e a rede. Pois é, nós tivemos a possibilidade de trabalhar com os nossos colegas da Rádio Nacional da Amazônia, Nacional FM de Brasília, Rádio Nacional de Brasília AM também, fora a Rádio Nacional de São Luís, no Maranhão, Rádio Nacional de São Paulo, Rádio Nacional do Alto Solimões, e daí por diante foi realmente uma grande festa. Agora, vocês sabem que o Breno, rubro-negro, está feliz e ia mandar uma mensagem aqui para o Palmeiras. Alô, Palmeiras, continua seguindo o líder, continua seguindo o líder. Poxa, deixaram a gente chegar, agora ninguém segura, o Breno está animado aqui com o Mengão. Gostou também da participação do professor Wagner Gomes e disse que o Vasco está precisando melhorar para seguir vivo aí na competição sul-americana. Um abraço para você, Breno. Obrigado pela mensagem, obrigado pela sua participação. E o João Melo está com a gente também, mandou a mensagem dizendo assim, ó: boa tarde, família nacional, foi muito bom no sábado. Pena que pela segunda vez e não ouço a pracinha. Foi isso? Pela segunda vez não ouço na pracinha? Depois você me conta, João, porque eu acho que eu me enrolei aqui para ler a sua mensagem. E aí o João agradeceu por avisar que o Caminhos da reportagem vai ao ar hoje. O João Melo, vou revelar aqui, João Melo é um dos nossos pracinhas que está nessa edição de hoje do Caminhos da reportagem. Ele que atualmente trabalha aqui na capital fluminense, veio da cidade de Machado, pertinho lá da terra do Márcio Vanderlei, em Limoeiro. 2h08 no nosso Rio de Janeiro, vamos juntos?

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0: dessa canção. Ela canta essa música com o JP. Antes nós ouvimos Estrada do Sol com a Fernanda Takai. É uma canção do Tom Jobim e da Dolores Duran. São 2h14 no Rio de Janeiro. Vamos juntos conversando e trazendo informações para vocês também aqui na nossa pracinha pública da Rádio Nacional. Falei para vocês que não tinha jeito a gente encarar agora o nosso noticiário para falar da segurança pública ou mesmo da violência no nosso Rio. A Auditoria da Justiça Militar acatou a denúncia contra o policial militar Everton Silva dos Santos pelo crime de tortura contra dois jovens. De acordo com a denúncia feita pelo Ministério Público do Rio de Janeiro, o agente usou spray de pimenta contra as vítimas dentro de um ônibus na linha 474, que faz o trajeto Jacaré-Copacabana. O caso aconteceu há quase 3 anos. O Ministério Público sustenta que a tortura foi praticada com a finalidade de castigo, uma vez que eles já estavam detidos e sob custódia policial. Os dois rapazes eram suspeitos de envolvimento no roubo de celulares dentro do ônibus. O policial militar teria lançado o spray de pimenta contra eles com portas e janelas fechadas, impedindo que eles buscassem formas de diminuir os efeitos do produto. A agressão aconteceu entre o local da abordagem na Avenida Presidente Vargas, no centro, até a chegada à 4ª Delegacia de Polícia, onde os suspeitos foram apresentados na mesma região. O Ministério Público também pediu que o agente seja afastado parcialmente de suas funções. E aí, junto com esse caso, a gente está acompanhando também a situação do motociclista baleado na cabeça durante uma abordagem dos agentes do segurança presente em Icaraí, Niterói, na região metropolitana do Rio. Essa abordagem aconteceu no último sábado. E nós temos ainda a informação de que o motociclista está internado em estado gravíssimo no Hospital Estadual Azevedo Lima, que fica em Niterói. O Danilo Francisco Alves trabalhava como pizzaiolo, foi atingido a cerca de 200 metros do restaurante onde ele trabalhava, na rua Marise Barros, em Icaraí. As testemunhas afirmam que ele também fazia entregas nos dias de folga. O que que a gente sabe até agora? Nós temos o depoimento de um dos agentes que informou que fazia patrulhamento pela região com um colega quando eles viram o motociclista. De acordo com o PM, o Danilo teria avançado um sinal vermelho, trafegava em alta velocidade e teria empinado a motocicleta. Os agentes passaram a segui-lo. O policial diz que o trânsito que obrigou o motociclista a parar, e aí que nesse momento ele utilizou o spray de pimenta para a abordagem. O agente afirmou ainda que viu o Danilo levar a mão à cintura. Em seguida, sacou a arma e, ao desembarcar da motocicleta, aconteceu um disparo. De acordo com o depoimento, o tiro involuntário atingiu o motociclista na cabeça. O policial que efetuou o disparo foi preso em flagrante, teve a arma apreendida. Amigos e familiares fazem protesto pelas mídias sociais desde então. Teve um protesto no local também, onde o Danilo foi baleado. É um caso investigado pela Delegacia de Homicídio de Niterói, em São Gonçalo. Já apareceram testemunhas que trazem uma outra versão dessa história. Dizem, por exemplo, que a viatura fechou o motociclista e que não foi por conta do trânsito que ele teria parado. Mais um caso em que nós temos um tiro sem justificativas plausíveis. Até agora não tem nada aqui, mesmo o depoimento do policial, que de longe possa justificar esse disparo na cabeça do motociclista. Ah, ele levou a mão na cintura. Tem sempre um gesto para trazer a ideia de que o policial achou que pudesse estar acontecendo alguma coisa, achou que ele pudesse ter uma arma. Não existe legislação para dizer: olha, se você achar que ele levou a mão na cintura, você atira. Como a gente tem casos em que a pessoa tinha um celular. Ah, não, é porque ele tinha um celular na cintura. Se a gente for matar todo mundo que tem um celular, imagina, não sobra mais ninguém, né? Ficam só as baratas no nosso mundo hoje em dia, porque um celular todo mundo tem. E aí ainda existem aqueles que acham que, na realidade, o problema da segurança é só liberar os policiais para eles poderem atirar mais, porque aí pronto. Hoje o problema da segurança pública é porque os policiais estão ainda atirando pouco. Esses dois casos nos fazem pensar aqui que não adianta a gente tentar resolver o problema da segurança pública com atalhos. Existem leis e essas leis precisam ser cumpridas. Podemos aperfeiçoar as leis quando necessário, mas qualquer prática que atropele a lei, se existem disparos fora das circunstâncias da legítima defesa, que são as circunstâncias que permitem que o policial, claro, salvaguarde sua vida, isso é importantíssimo. Nós não queremos que os policiais morram em confronto, morram no exercício da sua profissão. Pelo contrário, a gente primeiro quer que não exista o risco de morte, que a gente possa ter mais inteligência, mais investigação e menos circunstâncias em que a vida do policial está em risco. Isso acho que teria que ser uma das prioridades mesmo da nossa segurança pública. Mas depois a gente quer o respeito à legislação. Ah, Dilan, mas esses caras aí que estavam no ônibus, se eles estavam cometendo um assalto, não tinha mesmo o que fazer, o que fizeram com eles? Não, tem que seguir a lei. Porque do contrário a gente vive na barbárie. Se cada um for aplicar a lei que tem na cabeça, a sentença que tem na hora ali, na hora da raiva, a gente vai ficar aqui entregue à barbárie. Então quem tem poder vai fazer o que quiser com quem ele achar que é o culpado. Não tem que respeitar a lei. E aqueles que representam a lei precisam ser os primeiros, precisam dar esse exemplo. Ah, mas é que eu acho que... Então você apresenta um projeto de lei e vai defender esse projeto de lei. Manda lá para o deputado em quem você votou e diz assim, olha, eu acho que você tem que pegar uma pessoa e fazer tal coisa. Põe no projeto de lei. Se for aprovado pela sociedade, a gente muda a regra. Enquanto não muda a regra, a gente tem que respeitar as leis. Isso é o básico para a civilização. E a gente sabe disso quando é um parente nosso ou quando é com a gente. Já falei aqui inúmeras vezes e vou repetir. Você é parado na blitz da lei seca e quer que seus direitos sejam respeitados. Muita gente se recusa a soprar e fazer o teste do bafômetro porque, por conhecimento da lei, sabe que não pode ser obrigado a gerar provas contra si mesmo. A pessoa usa esse expediente da lei. Não quer que seu carro seja quebrado, não quer sofrer qualquer tipo de agressão, quer que a lei seja obedecida. Então, quando é para si, a gente conhece as leis. Quando é para os nossos familiares, a gente quer o cumprimento das leis. Agora, quando não é, muita gente defende a barbárie. E a barbárie já está aí e os problemas não estão sendo resolvidos. Então, infelizmente, a gente tem mais uma família e imagina a situação de apreensão, estado gravíssimo, é um tiro na cabeça e não dá para voltar atrás. Então, o policial ele não pode ele mesmo fazer ali o julgamento, ele mesmo sentenciar, ele mesmo executar essa sentença. Porque quando isso acontece, a gente tem problemas gravíssimos de segurança pública como esse. E aí, outra coisa que eu nunca vou cansar de repetir aqui, embora você tenha todo um discurso, embora você tenha todo o capital eleitoral mobilizado no discurso da violência, quando existe o erro, quem vai responder sozinho é o PM que puxou o gatilho. Então a gente tem os policiais sendo vítima até desse próprio discurso favorável à legitimação da violência, porque eles na ponta, em última instância, é que entram em confronto, eles na ponta, em última instância, que quando matam fora da situação de confronto, podem ser pegos, podem ser responsabilizados de forma penal, inclusive, pelas suas condutas. 2 horas e 23 minutos no Rio de Janeiro. Vamos juntos e trazendo informações, conversando com vocês. Sabe quem está com a gente aqui? Gilson Perdigão. Conhece o Gilson Perdigão? Nosso ouvinte de Jacarepaguá. O Gilson mandou aqui uma mensagem para a gente. Deixa eu ver aqui se já está no ponto para eu conseguir trazer a mensagem do Gilson Perdigão. Agora sim. Boa tarde.
1: Alô, Dilan. Boa tarde, Dilan, Raquel, Glorinha e Fabinho. Boa tarde a todos. Hoje é dia da cruz, isso é importante, Dilan, diga. Hoje é dia da anta, capivara. Hoje é dia da capivara, diga também. Hoje é dia da capivara. E eu tenho uma notícia muito importante a dar para vocês. Nunca mais no Rio nós vamos ter sol. Nós vamos ter sol só semana que vem. Nunca mais no Rio nós vamos ter sol. Oh, meu Deus do céu, que coisa. Boa tarde para o Leozinho, que está com frio para menino do Limoeiro, para o Edson do Canadá, que está com calor. É o único que está com calor nessa história. É, boa tarde para as Anas de Itaboraí, Cláudia Pereira de Itaboraí, Tatiana de Andaraí. Boa tarde a todos. Boa tarde. Toca uma música que faz que, que cair a chuva lá fora, Léo. É Dylan. Dylan, toca uma música que faz que cair a chuva lá fora. Caía lá fora a chuva. Tará, tará, tará. Tchau, Dylan. Ah, boa tarde a Cíntia Cruz, a Glaucia Araújo, ao menino Reis. Boa tarde a todos.
0: Boa tarde, Gilson Perdigão. Agora, que música é essa? Me ajuda, por favor. Eu lembro da música do Lobão, que chega perto disso. Tem aquela música também, Divino e Donizete, será que é isso que ele está pedindo? Bom, me ajudem a escolher aqui uma música para poder atender o pedido do nosso Gilson Perdigão, sempre por aqui, na pracinha pública da nossa Rádio Nacional. 2h25, olha, a Tayana do Andaraí mandou a mensagem dizendo: viva a capivara, Gilson Perdigão! Você sabia que eu tenho uma tatuagem de capivara? Sério, Tayana? Tayana, fã número um, representante oficial das capivaras aqui na nossa pracinha. E ela brinca aqui: tem maluco pra tudo, Gilson, se referindo, né, brincando com ela mesma, brincando com a tatuagem dela. Eu não acho loucura, não. As capivaras, aliás, estão na moda, uma febre internacional. E eu fico ainda mais surpreso pelo fato de que tem países no Oriente que estão homenageando as capivaras, ainda que as capivaras não ocorram com facilidade nesses países. Então a capivara está aqui, né? Nossa capivara na nossa Mata Atlântica, por exemplo. Mas tem um monte de gente aí com pelúcia de capivara, adesivo de capivara e etc. Então já falamos sobre a capivara aqui no nosso quadro Vida no Rio, com a bióloga Dani Meriano. E não vale nunca a gente esquecer da boa relação que nós precisamos ter com a vida ao nosso redor. E hoje é um dia especial para a gente falar da boa relação com as capivaras, que podem ser observadas, né, no seu habitat sem serem incomodadas. Acho que isso é essencial. Tayana traz aqui a campanha dela. Ela diz: capivaras e cachorro caramelo, esses são os melhores. Será, Tayana? Bom, já temos um voto aqui para as capivaras e cachorros. 2h27 no Rio de Janeiro. Vamos juntos, ouvindo o melhor da nossa música? Quem pediu para ouvir Vatapá com o Dorival Caymmi pai foi o Célio de Nilópolis. A gente tem com o Danilo Caymmi. Vamos ouvir. Música.

0: Que beleza, nós ouvimos Danilo Caymmi nessa versão de Vatapá, música do grande Dorival Caymmi. O Célio de Nilópolis, será que ele gostou dessa versão? Pois é, a gente não tinha com Dorival e aí eu trouxe essa versão. Ele disse aqui, ó, deixa eu ver, comi ontem Vatapá, olha que beleza, aniversário da minha amiga. E agradeceu, poxa, Célio. Eu já almocei, mas sei não. Se pintasse um vatapá aqui, acho que ele seria contemplado. 2h30, virando para 2h31, intervalo rapidinho. Na sequência, a gente está de volta.
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0: Esse é o último bloco do nosso Revista Rio de hoje, então deixa eu aproveitar aqui para conversar com a turma. Primeiro dizer que a Tayana do Andaraí aprovou, junto com o Célio de Nilópolis. Não, acho que o Célio ainda não respondeu se ele aprovou, não. Mas a Tayana aprovou a versão com Danilo Caymmi para a música Vatapá. E o Márcio Vanderlei, nosso ouvinte de Limoeiro, disse o seguinte, ó, avisa o tio Gilson Perdigão que aqui em Limoeiro tem muita capivara. O rio Capibaribe, que corta Limoeiro, é isso? Acho que faltou uma palavra aqui, você me ajuda, tá bom, Márcio? Ele disse que o rio Capibaribe significa Rio das Capivaras. A Tayana vai querer dar um mergulho nesse Rio das Capivaras, depois da homenagem que ela fez aqui aos bichinhos. Será que as capivaras ficam chateadas se eu chamá-las de bichinhos? Melhor não perguntar. Cláudia Pereira, diretamente de Itaboraí, sugeriu aqui uma música para atendermos o Gilson Perdigão, uma música que fale sobre chuva. A Cláudia disse assim, a música Espere a Chuva Cair, da Zélia Duncan, se chama Enquanto Durmo. Boa tarde a todos, gostei da sua sugestão. Vou colocar aqui para a gente poder atender o seu pedido, tá bom, Cláudia? Assim a gente consegue, quem sabe, deixar o Gilson Perdigão feliz e satisfeito. 2h35 no Rio de Janeiro, nós anunciamos aqui na abertura do nosso programa uma entrevista com o secretário municipal de Cultura do Rio de Janeiro, mas o secretário acabou de informar que ele teve um imprevisto e não vai conseguir atender a gente aqui agora, então no horário que ele ficar livre o Revista Rio já terá terminado. Por isso, eu mesmo vou contar para vocês o que vai acontecer no nosso Rio de Janeiro. A Prefeitura do Rio apresentou hoje a programação e o esquema operacional para a Semana de Arte do Rio. O evento começa nessa quarta-feira com mais de 10 festivais e cerca de 190 pontos culturais na região central da cidade. Até o dia 27 de setembro, o público é convidado a participar de eventos como o Festival Panorama, Festival Internacional de Circo, o Mimo, o Encontro de Cinema Negro Zózimo Bubu também. Os espaços públicos, como a Praça Tiradentes, a Praça 15, a Praça Marechal Floriano na Cinelândia, vão receber feiras e shows com temáticas das artes urbanas. Logo na abertura do evento, o sambista Diogo Nogueira faz um show de inauguração nos Arcos da Lapa, depois da apresentação da Orquestra Sinfônica da Petrobras. O prefeito do Rio, Eduardo Cavalieri, afirmou que o plano é transformar a Semana de Arte em um grande festival de rua, similar ao Carnaval Carioca. O homem tem pretensão lá em cima, né? Será? Cavalieri também informou que alguns pontos do centro da cidade vão ter restrições de acesso.
1: Imagina, a gente tem, né, um centro histórico com mais de 200 pontos mapeados, que no fundo são um grande museu a céu aberto, que as pessoas possam circular, né? A Semana de Arte, ao longo dos anos, ela pode se consolidar para ser um grande festival de rua, né? Como é o Carnaval de Rua, acontecendo no segundo semestre do ano. Essas coisas não acontecem de uma hora para outra, né? A gente precisa de tempo. Então, é também um evento de rua, por isso o apoio fundamental da Polícia Militar, né? Da Secretaria de Ordem Pública, da Guarda Municipal. As pessoas vão ter uma experiência diferente no centro do Rio, com a possibilidade de ter controle de acesso, entrada, saída nos pontos estratégicos do centro do Rio.
0: Os eventos da Semana de Arte prestam homenagens para artistas como o cineasta Zózimo Bubu, a sambista Beth Carvalho, grande madrinha do samba, o jornalista e escritor João do Rio e o maestro negro da Rádio Nacional, Moacir Santos. O secretário de Cultura do Rio, Lucas Padilha, participou da entrevista coletiva mais cedo e citou a Rádio Nacional do Rio de Janeiro nessa lista de homenagens.
2: Vejam as celebrações que a gente faz esse ano, né? Isso tudo de patrimônio que existe na cidade do Rio. 50 anos do Museu do Pontal, que não fica no centro, mas é central para a cultura carioca. 90 anos do Museu Nacional de Belas Artes, o centenário do Odeon e os 90 anos da Rádio Nacional, inclusive com um documentário inédito sobre a Rádio Nacional que vai ser transmitido diretamente do Museu da Manhã, que fica em frente ao Edifício à Noite, agora em processo de retrofit.
0: A Semana de Arte do Rio também promove circuitos para integrar atrações em diferentes bairros da região central. A maior parte da programação é gratuita e reúne artes visuais, dança, arquitetura e outras linguagens artísticas. O Arte Rio, por exemplo, reúne grandes nomes e obras de arte contemporâneas a partir dessa quarta-feira na Marina da Glória. Uma semana depois, começa a FLUP, a Festa Literária das Periferias, com 5 dias de programação na região da Praça Tiradentes. Então, é um festival bastante democrático, porque tem muitas opções espalhadas na região central do nosso Rio de Janeiro. 2:39 no Rio. Vamos juntos, ouvindo o melhor da nossa música? Vou trazer então a Zélia Duncan como um pedido que começa lá com Gilson Perdigão, que já está querendo ouvir uma música sobre chuva nos últimos dias, e vou acatar a sugestão da Cláudia Pereira.

Tá aí para você ouvir com a gente, Zé Cabaleiro, da programação da nossa Rádio Nacional, cantando essa música que fez sucesso com a banda Charlie Brown Jr. Zé Cabaleiro interpretou a música do Chorão, Marcão, Champion e também Pelado. Zélia Duncan, antes, Enquanto Durmo, música dela em parceria é uma versão dela para a música do Christian Oyans. 2h47 no Rio de Janeiro. Deixa eu conversar com a turma que está aqui com a gente na pracinha e mandar o meu abraço para a Leida de Niterói. Ela diz assim: boa tarde, turma da pracinha. Amei a versão do Caymmi. E se der para colocar uma música do Emílio Santiago, agradeço. Menos Saigon. Ela diz aqui: imagino que seja porque toca bastante Saigon com Emílio Santiago. Uma das músicas que faz sucesso no nosso cancioneiro. Deixa eu ver quem foi que falou por último aqui. Ah, foi o Léo. Léo de Campo Grande disse assim: tio Barbas, diga ao Dindo Márcio Vanderlei que aqui no Rio nós temos duas áreas de abundância de capivaras: Barra da Tijuca e Recreio dos Bandeirantes. Sempre passo lá e as vejo, mais ou menos perto da área do Gilson Perdigão. Depois o Léo disse: Taiana é nota mil, capivaras e cachorro caramelo são show. Diz aqui a mensagem do Léo. Tá aí, ó. Então, liderança de capivaras e cachorros caramelos aqui no nosso Revista Rio. 2h48 no Rio de Janeiro. Vamos juntos, conversando e trazendo informações para vocês também. A gente precisa dar, em alguns momentos, boas notícias. Agora é lei, recém-nascidos diagnosticados com má formação congênita de fissura lábio-palatal passam a ter direito a tratamentos pós-cirúrgicos com as especialidades de fonoaudiologia.

psicologia e ortodontia. É o que determina a lei que foi publicada hoje no Diário Oficial do nosso estado do Rio de Janeiro. Olha, a norma altera uma lei que já garantia antes ao recém-nascido o teste diagnóstico e procedimentos cirúrgicos corretivos para fissura labiopalatal nas unidades de saúde do estado. A cirurgia é uma intervenção importante para corrigir a condição, mas o tratamento completo exige uma abordagem multidisciplinar, que reúne especialidades voltadas à recuperação do paciente. Cada uma dessas áreas cumpre um papel diferente no desenvolvimento e no bem-estar da pessoa com fissura labiopalatal. Essa é a justificativa da lei. Pelo novo texto, os casos identificados também devem ser encaminhados para acompanhamento no período pós-operatório. Os procedimentos terapêuticos passam a incluir expressamente as especialidades de fonoaudiologia, psicologia e ortodontia, entre outras relacionadas à recuperação e ao tratamento integral do quadro. Está aí, portanto, uma novidade boa para compartilhar com vocês. 2h50 no Rio de Janeiro, uma outra iniciativa que a gente aguarda que avance ainda na LEJA, Assembleia Legislativa do Rio de Janeiro, é a inclusão no calendário oficial do Dia Estadual de Combate ao Racismo no Esporte. O projeto de lei foi aprovado em primeira discussão na Alerj na quinta-feira passada. Essa medida tem como objetivo incentivar políticas públicas de enfrentamento à discriminação racial no ambiente esportivo. O texto agora precisa ainda passar pela segunda votação na casa. Caso esse texto seja aprovado, a expectativa é que essa data estimule a discussão sobre o tema e também a criação de ações de prevenção, conscientização e combate ao racismo no esporte. 2h51 no Rio de Janeiro. Vamos juntos e ouvindo o melhor da nossa música. Qual foi a opção vencedora entre as duas possibilidades apresentadas pelo Márcio Vanderlei? Alcione, Estranha Loucura.

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Esse foi o Emílio Santiago, Eu e a Brisa, música do grande Johnny Alf, na interpretação também muito bonita do Emílio Santiago. Antes, Alcione, Estranha Loucura, Michael Sullivan e Paulo Massadas. Tá na hora de dar tchau, vou mandar um abraço rapidinho para Eduarda Alendre, que apareceu já no fim aqui do programa, deixou o pedido musical dela que eu vou programar para amanhã. Um abraço forte para você, Eduarda, coisa boa saber que você tá por aqui. Agradeço a todo mundo que passou hoje pela nossa pracinha. Agradeço ao Rafael Espíndola na sonoplastia, a Gloríssima organizando os trabalhos no nosso estúdio e a Cíntia Cruz na coordenação da nossa Rádio Nacional. Na sequência tem o programa Tarde Nacional. Já temos a Gláucia Araújo por aqui, Rui Franklin, Carlinhos, equipe renovada. Um abraço forte. Até amanhã.

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1: Agora são 3 horas em Brasília. Muito boa tarde, eu sou Daniel Ito e este é o Nacional Notícias com destaque do momento. A gente vem destacando nos últimos dias a crise no Supremo, com possíveis envolvimentos de ministros no caso do Banco Master. E agora a notícia é que a Polícia Federal já encaminhou aos ministros do STF, Cristiano Zanin e Gilmar Mendes, os dados do celular de Daniel Vorcaro, material que havia sido pedido no fim de semana por esses dois ministros, sendo que amanhã tudo isso será analisado na sessão plenária. Vamos com informações de Priscila Mazenotti.
2: É que nesta terça-feira, a partir das 10 horas da manhã, o Supremo vai julgar a petição número 16662, que apura o relatório feito pela Polícia Federal a mando do ministro André Mendonça e que mostra as mensagens enviadas por Vorcaro ao ministro Alexandre de Moraes. Os ministros vão decidir justamente se abre a investigação contra ele, mas vão acabar debatendo também a conduta dos ministros, até onde um ou outro pode ir numa investigação daqui para frente e em decisões individuais. Ainda no fim de semana, o ministro André Mendonça já tinha dito que compartilhar todas as mídias do celular de Vorcaro poderia tumultuar as investigações. Ao que Alexandre de Moraes, ao pedir o espelhamento do celular a todos os ministros do Supremo, afirmou que não cabe ao relator escolher quais os documentos acessíveis ao colegiado para realizar seu julgamento.
1: Todos os olhos na sessão de amanhã do STF, que vai marcar aí o primeiro debate em público, né, dos ministros diante de toda essa crise no Supremo. E aí o governo aqui do Distrito Federal já informou que vai montar um esquema de segurança para que não sejam realizadas manifestações em frente ao Supremo durante essa sessão, portanto, marcada para amanhã às 10 horas da manhã. E agora são 3 horas e 2 minutos em Brasília. Esse foi o Nacional Notícias. Próxima edição às 4 horas.
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0: 4 no Rio, muito boa tarde, seja muito bem-vindo, dia 14 de setembro de 2026, segunda-feira, começando a semana, mais uma semana de chuva. Gente, tem 10 dias que não para de chover no Rio de Janeiro, ninguém aguenta mais.
1: E vai continuar a chuva, hein? Segundo previsão...
0: Tu falou com São Pedro? Claro. Tu levou um lero com São Pedro?
1: Pedro é meu amigo, pô. Meu amigo, inclusive o Raul cantou aquela música Meu Amigo Pedro por causa da amizade que eu tenho com ele.
0: Ah, o Raul Seixas se inspirou na sua amizade com São Pedro para cantar uma música.
1: Meu Amigo Pedro.
0: Ah, tá,
1: entendeu?
0: Entendi.
1: Depois
0: a gente fala que ele é velho, Rui, e ele diz que não, ele é novinho.
1: Não, mas eu sou dos anos 80, Raul dos anos 70,
0: anos 80. Dos anos 80, Cirilo, me poupe.
1: Deixa
0: disso. E São Pedro é de que ano?
1: Não, São Pedro é porque a história conta. Porque São Pedro, ele
0: virou... Olha, o Reinaldo não vem aqui há séculos.
1: Ele virou
0: o Reinaldo vai ficar tão apavorado que ele não vai nem voltar mais.
1: Mas o Pedro virou um apóstolo de Cristo, entendeu?
0: Em que ano?
1: No ano da nova era, início da nova era.
0: A nova era começou em que ano?
1: Começou no zero.
0: Então você é desde zero, você vem desde zero.
1: Pois
0: ou seja, quando eu falo que você já tem uma idade avançada, você diz que não.
1: Não, mas
0: não pode negar.
1: Acontece que eu sou um cara que eu gosto da história, eu gosto de história, entendeu?
0: Uhum.
1: Aí eu fico pesquisando.
0: E o Raul lembro. Também.
1: E o Raul também sempre
0: aí
1: foi um cara...
0: Aí por isso que ele escreveu essa música
1: justamente,
0: pra vocês.
1: Justamente, é verdade.
0: Ai,
1: né?
0: Gente, olha, só segunda-feira e a gente já começa assim, né?
1: Você sabe que Pedro foi o primeiro Papa? O Jesus Cristo falou, Pedro, tu és pedra, e sobre esta pedra edificarei a minha igreja, e as portas do inferno jamais se prevalecerão contra ela. Aí estava ali o primeiro papado, Pedro.
0: Depois
1: entendeu?
0: Ele diz que não, gente.
1: Pois é, isso
0: depois
1: aí.
0: Depois ele diz que eu exagero.
1: Não, mas eu sei tudo isso.
0: Parabéns pra você, parabéns pro primeiro Papa Pedro, parabéns pra Raul. Mas vamos começar esse programa que agora
1: falando...
0: a Rádio Nacional já tem 90 anos.
1: Falando em primeiro Papa, a primeira emissora de sucesso nesse país, a maior audiência da América Latina nos anos 40, 50, que fez história do estudante de comunicação até hoje, quando vai falar em comunicação e jornalismo e tudo. De qualquer programação, tem que falar da Rádio Nacional, não é? Porque a Rádio Nacional é uma rádio histórica. E no sábado nós fizemos. Aliás, no sábado não, nós começamos a comemorar lá no início de semana.
0: Meu querido, quem fez aniversário foi a rádio.
1: Mas
0: meu aniversário é só em outubro.
1: Mas
0: e
1: nós...
0: eu não faço 90 anos.
1: Mas peraí.
0: Ao contrário de você.
1: Então você estava aqui conversando com o Sullivan, com o Biafra, com. Tudo isso o quê? São shows que nós fizemos aqui, homenageando a Rádio Nacional, né, festejando o 90º aniversário da Rádio Nacional. Né?
0: Falou bonito agora,
1: pois é,
0: viu, Reinaldo?
1: São 90 anos.
0: Sabe tudo, ele
1: é
0: sabe falar 90º.
1: Quer dizer, foi uma semana praticamente de festas, de eventos, né, culminando no sábado com aquele evento em rede, aquela comemoração em rede com todos os nossos colegas de várias praças de todo o Brasil. Né?
0: Mandar um beijo para todo mundo, né? O Reinaldo está aqui, vou pedir para ele mandar um abraço também para toda a parte técnica da EBC.
1: Que foi ajudou, sensacional, né, foi sensacional.
0: A fazer essa celebração, essa comemoração.
1: Isso.
0: Pessoal da parte técnica lá do Felipe, do Rafael Napoleão.
1: Isso.
0: Né? Todo mundo que esteve com a gente esses dias todos. Né, e que conseguiu
1: todos Rádio Nacional.
0: Que a gente fosse.
1: Pois é.
0: Conseguisse celebrar os 90 anos da Rádio Nacional.
1: Conseguir superar qualquer dificuldadezinha, qualquer coisinha, todo mundo na maior boa vontade, dando ali o seu talento, né? E ajudando a gente a fazer esses eventos, essas comemorações. E você, Gláucia? Você.
0: Lá vem.
1: Você
0: pode ir, Reinaldo. Não precisa ficar ouvindo essa baboseira, não. Abre aí a porta pro Reinaldo Carlinhos, que ele quer sair.
1: Aqui.
0: Não, mas se quiser ficar, pode ficar também.
1: Não está sendo expulso, não. Não está sendo expulso,
0: ele está ali, coitado, querendo executar o trabalho
1: não,
0: dele e não conseguindo.
1: Mas quando eu cheguei aqui sábado, que eu olhei para cá...

0: Disco.
1: Ela
0: Vamos começar o
1: sábado, ela
0: programa,
1: veio numa
0: Cirilo,
1: elegância, veio irradiando beleza.
0: Era festa, né, Cirilo?
1: Pois
0: não
1: é.
0: Era todo dia, né?
1: Mas
0: vamos começar, Cirilo?
1: Como diz Confete, a vida é uma festa e a festa somos todos nós. Então vamos fazer da vida uma festa, vamos comemorar, vamos festejar, principalmente o aniversário da Rádio Nacional com duas músicas que falam da Rádio Nacional, que homenageiam a Rádio Nacional.
0: Uma é a tia dele.
1: Não, é a tia do Roberto Carlos.
0: A tua tia.
1: Roberto contando a história, agradecendo a tia dele, falando da Rádio Nacional. Minha tia. Depois as frenéticas, né? A felicidade bate à sua porta. Abra a porta para a felicidade, viu, Glaucia?

0: 16 no Rio de Janeiro. Diga lá, Cirilo Reis.
1: Ô, Glaucio Araújo, eu estou aqui com a previsão do tempo. A previsão do tempo para essa semana.
0: Foi Pedro que mandou?
1: Mais ou menos, né? Isso aqui é meteorologia, não é?
0: Mas pode ter algum meteorologista chamado Pedro,
1: não? De repente tem, mas eu não o conheço, né? Mas vamos lá. A semana do Carioca vai ser de chuva e frio, para sua alegria, Glaucio, né? Hoje, por exemplo, o tempo permanece instável, né? Estágio 2, devido às condições climáticas. Previsão de pancadas de chuva moderada a forte a qualquer momento, que podem vir acompanhadas de raios e rajadas de vento moderado. Agora, amanhã, terça-feira, o céu vai estar encoberto a nublado, previsão de pancadas de chuva durante a madrugada e ventos moderados também amanhã, né? A máxima amanhã deve chegar a 24 graus. Agora, entre quarta-feira e quinta-feira, o transporte de umidade do oceano para o continente vai manter o tempo instável, com previsão de céu nublado e encoberto, com chuva isolada a qualquer momento. Quer dizer, olha, sexta-feira também, nebulosidade variada, céu nublado, apagamento nublado. E sexta parece que não há previsão de chuva, né? Na sexta-feira. Mas é isso aí. Durante toda a semana, minha amiga, parece que o sol brigou com o carioca, né? O sol, de vez em quando, ele aparece assim, aquele solzinho sem vergonha, né? Mas depois some outra vez. Não sei o que aconteceu. O sol não está querendo ficar aqui no Rio de Janeiro.
0: Então tá, né?
1: Vamos com as duas músicas?
0: Deve.
1: Olha, atenção, ouvintes, atenção. Eu hoje trouxe duas músicas maravilhosas.
0: Sensacionais. Antes, deixa eu falar que hoje o JB está de folgas. Estamos aqui com o nosso Rei Rui.
1: É, o Rei Rui.
0: Que está aqui comandando essa bagunça.
1: Rei Rui que ajudou também a gente lá embaixo, né?
0: Sim, depois ele ficou, a mula sumiu, nunca mais vi, né? Mas tudo bem. Teve um dia que ele estava lá embaixo, eu vi. E a Rosinha também, essa semana, não está com a gente, então a gente está com o Carlinhos.
1: Rosinha está se cuidando.
0: Não, a Rosinha está de abono mesmo.
1: É mesmo? Abono? Ah, então legal. Mas é isso aí, Glaucia. Hoje eu trouxe duas músicas que uma, inclusive, é a rainha do samba rock. A rainha, não, a raiz. A raiz, uma das raízes do samba rock, né? É, gravada por uma cantora.
0: O que é o samba rock, Cirilo Reis?
1: É samba rock, é um samba mistura de samba e rock.
0: Ah, mas me explica aí, por favor.
1: O Bebeto, sempre fez samba rock. Por exemplo, Jorge Benjó sempre fez samba rock. E por aí vai, né? Outros, esqueci o nome do um cara também que era fera no samba rock lá de São Paulo. Me esqueci o nome dele agora. Existe o samba rock, né? Aquele samba mais sincopado, mais, né? Com aquela levada. Não é aquele sambão, nem o pagode. Um samba diferente. Você vai ver já já. Vamos mostrar aqui pra você uma das raízes do samba rock. E pra começar, a música de número um é o Jorge Benjó, né? É uma música que foi um grande sucesso, que todo mundo conhece, né? E vamos ver, o ouvinte vai votar pelo 971-199966, votando na sua música preferida.
0: É o Chove Chuva?
1: Não, não é Chove Chuva, não. E no final do programa, nós vamos tocar inteirinha a música mais votada. Eu até ia trazer o Chove Chuva, mas falei, ah, esse negócio de só porque tá chovendo, né? Não, não. Vou levar outra música bonita, que foi sucesso. Tá aí, a música de número 1.

0: 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Jorge Benjor.
1: Que música é essa?
0: Minha teimosia. Minha teimosia, a música de número 1, né? O ouvinte escolhe a que ele gosta mais e vota aqui pelo nosso 971-1999-66. Agora a música de número 2.

0: Ela é problema dela, problema dela. Doris Monteiro, Doris Monteiro. Há quanto tempo você não ouve essa voz doce da Doris Monteiro?
1: Problema né? Seu.
0: Pois é.
1: Brincadeira, ai, problema gente, dela. É a música de número 2.
0: Música número 2, problema dela, Doris Monteiro. A música número 1, Jorge Benjor, é Minha Teimosia. Agora, ouvinte, a bola tá contigo. Você é quem escolhe, você é quem decide. Vamos lá, vamos votando. Vota, vota, vota, vota, vota. 971-99966. Essa música número 2, inclusive, que a Doris Monteiro gravou há muitos anos atrás, recentemente o Frejá gravou com aquela Paula Lima, né? Problema dela. É isso aí. São 3 horas e 23 minutos agora, Glaucia.
1: Ó, Leandro Silveira, um beijo, que daqui a pouquinho vai estar participando com a gente aqui, né, no nosso Tarde Nacional, hoje,
0: grande
1: segunda-feira.
0: Leandro. Uhum.
1: Leandro Silveira participa, tá votando na Doris Monteiro.
0: Doris Monteiro.
1: Maria José de Duque de Caxias, um beijo, boa semana para todos, votando na música número 2.
0: Doris Monteiro.
1: Leida de Niterói, um beijo para você, para Antônio Lua. O Antônio Lua tá completando 11 meses, já tá com 4 dentinhos e andando. Gente, coisa mais linda, coisa mais rica. Um beijo, saúde pro Antônio Lua. Daqui a um mês, então, teremos o aniversário de 1 ano.
0: Pois é, verdade.
1: Ele é de outubro, mas ele é libriano, né? Uhum. Não é isso? É, ele é do comecinho de outubro. Um beijo pro Antônio Lua, então. E um beijo para você também, Leida. Ela tá parabenizando toda a turma da rádio. Pela homenagem esses últimos dias aos 90 anos da Rádio Nacional, ela adorou e ela tá votando na música de número 2.
0: Uhum.
1: Ah, Léozinho de Campo Grande, um beijo pra você. Tu é uma figura. Tá sumido o Léozinho, né?
0: Pois é.
1: Tava desaparecido. Acho que ele tava em festa também.
0: De repente tava comemorando outras paradas por aí.
1: Aí eu já particular dele, eu não me meto na vida dos outros. Quem se mete na vida dos outros é você.
0: Eu não sei nada.
1: Você que é intrometido.
0: Você que conhece o Léozinho.
1: Tá dizendo parabéns aí à programação de aniversário dos 90 anos. Foi show. E não vou nem completar, Leozinho, pare de graça. Voltando na música 2.
0: Tá certo. É isso aí. E você que ainda não votou, vamos lá. Vamos, há muito tempo ainda para você participar, para você dar o seu voto. 971-1999-66. Ô, Glaucia Nunes, tem aqui uma informação que o presidente Sarney está internado, viu? Ele está internado aos 96 anos de idade, ele foi internado ontem à tarde com um quadro de pneumonia, né? Esse tempo assim...

0: já viu, né? Recentemente agora teve o Caiá também, que foi internado, pneumonia, agora é o Sarney, e deve ter algumas outras pessoas, e principalmente a pessoa que está com uma certa idade, tem que tomar um certo cuidado, né, Glaucia?
1: É, né, Cirilo?
0: É, verdade. É,
1: se cuida, tá?
0: É que aí eu me cuido.
1: Então continue se cuidando. Vamos de música, são 3h25. Ó, a Tayana do Andaraí também tá com o Léo, Léozinho, e tá votando na música de número 2.
0: Uhum.
1: Obrigada, Tayana, pela participação. São 3h25 aqui no nosso Tarde Nacional. Música, DJ.
0: Uma musiquinha pra machucar os corações.

0: Tá aqui discutindo futebol com Carlinhos, falando que ficou admirado que a torcida do Corinthians aplaudiu o time. E eu já tinha falado pra ele no almoço, eu falei assim, gente, mas o Corinthians fez o jogo dele, o Fernando Diniz montou o Corinthians para fazer o jogo dele.
1: Um esquema muito bem montado, muito bem executado.
0: Se não fosse aquela cabeçada do Bruno Henrique, aquela cabeçada espetacular do BH,
1: a impulsão dele subir 65 centímetros não é brincadeira, não. É? Ele fez igual o Dadá Maravilha falava, igual o Beija-Flor. Foi lá em cima e testou aquela bola que foi sensacional.

0: E eu gostei, porque foi, o Mengão ganhou, faturou, está na liderança. E a torcida do Corinthians reconheceu o esforço do time, que foi legal, foi um jogão de bola.
1: Futebol deveria ser sempre assim.
0: Deveria ser sempre assim, pois é, aplaudiu.
1: Aliás, o ser humano deveria ser sempre assim.
0: É verdade.
1: Vamos nessa, Cirilo.
0: Vamos 3:30 agora no Rio de Janeiro.
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1: Agora no Rio são 3h34.
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2: Olha, o Lab Transformação RJ está promovendo aí ao longo de setembro uma série de seminários gratuitos abertos à comunidade em Manguinhos, Rio das Pedras e na Rocinha. Para falar um pouco mais sobre esse evento, sobre o Lab Transformação, a gente convidou a assistente social, empreendedora social, recreadora infantil, a Mila Faria. Tudo bem, Mila? Boa tarde, seja bem-vinda.
3: Boa tarde, Glaucia. Tudo bem? Tudo bem aqui, graças a Deus.
2: Tudo bem, Mila. Mila, você está falando no fone?
3: Oi, Glaucia.
2: Você está me ouvindo?
3: Glaucia, a ligação às vezes está picotando aqui, acredita?

0: Você tá falando com a gente no fone ou você tá no telefone direto?
1: Telefone direto, é melhor no fone?
0: Não, não, no telefone direto é melhor. Vamos ver se a gente consegue seguir. Eu queria que você
1: Vá.
0: começasse, Mila, falando pra gente o que que é o Lab Transformação.
1: Tá bom, Lárcia, eu vou falar e aí qualquer coisa se cortar aí, vocês me voltam, me chamam
0: Tá, pode
1: que eu
0: deixar.
1: volto e explico, tá bom?
0: É bom que
1: Então, o laboratório de
0: rádio ao vivo é assim mesmo. A gente vai e volta, né,
2: É
0: Cirilo?
2: isso aí.
1: Vai e volta, a gente vai junto, a gente vai se conectando e vai voltando. Gente, boa tarde a todos que estão ouvindo. O Laboratório de Transformação Social. Ah, tá, desculpa, pensei que tinha cortado. É o Laboratório de Transformação Social e Urbana, ele acontece tanto no Rio de Janeiro quanto no Rio Grande do Sul, né? Qual é o objetivo desse projeto? É trazer uma transformação urbana, mas também atrelada a uma transformação social, né? É uma demanda que sempre surgiu para os diretores lá do Instituto Bem.
0: É, eu acho que a
1: Coisa de
0: internet.
1: fato, né,
0: Oi,
1: Lilith?
0: Mila. Vamos fazer o seguinte: eu vou tentar te ligar pelo bom e velho telefone, porque a internet não está
1: Melhor.
0: ajudando mesmo, não. Tá picotando, eu acho que é um assunto muito legal e a gente tem que focar nisso, né,
2: É
0: Cirilo? E a
2: verdade, né?
0: internet com a chuva, eu acho que não está lá muito bom, não. Vamos desconectar a Mila e tentar o velho e bom telefone.
2: É verdade, aquele telefone fixo, né? Ligar para ela pelo fixo.
0: Alguém tem telefone fixo ainda, Cirilo? Só
2: Não,
0: tu, né?
2: não.
0: Ó,
2: Aqui tem, não.
0: eu não sei.
2: Aqui os telefones ali não são
0: Sei
2: fixos?
0: lá se é fixo. Ele
2: São
0: tá
2: fixos.
0: parado ali. Não sei se ele é fixo. Deixa eu mandar um abraço pro Fernando Juarez de Nova Iguaçu. Ele tá votando na música de número 2. Ele
2: Dois.
0: continua insistindo para ouvir o brilho, né? Ah, porque ele fez aniversário dia 5 de setembro e a gente não tocou a música para ele.
2: Tocamos, sim.
0: A gente tocou, já ele não ouviu, então.
2: É.
0: Fernando, um beijo, feliz aniversário atrasado, saúde, muita coisa boa para você, né? Muita chuva de bênçãos, né?
2: É
0: Como a
2: isso
0: gente
2: aí.
0: costuma dizer, que tudo que você sonha, que você deseja, que você continue com força para lutar, para poder alcançar os seus objetivos. Olha, o Márcio Vanderlei de Limoeiro, Pernambuco. Tá te zoando, né? Essa não é a
2: Logo
0: foto
2: eu.
0: da charada, não, né? Por favor, tá votando na opção de número 2. Tem
2: Dois.
0: mensagem do Márcio Vanderlei? Vamos ouvir, Rei Rui. Vamos lá? Pode liberar?
3: Boa tarde, Gláucia. Boa tarde, Cirilo.
2: Boa tarde. O que ele tá só tá rindo, fala meu.
3: Boa tarde, Rosinha. Eu
2: Caramba, o
3: tenho
2: que que é
3: enfrentado
2: isso
3: esta tarde,
2: aqui?
3: segunda-feira todo. Um bom começo de semana, viu? Desculpa a risada, que eu não me aguentei, não. Eu fui fazer a charada de hoje, né, pra Rosinha.
0: É, né? Tu me bota de, sei lá, de quê?
2: Esse aqui é no seu,
3: Oh, a
2: não é
3: música é
2: você.
3: séria, poxa, é uma música assim,
0: Sou eu.
2: Pois é.
3: bem assim, profunda. Mas a imagem ficou muito hilária
0: Horrorosa, Márcio
3: agora.
0: Vanderlei.
3: Desculpa aí pela risada, valeu. Bom
2: Ai, ai, ai.
3: começo de semana a todos. Forte abraço, amigo ouvinte, Márcio Vanderlei, Limoeiro, Pernambuco.
0: Ficou horrível essa charada, essa foto
2: Meu
0: minha. Cruz
2: Deus do
0: credo.
2: céu, com
0: Mas
2: os olhos
0: o que ele
2: esbugalhados.
0: falou antes foi para você.
2: É.
0: Ó, ele disse que o aniversário da Nacional foi show de bola. E a gente tava falando sobre os programas, né, que a gente fez aqui especial. E você, se você quiser, se você tiver interesse, se você perdeu, ou se quiser ver, né, assistir, tá no YouTube o primeiro programa, que foi o da terça-feira passada, com o Marvio Ciribelli, com o Maurício Einhorn, né, com o Kiko Continentino e com a Lucinha Lima.
2: Isso.
0: Então tá lá para vocês assistirem no YouTube. É só conferir lá. Vamos ouvir uma musiquinha, Cirilo, enquanto a gente tenta contato com a Mila?
2: É, vamos então. Agora são 3 horas e 40 minutos, né? Mas ele diz aqui que o programa começou hoje num tom religioso, viu? A gente falou do meu amigo Pedro, aí falamos do Pedro, aquela coisa toda, né? Vamos lá. Já tá na.

0: Quando a gente colocou a música, pois a Mila reapareceu. Isso. Tudo bem, Mila?
1: Oi, Mila. Mila. A Mila tá digitando alguma coisa
0: tá
1: aqui.
0: Tá complicada, né?
1: Aí, ó.
0: Não consegui.

0: Agora são 3h42, a gente está na tentativa, né? Aqui com a Mila Faria, assistente social, responsável pelo Lab Transformação, que está promovendo seminários gratuitos. Acho que agora a gente consegue passar o recado, Mila.
1: Eu também acho que agora a gente consegue, estou te ouvindo claramente, sem cortar.
0: Então vamos lá, você estava falando o que é o Lab Transformação.
1: Isso, vou voltar desde o início para não ficar confuso para ninguém. O Laboratório de Transformação Social e Urbana, ele acontece no Rio Grande do Sul e no Rio de Janeiro. Qual é o nosso objetivo, né? A gente quer impactar também as comunidades do Rio com intervenções urbanas, né? E também promover nossas intervenções a partir de um contexto social, de a gente trazer a galera para uma conscientização social também e essa transformação urbana no final. Pensando nisso, né, porque isso é uma coisa que sempre foi demandada nas comunidades para os diretores do Instituto BR, que é o Mardoni e o Vu, eles sempre falaram, poxa, vamos fazer alguma coisa estrutural, uma intervenção atrelado com a questão social, o que, que a gente pode fazer, né? E pensando nisso, eles criaram esse projeto, que assim, começou mais ou menos em fevereiro. A gente tem uma equipe muito bacana aqui do Rio em específico, né? Nos três territórios. Como é que foi o processo, né? Até a gente chegar na transformação, na intervenção urbana, que é o que está acontecendo agora. A gente, para entender o que a população queria, o que a gente podia fazer, não tem como a gente chegar dentro da comunidade e falar, olha, isso aqui é o melhor para vocês, vamos fazer. Não, a gente precisa conversar com a comunidade. Então, a gente foi para a rua para fazer pesquisa de campo, foi conversar com os moradores, entender o que vocês identificam como desafio na comunidade, o que vocês identificam como potencialidade para a gente usar essas potencialidades para superar os desafios, como que a gente pode trabalhar junto nesse projeto, né? E aí, foi muito bacana essa pesquisa. Qualquer coisa vocês me voltem, eu tô falando.
0: Não, a gente tá prestando atenção.
1: Tudo certinho, né? E aí a gente foi conversando com o pessoal e saiu... Cada comunidade tem sua particularidade, tem seus desafios, tem suas potencialidades, mas uma coisa que saiu bastante, por exemplo, é a questão ambiental, a questão da cultura para os jovens e do lixo, né, dentro da comunidade, que são questões que assolam muito a comunidade, das comunidades no geral. E quando a gente consegue levar isso para a comunidade, ouvir eles nesse sentido, a gente tem uma efetividade maior nas ações. Então,

0: promovemos aulas voltadas para justamente conscientização ambiental, reciclagem, o que a gente pode fazer com o nosso lixo, o que a gente pode fazer para cuidar da nossa comunidade e melhorar o meio ambiente da nossa comunidade em si.
1: Desculpa, Mila.
0: Diga.
1: Não, eu ia te falar que essa coisa do lixo, ela deveria ser uma aula para todo mundo que mora no Rio de Janeiro, né? Porque eu vou te falar, a cidade do Rio de Janeiro tem horas que dá vontade de mudar, né, gente? E acho que passa muito por essa consciência nossa, né, Cirilo?
2: É claro, é verdade. As pessoas jogam tudo em qualquer lugar. Você vê quando chove, então, costuma resultar em alagamentos, justamente por causa de guibas de cigarro, papel de bala, né? O menor lixo, a pessoa tem que se conscientizar que se ela jogar aquela guimbia ali, mas outras milhares também vão jogar e vão prejudicar.
1: Então, assim, não é só na comunidade, né? Não é só nesses territórios. Na cidade, de uma maneira geral, a gente precisa passar por essa conscientização, por essa campanha, por essa educação, né, Cirilo?
2: É verdade, a cidade...
1: Essa transformação, usando
0: exatamente, o nome transformação, conscientização para chegar na transformação, né?
2: Mas tem que começar por algum lugar, né, Mila?
0: Exato.
2: Aí vocês começam.
0: Exatamente.
2: Justamente.
0: É exatamente, é Cirilo, né?
2: Sim.
0: Isso, desculpa qualquer coisa. Então, esse assunto do lixo assola muito o Rio de Janeiro inteiro, né? Assombra a gente, porque é uma coisa que a gente fica às vezes chocado, que a gente tá na rua e vê simplesmente uma pessoa jogando um lixo assim no chão. E a gente olha e acha estranho, um absurdo, mas nem todo mundo acha, né? E, assim, mal ou bem, no asfalto, a gente tem um saneamento básico, a gente tem os garis que fazem a coleta seletiva, a gente tem um olhar um pouquinho mais cuidadoso. Mesmo assim, ainda precisa melhorar muito, ainda é uma questão muito grave pra gente. Mas dentro das comunidades, assim, é um ponto mais sensível, porque a coleta não chega da mesma maneira lá, não são em todos os lugares que o pessoal vai recolher o lixo. Tem muita questão também, até mesmo de você acessar a lixeira, tá bom? Porque, por exemplo, tem isso em todos os territórios, mas a Rocinha é enorme, né? Tem lá no alto e tem lá embaixo. Uhum. E aí, às vezes, a lixeira tá num ponto mais alto onde tem uma senhora que mora num ponto mais baixo, ou ela mora no ponto mais alto e a lixeira é mais baixa, ela tem uma dificuldade de chegar até essa lixeira. Então, assim, são diversas... Porque fica em pontos mais longe, né? Então, assim, são diversas questões que acarretam nesse acúmulo de lixo dentro das comunidades, principalmente. Assim, quando chove, é muito lixo mesmo, assim, que desce. Então... Pai, diga.
2: Não, é porque a gente ouve sempre falar que não, vamos urbanizar as favelas, vamos levar saneamento, vamos fazer isso, vamos dar mais segurança, mas a gente sabe que na prática isso aí não acontece ou demora a acontecer, né? Se a população local não se conscientizar, tiver organizações aqui, como no caso Lab Transformação, né, para assumir isso aí, conscientizar os moradores, nada vai ser feito, não é?
1: Ô Mila,
0: exatamente.
1: Esse próximo seminário que vocês vão realizar vai ser depois de amanhã, né? Quarta-feira, dia 16, né?
0: Isso, lá no Rio das Pedras agora. A gente já conseguiu realizar lá em Manguinhos. É Manguinhos barra Jacarezinho, que vem as pessoas dos dois territórios.
1: Uhum.
0: E foi muito bacana, a gente conseguiu envolver 170 pessoas dentro do seminário. A gente tinha planejado só para 100 e graças a Deus deu tudo certo, foi mais... a gente conseguiu puxar os jovens pra gente e a nossa intenção é continuar com essa proposta, tanto no Rio das Pedras depois de amanhã, que vai ser de 2 às 5 da tarde, né, o Kaique Euclides da Cunha, e também na Rocinha no dia 23 de setembro, que vai ser no período da noite, de 6 às 9 da noite.
1: E aí...
0: A nossa intenção... Diga.
1: Não, desculpa, é porque eu ia perguntar como é que as pessoas participam, as pessoas da comunidade, elas já se cadastraram, elas já se inscreveram, quem não é da comunidade também pode participar, como é que funciona?
0: Pode sim. Então, lá na nossa página do Instagram, que é Lab Transformação, Tem como fazer a inscrição, manda um directzinho ou tem até o link também para poder fazer a inscrição. As pessoas da comunidade, a gente já está com um trabalho de engajamento lá dentro de cada uma e já estão confirmadas, já estão inscritas. A gente fez essa parceria com as escolas justamente porque em todos os territórios saiu essa questão da cultura para os jovens, né? Que é uma questão muito importante, que quando a gente alcança primeiro a infância e a juventude, a gente consegue ter um impacto maior das ações, né? E essa parceria com a escola possibilitou que a gente garantisse que jovens também participassem de um assunto que é tão caro, né? Então, o público já está mobilizado dentro das comunidades, mas quem quiser participar de fora também pode e consegue lá se inscrever com a gente na página.
1: Porque tem muita gente, né, que pensa assim, esse negócio de meio ambiente, isso não é problema meu, não tem nada a ver com isso. Tá aí, 10 dias chovendo no Rio de Janeiro por conta do efeito do El Niño e todo mundo tá nesse barco, pois né, Cirilo?
2: É verdade. E eu aproveito e pergunto a Bila, se você está, se essa organização, o Lab Transformação está em quantas comunidades do Rio?
0: Rio estamos em 3, que é na Rocinha, Rio das Pedras e Manguinhos, que é Manguinhos barra Jacarezinho, que vem das duas, dos dois territórios. E a nossa intenção é justamente fazer dar certo, tá dando muito certo, né? Para poder a gente expandir para outras comunidades, ter mais possibilidades de atuação em outros territórios também.
1: E além dos seminários, quais os outros trabalhos que são oferecidos pelo Lab Transformação que o pessoal, né, os jovens podem participar? Como é que é?
0: Então, infelizmente a gente não tem mais as aulas, mas a gente teve as aulas também formativas, que foi justamente voltado para as temáticas que a gente vai trabalhar no seminário, que são essas que a gente está conversando aqui. E já tiveram as aulas, mas aí agora são os seminários e a gente está na parte da intervenção final, que é a intervenção urbana. O que, que é essa intervenção? A gente vai botar a mão na massa, vamos fazer uma obra, vamos reformar uma praça, vamos fazer um museu a céu aberto, a gente vai botar para fazer as coisas, agora é o fazer mesmo na prática, né? E aí, quem quiser participar também, tá rolando as atividades, tanto lá na Rocinha tá rolando um movimento muito legal artístico, né? Que tá tendo as pinturas, quem quiser se voluntariar ir lá participar, é muito bacana. E a nossa intenção é justamente concluir bem essas etapas para vir próximas e a gente oferecer mais atividades, né?
1: Depois de amanhã, quarta-feira em Rio das Pedras, vai ser Conexões que Transformam. E no dia 23, na Rocinha, vai ser Conexão Rocinha Sustentável. É um trabalho difícil, mas com certeza um trabalho prazeroso transformar um lugar em sustentável, não, Mila?
0: Não, é muito, e assim, não dá pra gente falar que a gente transformou ainda, sabe? Porque acho que ainda tem muito o que a gente fazer. Mas assim, a gente já conseguiu alcançar pessoas, a gente já tá conseguindo conscientizar, então a transformação já tá começando. E isso é muito prazeroso, é muito bom trabalhar também com o que se ama, né? A gente, o pessoal da nossa equipe, a gente ama muito o que a gente faz, né? Então quando a gente ama e faz uma entrega boa, né? A gente acaba vendo a efetividade dos projetos e vendo que a gente consegue, pô, vai ser legal, a gente vai conseguir que os jovens sejam impactados, que a gente tenha um resultado bacana, sabe?
1: Você sente esse retorno pelo fato de você também ser uma pessoa mais jovem e falar a mesma linguagem?
0: Sim. Isso é um ponto muito importante, Glaucio, porque acaba que como a gente... Toda a equipe é jovem, tá? Não é só eu. E aí acaba que a gente tem consegue construir um vínculo, sabe, mais forte com os adolescentes, com os jovens. A gente tem essa questão do lúdico também, de conseguir ser como eles. É gente como a gente, né? Então, isso facilita muito a linguagem, a comunicação e de trazer eles pra gente, né? O interesse deles.
1: Porque assim, você é assistente social, mas você também é recreador infantil, né? Então você consegue ter uma outra maneira também de falar, né?
0: Sim. Isso é uma coisa que eu me destaco bastante nesse sentido da fala com o adolescente, com a criança. Eu sou conhecida muito como Tia Mila, né? E eu procuro muito levar isso para a equipe também. Essa questão do lúdico, do brincar, do fortalecer o vínculo com a juventude, com a infância. Porque é isso, eles são o nosso futuro, né? Então, se a gente não souber falar com eles, não souber se relacionar com eles, fica complicado. Então, quando você tem um domínio maior de como que fala, de como que constrói o vínculo, de como que chega, isso é um diferencial dentro do projeto, né? E graças a Deus, a minha equipe também é muito bacana nesse sentido. Eles absorvem todos os conselhos, eles dão muitos conselhos, eu absorvo todos também. É um diferencial mesmo na equipe ter essas particularidades de cada um, né? Inclusive a minha da recreação.
1: E acho que deve ser enriquecedor, né? Numa época que está todo mundo voltado para a tela, né? Inclusive as pessoas com mais idade também, você tirar uma criança da tela e levar para se engajar num seminário que tem teatro, tem dança, tem música, né? Isso é...
0: Tem arte, tem de tudo. Assim, é muito interessante quando a gente pensa sobre isso, porque os jovens e as crianças estão tendo acesso a coisas que não são para a idade deles, e muito mais cedo, cada vez mais cedo, né? Então, quando a gente consegue mudar um pouquinho isso, olha, vamos largar um pouquinho o celular, vamos ver, vamos falar um pouco sobre o meio ambiente. Olha, o que você tem lá na sua casa? O que a gente pode fazer para poder fazer uma reciclagem de alguma coisa legal para vocês? A gente vai estar, inclusive, os palestrantes também estão levando objetos recicláveis. E aí, eu acho interessante, né? Porque quando a gente chama os profissionais e fala, olha, são jovens, são adolescentes, aí eles vão lá e levam materiais recicláveis que os adolescentes podem usar também. Teve um palestrante que levou um disco, aquele que brinca de jogar, uma raquete, tudo reciclável. Aí tem uma que vai levar a questão da vela, sabonete. Então, assim, conversa com esse pessoal, né? Com a juventude.
1: E é uma questão, né, que vem todo mundo falando, né, que essa geração ela está tendo mais dificuldade de raciocínio do que as gerações passadas, muito, né? Porque fica o tempo todo na tela, está tudo ali, né? Hoje em dia, e eu digo até a gente mesmo, né, que tem um pouco mais de idade, que olha e fala assim, ai, não lembro disso, vou jogar no Google, está tudo ali, né? Aparece tudo ali, pra você, né?
0: Exato, e aí acaba que a gente... É isso, é bom porque a gente tem muita informação, a gente tem a tecnologia, a IA tá aí, né? Só que também tem esse lado ruim, que a gente precisa saber usar. A gente precisa, inclusive, orientar os jovens a usarem. Tá sempre monitorando essas questões e puxar eles pra gente no sentido, olha, vamos usar a tecnologia a nosso favor, vamos transformar aqui a nossa comunidade e aproveitar e usar isso, que vocês gostam de tecnologia e celular, como que a gente pode usar isso para poder somar e também incentivar a criatividade deles, incentivar que eles vivam outras coisas para além das telas, né?
1: Parabéns pelo trabalho. Quem quiser saber mais, quem quiser conhecer o Lab Transformação, você já falou aí o arroba, mas repete pra gente. Ih, caiu?
2: Parece que sim.
1: Acho que caiu. Parece agora, sim. No finalzinho. Bom, a gente estava conversando com a Mila Faria, assistente social, empreendedora social, recreadora infantil, falando aí sobre Lab Transformação RJ, com esses seminários gratuitos. Já fizeram lá em Manguinhos, né? Como ela falou, Manguinhos, Jacarezinho. A quarta-feira eles recebem no Rio das Pedras e no dia 23 na Rocinha. Então, quem quiser saber mais, só jogar no Lab Transformação, né? Tem lá no Instagram, joga lá ou joga pelo Google, né? Tem todas as informações. A gente depois conversa mais com a Mila para saber mais, né, sobre esse o Lab Transformação mesmo, né? Porque hoje o telefone, a internet não estão ajudando a gente, né?
2: É verdade.
1: Então, só agradecer aí a Mila Faria.
2: É isso aí. Agora são 3 horas e 58 minutos no Rio. O Glaucio agora está falando sobre a questão da inteligência artificial, né? Inteligência artificial. Vê que há poucos dias o Bill Gates, né, ele se mostrava preocupado com o futuro, com a robotização, essa questão da inteligência artificial, dizendo que os governos do mundo inteiro deveriam ter uma política mais para proteger o ser humano que vai perdendo terreno com essa inteligência artificial e também com a robotização, né? Agora, por exemplo, saiu outra informação que o rei da Inglaterra, Rei Charles, se reunindo com várias autoridades, empresas gigantescas internacionais da Escócia, também para ver esse problema da inteligência artificial, que ele está vendo que isso aí pode prejudicar as pessoas, pode prejudicar a humanidade. Quer dizer, a inteligência artificial está tomando conta do futuro, ela está tomando o futuro, está tomando lugar, né? Você vê que ontem até saiu uma reportagem no Fantástico sobre a questão dos alunos, né, dos estudantes, do uso da inteligência artificial, porque a pessoa não raciocina mais, a pessoa não faz mais cálculo, a pessoa vai, não pesquisa, vai lá, digita a inteligência artificial e pronto. A pessoa fica com a mente preguiçosa. Quer dizer, as pessoas, eu acho, eu vou usar uma palavra minha, vai promovendo um emburrecimento, né? É a palavra correta. Aí eles estão arrumando o jeito colocar um freio na inteligência artificial, limitar isso aí, porque senão, meu irmão, o futuro vai ser, não sei, vamos ver. Agora o intervalinho e voltamos rapidinho.
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1: Agora são 4 horas em Brasília. Boa tarde para você. Eu sou Bianca Paiva e este é o Nacional Notícias com o destaque do momento. A Praça dos Três Poderes, aqui em Brasília, não poderá receber manifestações durante o julgamento sobre a relação entre Daniel Vorcaro e o ministro Alexandre de Moraes, do Supremo Tribunal Federal. A determinação é da Secretaria de Segurança Pública do Distrito Federal, que vai reforçar a segurança na área. O repórter Gabriel Brum tem os detalhes ao vivo. Boa tarde, Gabriel.
2: Boa tarde, Bianca. Boa tarde a todas. É isso mesmo, o objetivo é prevenir problemas amanhã, por isso o planejamento é feito em conjunto pelas forças de segurança daqui de Brasília e do Supremo Tribunal Federal. O monitoramento vai ser reforçado pelo sistema de vídeo, com câmeras na esplanada dos ministérios e áreas próximas, além do uso de drones, já a partir da noite de hoje. A secretaria informou que não há previsão de fechamento de vias, mas caso ocorram concentrações ou situações que precisem de atenção específica, aí sim pontos de bloqueio e controle podem ser adotados pontualmente. O efetivo policial vai ser usado prioritariamente para reforçar o policiamento ostensivo nos arredores do Supremo, Bianca. Lembrando que o julgamento é amanhã.
1: Ok, obrigada, Gabriel. Enquanto isso, a Polícia Federal já encaminhou aos ministros do STF, Cristiano Zanin e Gilmar Mendes, os dados do celular de Daniel Vorcaro, material que foi pedido no fim de semana pelos dois ministros que querem analisar os dados para a sessão de amanhã. O plenário vai decidir se abre uma investigação contra o ministro Alexandre de Moraes a partir das mensagens trocadas com Vorcaro. E outro julgamento envolvendo o ministro da Corte, questionando a conduta de André Mendonça nos casos Master e INSS, ficou marcado para o dia 23 de setembro. 4 horas e 2 minutos, esse foi o Nacional Notícias. Próxima edição às 5 horas.
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1: Agora são 4:04. A Tayana está perguntando se pode pedir música. Se puder, ela quer ouvir Nem Vem Que Não Tem com Wilson Simonal.
2: Nem Vem Que Não Tem.
1: Ela quer ouvir a música, não quer ouvir tu cantando.
2: Que hoje é dia de sopa.
1: Tu tá declamando Nem Vem Que Não Tem?
2: O Simonal fala.
1: Ah, tá. O Leozinho tá mandando um abraço pro Fatioli, que adorou quando ele disse que eu sou Glaucia e não Glaucia. Tá certo. E o Fatioli é uma figurinha também, né? Ó, deixe-me ver. Francisco tá votando na música do Sidney Miller.
2: É a número 2. Problema dela.
1: Fernando da Penha, Fernando Maurício do bairro da Penha, quer saber quais são as músicas de hoje. Quais são, Cirilo?
2: As músicas de hoje, a número 1 é o Jorge Benjor, né? Jorge Benjor, a minha teimosia é uma arma pra te conquistar. Não é, Glaucia? É a música número 1, Jorge Benjor, a minha teimosia. Dá uma tocadinha, Rui? Dá pra dar uma tocadinha rapidinho? A minha teimosia. Ué, não dá não, não dá não. A música número... Aí, essa é a música número 1.

0: É, Doris Monteiro, Problema Dela, a música número 2. Vamos votando, 971-999-66.
1: Tá aí então, Fernando Maurício da Penha já pode votar. Ó, Fernando Juarez de Nova Iguaçu, mandando abraço pra Johnny, pra Regininha, Marina Batista, Glorinha, Maria Auxiliadora, Greide, Jane e pra todo mundo que tá na escuta. Maria Auxiliadora, um beijo pra você.
0: Ela não votou?
1: Tá perguntando se não pode pedir mais música. A gente tá com o dia de quarta-feira pra pedir música, mas na verdade a gente tá músicas cadastradas,
0: sem,
1: né?
0: Sem músicas pra pedir, pois é.
1: E ela também perguntou quais são as músicas. Então, música 1, Jorge Benjó, e a música 2,
0: Doris Monteiro.
1: Tá aí, então, pra você participar, se quiser, auxiliadora, um beijo enorme pra você. Boa
0: auxiliadora.
1: Semana.
0: Vamos votar, auxiliadora.
1: Rose de Caxias, um beijo pra você, tá votando na música de número 1.
0: Jorge Benjor.
1: Fernando Maurício tá votando na música 2.
0: 2.
1: E é isso, gente, um beijo. Vamos nessa, música.
0: Quer ouvir música, Gláucia?
1: Por quê? Tu vai falar alguma coisa?
0: Pra macho... Tem um negócio aqui pra falar aqui, mas se você quiser...
1: Então
0: eu posso...
1: vai lá.
0: É porque você sabia que brevemente você vai fazer pagamento usando a palma da sua mão? É? Vai pagar qualquer pagamento que você for fazer simplesmente usando a palma da mão. É a nova forma de pagar compras que está avançando no Brasil e promete mudar a rotina nos caixas, né? Essa tecnologia permite que o consumidor aproxime a palma da mão de um leitor para concluir a transação em poucos segundos. O sistema identifica características únicas da mão e conecta essa biometria a diferentes formas de pagamentos, né? Entre elas estão Pix, cartão de débito, de crédito, etc., né? É isso aí, você tem que fazer, ir lá e fazer o cadastro, a sua mão bonitinha lá, igual você faz com a biometria, né?
1: Quero ver quando começar a roubar a mão das pessoas para poder fazer o pagamento. Porque aqui no Brasil tudo é possível, né? Ó, a auxiliadora tá votando na música de número 2. Ela gosta muito da voz da Doris Monteiro.
0: Uhum.
1: Olha, são 4:09. Vamos de música, Rei Rui?

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1: Bom, vamos tentar, né, mais uma vez a nossa internet, que eu acho que a nossa internet não está ajudando muito hoje, não, Cirilo Reis.
2: Não estamos no nível da Coreia ainda.
1: Vamos conversar com a doutora Maria Cândido Rizzo, ela que é doutora, vice-coordenadora do Departamento Científico de Rinite da ASBAE. Você sabia que amanhã, dia 15, é o Dia Nacional da Rinite?
2: Porque rinite tem dia?
1: Eu tenho rinite e não sabia que rinite tinha dia.
2: Nem
1: Mas eu. Mas eu nem sei se eu tenho rinite ou se eu tenho resfriado.
2: Nem
1: Doutora
2: eu.
1: Doutora Maria Cândido, boa tarde.
3: Boa tarde, é um prazer estar aqui falando com vocês. Então, a rinite tem esse dia justamente para conscientizar da importância da gente divulgar esse assunto, né? Porque a rinite é muito comum, né?
1: Mais comum do que a gente imagina,
3: rinite,
1: né, doutora?
3: Né? Então, a rinite, ela é uma doença crônica.
1: Não, a gente não está conseguindo, definitivamente o WhatsApp não está ajudando a gente em nada. Doutora Maria Cândido, a gente está com a ligação picotando, a gente vai retornar a ligação para a senhora pelo telefone convencional, pode ser?
3: Pois não, pode ser.
1: Então tá, a gente já volta rapidinho aqui no Tarde Nacional, são 4h17. Enquanto a gente tenta, doutora Maria Cândido Rui, vamos com uma musiquinha, por favor?

0: então de volta com a doutora Maria Cândido Rizzo para falar sobre a rinite, que tem o seu dia nacional
1: hoje
0: a ser celebrado amanhã, Cirilo, dia 15. Tudo bem, doutora Maria Cândido? Boa tarde.
2: Tudo bem, vamos lá então. Esse dia nacional, ele serve realmente para levantar esse assunto, que é muito importante, é muito comum no nosso meio, né? Tanto no Brasil como fora do Brasil. A rinite é uma doença crônica muito prevalente, como a gente estava falando, né? E normalmente, nós temos assim, podemos ter vários tipos de rinite, né? Mas a rinite alérgica é a mais comum e ela normalmente se inicia na infância, na adolescência, quando já começam os primeiros sintomas, né? Então, como que a gente sabe se tem rinite? A gente sabe que tem rinite porque a gente tem espirros, a gente tem coriza, a gente tem coceira no nariz, nos olhos, às vezes até no céu da boca, né? As pessoas falam que tem coceira, no conduto.

0: auditivo, né? Isso, esses sintomas, obstrução nasal também, em períodos sem resfriado, tá? Então, é o ano inteiro, é alguma época do ano, principalmente época de inverno, mas não necessariamente a pessoa esteja resfriada. Então, ela tem aqueles espirros em salva, logo que acorda de manhã, espirro, muitas vezes, né? Às vezes, a criança pequenininha, a gente já percebe isso, já coçando o narizinho, né? Então, esses são os sintomas de rinite, que são os mais comuns,
1: né? Sabe quando que eu sei que eu tô com rinite e que eu tô atacada da rinite, né? Como a gente costuma dizer, e não tô resfriada, doutora Maria Cândido?
0: Sim.
1: Quando eu tô, assim, péssima agora e aí, de repente, no final do dia eu já tô ótima. Aí eu sei que eu tava atacada da rinite.
0: Então, isso é possível, sim. E existem outras formas de rinite que não são as formas alérgicas também, tá? Que são aquelas pessoas que têm formas de rinite já numa idade mais avançada, tá? Então, na idade adulta ou mesmo na idade mais avançada, a partir de 50 anos, e que começa a ter coriza, por exemplo. Uma coriza muito importante quando vai comer. Então, aquela rinorreia clara, abundante, sabe? E aí, às vezes, é porque está comendo um alimento quente ou um alimento condimentado. É uma questão só de na realidade, é uma questão de glândulas, de sistema nervoso que tem dentro do nariz e que comanda tudo isso, né? Toda essa produção de muco que existe no nariz, tá? E ele é, de uma certa forma, ativado por esses elementos, que é o calor e também pela pimenta, por coisas condimentadas, né? Isso é uma forma também de rinite.
1: Essa eu não conhecia, essa eu não tinha ouvido falar.
0: Conhecia,
1: sim?
0: Tem pessoas que vão comer, por exemplo, e ficam com um lencinho na mão porque tem muita coriza na hora da refeição, né?
2: Uhum.
0: Outras manifestações também são rinites, por exemplo, laborais, né? Que a pessoa durante o trabalho se submete a muitos produtos químicos ou outras coisas e faz uma rinite, mas aí é uma rinite diferente também, que é uma rinite por exposição a algum fator irritativo, né? E também a própria poluição do ar também pode levar a sintomas, né? E podem, tudo isso que eu estou falando pode aumentar os sintomas de uma pessoa que já tem a rinite alérgica, né?
2: Sim.
0: E uma outra coisa importante de dizer é que as crianças que têm rinite alérgica, como elas têm muita infecção por vírus na escola, então são aquelas crianças que passam o ano inteiro com coriza, com alguma manifestação no nariz, né? Porque ela, além de ter já uma inflamação no nariz do ponto de vista alérgico, ela ainda entra vírus ali e aquele local todo já fica muito mais inflamado, muito mais difícil de resolver o problema, tá?
2: Ô doutora, quer dizer então que a rinite, ela não se manifesta somente no inverno, ela se manifesta em qualquer época do ano, até a poluição... Sim. Também
0: até
2: pode
0: a poluição pode, como sendo um fator irritativo naquela mucosa nasal. Agora, se for uma mucosa nasal de quem já tem uma rinite alérgica, quer dizer, já é inflamado, aquele poluente em cima daquilo, então, se torna mais ainda, a pessoa se torna com muito mais sintomas, né? Mais sintomática, né?
2: Uhum.
0: Tá? E pode não necessariamente ser só de inverno, não. Tem pessoas que passam o ano inteiro ruim. Né? E isso é uma coisa muito importante nesse momento que a gente está falando do Dia Nacional da Rinite, justamente para levantar tudo isso, porque a rinite ela não mata. Então, é uma doença que a pessoa vai levando durante a vida como se fosse natural, e não é natural. Porque
2: agora...
0: tira muita qualidade de vida da pessoa.
2: Agora, doutor, e quanto aos animais, os pets, né? Gato, por exemplo, cachorro, isso aí pode provocar rinite ou transmitir a rinite?
0: Não, de jeito nenhum, tá? O que existem estudos atualmente que, pelo contrário, uma criança que nasça numa casa em que haja um animal doméstico, ou gato ou cachorro, ela tem menos chance de se tornar alérgica, principalmente aos alérgenos de animais. Ela vai ser muito mais tolerante, vamos dizer, porque existe um processo de tolerância que vai se desenvolvendo, né? Agora, antigamente, qualquer coisa era para tirar o animal doméstico da casa. Hoje em dia, o conceito é um pouco diferente. A gente tem que analisar cada caso, logicamente, Mas a maioria não é assim, não. Não é para tirar o animal da residência,
1: essa,
0: não.
1: Essa é uma informação que não é muito divulgada, né, doutora Maria Cândida?
0: Pois é. É uma pena isso, porque é a realidade, né? Então, a gente precisa divulgar, sim. Viu?
1: Porque a gente acha que é logo... Ah, a culpa é desse gato, a culpa é do cachorro.
0: Pois é. É, e não necessariamente. A maioria das vezes não é.
1: Agora, tem tratamento a rinite? A senhora falou que é uma doença crônica, que a gente carrega isso, não é normal. Mas o que, que a gente faz para tratar, para não ter muitas crises?
0: Existem muitos tratamentos atualmente para a rinite. Tá? Então, a gente, logicamente, existe um padrão, né? Existe uma diretriz de tratamento, mas isso tem que ser individualizado. Tá? Mas existem muitos recursos, tá? Tanto do ponto de vista de tratamento tópico no nariz, usar alguns produtos diretamente no nariz, que vão ter um efeito muito bom, e também medicamentos por via oral, né? E esses medicamentos é só a pessoa procurar o auxílio médico, que ela vai ter todo esse arsenal. E tem também a possibilidade, sendo uma rinite alérgica, ou seja, a gente descobrindo qual é o elemento que causa sensibilização naquela pessoa a ponto dela ter sintomas. Então, esse elemento ele pode ser dado para a pessoa em forma de imunoterapia ou de vacina para alergia. Tá? Então, a pessoa também vai se beneficiar com isso. E essas vacinas, hoje em dia, principalmente na faixa pediátrica, a maioria dos casos a gente tem usado sublingual, não é mais injetável apenas. Então, isso facilita muito, porque as crianças têm medo de injeção, né? E é um processo longo, de 3 a 5 anos, para que você tenha um resultado bom. E realmente o resultado é muito bom.
1: Ô, doutora... Desculpa, Cirilo. Existe sublingual para adulto também, doutora, para tratar a rinite?
0: Existe, se usa bastante. É muito interessante.
2: Ô, doutora, agora a gripe é contagiosa, né? O resfriado já não é contagioso e a rinite também não é, não. Ou é contagioso?
0: Então, vamos mudar um pouquinho o conceito aqui. A gripe e o resfriado, eles são causados por vírus. Tá? E tudo é contagioso, tanto a gripe como o resfriado.
2: Ah, o resfriado também?
0: Também. É que o resfriado, ele normalmente se localiza mais nas vias aéreas altas, bem localizado em nariz, em garganta, tal, em orofaringe, uma coisa bem localizada, né? Ou resfriado, e geralmente não tem sintomas gerais. Uhum. A pessoa fica com o nariz ruim, por exemplo, mas ela está trabalhando, ela não está com febre, nada disso. Certo. Agora, a gripe, ela já tem uma manifestação sistêmica, assim, muito mais abrangente, né? Por isso a gente tem mais medo de gripe mesmo, né? Mas os dois são causados por vírus, tá? Então é contagioso. Sim. A rinite não é contagiosa. A rinite a gente tem uma predisposição genética para isso, né? Aliado ao contato com vários alérgenos durante a vida, numa fase inicial da vida, existe todo um processo aí que acaba fazendo com que isso aconteça.
1: Mesmo quando a gente fica espirrando perto dos outros, não tem problema nenhum, claro,
0: não,
1: tomando
0: não,
1: aqueles cuidados de colocar a mão no rosto.
0: Exatamente, é outra coisa, não tem nada de contagioso.
1: Dizem que a gente consegue diferenciar o espirro da rinite porque ele vem em sequência, né? Quando vem um atrás do outro assim, é rinite.
0: Geralmente é. Geralmente tem uma alergia junto, né? Uhum. Agora, a pessoa que tem, ela normalmente sabe se ela pegou. Porque geralmente quando você pega um resfriado, você sente alguma coisa também em garganta, está percebendo que não está muito bem, assim. Mas a rinite é diferente, né? É diferente porque é aqueles mesmos sintomas diariamente. O horário até você já sabe. Tá? Então é um negócio que... Né?
2: Ô, doutora, agora falando essa questão de gripe e resfriado, né? O resfriado é a pessoa tomando um chá, daquele chá, o famoso suador, a pessoa se cura, né?
0: Olha, qualquer situação ela vai se curar, tá? É muito difícil que não se cure, tanto resfriado como gripe.
2: Sim.
0: Porque como é vírus não tem tratamento específico. Então, o que a gente faz quando tem uma infecção viral é tomar medicamentos para te dar mais conforto, alívio dos sintomas. Mas você não está tratando o vírus, porque o vírus você não tem como tratar. entendeu? Uhum. Então, por exemplo, você tem febre, você vai tomar um antitérmico. Se você tem dor no corpo, você vai tomar um remédio para dor. Então, esse tipo de coisa, uma, aliviar um pouquinho os sintomas nasais com algum medicamento específico. Vai lavar o nariz, vai tomar um xarope para tosse. Mas, assim, não, você não está mexendo nisso. Ele tem uma duração de até 7 dias, normalmente, tanto o resfriado como a gripe. E depois desses 7 dias, todo mundo vai se curar, com mais ou menos sofrimento, porque tomou mais ou menos remédios para te aliviar. Só isso.
1: Agora, tomar chá para rinite não rola, né, doutora?
0: Não, pode até tomar, mas não vai.
1: É, porque chá é bom, né? Mas não para isso.
0: Chá,
1: né?
0: É sempre bom, ainda mais nesse tempinho.
1: É verdade. Doutora Maria Cândido, alguma outra coisa que a gente, para a gente encerrar?
0: Acho que eu queria chamar bem atenção para a questão da qualidade de vida, tá? Porque, assim, muitas vezes a pessoa tem rinite e ela acha que aquilo faz parte de uma normalidade já. E não é normal ter rinite, tá? Ter sintomas de rinite todo dia, que atrapalha o sono, que atrapalha inclusive a criança na escola, porque fica sem concentração. O sono da pessoa fica alterado. Então, logicamente, no outro dia, a atividade dela vai ser com menos atuação, logicamente, né? Tá, então, é isso que eu queria dizer. E para todos que tiverem, procurarem um auxílio médico para que tenham um resultado bom.
1: Vai direto no otorrino, no otorrinolaringologista?
0: Otorrino ou no alergista?
1: Alergista.
0: Alergista faz esse papel, tá bom?
1: Doutora Maria Cândido Rizzo, muito obrigada. Uma boa semana e até a próxima.
0: Obrigada a vocês. Bom dia.
1: Tchau, tchau. A gente conversou com a doutora Maria Cândido Rizzo, ela que é vice-coordenadora do Departamento Científico de Rinite da ASBAI. Olha, ouviu o que ela falou, né? Rinite não é normal, então procure um especialista, procure um otorrino, procure um alergista para poder tratar isso, até para você conseguir dormir melhor. São 4h32.
2: Um intervalinho e voltamos rapidinho.
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1: Agora 4h37, mandar um abraço pro Luiz Orlando, que também tava sumido, tá de volta aí. Falou que tem muita rinite alérgica e tá votando na música 1, Jorge Benjó, Minha Teimosia. Ele disse que as músicas de hoje tinham que ser Chove Chuva e Lágrimas e Chuva. Só mas o chuva. Cirilo falou que não quer não, que não acha que não tem nada a ver.
2: Chamar ó, mais chuva.
1: O Wellington do Flamengo votando na música de número 1. E Eduardo Alendre votando na música 2 com Doris Monteiro. Abraços pra todos. Tá na hora dele, né, Rei Rui?
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1: Boa tarde, Leandro Silveira.
2: Boa tarde, Leandro.
4: Boa tarde, Cirilo Reis e Gláucia Araújo. É, no ritmo da folia hoje... destaca o samba vencedor para o Carnaval 2027 do Grêmio Recreativo Escola de Samba Unidos do Porto da Pedra. A Escola de São Gonçalo escolheu o seu samba enredo para 2027 na madrugada de sábado para domingo e saíram vencedores do concurso a parceria de Bira e seus parceiros, né? Que, mais uma vez, saíram vencedores do concurso da Unidos do Porto da Pedra. Terceira escola a desfilar na Marquês de Sapucaí pela Série Ouro no Carnaval de 2027. A Unidos do Porto da Pedra vai levar para Sapucaí o enredo Porto Calunga. E a gente vai conferir aqui, no Ritmo da Folia, dentro do Tarde Nacional... o samba enredo da Porto da Pedra para o próximo carnaval. Semana que vem eu volto com outro samba já para 2027 aqui no Ritmo da Folia, porque as escolhas estão acontecendo, tá certo? Então vamos de Porto da Pedra 2027 aqui no Tarde Nacional.

0: O nosso momento é agora.
1: Isso aqui é Porto da Pedra! Tem que respeitar!
0: Belisca.
2: Aí tem que respeitar Leandro Silveira, que trouxe mais um samba pra gente. Obrigada, Leandro. Obrigada pela participação. Segunda-feira que vem, ele tá de volta aqui no Tarde Nacional. Dione Luiz disse que gostou da entrevista, que ela tem uma rinite danada. Voto dela na número 2. Não esqueça do voto dela. E tá agradecendo a quem lembrou dela, o Fernando Juarez e o Watson. Beijo pra você, Dione. O Watson não mandou mensagem hoje, não, mas já tá computado, tá? O seu abraço pra ele também. Juliana Aparecida de Madureira tá sumida também, hein, Ju? Tá votando na música de número 1, até porque ela é apaixonada pelo Benjó. Um beijo enorme pra você, Juliana Gonzaga de Madureira. Vamos de esporte, Cirilo?
3: Vamos, tá na hora, são 4h45.
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3: Tivemos aí a rodada do fim de semana, né? Inclusive com a vitória do Mengão, que assumiu a liderança do campeonato. E a classificação ficou da seguinte maneira: o Mengão com 57 pontos, Palmeiras 56 é o vice-líder, Atlético Paranaense em terceiro, 46, seguido pelo Fluminense, 45, e o Bahia, 43, que fecha o grupo dos cinco primeiros. Depois vem Cruzeiro, 42, Atlético Mineiro, 39, Coritiba, 38, Bragantino, 36, e por aí vai, né? Até chegar o Remo, 23 pontos, Chapecoense com 17 da lanterninha. Olha a distância o Chapecoense está, né? Agora, no meio da semana, agora as atenções se voltam para as quartas de final da Libertadores, né? Olha, brasileiros chegam aos jogos da Libertadores de volta das quartas de final em boa situação. Fluminense venceu o Platense por 2-0, pode perder até por um gol. O Palmeiras bateu a LDU por 1-0 e joga pelo empate. Corinthians e Estudiantes ficaram no 1-1. Deixando a decisão aberta, né? E o Flamengo venceu Independiente del Valle por 2-0 e pode perder até por um gol no Maracanã.
2: Melhor não perder, né, gente? É,
3: melhor
2: se puder
3: não perder.
2: Ganhar, melhor, né?
3: Não, mas pode dizer que se perder por 1-0,
2: tá
3: pronto.
2: Pode, mas não deve.
3: Pois é. Agora, na Sul-Americana, o Santos largou na frente do Atlético Mineiro. 2-0, hein? Tem boa vantagem. E o Vasco e Santa Fé empataram em 0-0, deixando tudo aberto. Agora, São Paulo perdeu por 1-0 para o Boca Juniors e precisa vencer por 2 gols para avançar, né? É isso aí. Vamos a mais informação de esporte com Wagner Gomes.
5: A seleção brasileira de vôlei feminino venceu a Argentina por 3-0, conquistando o campeonato sul-americano. A vitória garantiu a vaga olímpica. Agora o técnico José Roberto Guimarães terá tranquilidade para preparar a equipe visando os Jogos Olímpicos de Los Angeles 2028. Este será o último ciclo olímpico do treinador, que teve a sua primeira participação em Montreal como jogador em 1976. No Campeonato Sul-Americano, diante de uma grande torcida no Maracanãzinho, a equipe teve entre as melhores da competição a ponteira Ana Cristina, a levantadora Roberta e, como MVP, a melhor do campeonato, a ponteira e capitã da equipe Gabi. Agora a equipe voltará a se reunir no ano que vem para o Campeonato Mundial e a Liga das Nações. O corredor brasileiro Alisson dos Santos, o Pio, está em grande fase. Conquistou o Mundial de Atletismo Ultimate. A competição foi em Budapeste, na Hungria. Seu tempo, 45 segundos e 98 centésimos, na prova de 400 metros com barreiras, superando Rai Benjamin e Karsten Warholm. Pio ainda não perdeu nesta temporada e parte agora para os Jogos Sul-Americanos. Nos Jogos Sul-Americanos de Santa Fé, na Argentina, a nadadora Ana Marcela Cunha demonstrou ser realmente muito eficiente nas provas de águas abertas. Venceu os 10 quilômetros da maratona aquática, mesmo com o tendão do ombro direito totalmente rompido. A nadadora está com cirurgia marcada para o fim deste mês. Ana Marcela

0: liderou toda a prova, completando em 1 hora 56 minutos e 58 segundos. Viviane Jungblut fez a dobradinha no pódio, conquistando a prata. Em terceiro ficou a argentina Romina Emwinkonwright. Da Rádio Nacional do Rio de Janeiro, Wagner Gomes.
1: Obrigada, professor. A Ju tá sentindo saudade da boneca Xuxa, né? A Rosinha. A Rosinha tá de férias por uma semana, né? Tá de férias por uma semana, volta na semana que vem, com muitas novidades, com certeza.
2: É verdade.
1: E, ó, deixa eu falar também que tá do tempo, rapidinho, Cirilo, só um minutinho. Tem previsão de chuva moderada, ocasionalmente forte, para a próxima hora na Zona Oeste, segundo o sistema Alerta Rio, previsão de pancadas de chuva moderada, ocasionalmente forte, em curto período, na próxima hora na Zona Oeste. Tem recomendações, né, em caso de chuva intensa, em caso de alagamento, não force a travessia de carro, a pé ou de bicicleta. Tem risco como correntezas, objetos cortantes, buracos e doenças. Não fique na beira de córregos e rios. Redobre a atenção ao dirigir, mantenha os faróis acesos, permaneça em local seguro e evite áreas com alagamentos. Lá no Recreio dos Bandeirantes, está chovendo moderadamente, também em vários locais com registro de chuva fraca. Cirilo.
2: Olha, ô Glaucio, agora há pouco eu estava fazendo um comentário sobre a inteligência artificial que está provocando aí uma preocupação no mundo todo, o avanço, o domínio da inteligência artificial, a robotização que está aí, né? E é um caminho sem volta. Agora, executivos de grandes empresas de tecnologia passaram a defender uma pausa no avanço da inteligência artificial para tornar o desenvolvimento da tecnologia mais seguro. Olha, esse movimento ganhou força após um texto publicado por Dario Amodei, CEO da Anthropic, empresa responsável pela inteligência artificial Claude. Olha, o texto diz o seguinte, Glaucia: dada a aceleração do desenvolvimento de capacidades de inteligência artificial, me preocupa que, em 6 a 12 meses, tal enxame possa ser capaz de dominar toda a internet. Se não for controlada, pode ultrapassar nossa capacidade de entender e controlar esses sistemas. E por isso, seu desenvolvimento deve avançar com muito cuidado, se é que deve avançar. Tá vendo? Está provocando preocupação esse progresso, esse avanço da inteligência artificial e da robotização. Agora são 4 horas e 53 minutos no Rio. A música vencedora, Glaucia?
1: Tá na hora, né?
2: Tá na hora.
1: Não toca, né?
2: Atenção, ouvinte, você votou, elegeu e ela está de volta como a mais votada de hoje. Doris Monteiro. Música.

0: essa música. Faltando 5 minutinhos para as 5, o programa vai ficando por aqui, mas antes já tem mensagem. Vamos ouvir a mensagem aqui da Juliana Aparecida de Juliana Gonzaga de Madureira.
1: Fala, Gláucia, boneco. Oi, contador de histórias, boneco rei. Aqui é a boneca diva falando com vocês. Ó, existe uma versão de Minha Teimosia, Uma Arma para Te Conquistar, com Araqueto. Existe. Deve sim, Gláucia. Na época, quem era o vocalista da banda era o Tatal. Bom, né? Gravação de 2001. Maravilhosa.
0: Vou
1: até
0: procurar.
1: Conhece, e viu? Sim, tem versões e versões dessa música, né? Maravilhosa. E a gente, eu tô bem sumida, né? Desde aquele dia do resfriado, né? Tô bem sumida, mas deu uma melhorada já no resfriado.
0: Um beijo, Ju. Que bom que você tá bem. E tem mensagem da Maria Auxiliadora.
2: Fala, Auxiliadora. Desculpe eu falar alguma coisa, Cirilo. Mas não era você que defendia tanto a tecnologia?
0: Defende.
2: Você tá vendo aí agora, tem os prós e os contras. Também realmente tá um abuso. Um abraço.
0: Ele continua defendendo Maria Auxiliadora.
3: Não, não. Mas não existe moeda sem dois lados. Toda moeda tem dois lados.
0: É. Ok. Ó, Maria José falou que você brincou hoje, hein, Márcio Vanderlei, com essa fotinha. Que charadinha, né? Literalmente avacalhou, né? Vamos deixar quieto. Um beijo. Gente, obrigada pela companhia. Amanhã, 3 da tarde, tem mais Tarde Nacional aqui na sua Rádio Nacional FM 87,1 AM 1130. Beijo, o programa teve produção do Cláudio da Mata, produção de estúdio...
3: Ele, Casalberto.
0: E na mesa de som...
3: O nosso Rui Franklin.
0: Mais conhecido como Rei Rui.
3: Rei Rui, é.
0: Gente, obrigada, um beijo, Cirilo Reis e eu. Talvez voltemos amanhã.
3: É verdade.
0: A gente vai pensar no caso.
3: Vamos pensar. De repente,
0: tá chegando,
3: né?
0: Quem?
3: Tá chegando ela. Cheia de charme, toda elegante, né? Toda sorridente. Luciana Valle, ela que vai apresentar dentro de instantes o seu programa É Tudo Brasil.
0: O Carlinhos está perguntando se a gente vai pensar junto. Não, cada um no seu quadrado.
3: É, cada um no
0: aqui
3: seu quadrado.
0: Aqui não tem essa de junto e misturado, não.
3: Não.
0: A gente falou junto, mas não quer dizer que a gente vai pensar junto. A gente simplesmente falou junto.
3: É verdade. É isso aí.
0: Podemos ir, Cirilo Reis?
3: Podemos, Glaucia. Hoje você vai comigo, hein?
0: Tô contigo pra onde?
3: Hein?
0: Me erra, que eu não sou novela. Me acompanha, não. Cuidado com a chuva. Cuidado pra não pisar na poça d'água. Gente, um beijo. Se tiver na chuva aí, cuidado, tá? Toma todas aquelas recomendações necessárias. Uma boa volta pra casa e até amanhã.
3: Até amanhã. Tchau.
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1: Agora são 5 horas em Brasília. Boa tarde. Eu sou Bianca Paiva e este é o Nacional Notícias com o destaque do momento. Vamos à

0: Atualizar as informações sobre a operação de hoje da Polícia Federal. A notícia é que um dos investigados, o deputado federal Cezinha de Madureira, do PL de São Paulo, se manifestou sobre a operação. O repórter Pedro Lacerda conta os detalhes ao vivo para a gente. Boa tarde, Pedro.
1: Boa tarde, Bianca. Boa tarde, ouvintes. O deputado federal Cezinha de Madureira se manifestou por meio de seus advogados. Em nota, a defesa do parlamentar afirmou que ele está à disposição das autoridades e que vai prestar todos os esclarecimentos necessários. Os advogados disseram confiar na justiça e sustentaram que, quando tiverem acesso aos elementos da investigação, ficará demonstrado que não houve irregularidades. A defesa também afirmou que medidas de grande repercussão devem ser conduzidas sem interferências políticas ou eleitorais. Cezinha é um dos alvos da operação autorizada pelo ministro do Supremo Tribunal Federal, Flávio Dino. Segundo a Polícia Federal, o deputado do PL se valeria da condição de parlamentar para dar a impressão de que tinha influência sobre ministros de tribunais superiores. Os investigadores apontam uma atuação conjunta de 3 pessoas. Além de Cezinha, são citadas a advogada Valéria Rodrigues, responsável pelo acompanhamento dos casos e pelos pagamentos, e Mariângela Fialec, conhecida como Tuca, que formalizaria as ações e elaboraria os memoriais. Na decisão, Flávio Dino menciona negociações que envolviam valores de até R$2 milhões em troca de decisões judiciais favoráveis. Bianca, é com você.
0: Obrigada pelas informações, Pedro. Agora são 5h02. Esse foi o Nacional Notícias. Mais informações às 6h30 no Repórter Nacional. Espero você.
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2: Olá, boa tarde, são 5 horas e 4 minutos, segunda-feira, 14 de setembro de 2026, começando agora É Tudo Brasil, ao vivo pela Rádio Nacional, Rio de Janeiro FM 87.1 e AM 1130. Com transmissão também para São Paulo, Brasília, São Luís, Recife, Amazônia Ondas Curtas, Alto Solimões e a Rádio Ceará. 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Eu sou Luciana Valle. Estou por aqui até às 6 horas, na companhia de Roberto Barrucho, nos trabalhos técnicos, e Carlos Alberto, na assistência de estúdio.

Nesta segunda-feira, 14 de setembro, o Brasil celebra o Dia Nacional do Frevo. Manifestação com mais de um século de história que nasceu nas ruas de Pernambuco e transformou música, dança e ocupação do espaço público numa linguagem que passou a integrar a memória coletiva do carnaval e hoje é reconhecida como patrimônio da humanidade. José Miquiles da Silva, o J. Miquiles, de 83 anos, compositor pernambucano que é um dos maiores representantes vivos do frevo, disse pra gente: eu digo sempre que o compositor que não anda nas ruas, nas feiras livres, nos mercados, becos e ladeiras, não pode fazer música para o povo cantar. É nesses lugares que encontro minha inspiração e depois a devolvo em forma de música. Talvez por isso, frevos como Bom Demais, Me Segura Senão Eu Caio, Diabo Louro e Fazendo Fumaça continuem atravessando tantos carnavais. São músicas que nasceram dessa troca com o povo e em algum momento passaram a pertencer a ele, disse J. Miquiles ao portal da UBC na internet. Olha o diabo aí, o Diabo Louro. Esse é Alceu Valença no Dia Nacional do Frevo. De acordo com o portal da UBC, o frevo começou a ganhar forma entre o final do século XIX e início do século XX, num recife de bandas militares, fanfarras e agremiações carnavalescas. Marchas, dobrados, polcas e maxixes foram se misturando, enquanto os movimentos dos capoeiristas que acompanhavam os cortejos contribuíram para a dança. Entendeu? É música e dança, tudo junto. Compositores e maestros como Capiba, Nelson Ferreira, Levino Ferreira e Maestro Duda ajudaram a construir um repertório que atravessou décadas. Mais tarde, artistas como Moraes Moreira e Alceu Valença foram fundamentais para ampliar a circulação do frevo. Alceu, especialmente, levou o frevo para discos, rádios e grandes palcos, sem perder o sotaque pernambucano. E acabou se tornando um dos principais intérpretes da obra de Miquiles. Suas composições também chegaram às vozes de Alba Ramalho, Fafá de Belém, Geraldo Azevedo, Amelinha e Dominguinhos. Vamos então celebrando Geraldo Azevedo, né, o frevo raçudo de J. Miquiles, Pernas Pra Que Te Quero.

5h11, é tudo Brasil na Rádio Nacional. A gente sai do frevo e cai no samba, com o tema de Moacir Luz, direto do Renascença Clube, no Andaraí, zona norte do Rio de Janeiro. Segunda-feira, sem batucada, doutor, o que será do país? Moacir Luz e Samba do Trabalhador, com participações de Gabriel Cavalcante e Roberto Didio.

0: Tá aí a segunda-feira com samba, né? Sempre melhor. 5 horas e 15 minutos, é tudo Brasil na Rádio Nacional. Seguindo para Ponte Aérea agora, Rio-São Paulo.
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0: Chegando por aqui o jornalista Leandro Martins, que apresenta pra gente hoje o pop rock da banda baiana Maglore, que traz longa agenda de shows entre setembro e outubro. Se liga aí.

Já reconheceram, né? Sim, é a Maglore, que está em turnê nacional de promoção do seu disco mais recente, Fluxo Natural, lançado em agosto. Os baianos vão dar o pontapé inicial jogando em casa, em Salvador, dia 20. Em seguida, descem aqui para São Paulo, onde tocam no Cine Joia, casa onde a banda gravou seu primeiro DVD, Maglore ao Vivo, em 2019. Depois de Sampa, esticam até Sorocaba. Em outubro, vão um pouquinho mais para o sul, com datas em Porto Alegre, Floripa e Curitiba. Daí, no retorno, passam por BH para fechar o giro. O som da Maglore mistura pop rock clássico com MPB e influências do Clube da Esquina, que, aliás, é lembrado no álbum mais recente da banda, na faixa Paralô, uma homenagem direta ao compositor mineiro Lo Borges, falecido no ano passado. Vamos conferir?

Se é difícil viver de fazer rock no Brasil, especialmente de maneira independente, a Maglore consegue. E mais, vem numa curva ascendente. Formada em 2009 na capital baiana, a Maglore tem na formação atual Thiago Oliveira nos vocais e guitarra, Lelo Brandão nos teclados, Felipe Dieder na bateria e o baixista Lucas Gonçalves. Nesses 17 anos de estrada, a Maglore recebeu indicação ao Prêmio da Música Brasileira de 2012 pelo seu primeiro álbum, Veroz. Em 2016, a banda participou do festival Lollapalooza e no ano seguinte, seu quarto disco, Todas as Bandeiras, foi eleito o 15º melhor disco brasileiro pela revista Rolling Stone Brasil. Em 2024, para comemorar 15 anos de atividade, o grupo lançou Acústico. O álbum Fluxo Natural é o primeiro trabalho de estúdio da Maglore em 4 anos. Para quem quiser conferir como vai funcionar ao vivo, os ingressos para as apresentações podem ser adquiridos nas plataformas de venda oficiais indicadas nos canais da banda. Enquanto a gente aguarda, vamos encerrar o É Tudo São Paulo de hoje ouvindo mais uma faixa do último trabalho da banda, Sonho Real.

5h22, é Tudo Brasil, segue com dicas de shows no Rio de Janeiro nesta terça-feira. Pedro Precisa, como se identifica o cantor, compositor, produtor musical e ator carioca. Pedro Coelho faz show amanhã às 8 da noite com banda na estreia do álbum Antes Que Tudo Acabe, que tem produção de Yuri Queiroga. Chico Chico faz participação especial nesse show de Pedro Precisa. A apresentação será no Manushi Casa Camolese, que fica ali no Jockey, Rua Jardim Botânico 983. No Jardim Botânico, congressos já à venda. Nesta terça-feira também, depois de uma temporada esgotada no ano passado, a cantora paulista Vanessa Moreno volta ao Terças no Ipanema para a única apresentação em formato voz e violão. Conhecida por sua técnica e pelo uso de percussão vocal e corporal, a artista traz um repertório centrado nas canções de álbuns recentes, como Outros Ventos, Solar e Sentido. Anota aí, é amanhã, 8 da noite, no Teatro Municipal Ipanema, Rubens Correia. Fica na Rua Prudente de Moraes, 824, Zona Sul do Rio de Janeiro. Então, nesse bloco, a gente começa com Pedro Precisa, Pão, Paz e Poesia, dele e Bibiana Petec, e Vanessa Moreno, Girassóis, de sua autoria.

Vanessa Moreno, Girassóis, composição de sua autoria. 5 horas e 32 minutos, seguimos ao vivo com É Tudo Brasil, na sua Rádio Nacional 87.1 FM. A banda Jota Quest foi avaliada por críticos e público como uma das melhores apresentações do Rock in Rio, que terminou ontem na capital fluminense. No show especial, que rolou no primeiro fim de semana do festival, o Jota Quest cantou músicas de Tim Maia. O cantor e compositor carioca habita a memória afetiva da banda mineira desde o encontro inusitado com Tim Maia durante o festival Planeta Atlântida, em 1998, no Rio Grande do Sul, onde ambos se apresentaram. Esse encontro está no documentário Planeta Atlântida, 30 verões criando memórias. Acenda o Farol é do repertório que celebra a obra de Tim Maia. O Jota Quest utilizou a voz original de Tim Maia, extraída da gravação de 1978, para a alegria dos fãs do Quinteto Mineiro e do nosso síndico.

0: Agora são 5 horas e 37 minutos. Martinália, uma boa tradução contemporânea da malemolência musical carioca, né? Gravando samba, pagode, por que não bossa nova? A leveza desse gênero carioquíssimo está no álbum Martinália Canta Vinícius de Moraes com sambas do Poetinha, lançado pela Biscoito Fino em 2019, em CD e também disponível em edição digital. As faixas têm produção e arranjos de Arthur Maia e Celso Fonseca, que trabalharam em outros álbuns de Martinália. Eu Sei Que Vou Te Amar, de Tom Jobim e Vinícius de Moraes, foi gravada pela cantora com a declamação do soneto de Corifeu, escrito por Vinícius em 1956. É praticamente uma relíquia, né? E aparece aqui na gravação de Martinália na voz de Maria Bethânia. Então, É Tudo Brasil traz essa faixa para você, né? Em clima de total nostalgia.
1: São demais os perigos dessa vida para quem tem paixão, principalmente quando uma lua chega de repente e se deixa no céu como esquecida. E se ao luar que atua desvairado vem se unir uma música qualquer, aí então é preciso ter cuidado, porque deve andar perto uma mulher. Deve andar perto uma mulher que é feita de música, luar e sentimento, que a vida não quer de tão perfeita. Uma mulher que é como a própria lua, tão linda que só espalha sofrimento, tão cheia de pudor,

5 horas e 43 minutos, você acompanha É Tudo Brasil na Rádio Nacional. Apresentando agora uma cantora capixaba que começou a carreira em 2013, aos 13 anos de idade, participando da organização de Batalhas de Rima na Grande Vitória, onde nasceu. O nome dela é Buda. 13 anos depois, a artista acumula mais de 100 milhões de streams e 2 milhões e 310 mil ouvintes mensais no Spotify. O estouro veio com um cover que viralizou nas redes. Depois, uma sequência de singles com reproduções crescentes, 2 álbuns, uma indicação ao BET Hip Hop Awards e apresentações fora do Brasil. Festivais de grande porte como Lollapalooza, The Town e Afropunk também estiveram na trilha desta artista catarinense. A estreia de Buda no palco Favela do Rock em Catarinense, não. Ela é capixaba de Vitória. A estreia da artista no palco Favela do Rock em Rio 2026 foi a consagração da artista e a realização de um sonho. Nascida em Vila Velha, criada em Cariacica, a cantora se projetou ao fazer um cover de Bruno Mars, que viralizou nas redes sociais. O primeiro lançamento, Neguin, chegou logo depois, além de várias colaborações com nomes como Djonga, Lorena, Cíntia Luz, Projota e MC Cabelinho. Em 2024, Buda lançou Púrpura, seu álbum de estreia, que ultrapassou 50 milhões de streams e ampliou o alcance da artista já conhecida dentro do rap nacional. Frequência Lunar é álbum deste ano, composto por 14 faixas que unem rap, rhythm blues, boom bap, drill, reggae, house e pop. O trabalho tem colaborações como Pablo Vittar, Isa, Duquesa, Tasha e Tracy, a Júlia Costa, Vita e Franco e Franco de Sir. Buda transformou sua experiência como mulher negra em parte central de sua obra. E à medida que o público cresceu, percebeu que suas canções passaram a funcionar como espelho para outras mulheres. Acelerando a nave nacional, Buda apresenta Skin Afropati, do novo álbum Frequência Lunar.

5h49. A gente tem aniversariantes. Marcos Valle, completando 83 anos nesta segunda-feira. O músico carioca, autor de sucessos como Samba de Verão, esbanja vitalidade. Marcos Valle se apresentou neste fim de semana no Koala Festival, no Memorial da América Latina, em São Paulo. O artista já soma 65 anos de carreira, desde a Bossa Nova, lá atrás. E contou com a participação de Ana Frango Elétrico, na primeira noite do Koala, no sábado. Um verdadeiro encontro de gerações da música brasileira. Quem também recebe os parabéns hoje é a cantora e compositora paulistana Ana Canhas, uma das artistas mais celebradas de sua geração. Ela festeja 46 anos neste 14 de setembro, marcando presença no domingo, no Bora Brasília. Ontem, né, fazendo o público vibrar com o show Rita Total, dedicado a Rita Lee. Parabéns, Marcos Valle, parabéns, Ana Canhas. A gente vai encerrando É Tudo Brasil com Ana Canhas, Desculpe o Auê, abrindo a próxima sequência. Batucada surgiu. Vem em seguida com Marcos Valle em dueto com a cantora de jazz americana Stacey Kent. Composição dos irmãos Marcos e Paulo Sérgio Valle.

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1: Trabalhador brasileiro é tema do seu Jorge para encerrar o nosso É Tudo Brasil desta segunda-feira do Trabalhador, certo? Boa semana para você, né, que tá aí com a gente na Rádio Nacional, tá na luta também. O programa volta amanhã às 5 da tarde ao vivo em 87.1 FM e 1130 AM do Rio de Janeiro para todo o Brasil. Obrigada pela sua companhia. É Tudo Brasil tem a apresentação de Luciana Valle, com trabalhos técnicos de Roberto Barrucho hoje e a coordenação geral de Cíntia Cruz. Grande abraço para você. Na sequência tem Rodrigo Ricardo e Mário Silva no Mundo da Bola. Não perca!
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Muito boa noite! 18 horas, segunda-feira, 14 de setembro de 2026. Está no ar o programa No Mundo da Bola com a minha apresentação, os comentários de Mário Silva, trabalhos técnicos Roberto Barrucho, produção executiva Luiz Ferreira e Wagner Gomes. E a gente começa esse No Mundo

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1: E não é filme repetido, o melhor da rodada fica mais uma vez com o Flamengo. A equipe rubro-negra sofreu, mas venceu o Corinthians e se manteve na liderança do Brasileirão em jogo que você acompanhou aqui na Rádio Nacional. Rafael Monteiro conta tudo pra gente. Salve, salve, Rafa!
2: Salve, salve, salve, salve, amigos ligados no programa No Mundo da Bola. O Flamengo venceu o Corinthians no Maracanã pelo placar de 2-1 e se manteve na liderança do Campeonato Brasileiro. Logo após a vitória, o treinador Leonardo Jardim foi questionado sobre a intensidade da equipe, mesmo tendo jogado na altitude na última quinta-feira.
3: Com certeza que tudo aquilo que os jogadores desenvolvem dentro de campo, primeiro, tem a ver com aquilo que eles trabalham, não é? Trabalham para fazer este tipo de jogo. Nós da nossa área, nós tentamos dar as melhores condições e se há justiças no futebol foi este resultado, porque 33 remates contra 3 do adversário, 33 finalizações contra 3, 10 remates ao gol contra 1 remate ao gol e ficar um empate 1-1 era de uma injustiça tão grande para o futebol. Não é o resultado, é para o futebol jogar, para o futebol, porque eu, claro que eu defendo o Flamengo, não é? Mas às vezes gosto de ver futebol, não é? E era uma injustiça tão grande se o resultado fosse um empate hoje.
2: Leonardo Jardim também falou das chances perdidas pelo lado do Flamengo.
3: A gente na primeira parte tem vários remates, o adversário não fez nenhum remate à baliza e normalmente o que é que acontece? A gente faz um golo ou dois e fica o jogo resolvido, mas quando o jogo está sempre 1-0 e o adversário tem muitos jogadores que estão habituados a jogar no banco e mete nos jogos, ele melhora, não é? E ele melhorou e teve a felicidade e teve a qualidade, porque a qualidade de fazer-nos o gol, mas nós também reagimos e acabamos por ter a vitória. Por isso que eu disse, era uma injustiça muito grande, porque 33 finalizações contra 3 e 10 remates contra 1, se houvesse justiça era 10-1. Mas acabou por ser justo e eu acho que o adversário hoje não merecia outro resultado sem ser a derrota, sinceramente. Apesar de eu achar que o Corinthians é uma grande equipa.
2: O português ainda comentou sobre a luta pelos títulos do Campeonato Brasileiro e Libertadores.
3: Treinar no Flamengo é muito bonito, jogar bem, fazer muitos golos, essas coisas outras, mas o Flamengo espera títulos, não é? E nós trabalhamos para conseguir dar esses títulos. Com certeza o que falta é a gente conseguir dar continuidade às coisas, continuar sempre com a mesma atitude, os mesmos comportamentos, procurando sempre as vitórias para que no fim da época consigamos títulos. É essa a nossa forma de pensar e é essa a ambição de toda a gente. Toda a gente sabe que é difícil fazer dois ciclos fortes num clube de futebol, como foi o ciclo do ano passado, de voltar a repetir, mas nós temos essa ambição de tentar repetir, mas também temos vários adversários que são fortes e também querem chegar lá em cima. Por isso temos que mostrar dentro de campo todos os jogos e agora quinta-feira temos mais um para demonstrar.
2: Pelo lado do Corinthians, o treinador Fernando Diniz falou sobre ter poupado o time titular para o jogo da Libertadores na quarta-feira contra o Estudiantes e a confirmação de Memphis Depay contra os argentinos.
4: Muito bom poder contar com o Memphis respondendo pelo final. E na realidade eu não coloquei os jogadores para ganhar ritmo, né? Ao contrário, eu deixei eles no banco para eles poderem estarem bem preparados e bem com 100% de energia para quarta-feira. Então a gente trouxe aí 6 os que iniciaram e 4 ou 5 ficaram lá em São Paulo porque estavam muito desgastados e com algumas dores importantes que precisavam de alguns cuidados especiais. Então assim, projetando aí o jogo de quarta-feira, é um jogo sempre difícil. O Estudiantes empatou contra o Flamengo lá e aqui. Ele ganhou empatou em casa e ganhou fora do Católica. E então a gente tem que. O Rosário foi um jogo difícil lá e na Arena também. Então a gente tem que se preparar para uma grande batalha. É um time qualificado, um time taticamente bem distribuído no campo. E a gente vai procurar fazer o nosso melhor e junto com a força da nossa torcida.
2: Corinthians e Flamengo voltam a campo pelas quartas de final da Copa Libertadores da América. Na quarta-feira, os paulistas precisam vencer o Estudiantes para avançar de fase na Neoquímica Arena. Já o Flamengo recebe o Independente Del Valle, podendo perder no Maracanã por um gol de diferença, que mesmo assim avança às semifinais. Forte abraço!
1: Forte abraço, Rafael Monteiro, contou tudo pra gente sobre essa vitória do Flamengo por 2-1, um jogo que a gente acompanhou ontem aqui na Nacional. Eu estava nesse jogo ao seu lado, Mário Silva. Foi uma vitória justa, né? Porque o Corinthians demorou a entrar no jogo, parece que não veio para jogar.
0: Boa noite, Rodrigo Ricardo. Boa noite para você que tá ligado e você que tá ligado no Mundo da Bola. Barrucho, um abraço também. É o seguinte, o Corinthians veio para levar um pontinho, né? Colocou o time reserva, só com dois titulares. E quando sentiu que poderia tomar um saco, no primeiro tempo o Flamengo já poderia ter ganho por uns 2-0. Mas quando sentiu no segundo tempo, ao tomar um gol aos 3 minutos, sentiu que poderia a coisa piorar. E aí ele botou 5 jogadores titulares para jogar. E aí tem dois detalhes importantes. Primeiro, a saída do Ayrton Lucas. E dá para ver depois com calma, em casa eu vi o Danilo reclamando o Alexandre, porque o gol foi em cima dele ali.
1: Foi.
0: Certo? O Alexandre não tinha gás para chegar.
1: Acabado de entrar, né?
0: Tinha acabado de entrar também. E o segundo, acho que o Jardim...
1: Mas não vem jogando, isso
0: não vem jogando, tá certo. E o Jardim demorou um pouquinho para mexer. Ele já podia ter mexido. Então isso, com o gol do empate, que foi aos 32, o Corinthians ficou um pouco mais animado. Mas depois o Mister Clássico resolveu o problema, que seria uma situação muito incomodativa, porque pegar um time reserva e não fazer a vitória seria complicado.
1: Com a estreia do jovem argentino aí que o Flamengo contratou. Agora, Mário, falando em argentino, né, lembrando que temos Libertadores da América no meio da semana, inclusive vai ser o jogo da Nacional na próxima quinta, Independente Del Valle contra Flamengo no Maracanã, jogo da volta. O Flamengo venceu o primeiro jogo lá em Quito por 2-0, construiu uma boa vantagem. Já o Corinthians não construiu vantagem, empatou, mas foi um bom resultado porque foi fora de casa e agora vai decidir na Neoquímica Arena o seu destino na Libertadores. Será que teremos uma semifinal com as duas maiores torcidas do Brasil na Libertadores? Seria incrível, hein?
0: Olha, eu estou quase apostando que sim, porque em casa o Flamengo, se também não conseguir superar um time que ele abriu uma vantagem de 2-0, lá na altitude de Quito, pede o boné e sai, né? Para não falar outra coisa que não pode. E o Corinthians, por sua vez, que trouxe o empate da Argentina, que não é um mau resultado, vai jogar em casa, debaixo do apoio da sua numerosa torcida, e vai jogar com o time titular, certo?
1: Que descansou.
0: Descansou.
1: Quase ninguém jogou.
0: Realmente descansou. Então, acho que o Corinthians tem condições. Aí nós teremos uma semifinal brasileira. E poderíamos ter uma segunda semifinal.
1: É verdade. Do outro lado, temos aí Fluminense, que já encaminhou bem a sua classificação.
0: Bem.
1: Venceu o Platense por 2-0 no Maracanã. E o Palmeiras, que venceu o primeiro jogo por 1-0, mas agora joga na altitude de Quito. É preocupante.
0: 1-0 é uma vantagem muito pequena, certo? Você faz um gol, fica tudo igual. LDU, eu estava até conversando com você fora do ar, não é superior ao Independente Del Valle, mas vai jogar na altitude. E o Palmeiras vem oscilando. Tem dia que joga bem, tem dia que joga mal. Aí o Abel reclama, xinga, reclama. Aqui já faz parte do folclore, certo?
1: É porque são muitas competições também. O Palmeiras está em 3 ainda.
0: Está em 3. E tem uma situação de Copa do Brasil que dá muito dinheiro também. Mas eu acho que dá para o Palmeiras e dá para o Fluminense, a Conmebol vai ficar louca.
1: 4 brasileiros nas semifinais, será?
0: Ah, loucura.
1: Vamos saber no final dessa semana. E agora é hora da gente viajar no tempo.
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1: Muita gente se esquece, mas a sua Rádio Nacional também prestigia o Paradesporto. Tanto que a emissora mais querida do Brasil já contou com a sua versão do estádio na sua programação. Apresentado por Astrid Nick e pelo nosso professor Wagner Gomes, o programa trazia todas as novidades dos esportes olímpicos e paralímpicos numa revista radiofônica cheia de informação. Vamos retornar ao dia 24 de setembro de 2016, quando Luiz Ferreira conversou com Verônica Hipólito e Gustavo Araújo, logo depois do encerramento dos Jogos paralímpicos.

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1: Primeiras damas, né? Começar Verônica Hipólito, duas medalhas nos Jogos Paralímpicos. Que avaliação você faz dessas suas conquistas?

0: Não sabia nem se eu conseguiria estar aqui. Consegui, depois de lesão, depois de um monte de coisa. Tirei de aprendizado que a Paralimpíada é muito maior do que eu imaginava. Os jogos são muito maiores do que eu imaginava. É, a vila, a competição, o clima. E eu tive a sorte da minha primeira Paralimpíada ser no meu país também. Então foi muito legal isso. Não teve essa coisa de pressão, porque a torcida estava do meu lado, do nosso lado. Isso foi muito bacana.
1: Agora, Gustavo Araújo, prazer estar falando com você também. Belíssimo nome, inclusive. Gustavo, e a sua avaliação que você faz? Primeira Paralimpíada. Se você puder balançar a medalhinha só para a gente captar o áudio aqui. É dourada. Esse barulhinho da medalha de ouro. Gustavo, melhor impossível, não é?
2: Nossa, não teria presente melhor, que eu fiz aniversário na Paralimpíada. Não teria...
1: Ah, parabéns!
2: Obrigado. No dia 14 eu ganhei a medalha no dia 13. Então, foi o melhor presente que eu pude ganhar na vida de aniversário. Eu passar por tudo isso, né? Cada atleta paralímpico tem a sua história, a sua deficiência. E a gente nunca fica reclamando, né? E sempre vai correr atrás de superar nossas dificuldades, as nossas limitações. Então, acho que eu vim para essa Paralimpíada para me superar, me superei junto com os meus amigos. Então, primeira Paralimpíada, uma medalha de ouro, com recorde paralímpico. Eu acho que não tenho o que reclamar, e sim usar tudo isso que aconteceu e não querer estacionar. E sim, em Londres, no próximo ano mundial, procurar evoluir mais, em Tóquio, com certeza, buscar outra medalha novamente, está representando o Brasil da melhor forma.
3: Que linda lembrança! Além da prata e do bronze na classe T38 nos 100 e nos 400 metros, respectivamente, na Rio 2016, Verônica Hipólito também conquistou um bronze em Paris 2024 nos 100 metros na classe T36. Já Gustavo Araújo segue próximo do paradesporto e conquistou a medalha de ouro no Campeonato Pan-Americano de Paraciclismo em Indaiatuba, no mês de fevereiro deste ano. E você pode ouvir a entrevista completa com Verônica Hipólito e Gustavo Araújo lá no site da Rádio Nacional. 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Luiz Castro não é mais o técnico do Grêmio. O treinador português foi demitido no domingo, um dia depois da derrota para o Vasco por 2-1 em partida válida pelo Campeonato Brasileiro. Ao deixar o CT Luiz Carvalho em Porto Alegre, Luiz Castro falou rapidamente com a imprensa e deixou suas últimas palavras para a torcida gremista.
4: Muitas felicidades para o Grêmio. Tudo bom, foi um prazer ganhar o Gauchão. Foi um prazer eliminar o nosso grande rival na arena e passar à meia à Copa.
5: Muito sucesso para ti.
4: À semifinal da Copa. E foi um prazer promover meninos da nossa academia e projetá-los para o mundo do futebol. Um abraço para todos, muitas felicidades.
6: O que faltou para
4: nós? Obrigado.
3: E para o lugar de Luiz Castro, a diretoria do Grêmio acertou a volta de Renato Portaluppi, o Renato Gaúcho, que é carioca também. Esta será a quinta passagem de Renato pelo comando do tricolor gaúcho. No entanto, o time será comandado por Luiz Felipe Scolari na partida contra o Botafogo, marcada para a próxima quarta. Renato de volta ao Grêmio não é uma novidade, ele mesmo diz que quando o Grêmio chama é uma convocação. Então, convocado está, e o Grêmio, que apesar de estar na semifinal da Copa do Brasil, tá beirando, tá querendo chegar no Z4, hein? Vai lutar, hein?
7: Pois é, o Luiz Castro, que é até um bom treinador.
3: Eu gostei do jeito que ele saiu.
7: Saiu educadamente.
3: Vai ficar explicando o que...
7: Não adianta.
3: O que deu errado?
7: Tava havendo um concurso entre ele e o treinador argentino do Internacional.
3: É Uruguai, o Pezzolano.
7: Uruguaio. Ele caiu primeiro que o Pezzolano.
3: Sim.
7: Tava um concurso.
3: E eu achei que o Pezzolano cairia
7: também,
3: antes.
7: Também,
3: porque
7: também.
3: O Grêmio eliminou o Inter na Copa do Brasil.
7: Mas ele falou bem, o Grêmio está na semifinal da Copa do Brasil, podendo chegar à final, só depende dele. E foi campeão gaúcho. Mas uma vitória de virada do Vasco, que estava na zona do rebaixamento, a torcida achou demais e não aceitou. Agora, Renato Gaúcho é o seguinte, chama o... Como é que tem um anúncio? Chama, não sei, chama ele, chama o Renato, lá vai ele de novo.
3: Chama que ele resolve.
7: Chama que ele resolve.
3: Pelo menos nos primeiros jogos costuma
7: nem sempre
3: ter bom resultado, né?
7: É, ele não caiu com o Grêmio, caiu?
3: Ele gosta de dizer que chega.

0: Fica cheio de tesão,
1: é,
0: mas...
1: cheio de vontade. É.
0: Mas depois, né?
1: Agora, não precisa só isso não, precisa de jogador pra jogar.
0: Né? Precisa. Mas o Grêmio tem um elenco razoável.
1: Razoável, né? Razoável. Eu acho até que o elenco é melhor do que o do Inter. Agora, é, o Renato é o Inter. O Renato é o Grêmio, o Grêmio é o...
0: Ah, é
1: até a pé nós iremos, como diz o Hino.
0: Com certeza. E chegou a hora do...
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0: Com o nosso professor Wagner Gomes.
3: O corredor brasileiro Alisson dos Santos, o Pio, está em grande fase. Conquistou o Mundial de Atletismo Ultimate. A competição foi em Budapeste, na Hungria. Seu tempo, 45 segundos e 98 centésimos, na prova de 400 metros com barreiras, superando Rai Benjamin e Carsten Wiron. Pio ainda não perdeu nesta temporada e parte agora para os Jogos Sul-Americanos. Nos Jogos Sul-Americanos de Santa Fé, na Argentina, a nadadora Ana Marcela Cunha demonstrou ser realmente muito eficiente nas provas de águas abertas. Venceu os 10 quilômetros da maratona aquática, mesmo com o tendão do ombro direito totalmente rompido. A nadadora está com cirurgia marcada para o fim deste mês. Ana Marcela liderou toda a prova, completando em 1 hora 56 minutos e 58 segundos. Viviane Jungblut fez a dobradinha no pódio, conquistando a prata. Em terceiro ficou a argentina Romina Emmerich-Conrad. A seleção brasileira de vôlei feminino venceu a Argentina por 3-0, conquistando o campeonato sul-americano. A vitória garantiu a vaga olímpica. Agora o técnico José Roberto Guimarães terá tranquilidade para preparar a equipe visando os Jogos Olímpicos de Los Angeles 2028. Este será o último ciclo olímpico do treinador, que teve a sua primeira participação em Montreal como jogador em 1976. No Campeonato Sul-Americano, diante de uma grande torcida no Maracanãzinho, a equipe teve entre as melhores da competição a ponteira Ana Cristina, a levantadora Roberta e, como MVP, a melhor do campeonato, a ponteira e capitã da equipe, Gabi. Agora, a equipe voltará a se reunir no ano que vem para o Campeonato Mundial e a Liga das Nações.
0: A gente segue repercutindo a conquista do Campeonato Sul-Americano de Vôlei Feminino. Jogadora mais valiosa da competição, a popular MVP e capitã da seleção feminina, a ponteira Gabi Guimarães, destacou a emoção da partida contra a Argentina e celebrou a participação das atletas mais novas nesse ciclo olímpico.
4: É, foi emocionante jogar contra a Argentina. Acho que no primeiro set ficou um pouco evidente o nosso nervosismo, alguns erros de comunicação. Você via que o time estava um pouquinho mais tenso. A gente foi se soltando durante o jogo, se ajudando bastante, ajudando as mais novas ali a tirar esse peso, né, de jogar uma final ali no Maracanãzinho. E acho que foi um grande diferencial pra gente. Hoje, mais uma vez, a Julia entra e faz a diferença nos momentos mais críticos ali. E é isso que a gente vai precisar pro resto do ciclo. A gente tem batido muito nessa tecla. Nós não temos as melhores jogadoras em todas as posições, mas temos um grupo muito coeso, muito forte, que quer fazer parte dessa seleção, que quer colocar o Brasil no lugar mais alto pódio. Então, eu acho que esse tem que ser a nossa linha de trabalho, a gente construir esses valores de dar tudo pela seleção brasileira e representar o nosso país da melhor maneira.
0: E o professor também falou, o técnico José Roberto Guimarães valorizou bastante o título e a vaga olímpica, um ciclo onde as coisas não funcionaram tão bem na seleção feminina. Ele mesmo explica.
5: Eu acho que a Argentina foi um grande adversário, ganhou da Colômbia ali no meio da competição de 3-2, um jogo também difícil. A América do Sul está evoluindo, está crescendo, isso é bom para todo mundo. Mas nós tivemos dificuldade, principalmente contra a Argentina, no primeiro set. Depois, no segundo e terceiro, a gente conseguiu abrir um lastro maior de pontos e conseguimos fechar bem. Mas fica a lição de um ano difícil e o que a gente precisa melhorar para o futuro. Algumas jogadoras jovens que precisam de experiências, precisam jogar, derrotas vão acontecer, vitórias podem acontecer, mas agora o que é mais importante é a preparação para o Mundial, para os Jogos Olímpicos.
0: E ainda falando do Sul-Americano de vôlei, o técnico Bernardinho definiu a equipe que vai em busca do título e da vaga em Los Angeles 2028. São eles os levantadores Cachopo e Brasília, os opostos Darlan e Brian, os ponteiros Lucarelli, Adriano, Honorato, Arthur Bento e Lucas Bergman. os centrais Flávio, Judson e Pinta, e os líberos Maíque e Pureza. A seleção brasileira masculina de vôlei estreia no Sul-Americano amanhã, às 8 da noite, contra o Chile. As partidas da equipe também serão realizadas no Maracanãzinho, no Rio de Janeiro. E ainda dá tempo de falar de futebol feminino?
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0: A Conmebol realizou o sorteio dos grupos da edição de 2026 da Libertadores Feminina hoje pela manhã, em Luque, no Paraguai. Grupo A, Corinthians, Colo-Colo do Chile, Caracas da Venezuela e a representante da Colômbia, que ainda falta ser definida. Grupo B, Independente del Valle do Equador, Belgrano da Argentina, Universidade de Esporte do Peru e Palmeiras. Grupo C, Cruzeiro, LDU do Equador, Bolívar da Bolívia, Olímpia do Paraguai. Grupo D, um representante da Colômbia, Libertad do Paraguai, o Nacional do Uruguai e a Universidade do Chile. A competição será disputada no Equador entre os dias 15 e 31 de outubro e traz as 16 melhores equipes do continente, divididas em 4 grupos com 4 clubes cada um. Os 2 primeiros colocados de cada grupo avançam para as quartas de final. E o final de semana foi marcado pela reta final do Brasileirão Feminino, nas séries A1 e A2. No domingo, São Paulo venceu o Flamengo por 3-1 no Luso Brasileiro, na Ilha do Governador. E no domingo, o Vasco conquistou uma boa vantagem na final da A2 ao bater o Itabirito, também por 3-1 na Arena do Jacaré, em Sete Lagoas. Voltar a falar de futebol masculino, falar do Santos, que realizou a apresentação oficial do lateral direito Rodinei e do meia Felipe Coutinho hoje à tarde. O nosso Rodilindo já disputou 2 jogos pelo clube e assinou o contrato até o fim de 2027. Já Coutinho assinou com o Peixe somente até dezembro deste ano. Ele explicou aos jornalistas os motivos que o levaram a aceitar o convite do alvinegro praiano.
6: E o que me motiva é voltar a ser alegre jogando futebol, porque isso é o que eu sempre fiz. Minha vida toda eu joguei futebol por ser algo que eu sempre fui apaixonado. E hoje o que me motiva é isso, jogar ao lado de grandes craques, jogar numa instituição, num clube muito grande como é o Santos. Então, enfim, é isso que me motiva a estar aqui e estar de volta aos gramados.
0: Tá aí o Felipe Coutinho, Neymar pediu, Santos contratou, Felipe Coutinho volta ao futebol depois de 7 meses, verdade. Saiu chateado com o Vasco, inclusive falou sobre o Vasco na coletiva, falou que abriu mão de 10 milhões de dólares limpos para ir jogar no Vasco.
1: Nossa!
0: Mas que no final as coisas acabaram não saindo, falou até de forma respeitosa do Vasco. Tem muito vascaíno chateado, mas o mundo profissional é assim, hein, Mário Silva?
1: Quer dizer que o Neymar pediu?
0: Neymar pediu, falou que... Neymar pediu...
1: Pediu ou aceitou?
0: Pediu uma ordem, né?
1: Mais ou menos isso. Agora, o Santos, a gente tem que entender, o Cuca faz um trabalho bom, o time está subindo e se reforçando. Porque levou o Cebolinha, o Gabigol está voltando a fazer o que deu a ele o apelido, gol.
0: Chegou o Rodinei também.
1: Chegou o Rodinei, tem esse Oliva que é bom. Toda hora que eu vejo um gol do Santos, é o Oliva que está fazendo, né? E agora vamos ver se o Coutinho, apresentar, vamos dizer assim, 60% do futebol que ele tinha no Liverpool, onde ele teve a sua maior fase na Europa, depois ele saiu para maior e melhor. Quando ele saiu para o Barcelona, ele foi para o Barcelona, ficou rico, mas não jogou a bola que jogava no Liverpool. Tanto que o técnico alemão, que depois parou de treinar, tá? O
0: Klopp... Aí tava no Catar, quando tá no Catar é fim de linha só pra...
1: Pra ganhar dinheiro.
0: É.
1: O Klopp não queria que ele saísse, ele era titular com o Klopp, num timaço, Firmino, ele e outros, mas ele quis sair e agora, sei lá, Santos é bom, tem praia e tal. Desde que ele jogue bola, quem não é você que vai pagar, é o Santos. Eu tenho as minhas dúvidas. Tava quanto tempo parado?
0: É, ele saiu há 7 meses do Vasco.
1: Mas estava treinando?
0: Ah, tem personal, né? Mas não é a mesma coisa, né?
1: Me conta história.
0: Falar em Vasco, o Vasco recebeu parte aí do empréstimo.
1: Que bom, hein?
0: Cerca de 65 milhões de reais foram liberados dos 150 que o Vasco fez de pedido de empréstimo. E o Vasco joga amanhã contra o Independente Santa Fé em São Januário, segundo jogo, jogo da volta aí. Casa cheia, jogo aí da volta pelas quartas de final da Sul-Americana. Primeiro jogo 0-0 lá no El Campín, em Bogotá. Vasco com boas chances, fez uma boa partida contra o Grêmio. Também está melhorando, o Pedro Manoel está dando um jeitinho, hein, Mário?
1: É, esse treinador para nós era desconhecido, né? Mas ele está fazendo um bom trabalho, porque ele está conseguindo tirar do time o melhor, certo? O problema do Vasco é a posição dele no Campeonato Brasileiro. Ele fica entre um buraco e o outro, porque ele não sabe se vou aqui, porque aqui tem dinheiro. E tem até, tem Libertadores, seria o cúmulo você cair para a segunda e disputar a Libertadores. E aqui eu tenho que subir, e o Mirassol está ali, então, mas o que ele está fazendo um bom trabalho está sim.
0: Valeu, Mário, boa noite para você.
1: Boa noite, amigo, fica com Deus.
0: Esse programa No Mundo da Bola fica por aqui, relembrando o gol que sacramentou a vitória do Flamengo sobre o Corinthians em mais uma edição do Gol Nacional. Logo depois vem aí o Repórter Nacional com as últimas notícias do Brasil e do mundo. Uma ótima noite para todos vocês. Tchau!
2: 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André
7: Luiz Mendes. O Flamengo recomeçando agora, 43 do relógio no Brasil. O final é dramático no Maracanã. O Flamengo quer aquele golzinho gostoso no final do jogo. Olha o Nino, botou, tabelou, botou de primeira de fundo. Vem cruzamento, na boca do gol, cruzou para o Boca, chega, caiu pro Henrique. Impecável, foi lá no heliporto, parceiro. Testou pro fundo do barbante, faz balançar o Maracanã. Bruno Henrique, o Mister Clássico, o homem decisão, bota no barbante do meu 44 minutos do segundo tempo de jogo. Pode explodir nação rubro-negra em todo o Brasil. Tem rede balançando no Maracanã. O Bruno Henrique volta a liderança para o Flamengo. 27 nas costas. Esse é ídolo. Escreve na mais querida do Brasil. Flamengo 2, Corinthians 1.

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1: Seis e meia no horário de Brasília. 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Olá, muito boa noite para você que está sintonizado na Rádio Nacional em Brasília, São Paulo, Rio de Janeiro, Amazônia, Alto Solimões, São Luís e Recife. E também para você que nos acompanha em todo o Brasil, junto às emissoras parceiras da nossa Rede Nacional de Comunicação Pública. Eu sou Bianca Paiva e você vai ouvir, a partir de agora, as principais notícias desta segunda-feira, 14 de setembro de 2026. Presidente do STF, Edson Fachin, define rito do julgamento que vai analisar conversas entre o ministro Alexandre de Moraes e o ex-banqueiro Daniel Vorcaro. E mais?
2: Ministro André Mendonça retira sigilo de processo sobre rede de pagamentos de Vorcaro.
3: Sancionada lei que estabelece crédito para financiamento de carros e motos para motoristas de aplicativo e taxistas.
4: Duas pessoas morreram na Grande São Paulo e uma segue desaparecida por causa das chuvas no fim de semana. Alerta de perigo para tempestade é mantido até terça-feira pela Defesa Civil do Estado.
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0: Antes de darmos início ao nosso noticiário, lembramos que, diante do período de defesa eleitoral, não serão veiculados conteúdos que possam caracterizar publicidade institucional. A medida se faz necessária para garantir o cumprimento das normas que regulamentam a comunicação de instituições públicas. O defesa eleitoral será encerrado em 25 de outubro. 6h32. Muita expectativa para a sessão de amanhã do Supremo Tribunal Federal, que vai decidir sobre a abertura de investigação contra o ministro Alexandre de Moraes. A quebra de sigilo das investigações sobre o Banco Master apontou diálogos entre o magistrado e o ex-banqueiro Daniel Vorcaro. Hoje, a presidência do Supremo Tribunal Federal definiu como será o rito da sessão plenária extraordinária. E quem vai contar para a gente ao vivo é o repórter Pedro Lacerda. Oi, Pedro, boa noite.
1: Boa noite, Bianca. Boa noite, ouvintes. Conforme o rito, a sessão começa às 10 horas da manhã com transmissão ao vivo pela TV Justiça e pela internet e terá início com a leitura e aprovação da ata da reunião anterior. Em seguida, será feito o pregão do processo, quando Fachin vai ler o relatório e delimitar o que será efetivamente julgado. Só então a Procuradoria-Geral da República deve se manifestar, abrindo espaço também para eventuais sustentações orais. Encerrada essa fase, o relator profere seu voto, seguido pelos demais ministros, na ordem regimental, até a proclamação do resultado pelo presidente Edson Fachin. Ainda não está confirmado se o próprio ministro Alexandre de Moraes vai participar da sessão, nem se Dias Toffoli vai integrar a votação, já que ele se declarou impedido de julgar temas ligados ao caso Master, após vir à tona que é dono de um resort comprado por um fundo ligado ao banco. Relembrando, o caso Master começou como uma investigação sobre fraudes financeiras. O banco oferecia CDBs com juros bem acima do mercado para atrair investidores, usando o dinheiro de novos clientes para pagar os antigos, num esquema parecido com uma pirâmide, enquanto inflava o balanço com ativos e créditos sem lastro real. Quando o mercado passou a desconfiar da instituição e os novos investimentos minguaram, faltou caixa para honrar os compromissos, resultando em um rombo estimado em 17 bilhões de reais, que levou o Banco Central a decretar a liquidação da instituição. Vorcaro foi preso pela primeira vez em novembro de 2025. 11 dias depois, foi solto pela Justiça com o uso de tornozeleira eletrônica e outras restrições. Em março de 2026, foi preso novamente numa nova fase da Operação Compliance Zero. E dessa vez, o STF manteve a prisão preventiva, situação em que ele segue até hoje, Bianca.
0: Pedro, vamos relembrar também, para situar o nosso ouvinte, como começou a crise entre os ministros da Suprema Corte.
1: Pois é, a crise no Supremo teve início ainda sob a relatoria do ministro Dias Toffoli. Ele deixou o caso em fevereiro, depois que a perícia no celular de Vorcaro revelou mensagens que citavam o nome do magistrado. A saída foi voluntária, feita a pedido do próprio Toffoli, e a corte declarou publicamente não haver suspeição formal contra ele. Em seguida, André Mendonça assumiu a relatoria por sorteio eletrônico. O agravamento da crise ocorreu no começo deste mês, quando Mendonça tornou público o relatório da PF, que será analisado amanhã, apontando supostos vínculos entre Vorcaro e autoridades como o Procurador-Geral da República, Paulo Gonet, e o ministro Alexandre de Moraes. O documento cita mensagens e negócios envolvendo o banco e o escritório de advocacia da esposa de Moraes, Viviane Barsi. Em resposta, Moraes acusou Mendonça de abuso de autoridade no âmbito do inquérito das fake news e pediu que a apuração sobre a conduta do colega fosse analisada pelo plenário da corte. Nos últimos dias, o embate se estendeu a outros ministros. Cristiano Zanin cobrou de toda a corte que toda a corte tenha acesso aos dados extraídos do celular de Daniel Vorcaro, pedido reforçado por Gilmar Mendes no fim de semana. O presidente do STF, Edson Fachin, assumiu então a relatoria da petição sobre a relação Moraes-Vorcaro e negou o pedido de Alexandre de Moraes para unificar os processos, mantendo a data do julgamento. Bianca.
0: Pedro, uma última pergunta. Vai ter algum esquema de segurança especial para essa sessão amanhã no Supremo?
1: Vai sim. A Praça dos Três Poderes, em Brasília, não vai poder receber manifestações durante o julgamento. E o ministro Alexandre de Moraes. De acordo com a Secretaria de Segurança Pública e do Distrito Federal, um esquema especial de segurança vai ser feito na região central da capital. O objetivo é prevenir problemas, por isso o planejamento é feito em conjunto pelas forças de segurança de Brasília e do STF. O monitoramento vai ser reforçado pelo sistema de videomonitoramento com câmeras.

0: na Esplanada dos Ministérios. Bianca, é com você.
1: Obrigada, Pedro. O repórter nacional vai acompanhar essa sessão amanhã no STF. Agora são 6h36, ainda nesse assunto. Após determinação do presidente do STF, ministro Edson Fachin, o ministro André Mendonça retirou hoje o sigilo sobre um processo que trata da rede de pagamentos do ex-banqueiro Daniel Vorkaro. Essa ação contém um relatório que aponta a possibilidade de autoridades do judiciário terem recebido dinheiro do Master. E quem são essas pessoas? Bom, a Polícia Federal aguarda autorização do Supremo para acessar esses dados. E é o que vai explicar o Gabriel Brum, que está aqui no estúdio com a gente. Oi, Gabriel, boa noite para você.
2: Boa noite, Bianca. Boa noite a todos. Já são 6 meses que a Polícia Federal está esperando essa autorização, Bianca. A petição foi apresentada em março deste ano e ainda não há uma decisão do ministro André Mendonça. Bem, como você disse, o sigilo das informações aí sobre essa rede de pagamentos ligada ao Master foi retirado hoje, após aí pedido do ministro Edson Fachin, que é presidente do Supremo Tribunal Federal. Essa ação conta com um relatório do COAF, o Conselho de Controle de Atividades Financeiras. O documento aponta um repasse aí de R$ 1 milhão da empresa Super Empreendimentos e Participações em 2024 para uma pessoa com função no Superior Tribunal de Justiça ou no Supremo Tribunal Federal, o que aí poderia incidir, né, alertar, aceitar a regra de foro privilegiado. O acesso à informação, essa informação, então, depende aí de autorização judicial, o que ainda não saiu. O COAF destaca também que apenas em junho de 2022, a Super movimentou cerca de R$ 19 milhões, metade de depósitos e metade de saídas. Mais de R$ 9 milhões foram depositados por Fabiano Zettel, que é cunhado de Daniel Vorkaro e apontado como operador financeiro dele. Tudo isso aí indicaria movimentações de recursos incompatíveis e a circulação muito alta de dinheiro aconteceu numa conta até então pouco usada. E aí, de acordo com o relatório, esse uso transitório para a entrada e saída de dinheiro dificultou a rastreabilidade dos valores. O relatório do conselho mostra também que a Igreja da Lagoinha Belvedere, em Belo Horizonte, movimentou R$ 57 milhões entre dezembro de 2024 e dezembro de 2025. Zettel, que também é pastor, era pastor dessa igreja, repassou R$ 19 milhões à entidade. Isso enquanto o faturamento anual presumido da igreja era de R$ 950 mil. O documento então aponta a circulação de recursos incompatível com patrimônio, capacidade financeira e faturamento da instituição religiosa, e ainda operações para esconder a origem, destino e responsáveis. Bem, Bianca, a Igreja da Lagoinha Belvedere já encerrou as atividades e a empresa Super Empreendimentos está com as atividades suspensas. Nós procuramos as defesas aí dos citados e estamos aguardando uma resposta, Bianca.
1: Ok, o nosso espaço segue aberto. Muito obrigada, Gabriel Brum. 6h40 agora. O deputado federal Cezinho de Madureira, do PL de São Paulo, foi alvo hoje de uma operação da Polícia Federal. A ação foi autorizada pelo ministro Flávio Dino, do STF. O parlamentar é suspeito de prometer acesso e influência sobre ministros da corte em troca de dinheiro. Priscila Mazenotti.
3: O deputado Cezinha de Madureira, do PL de São Paulo, se valia da condição de parlamentar para passar a impressão de influência sobre ministros de tribunais superiores, Supremo Tribunal Federal, Superior Tribunal de Justiça e do Tribunal Superior Eleitoral. Segundo a Polícia Federal, havia uma atuação continuada de 3 pessoas com papéis complementares e definidos. Cezinha, que supostamente teria um contato pessoal e direto com os ministros, Valéria Linha, que fazia o acompanhamento do assunto e cuidava dos honorários e da cessão de crédito, e Mariângela Fialec, conhecida como Tuca, advogada que formalizava as causas e elaborava os memoriais. Na decisão, Flávio Dino relata 2 casos específicos. Um no valor de R$ 500 mil, se tivesse uma decisão favorável, em relação à anulação de uma ação contra a prefeita de Beberibe, no Ceará, Michele Cariello Rocha. E outra no valor de 1 milhão milhão de reais, mas que poderia chegar a 2 milhões em caso de sucesso, referente à soltura de Denis Macedo, que foi secretário de Educação de Belfor Roxo, no Rio de Janeiro, e preso em fevereiro do ano passado numa operação que apurou desvios de recursos da educação. A Polícia Federal reforçou que os magistrados não são investigados, ou seja, não há elementos que indiquem a participação de integrantes do Poder Judiciário nos fatos apurados. Já sobre os alvos, Cezinha de Madureira é pastor da Igreja Assembleia de Deus Madureira, foi coordenador da Frente Parlamentar Evangélica e foi vice-líder do governo Jair Bolsonaro na Câmara. Valéria Rodrigues é advogada, chegou a ser presa com R$ 510 mil em dinheiro vivo no aeroporto de Congonhas, em São Paulo, em agosto passado. Na decisão desta segunda, Flávio Dino ainda determinou o envio para o Supremo das investigações sobre essa apuração. Para a polícia, o transporte físico de dinheiro configura operação à margem do sistema financeiro. E, por fim, Mariângela Fialec, que tinha um cargo na Câmara dos Deputados, é apontada como uma das responsáveis pelas indicações da Comissão de Integração da Câmara e pela coordenação da destinação de emendas parlamentares. Da Rádio Nacional em Brasília, Priscila Mazenotti.
1: Em nota, a defesa de Cezinha de Madureira afirmou que o deputado está à disposição das autoridades e vai prestar os esclarecimentos necessários. A defesa também afirmou que medidas de tamanha repercussão devem ser conduzidas sem interferência de circunstâncias políticas ou eleitorais e que, assim que tiver acesso ao processo, vai demonstrar que não houve irregularidades. A reportagem também tentou contato com as defesas dos demais citados na operação, mas ainda não recebeu retorno.
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1: E agora às 6h43, vamos saber como foi o dia dos candidatos à presidência da República com Gésio Passos, que está aqui no estúdio. Boa noite, Gésio.
5: Boa noite, Bianca. Boa noite, ouvintes. Olha, Bianca, Augusto Cury do Avante participou de evento na Assembleia Legislativa de São Paulo e depois teve reuniões de campanha. Hetz Dias, do PSTU, concedeu entrevistas para diversos veículos de imprensa e podcasts em São Luís, no Maranhão. Samara Martins, da Unidade Popular, realizou panfletagem em diversos pontos de Belo Horizonte, Minas Gerais. Clariane Barão, da Democracia Cristã, falou com a imprensa nesta segunda-feira à Rádio Metrópole de Cuiabá, Mato Grosso. A candidata defendeu a educação profissionalizante.
6: Nós temos o dado absurdo de que 38 crianças dão à luz nesse país por dia. Então nós somos o quarto país no mundo no casamento infanto-juvenil. Então nós só vamos transformar essa realidade com o estudo. E eu pretendo ampliar isso para os cursos técnicos de ensino médio, a partir de convênios, como já existe, já entregar essa turmada, essa gurizada para o mercado de trabalho, tirá-los das ruas.
5: Flávio Bolsonaro, do PL, participou de uma motossiata seguida de comício em Belém, no Pará. Edmilson Costa, do PCB, participa de caravana em São Sebastião, em São Paulo. Wilson Grazi, do Democrata, concedeu entrevista para a Rádio Líder FM de Pernambuco. Renan Santos, do Missão, e Romeu Zema, do Novo, participam agora à noite de um debate em um canal do YouTube que chama Matias TV. Ronaldo Caiado, do PSD, cancelou a participação prevista nesse evento. O presidente Lula, do PT, e Rui Costa Pimenta, do PCO, não divulgaram agenda pública de campanha nessa segunda-feira. É com você, Bianca.
1: Ok, muito obrigada, Gésio. Hora certa, 6 horas mais 45 minutos no horário de Brasília. Você vai ouvir daqui a pouco.
7: A AGU pede à Justiça Federal o bloqueio de sites que vendem diplomas falsos.
1: 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A ANAC, que é a Agência Nacional de Aviação Civil, detalhou hoje as novas regras para passageiros que causarem problemas em voos nacionais. O Osama El Gauri está aqui no estúdio e vai contar para a gente. Boa noite, Osama.
8: Boa noite, Bianca. Boa noite, ouvintes. Olha, Bianca, a partir desta segunda-feira, hoje, 14 de setembro, passageiros indisciplinados a bordo de aeronaves ou nos aeroportos estarão sujeitos a essas novas regras da ANAC. A Agência Nacional de Aviação Civil determina, por exemplo, que a tripulação de aeronaves, como comissários de bordo, deve adotar formas progressivas de tratamento conforme a gravidade da situação durante o voo. Foi o que detalhou o presidente da ANAC, Thiago Chagas Feierstein.
4: primeiro. Tem que orientar o passageiro, chama, tenta o diálogo verbal, tenta contê-lo de uma maneira humana, de uma maneira mais educada. Não dando certo, o tripulante, ele deve conter aquele passageiro. Conter é conter, né? Se precisar usar força física para conter, ele vai ter que usar força física para conter.
8: Segundo a ANAC, operar dispositivo eletrônico portátil durante o voo, quando isso for proibido, e não seguir as orientações das equipes de bordo ou de solo, são exemplos de condutas de indisciplina não graves. Um grau acima, mas ainda consideradas não graves, estão atitudes como causar tumulto, usar palavrões, fazer gestos obscenos, insultar outros passageiros e danificar objetos da aeronave ou de outro passageiro. Já para infrações aí consideradas graves ou gravíssimas, além das orientações e possível contenção do passageiro, as punições incluem multa de R$ 17.500 até a proibição de voar por 12 meses. E o passageiro não fica impedido de viajar apenas pela companhia aérea onde ocorreu a indisciplina. A suspensão se estende aos voos domésticos das demais empresas. A regra só não vale para voos internacionais. Entre as condutas consideradas graves ou gravíssimas estão cometer violência física contra um membro da tripulação e adulterar, danificar ou destruir dispositivos relacionados à segurança a bordo da aeronave. O ministro de Portos e Aeroportos, Tomé Franca, explicou que o foco da resolução não é punir passageiros.
9: A resolução não tem um foco de punir, a resolução tem um foco de proteger, manter a segurança do transporte aéreo brasileiro. Porque às vezes o único comportamento desrazoável de uma única pessoa prejudica a tripulação, 150, 180 passageiros, e como a aviação é um serviço em rede, esse prejuízo às vezes é em cascata, em função de um cancelamento de um voo, de um atraso de um voo, prejudicando todo um sistema em função de uma ação isolada durante um voo.
8: De acordo com a ANAC, Bianca, o regulamento, ele garante aí ao passageiro o direito à ampla defesa e à contestação antes da decisão final sobre a punição. Mas a empresa aérea tem 5 dias para comunicar multas à ANAC para as medidas administrativas. E no caso de inclusão na lista de passageiros proibidos, a comunicação é imediata com efeitos imediatos. Segundo a ABEAR, a Associação Brasileira das Empresas Aéreas, em 2025 foram registrados mais de 1.700 episódios, quase 5 ocorrências por dia. O número representa um aumento aí de 66% em relação a 2024. Apenas este ano já foram reportados mais de 800 casos de indisciplina de passageiros. Bianca?
1: A gente espera agora que esses episódios diminuam, né, Osama?
8: É a expectativa da ANAC.
1: Obrigada. 6h49. Motoristas e entregadores de aplicativos poderão comprar carros e motos novas com condições facilitadas. Vamos saber como isso vai funcionar ao vivo com o Gésio Passos, que já está de volta com você, Gésio.
5: Olha bem, a lei que estabelece o crédito para financiamento de carros e motos para motoristas de aplicativos e taxistas foi sancionada nesta segunda-feira pela Presidência da República. O texto transforma em lei o programa Move Brasil. A medida permite financiamento de veículos de até R$ 200 mil, motos de até 165 cilindradas ou 7.500 watts e bicicletas elétricas de até 1.000 watts. Os veículos precisam ser novos e produzidos no país. O ministro do Planejamento, Bruno Moretti, destacou a amplitude do Move Brasil para a sociedade e para a economia.
10: Aqui é um programa que ele combina a dimensão ambiental pela renovação de frota, a dimensão social, porque isso é o aumento de bem-estar da trabalhadora e do trabalhador, e o aumento de produtividade, porque isso é um bem de capital, é um meio de trabalho, é um meio de vida desses trabalhadores. Então nós vamos ter resultados importantes na qualidade de vida e no aumento de produtividade desse trabalhador.
5: O programa prevê um parcelamento de até 84 meses, além de uma carência de até 6 meses para começar o pagamento. Os juros anuais são de 12,6% para homens e 11,5% para mulheres. Segundo o Ministério do Planejamento, já foram financiados 48 mil veículos pelo programa para taxistas e motoristas de aplicativo. 19 mil motos também foram vendidas para entregadores. O presidente Lula reforçou a importância de políticas públicas para essas categorias.
11: E quando a gente consegue fazer uma política pública que permite ao motorista de Uber, que pagava 4 ou 5 mil reais de aluguel do seu carro, ter um carro próprio, e além do patrimônio ser dele, ele está pagando quase a metade do que ele pagava antes. Ou uma pessoa que comprava uma moto que pagava mil e pouco de aluguel e que agora ele tem uma moto sua que vai pagar metade do que ele pagava, um pouco mais da metade. Saber que ele está construindo um patrimônio é tudo que o Estado pode fazer.
5: Os motoristas de aplicativo e entregadores devem ter cadastro ativo nas plataformas há pelo menos 6 meses para ter o direito ao crédito. Uma nova regulamentação deve ser feita para incluir no programa vans de transporte escolar e utilitários para cargas, Bianca.
1: Obrigada pela sua participação hoje, Gésio. 6h52. Pelo menos 2 pessoas morreram em decorrência das fortes chuvas que atingem o estado de São Paulo desde o fim de semana e um homem segue desaparecido em Jandira. E direto de São Paulo, a Sara Kines vai trazer o balanço das chuvas no estado e também informações sobre o alerta de tempestade. Boa noite, Sara.
12: Boa noite, Bianca. Boa noite, ouvintes. Olha, em Jandira, na Grande São Paulo, 3 pessoas foram levadas por uma enxurrada. Uma mulher foi encontrada sem vida na noite de sexta-feira. Um homem foi localizado vivo no domingo e um terceiro segue desaparecido. Em Itaquaquecetuba, também na região metropolitana de São Paulo, foi localizado o corpo de uma mulher. O CEMADEM, o Centro Nacional de Monitoramento e Alertas de Desastres Naturais, mantém vigente 60 alertas no estado de São Paulo para risco alto e moderado de deslizamentos, alagamentos e inundações. No Vale do Ribeira, os acumulados de chuva podem chegar a 100 milímetros. Em Eldorado, o rio Ribeira de Iguapé subiu quase 10 metros e deixou centenas de pessoas desabrigadas. Equipes da Defesa Civil Estadual montaram 19 abrigos em 6 cidades da região. Na Grande São Paulo, mais de 200 pessoas foram afetadas pelas chuvas nas cidades de Ferraz de Vasconcelos, Juquitiba e Araçariguama, Bianca.
1: Sara, tá chovendo muito aí, né? E esse volume na capital já bateu recordes para esse mês de setembro?
12: Já sim, inclusive está chovendo nesse momento e dados do CGE, o Centro de Gerenciamento de Emergências Climáticas, apontam que este é o setembro mais chuvoso dos últimos 83 anos na cidade de São Paulo. O acumulado ultrapassa 250 milímetros, volume 3 vezes maior do que a média prevista para o mês inteiro. Segundo o INMET, o Instituto Nacional de Meteorologia, o risco de deslizamento de terra é maior na faixa leste do estado, onde o solo já está encharcado. O alerta laranja de perigo para tempestades é mantido ao longo desta segunda-feira para as regiões de Campinas, Marília, Araraquara, Vale do Paraíba, Assis, Litoral Sul, São José do Rio Preto, Macro Metropolitana Paulista e Metropolitana de São Paulo. Nessas áreas pode chover até 100 milímetros ao longo do dia e as rajadas de vento podem chegar a 100 km por hora. Em caso de emergência, o contato da Defesa Civil é 199 e dos bombeiros 193. É com você, Bianca.
1: Muito importante seguir as orientações da Defesa Civil, Sara. Obrigada pela sua participação. Bom trabalho aí para você. Agora são 6h55. Seis sites que comercializam diplomas falsos foram alvo de uma ação da Advocacia Geral da União na Justiça Federal. Para atrair compradores, os golpistas anunciavam os certificados como se fossem reconhecidos pelo Ministério da Educação. A Tatiana Alves tem os detalhes.
13: A Advocacia Geral da União entrou com uma ação na Justiça Federal do Distrito Federal para suspender o funcionamento de 6 sites que comercializam diplomas e certificados educacionais falsos. A medida foi apresentada pela Procuradoria Nacional da União de Defesa da Democracia na última quinta-feira. Segundo a AGU, as páginas ofereciam documentos de cursos técnicos, graduação e pós-graduação, sem exigir a realização das aulas ou a conclusão da formação. Em muitos casos, os certificados falsos são anunciados como se fossem reconhecidos pelo Ministério da Educação. A investigação começou após alerta da consultoria jurídica do MEC, que identificou 10 páginas com esse tipo de oferta irregular. Depois de diligências realizadas junto a empresas de hospedagem e infraestrutura da internet, 6 sites continuam ativos. Na ação, a União pede que os domínios sejam bloqueados em todo o país, com apoio da Anatel, na comunicação da decisão às operadoras de internet. O pedido prevê também um mecanismo para que novos endereços eletrônicos usados para reproduzir o mesmo conteúdo possam ser bloqueados automaticamente. Além do bloqueio definitivo das páginas, a ação solicita o cancelamento dos registros dos domínios, a interrupção dos serviços de hospedagem e a aplicação de multa diária em caso de descumprimento das determinações judiciais. Da Rádio Nacional, no Rio de Janeiro, Tatiana Alves.
1: Uma pesquisa sobre prevenção de queda de idosos recebeu o prêmio CAPES de Tese 2026. Vamos conferir com Fernando Joselito, da Rádio Universitária FM de Fortaleza, emissora da Rede Nacional de Comunicação Pública.
14: A partir de tese desenvolvida pela estudante Jamile Lucas Diniz, foi criado o Previne Quedas, um jogo educativo de realidade virtual para auxiliar na identificação de situações que podem aumentar ou reduzir o risco de acidentes no ambiente doméstico. Jamile Lucas, aluna do programa de pós-graduação em enfermagem da UFC, explica o foco do estudo.
15: A proposta foi transformar conhecimentos relacionados aos fatores de riscos que ocasionam as quedas e as medidas de prevenção em uma experiência mais interativa com essa população.
14: Jamile Lucas fala sobre o processo de concepção do jogo a partir de diálogos com idosos.
15: A gente discutiu em vários momentos os ambientes da casa em que mais acontecem as quedas, os objetos e os mobiliários que deveriam estar presentes nos cenários de risco de quedas ou os objetos que previnem as quedas dentro desse ambiente. E aí a tecnologia ela foi construída não apenas pensando na pessoa idosa, mas também ouvindo e incorporando a perspectiva delas nesse processo.
14: A tese é intitulada Gerontotecnologia do tipo jogo sério de realidade virtual para prevenção de quedas em pessoas idosas. Foi vencedora do prêmio CAPES de tese 2026 na área de avaliação e enfermagem. Jamile Lucas dá mais detalhes do jogo.
15: Por meio da realidade virtual, o jogador ele precisa identificar esses elementos e, dessa forma, é estimulado a reconhecer situações que podem favorecer ou prevenir a queda dentro do ambiente domiciliar.
14: Para usar o Previne Quedas, são necessários um smartphone, óculos de realidade virtual, o aplicativo correspondente e uma cadeira giratória.
1: 6h59, o Repórter Nacional fica por aqui. Boa noite, tchau, tchau.
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18: Olá, boa noite.
17: Boa noite para você que nos acompanha em todo o país.
18: Segunda-feira, 14 de setembro de 2026.
17: E vamos aos destaques do dia.
18: Programa de renovação de frota inclui motoristas de transporte escolar e de carga.
17: Agora é lei, medida que já atende mototaxistas, taxistas e caminhoneiros. Graziele Bezerra.
19: O programa oferece financiamentos mais acessíveis de veículos utilizados em atividades atividades remuneradas, como transportes de passageiros e entregas.
20: SUS começa a oferecer vacina Pneumo 20 para quem tem mais de 85 anos.
21: Imunizante amplia proteção contra bactérias. Contra bactéria, apontada como a causa mais comum de infecções respiratórias em todas as faixas etárias. Thaísa Vitória.
22: Segundo o Ministério da Saúde, a estimativa é de que mais de 2 milhões e 300 mil pessoas façam parte do público-alvo em todo o país.
23: Mais segurança na hora de voar.
21: Já estão valendo regras mais rigorosas contra passageiros indisciplinados. Gabriela Noronha.
24: As medidas vão da orientação à multa e, nos casos mais sérios, à suspensão de voar.
25: E na apresentação, Luciana Vasconcelos e Nazi Brum.
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26: Financiamento de carros e motos para quem usa esses veículos como instrumento de trabalho.
21: Uma lei sancionada hoje garante a continuidade de programa de renovação de frota e inclui também veículos de transporte escolar.
27: Com a sanção da lei, o Move Brasil terá continuidade e passa a se tornar uma política permanente. O programa oferece financiamentos mais acessíveis de veículos utilizados em atividades remuneradas, como transportes de passageiros e entregas. Agora, além de mototaxistas, taxistas e caminhoneiros, motoristas de transporte escolar também vão poder renovar suas frotas, com taxas de juros mais baixas. As regras para essa categoria ainda serão regulamentadas. O ministro da Secretaria-Geral da Presidência da República, Guilherme Boulos, comentou que o programa também permite a aquisição de carros elétricos.
28: O carro elétrico é um desejo dos taxistas, dos motoristas, porque para além do ganho ambiental, o carro elétrico tem um custo operacional muito menor do que a gasolina ou álcool. E o Move Brasil também priorizou carros elétricos ou híbridos para que pudessem ser utilizados por essas categorias que trabalham a partir do seu carro.
27: Pelo Move Brasil é possível comprar automóveis novos, movidos a etanol, flex, elétricos ou híbridos, de até R$ 200 mil, e parcelar em até 84 vezes. No caso das motos, o prazo para pagamento é de 48 meses. Os juros do Move Brasil são de 12,6% ao ano para homens e 11,5% para mulheres. O ministro do Planejamento e Orçamento, Bruno Moretti, explica como funciona o pagamento das parcelas.
10: E na prática, é um sistema de amortização que garante que a prestação começa menor para caber no bolso da trabalhadora e do trabalhador e, ao longo do tempo, na medida em que o trabalhador aumente sua renda, aumente sua produtividade, o valor sobe, mas ele, na partida, começa menor para garantir que o trabalhador possa acessar.
27: Até agora, mais de 48 mil carros e 19 mil motos foram financiados pelo Move Brasil. Para aderir, os motoristas precisam estar cadastrados nas plataformas de transporte ou de entregas há pelo menos 6 meses e ter realizado ao menos 100 corridas nesse período. No caso dos taxistas, é preciso ainda estar com licenças e registros ativos e com regularidade fiscal. Mais informações pelo gov.br/movebrasil. Reportagem Graziele Bezerra.
26: Segurança nos aeroportos e no ar. A Agência Nacional de Aviação Civil, a ANAC, começa a aplicar novas regras para passageiros que tenham comportamentos que comprometam a proteção ou a ordem durante viagens de avião.
21: A Resolução número 800 busca estabelecer procedimentos mais claros para situações de indisciplina e reforçar a segurança durante o transporte aéreo.
26: Para nos ajudar a entender o que muda a bordo nos aeroportos, vamos conversar com a repórter Gabriela Noronha. Boa noite, Gabriela. Então, Gabriela, a resolução foi assinada hoje, foi em março, e começa a valer hoje. E o que muda na vida do passageiro e quem trabalha no aeroporto?
29: Olha, muitas mudanças agora com a resolução, viu, Luciana? Boa noite, Nazi, uma boa noite a todos que nos ouvem na Voz do Brasil. Então, vamos começar a explicar. Essa resolução número 800, ela busca estabelecer procedimentos mais claros para situações de indisciplina e reforçar a segurança durante o transporte aéreo. Além disso, essa resolução, ela vai listar uma série de comportamentos proibidos e também regulamento tratamento e providências necessárias a serem dispensadas ao passageiro, né? Essa medida entra em vigor a partir desta segunda-feira e vale tanto para passageiros no interior das aeronaves em voos domésticos nacionais, quanto para conexões em voos internacionais, respeitando as legislações aplicáveis e as exceções previstas em lei. A grande novidade é que agora existe um critério muito claro, dividindo as infrações por gravidade. O passageiro que arrumar confusão leve, ou seja, como ignorar os comissários ou usar o celular na hora errada, recebe aí advertências e multas menores, já quem fumar a bordo, por exemplo, ou ameaçar funcionários, cometer agressões ou importunação sexual, entra na faixa de faltas graves e gravíssimas. E nesses casos, ele pode até ser banido de voar.
0: Agora, Gabriela, o que a tripulação pode fazer no momento dessa confusão dentro do avião?
29: Nazi, a resolução dá total respaldo legal para que os comissários e o comandante

0: ajam rapidamente. A companhia aérea pode agir para controlar a situação de indisciplina. E dependendo do que estiver acontecendo, a equipe pode orientar ou advertir o passageiro, realizar a contenção física temporária dessa pessoa indisciplinada, usando lacres ou algemas de contenção do próprio kit da aeronave e também solicitar o apoio da Polícia Federal. O piloto também tem autoridade para realizar um pouso forçado no aeroporto mais próximo para expulsar o infrator. Dados divulgados pela ANAC mostram que o número de passageiros indisciplinados no Brasil aumentou quase 70% em um ano. De janeiro a setembro de 2026, já foram 800 casos. Destes, 154 foram gravíssimos. E olha, de acordo com o ministro de Portos e Aeroportos do Brasil, Tomé Franca, o objetivo da resolução aprovada em março deste ano é garantir a segurança e o bem-estar de todos os usuários e trabalhadores do transporte aéreo. Vamos ouvir.
1: Então, proteger quem viaja, a tripulação, proteger também quem trabalha em solo é o foco, né, dessa resolução, a proteção do passageiro. Então, e dos tripulantes, dos trabalhadores. Então, esse é o foco da resolução. A resolução não tem um foco de punir, a resolução tem um foco de proteger, de trazer segurança para o transporte aéreo brasileiro.
2: Gabriela, como você disse mais cedo agora, em alguns casos o passageiro fica impedido de voar. Isso porque foi criada uma lista de banimentos chamada no-fly list. Você pode explicar como ela vai funcionar aqui no Brasil?
0: Luciana, essa é uma das principais inovações aí da norma. A no-fly list é uma lista de restrição de voos. Então, os passageiros que cometerem infrações classificadas como gravíssimas poderão ser proibidos de voar em qualquer companhia aérea comercial do Brasil por um período aí que varia de 6 a 12 meses, vai depender da infração. E os sistemas das empresas serão interligados para bloquear a compra de passagens, o check-in e o embarque aí do CPF penal.
3: Agora, Gabriela, existe algum direito de defesa desse passageiro que for incluído nessa lista?
0: Sim, a aplicação do banimento temporário de voar é feita inicialmente pela própria companhia aérea onde ocorreu o incidente. No entanto, a empresa é obrigada a notificar formalmente o passageiro, garantindo a ele o direito à ampla defesa e ao contraditório dentro de um processo administrativo regulamentar. O diretor-presidente da ANAC, Thiago Feinstein, explica que a empresa deve comunicar também a infração do passageiro à agência dentro de um prazo que varia conforme a gravidade. E as infrações gravíssimas, por exemplo, precisam ser informadas imediatamente. O diretor-presidente também destaca que a resolução prevê punições para as empresas que negarem essa defesa aí do passageiro. Vamos ouvir.
4: Se a companhia aérea não der o amplo direito de defesa para o passageiro, a companhia aérea também será punida pela ANAC. Haverá uma decisão de primeira instância, o passageiro pode recorrer, uma decisão de segunda instância e a ANAC estará sempre monitorando todos esses passos e sempre também de ouvidos abertos para que os passageiros também possam nos procurar para dar segurança e amplo direito de defesa do passageiro.
2: Gabriela, em relação ao passageiro, quais são as penalidades previstas para quem passa do limite?
0: Agora vamos para a parte que pesa no bolso, né? E as multas administrativas começam aí em R$ 500 para infrações leves, mas podem chegar a R$ 17.500 em casos graves ou gravíssimos. E vale lembrar que esse valor, Luciana, é apenas a multa administrativa da ANAC. A companhia aérea ainda pode processar o passageiro na justiça comum para cobrar os custos de um pouso forçado, por exemplo. E o passageiro ainda pode responder criminalmente na Polícia Federal. E olha só, quem estiver interessado em saber mais detalhes sobre essas novas regras, a resolução está disponível na página da ABAR, no endereço pareceexagero.com.br.
3: Muito bom. Obrigado, Gabriela, pelas informações ao vivo aqui no estúdio da Voz do Brasil.
2: O setor cultural representa cerca de 3% do Produto Interno Bruto brasileiro, índice que representa a riqueza do país.
3: E para dar voz a todos, artistas, produtores, agentes culturais, pesquisadores e outros integrantes da área podem participar da eleição do Conselho Nacional de Política Cultural.
2: Quem conversou com a Mariana Jungmann sobre o assunto foi a secretária de Articulação Federativa e Comitês de Cultura do Ministério da Cultura, Roberta Martins. Vamos ouvir.

0: políticas nacionais que são construídas pelo governo federal junto com essa representação da sociedade civil, que juntos criam, acompanham, fiscalizam e deliberam coisas importantes da vida da política pública de cultura no Brasil.
1: E para a gente ter essa participação da sociedade, a gente tem eleições, então inscrições estão abertas. Então, eu queria que a senhora falasse também para a gente quem é que pode participar das eleições para esse conselho, quem é que pode se inscrever tanto para ser conselheiro quanto para votar no conselho, porque isso também está aberto,
0: isso,
1: né?
0: Isso. Isso que é o mais legal. A gente conseguiu esse ano fazer um processo totalmente online e, além dele ser online, um processo simplificado. Para você ser eleitor, você se credencia para votar na área da sua atuação. Se você é do teatro, você se credencia para votar nos conselheiros do teatro. Para você votar na música, você se credencia no lugar, lá na nossa plataforma, que vai votar nos candidatos a conselheiros nacionais da música. Para isso, você, para ser eleitor, tem que comprovar um ano de atuação. Se você atua na área, no setor, você tem um portfólio, você tem um currículo. Todo mundo tem um currículo.
1: Uhum. E aí você... Quem é do setor cultural, então, sempre tem seu portfólio ali.
0: Maravilhosos, né? A produção cultural brasileira é tão intensa. Então, a gente tem muita gente para participar desse processo. A pessoa vai lá, comprova um ano para ser eleitor. E para ser eleito, tem que ter um pouco mais de bagagem. Então, a gente está pedindo 3 anos de comprovação de atuação do setor. Esse processo tem sido super rico, porque a gente simplificou a forma das pessoas entrarem neste lugar que é pensar políticas públicas junto com o governo.
1: Muito bem. O processo eleitoral também, ele está garantindo aí diversidade, a representatividade no conselho, que é uma coisa muito importante, né? Quais são as regras, né, para essa diversidade? Por que que é tão importante garantir, assim, que não tenha um grupo muito homogêneo, vamos dizer assim?
0: Porque a sociedade brasileira é isso, essa diversidade maravilhosa. Então, a gente pensou em alguns condicionantes. O primeiro deles é que a gente tivesse pessoas de todas as regiões, do norte, do sul, do leste, do oeste, ou seja, a gente precisa que as pessoas do Brasil inteiro estejam, não apenas das macro-regiões, mas pensar em chegar em representações dos interiores. Isso para nós é importante, então esse é o primeiro condicionante. E depois a gente pensou nos povos. Os povos indígenas, a gente precisa valorizar a cultura indígena do Brasil. Ela está ligada não apenas à relação com a natureza, mas com a produção cultural, com este lugar que a gente tem tão especial. Então, temos cotas para pessoas indígenas. Nós também temos cotas para pessoas negras. Parte da fonte da beleza e da diversidade cultural brasileira reside na cultura negra. Então, é importante que a gente tenha pessoas que são ligadas a esses processos da produção da cultura negra também. E a gente está ousando em duas questões. Uma delas é que ter, no mínimo, uma pessoa de cada colegiado nacional, que eu já vou explicar o que é, com deficiência. Nós precisamos trazer as pessoas com deficiência para esse universo da participação política. Essas pessoas precisam ser vistas na sua integralidade. Isso é uma ousadia nossa, que vai exigir também aprendizado por parte do governo. E a segunda ousadia é ter paridade. A política precisa enxergar as mulheres como lá sentadinhas à mesa e orientando a política. Então, a paridade de mulheres no conselho a gente está buscando e vai conquistar.
1: Agora, existe aí um edital, né, que já está disponível com todas as regras, e tem até um tutorial também para quem quiser participar como eleitor ou se candidatar, também entender melhor como fazer isso. Onde é que as pessoas podem acessar esses documentos?
0: Graças a Deus, a gente tem muitos recursos tecnológicos. A eleição é toda eletrônica e a gente tem um portal incrível chamado Vota Cultura, onde tem recursos de acessibilidade para ampla e plena, linguagem simplificada, a letrinha está grande e a gente precisa que a pessoa esteja no GovBR, o que é um aprendizado também para o brasileiro. Todas as coisas agora oficiais, elas estão lá no GovBR, a gente precisa dominar. Então, entrou no GovBR, se inscreveu, mandou lá, fez o upload, que é subir a documentação, você já pode estar apto para votar ou para ser votado. E aí você escolhe, você pensa, está na sua hora de contribuir com o povo brasileiro e ser conselheiro junto com a gente?

0: pensa nisso, gente, e vem somar com a gente também.
1: Então, só para a gente concluir, vamos dar o serviço. Até quando vão as inscrições?
0: Ó, molezinha, molezinha. 22 de setembro, a gente está com as inscrições até dia 22 de setembro. E anota aí, é no portal do Vota Cultura. votacultura.cultura.gov.br. votacultura.cultura.gov.br. É molezinha, vem com a gente participar, porque quanto mais a gente participa, mais a gente democratiza esse Brasil e é nos conselhos que a gente precisa fortalecer também para poder fazer valer a voz do povo.
1: Muito bem, nós conversamos com Roberta Martins, secretária de Articulação Federativa e Comitês de Cultura do Ministério da Cultura. Muito obrigada, Roberta, pela
0: obrigada a vocês e vem com a gente. Vota Cultura no Conselho Nacional de Política Cultural.
2: É na despedida de uma pessoa que outras podem ser salvas.
3: A doação de órgãos no Brasil depende da autorização de familiares.
2: Por isso, este mês, Setembro Verde é para lembrar sobre esse desejo. Converse com a sua família sobre a intenção de ser um doador.
4: No Brasil, cerca de 49 mil pessoas estão na fila aguardando a doação de um órgão para continuar vivendo. Dados do Ministério da Saúde apontam que cerca de 45 mil esperam por um rim. O publicitário Leandro Cavalcante fazia parte dessa fila. Ele esperou durante quase 2 anos fazendo hemodiálise para receber um rim e fala da gratidão de voltar a ter uma vida normal.
5: Tudo tem continuidade, então é pensar que aquele fim daquela vida, ela pode perpetuar ou continuar em outra vida.
4: Segundo o Ministério da Saúde, o Brasil tem o maior programa público de transplante de órgão do mundo. Quase 90% dos transplantes são feitos pelo Sistema Único de Saúde, o SUS. E um único doador falecido pode salvar mais de 8 vidas e também beneficiar outras pessoas com a doação de tecidos. O nefrologista Giuseppe Gatto fala sobre quem pode ser um doador.
6: Nós temos 2 tipos de doação. Nós temos doador vivo e o doador falecido. O doador vivo, que é a família até 4º grau, seja avô, tio, primo, o primo de 1º grau, né? Irmão, pai. E nós temos o doador falecido. O nosso doador falecido é aquele que teve uma morte muito específica, que é a morte encefálica, aonde o cérebro morreu, ele não funciona mais, mas todos os outros órgãos estão funcionando.
4: Leandro Cavalcante fala de um presente recebido de alguém que ele não conheceu.
7: Seja doador, a única coisa que você deixa por aqui são as coisas boas que você fez e a intensidade que você deixou as coisas para as outras pessoas.
4: No Brasil, a manifestação da vontade de doar em vida é importante, mas autorização para doação após a morte depende da família. Por isso, conversar com familiares é fundamental, como alerta o nefrologista Giuseppe Gatto.
6: A nossa legislação, ela define que quem escolhe se você vai doar ou não é a sua família, não é você. Então é muito importante que a gente manifeste à nossa família o interesse de ser doador.
4: O Dia Nacional de Doação de Órgãos, celebrado em 27 de setembro, foi criado para conscientizar a população sobre a importância de conversar com a família sobre a vontade de ser doador. Reportagem Cleide Lopes.
3: No Brasil, a cada grupo de 100 mil idosos acima de 80 anos, quase 3 mil foram internados por pneumonia só no ano passado, de acordo com dados do Ministério da Saúde.
2: Agora, idosos com 85 anos ou mais contam com uma nova proteção pelo SUS.
3: É a vacina Pneumo20, que já está disponível nos postos de saúde de todo o país.
2: O imunizante reduz risco de internações e de quadros graves nas idades mais avançadas, quando as infecções respiratórias costumam ser mais agressivas.
8: Nova vacina para idosos está disponível no Sistema Único de Saúde para pessoas com 85 anos ou mais. A vacina pneumocócica 20 valente conjugada, conhecida como Pneumo 20, protege contra a doença e formas graves, como pneumonia e meningite. Segundo o Ministério da Saúde, a estimativa é de que mais de 2 milhões e 300 mil pessoas façam parte do público-alvo em todo o país. A distribuição das doses começou neste mês de setembro. O envio das próximas doses

0: vai considerar critérios como o número de pessoas que podem ser vacinadas, a média mensal de aplicações e os estoques disponíveis. Para receber o imunizante, é necessário apresentar documento que comprove a idade, sem necessidade de prescrição médica. A indicação da pneumovinte varia de acordo com o histórico de vacinação contra a doença. Para mais informações, acesse gov.br/saúde. Thaisa Vitória para a Voz do Brasil.
1: E essa agora vai para quem gosta de ler.
2: A plataforma Mac Livros mantém um acervo digital 100% gratuito, que reúne mais de 25 mil títulos organizados em 26 categorias temáticas.
1: A divisão permite explorar acervos específicos, como clássicos, juvenis, biografias e poesia.
3: Clássicos da literatura, best-sellers e lançamentos do mercado editorial. A Biblioteca Digital do Brasil, conhecida como Mac Livros, reúne um catálogo variado com mais de 25 mil títulos gratuitos. E a organização do acervo é feita para agradar diferentes perfis de leitores, como explica a diretora de apoio à gestão educacional da Secretaria de Educação Básica do MEC, Anita Stefani.
4: O Mac Livros tem mais de 25 categorias, então atende uma diversidade enorme de gostos. Você pode ter biografias, aventura, clássicos, obras infanto-juvenil, poesia, contos, enfim, tudo que você precisar está no Mac Livros.
3: Somando mais de 450 mil horas de leitura, o que equivale a 51 anos, a plataforma registra forte engajamento. Entre os destaques dos mais procurados está Torto Arado, de Itamar Vieira Júnior. A diretora Anita Stefani faz uma sugestão de leitura.
4: Olha, eu acho que o que eu mais gostei de ler foi o Vegetariana, que está super em voga, né? Porque ganhou, inclusive, prêmios e tal. E ele está disponível no Mac Livros. Mas é também interessante ver e um tipo de literatura que eu não conhecia tanto, que é a literatura de quadrinhos. E que tem alguns exemplares disponíveis e que é interessante ler pelo Mac Livros.
3: Para saber como usar e outros detalhes sobre o Mac Livros, acesse agora mesmo gov.br/mac. Reportagem Gilberto Evangelista.
2: E essas foram as notícias do governo federal.
1: Uma realização da Secretaria de Comunicação Social da Presidência da República.
2: Com produção da empresa Brasil de Comunicação.
1: Fique agora com as notícias do Poder Judiciário e do Congresso Nacional. Uma boa noite.
2: Boa noite, até amanhã.
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6: Você vai ouvir agora notícias do Poder Judiciário.
7: STF vai decidir se crise humanitária pode dispensar visto para reunião familiar no Brasil.
8: Para o STJ, famílias acolhedoras mantêm guarda provisória de crianças, mesmo após saírem do programa.
7: Governo federal vai apurar falhas da Uber e da 99 no atendimento a idosos e pessoas com deficiência.
8: Boa noite, eu sou Arthur Filho.
7: E eu sou Walter Lima.
8: Supremo Tribunal Federal vai decidir se situações de crise humanitária podem justificar a dispensa de visto para permitir a reunião familiar de estrangeiros no Brasil.
7: O julgamento, ainda sem data definida, vai orientar os limites da atuação do Poder Judiciário em situações nas quais exigências migratórias entram em conflito com direitos fundamentais, especialmente o direito à convivência familiar em contextos de crise humanitária. Fernanda Porto.
9: O caso envolve um cidadão do Haiti que vive no Brasil e pediu autorização para que a esposa e a filha pudessem entrar no país sem a apresentação do visto. O pedido foi negado pelo Tribunal Regional Federal da 4ª Região. No recurso apresentado ao Supremo, o Ministério Público Federal argumentou que o direito à reunião familiar deve ser preservado, especialmente quando dificuldades administrativas impedem, na prática, que o estrangeiro consiga solicitar o visto. Em sessão plenária virtual, o STF reconheceu por unanimidade a repercussão geral da questão. Isso significa que a decisão será tomada no julgamento do mérito, que deverá orientar casos semelhantes em todo o país.
8: Famílias acolhedoras que saíram do programa público de acolhimento podem continuar com guarda provisória de crianças.
7: Essa decisão é do STJ ao manter crianças com três famílias acolhedoras na cidade mineira de Itapeva. Fátima Uchoa.
10: Os ministros consideraram os vínculos socioafetivos ao longo de mais de 2 anos de convivência entre as crianças e as famílias acolhedoras. Segundo a relatora no STJ, ministra Nancy Andrighi, as medidas de proteção previstas no Estatuto da Criança e do Adolescente e no Sistema Nacional de Adoção e Acolhimento visam a atender o superior interesse da criança e do adolescente. E o juiz não pode basear a transferência para abrigos públicos sem haver riscos para as crianças. A guarda provisória com as famílias acolhedoras vale até o julgamento da ação que pode retirar o poder familiar dos pais biológicos.
8: Começou hoje a Semana Nacional da Execução Trabalhista.
7: Durante 5 dias, os tribunais regionais do trabalho vão concentrar esforços para garantir o pagamento de direitos reconhecidos pela Justiça. Repórter Nídia Rios.
11: Já pensou ganhar uma ação trabalhista e não receber o valor devido? É justamente para evitar situações como essa que a Justiça do Trabalho promove todos os anos a Semana Nacional da Execução Trabalhista. A 16ª edição da campanha será realizada entre os dias 14 e 18 deste mês, em todos os 24 tribunais regionais do trabalho do país. Quem tem uma ação trabalhista nessa fase pode procurar a vara do trabalho da sua região ou entrar em contato com um advogado que acompanha o caso.
8: Governo vai apurar falhas da Uber e da 99 no atendimento a idosos e pessoas com deficiência.
7: A medida atende a uma recomendação feita pelo Ministério Público Federal. Vanessa Pereira.
12: A Secretaria Nacional do Consumidor, a Senacom, acatou a recomendação e vai apurar casos de cancelamento de viagens motivados pela idade avançada do passageiro ou pela presença de equipamentos assistivos, como cadeira de rodas, bengalas, muletas e cães-guia. A secretaria, que integra o Ministério da Justiça e Segurança Pública, já notificou as empresas Uber e 99 para que esclareçam quais medidas adotam quando há recusa de transporte nesses casos. A recomendação do MPF também foi encaminhada às duas empresas, que ainda não informaram quais providências pretendem tomar.
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8: A você, uma boa noite.
7: E até amanhã.
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14: Eu sou Paula Groba.
15: E eu sou Humberto Pinheiro.
14: E estes são os destaques de hoje do Jornal do Senado, que começa agora.
15: Projeto de Lei Orçamentária 2027 chega ao Congresso com reajustes travados pelo arcabouço fiscal e regra de ouro.
14: Regulação das redes sociais divide especialistas em audiência no Senado.
15: Um terço dos alunos do ensino médio já apostou em bets, segundo pesquisa.
14: Boa noite.
15: Boa noite.
14: As bets já fazem parte da rotina de muitos jovens brasileiros. Uma pesquisa da Frente Parlamentar Mista da Educação revelou que um terço dos estudantes do ensino médio já apostou em jogos online.
15: Diante desse cenário, um projeto do Senado quer diminuir o apelo das apostas e reforçar a proteção de quem está mais vulnerável a esse tipo de jogo. Repórter Raíssa Abreu.
16: Uma pesquisa da Frente Parlamentar Mista da Educação, em parceria com o Instituto Equidade.info, mostrou que 9,5% dos estudantes brasileiros de 11 anos já fizeram apostas online. A proporção aumenta com a idade e entre os alunos do ensino médio, 1 a cada 3 estudantes já teve experiência com bets. Foram ouvidos, entre agosto e setembro, 1.912 estudantes de 191 escolas públicas e privadas no país. Para diminuir o apelo das plataformas de apostas online proibidas para menores de 18 anos, especialmente junto aos grupos mais vulneráveis, a Comissão de Ciência e Tecnologia do Senado acaba de dar parecer favorável a um projeto que amplia as restrições à publicidade e ao patrocínio das bets. A proposta foi apresentada pela senadora Damaris Alves, do Republicanos do Distrito Federal, e por outros 6 senadores que fazem parte da Frente Parlamentar Mista da Saúde Mental.
17: É um projeto construído a várias mãos. Eu só tenho a honra de ser a primeira signatária, mas foi construído com especialista, com a participação de parlamentares, Câmara e Senado, um corpo técnico extraordinário, e a gente está preocupado realmente com essa questão da saúde mental por causa do vício nos jogos de apostas.
16: O objetivo do projeto é limitar o que chama de publicidade predatória, aquela focada no sofrimento humano. Para isso, propõe restringir a propaganda de bets em rádios, TVs, uniformes esportivos, redes sociais, eventos culturais, plataformas de streaming e campanhas com influenciadores digitais. De acordo com informações do Ministério da Saúde, os atendimentos na rede pública relacionados a jogos e apostas cresceram 140% entre 2018 e 2025. Em julho, diante do aumento dos casos de endividamento e até de suicídio associados aos jogos, o Ministério da Fazenda determinou que a publicidade das apostas viesse acompanhada de advertência sobre os riscos envolvidos, a exemplo do que acontece com a propaganda de cigarros e bebidas. A proposta deve ser votada no plenário.
14: O projeto de lei orçamentária de 2027, que chegou ao Congresso, prevê o preenchimento de mais de 48 mil cargos vagos e a criação de 4.704 novas vagas no setor público federal.
15: Mas o ritmo dessas nomeações e a realização de novos concursos terão que respeitar as travas do arcabouço fiscal, que limitam o crescimento real das despesas com pessoal a, no máximo, 0,6% ao ano. Os detalhes na reportagem de Douglas Castilho.
18: A proposta orçamentária atual reserva ao todo 3,84 bilhões para a criação e o preenchimento de cargos públicos em 2027. No entanto, pelas regras fiscais em vigor, chamadas de arcabouço fiscal, o crescimento real do gasto com servidores de cada poder não pode passar de 0,6% acima da inflação ao ano, quando as contas estiverem no vermelho. Além desse mecanismo, o consultor de orçamento do Senado Federal, Sérgio Machado, explicou que a autorização não gera obrigação de contratar.
19: É uma autorização legislativa e orçamentária para a realização de determinadas despesas com o pessoal. Ele não se confunde com dotação orçamentária e muito menos representa uma despesa de execução obrigatória.
18: O projeto de orçamento já prevê gastos acima do permitido em quase 53 bilhões de reais com despesas de salários e aposentadorias. Isso exigiria a aprovação de um projeto de lei de crédito suplementar para cumprir outro limite fiscal, a chamada regra de ouro, norma constitucional que impede a dívida do Estado para pagar esse tipo de gasto.
14: O país já tem pelo menos 36 casos de sarampo confirmados, com maior concentração em São Paulo. No Amazonas, parte dos casos tem origem no Peru, que enfrenta um surto da doença.
15: No Senado, a preocupação com o desenvolvimento de vacinas de importância estratégica para o país levou à criação de uma subcomissão. As informações com o repórter Pedro Pincer.
20: Depois de 36 semanas avaliadas, São Paulo totalizou 32 ocorrências, sendo duas infecções novas na semana mais recente. Simultaneamente, o Amazonas confirmou 3 casos importados do Peru na cidade de Tabatinga. O quadro acende um alerta para a vigilância epidemiológica, especialmente em áreas de fronteira, em meio a surtos da doença em outros países das Américas. Mas desde 2024, o Brasil é considerado pela Organização Pan-Americana de Saúde um território livre de sarampo, como ressaltou o senador Marcelo Castro, do MDB do Piauí, ex-ministro ministro da Saúde.
0: Enquanto notamos aumento alarmante de casos de sarampo em outras partes do mundo, no Brasil, reforçamos a vigilância e promovemos ampla cobertura vacinal visando prevenir surtos e garantir a proteção para todos. Infelizmente, não podemos deixar de mencionar o período sombrio que vivemos recentemente, quando o negacionismo em relação às vacinas permitiu que doenças antes eliminadas, como o sarampo, voltasse a ser um problema.
20: A Comissão de Ciência e Tecnologia aprovou em agosto a criação de uma subcomissão permanente para acompanhar o desenvolvimento científico e tecnológico de vacinas de interesse nacional. O colegiado deverá acompanhar pesquisas, projetos estratégicos, financiamento e produção de vacinas, além de promover o diálogo entre pesquisadores, empresas

0: órgãos públicos e agências de fomento. Hoje, a vacina contra o sarampo faz parte do calendário nacional de vacinação do SUS para pessoas de 12 meses a 59 anos. Quando há circulação do vírus, porém, o Ministério da Saúde recomenda ainda a aplicação da chamada dose zero em bebês a partir de 6 meses.
1: E os limites para a regulação das redes sociais sem restringir a liberdade de expressão foi tema de discussão em uma audiência pública do Conselho de Comunicação Social do Congresso.
2: Especialistas divergiram sobre a necessidade de regras mais rígidas para combater abusos e o risco de restrições excessivas. A reportagem é de Yasmin Rodrigues.
3: Até onde regular as redes sociais sem transformar a moderação de conteúdo em censura? Essa foi uma das principais questões levantadas durante a audiência pública do Conselho de Comunicação Social do Congresso. Um dos problemas apontados durante a audiência foi a falta de transparência das próprias plataformas. A diretora do Internet Lab, Fernanda Campanucci, afirmou que as regras utilizadas pelas empresas são genéricas e devem ser mais transparentes.
4: Transparência real sobre os critérios de moderação. Só vai funcionar se tiver essa transparência real. Na prática, os termos das plataformas são genéricos demais. Como ela regula o seu espaço, as regras que ela define. Isso deixa um limbo, tanto para o usuário quanto para o moderador.
3: A audiência também discutiu o que se espera de uma eventual regulação. A presidente do Conselho, Patrícia Blanco, destacou que as contribuições apresentadas durante o debate podem ajudar o Congresso na construção dessas regras.
5: Que esses registros, essas contribuições possam ajudá-los na hora da decisão, para que a gente tenha um ambiente digital, que a gente consiga, de fato, excluir as questões relacionadas a discurso de ódio, à intolerância, à desinformação.
3: Mas a criação de novas restrições também recebeu críticas. Para o diretor do Instituto Civis, Jamil Assis, o Congresso precisa ter cautela antes de estabelecer novas regras para as plataformas.
6: A gente está legislando em um assunto que ainda a gente mede e avalia muito mal, muito novo. É imprudente empilhar restrições sobre o objeto que a gente ainda não sabe medir de maneira adequada.
3: O desafio colocado no debate é encontrar um modelo de regulação capaz de estabelecer parâmetros para a atuação das empresas sem retirar dos usuários o direito à informação e à manifestação.
2: Com edição de Paulo Agrova e trabalhos técnicos de Eliseu Caires, o Jornal do Senado fica por aqui. Acompanhe agora as notícias da Câmara dos Deputados. Boa noite.
1: Boa noite e até amanhã.
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8: Projeto proíbe propaganda sexual em eventos com crianças e adolescentes.
9: Avança a proposta que amplia políticas de acessibilidade no ensino superior.
8: Deputados analisam sugestões que regulamentam plataformas de conteúdo.
10: Boa noite. Continuamos hoje com o projeto de gravação de edições do jornal Câmara dos Deputados em emissoras da Rede Câmara de Rádio. Este programa está produzido diretamente da cidade de Parauapebas, com a participação do colega Francesco Costa, da Rádio Câmara de Parauapebas. Eu sou Márcio Aquilissardi, bem-vindo, Francesco.
11: Boa noite, Márcio. Obrigado, Márcio. Uma honra profissional participar da apresentação desta edição do jornal Câmara dos Deputados, dentro da Voz do Brasil. Vamos agora às notícias da Câmara dos Deputados. Eli Borges, do Republicanos, do Tocantins, celebra a retirada de pauta do projeto que trata liberdade democrática e religiosa nas plataformas digitais. Segundo o deputado, a proposta poderia restringir a liberdade de expressão.
12: Esse PL 2630 de 2020, ele faria um ataque muito forte nas plataformas digitais, que a partir disto, as plataformas não poderiam fazer determinadas divulgações. Por exemplo, não poderia, a sociedade não poderia questionar ministros do Supremo, não poderiam questionar o presidente da República, porque as plataformas serão vigiadas num colegiado que viriam de setores do governo.
10: Eli Borges observa ainda que a proposta comprometia a liberdade religiosa, que considera um direito fundamental. O deputado destaca que a mobilização da bancada evangélica foi fundamental para a retirada do projeto de pauta.
11: Maurício Neves, do PP de São Paulo, quer proibir órgãos públicos e empresas de contratar ou patrocinar serviços de pornografia com recursos próprios ou dinheiro proveniente de repasses governamentais. O texto veta ainda parcerias e incentivos públicos para plataformas de conteúdo adulto.
10: Maurício Neves explica que o projeto impede o uso de verbas institucionais para financiar conteúdos sexualmente explícitos. O texto prevê ainda multas, perda de benefícios fiscais e impedimento de contratar com o poder público para empresas que descumprirem as regras.
7: Meio Ambiente.
11: Silvio Costa, filho do Republicanos de Pernambuco, apoia a criação de uma CPI para investigar, apurar casos de crueldade contra animais. A ideia é investigar também o uso de plataformas digitais para divulgar ou incentivar esse tipo de crime.
10: A comissão deve ainda identificar possíveis grupos organizados, avaliar falhas na apuração desses crimes e discutir medidas para fortalecer a proteção aos animais. Segundo Silvio Costa Filho, o objetivo é combater a violência, sem tratar da regulamentação da liberdade de expressão nas redes sociais.
7: Segurança Pública.
11: Sargento Faul, do PL do Paraná, é autor do projeto de lei que permite à polícia e ao Ministério Público acessar o monitoramento de presos com tornozeleira eletrônica. De acordo com o deputado, o objetivo é agilizar investigações e evitar a prática de novos crimes.
13: Para te dar um exemplo, um crime acontece, um homicídio acontece em determinado local. Para saber se uma pessoa que é suspeita passou por ali ou não, e essa pessoa usa tornozeleira eletrônica, é preciso de uma ordem judicial. Isso pode atrasar em muitas horas a obtenção dessa informação. O meu projeto permite que policiais e o Ministério Público ali mesmo já tenham dados junto ao centro de monitorização para poder saber se aquele criminoso passou ali.
10: Na opinião de Sargento Faur, o projeto facilita o trabalho policial ao permitir consultas mais rápidas sobre a localização e os trajetos registrados pelas tornozeleiras. O projeto foi aprovado pela Câmara e agora tramita no Senado, onde o deputado articula apoio para a votação do texto.
11: Dal Barreto, do União da Bahia, defende a aprovação de projetos que impõem novas restrições a condenados por sexuais contra crianças e adolescentes. O texto prevê áreas de afastamento para impedir a aproximação das vítimas e de locais frequentados por menores.
10: Dal Barreto afirma que o principal objetivo é reduzir o risco de novos crimes após a saída da prisão. A proposta proíbe o contato digital com menores de 14 anos e o exercício de atividades profissionais voltadas a jovens dessa faixa etária.
7: Justiça.
11: Avança na Câmara. Projeto que proíbe propagandas com apelo sexual em eventos de livre acesso a crianças e adolescentes. A repórter é Silvia Munhato.
14: A Comissão do Esporte da Câmara dos Deputados aprovou proposta que proíbe a exibição de propagandas com apelo sexual, erotização ou conteúdo sexualmente explícito em eventos esportivos ou recreativos de livre acesso ao público. A regra também vale para as transmissões desses eventos. O texto foi aprovado na versão sugerida pela relatora, deputada Helena Lima, do PSD de Roraima, para um projeto de 2003 e outros 91 projetos analisados em conjunto. Enquanto o texto original proibia anúncios com apelo sexual em todos os meios de comunicação, a relatora limitou a medida aos ambientes esportivos e recreativos. Para ela, a medida protege o público vulnerável sem criar regras que prejudiquem a liberdade de expressão.
15: Criança tem que viver a infância, adolescente precisa ser protegido em sua fase de desenvolvimento. Quando esse conteúdo aparece em estádio, em evento e na TV ou na internet, ele chega a milhões de pessoas, inclusive a menores de idade. Então ela ajuda a proteger os pais e responsáveis. E ela também cobra a responsabilidade de quem anuncia, de quem organiza e também quem transmite esses eventos.
14: Pela legislação atual, programas de TV e espetáculos precisam exibir a classificação indicativa por idade, mas as peças publicitárias não passam por classificação. Pela medida, o descumprimento da regra será considerado publicidade abusiva. Com isso, as empresas infratoras sofrerão as punições administrativas e civis que já existem na legislação de proteção do consumidor e de crianças e adolescentes. O projeto que proíbe a exibição de propagandas com apelo sexual em ambientes de livre acesso ao público será analisado pelas comissões de comunicação e de Constituição e Justiça. Em seguida, será apreciado pelo plenário. Da Rádio Câmara de Brasília, Silvia Munhato.
7: Trabalho.
10: Mauro Benevides Filho, do União do Ceará, apoia a proposta de emenda à Constituição que reduz de 40%

0: 34 para 36 horas semanais, a jornada de referência para o piso da enfermagem. Segundo o deputado, a mudança aumenta a complementação paga, porque o cálculo passa a considerar uma jornada menor.
1: Qual é o benefício? O valor remuneratório de complementação financeira que eles recebem hoje sobre 44 horas, vamos dizer, R$ 700, R$ 800, com a redução para 36 horas, esse benefício vai aumentar para 1.200, 1.300, ou seja, é um impacto direto na remuneração, vai estimular mais ainda a enfermagem brasileira, a todo um acompanhamento da enfermagem comigo aqui na Câmara dos Deputados, aqui no Congresso Nacional, e eu, portanto, apresentei a emenda constitucional 127, que encontrou 10,6 bilhões de reais para pagar o piso da enfermagem em todo o território brasileiro.
2: Mauro Benevides Filho relata que a proposta previa inicialmente uma jornada de 30 horas, mas foi ajustada para 36 horas para reduzir o impacto financeiro. A mudança já foi aprovada pela Comissão de Constituição e Justiça do Senado e aguarda a inclusão na pauta de votações do plenário.
3: Economia.
0: Jefferson Campos, do PL de São Paulo, pede a votação da proposta que reformula a cobrança do IPVA e impõe teto de gastos para órgãos públicos. O texto limita a alíquota do IPVA a, no máximo, 1% do valor venal do automóvel e passa a calcular o imposto com base no peso do veículo.
2: A proposta também estabelece limites orçamentários para despesas com publicidade institucional e fixa um teto para os gastos do Poder Legislativo e dos Tribunais de Contas. Segundo Jefferson Campos, a medida busca garantir maior responsabilidade fiscal na administração pública.
0: Paulo Litro, do União do Paraná, defende o projeto que aumenta de R$ 81 mil para R$ 130 mil reais o limite de faturamento do microempreendedor individual. A mudança permite que pequenos empreendedores ampliem a receita sem perder o enquadramento como MEI.
2: A proposta, que tem o apoio de Paulo Litro, também amplia de um para dois o número de empregados que podem ser contratados pelo microempreendedor. Cada funcionário deverá receber um salário mínimo ou piso salarial da categoria profissional.
0: Beto Preto, do PSD do Paraná, quer extinguir o conselho que hoje analisa recursos de empresas e contribuintes contra cobranças de impostos federais. Ele explica que esses casos passariam a ser julgados diretamente pela Justiça Federal, inclusive os processos que já estão em andamento.
2: Para Beto Preto, a mudança reduz a morosidade, aumenta a segurança jurídica e evita a duplicidade de julgamentos entre a esfera administrativa e judicial. O deputado acredita que a proposta preserva o contraditório, a ampla defesa e o devido processo legal dos contribuintes.
3: Agricultura.
0: Tião Medeiros, do PP do Paraná, apoia o projeto que garante indenização a produtores rurais por perdas de produtos perecíveis causadas por interrupções no fornecimento de energia elétrica. A proposta obriga as concessionárias a analisar o pedido de ressarcimento em até 30 dias.
2: Tião Medeiros argumenta que apagões e oscilações na rede provocam prejuízos recorrentes no campo, com perda de leite, peixes, vacinas e alimentos refrigerados. Segundo ele, a medida reforça a responsabilidade das distribuidoras e incentiva um serviço mais eficiente nas áreas rurais.
3: Ciência e tecnologia.
0: Altineu Cortes, do PL do Rio de Janeiro, sugere a criação de uma frente parlamentar em defesa do programa espacial brasileiro. De acordo com o deputado, o objetivo impulsionar projetos voltados ao fortalecimento do setor espacial e da inovação tecnológica no país.
2: Altineu Cortes acredita que o colegiado pode contribuir com a estabilidade orçamentária para as ações da Agência Espacial Brasileira. Para ele, o desenvolvimento de áreas como telecomunicações e monitoramento climático reforça a soberania nacional.
3: Esporte.
0: Vinícius Gurgel, do PL do Amapá, destaca a aprovação na Câmara de projeto que cria o regime especial de tributação para associações desportivas, sem fins lucrativos. O texto enviado ao Senado estabelece cobrança unificada de tributos com alíquota de 5% sobre a receita bruta.
2: Vinícius Gurgel ressalta que a medida estimula o financiamento de modalidades olímpicas e paralímpicas. As entidades que investiram continuamente em pelo menos seis modalidades poderão abater parte desses gastos nos tributos devidos.
3: Educação.
0: Alice Portugal, do PCdoB da Bahia, comemora a aprovação na Câmara de projeto que proíbe cursos de graduação à distância na área da saúde.

0: Saúde e de educação física. A deputada considera que a formação desses profissionais exige atividades práticas e contato direto com pacientes e equipamentos.
1: É possível formar um contador, até um licenciado para ensinar nas diversas regiões longínquas desse país à distância, contanto que sejam cursos com controle, com aulas semipresenciais, com monitoria. Mas em saúde é algo difícil, porque como ensinar a um enfermeiro como aplicar um injetável no quadrante superior do glúteo esquerdo à distância? Como saber sem tocar para o aprendizado? As tecnologias em saúde são extremamente dinâmicas e complexas, e é preciso que o estudante tenha contato direto com a evolução dessas tecnologias.
2: Alice Portugal avalia que a mudança contribui para melhorar a qualificação dos profissionais que atendem a população. Ela alerta que o alto número de matrículas à distância em cursos que exigem laboratórios e contato com tecnologias pode comprometer a formação dos profissionais.
3: Comissões.
0: Aprovada na Comissão de Educação da Câmara, prevê a divulgação de dados sobre estudantes com deficiência no ensino superior. A ideia é aperfeiçoar as políticas públicas de inclusão e acessibilidade. A repórter Mônica Tati tem os detalhes.
4: Proposta aprovada pela Comissão de Educação da Câmara dos Deputados quer melhorar informações sobre estudantes com deficiência no ensino superior. O projeto determina a coleta e a divulgação sistemática de dados sobre o acesso, a permanência, a conclusão e a evasão de pessoas com deficiência nas universidades. O relator na Comissão de Educação, o deputado Ismael, do PL de Santa Catarina, destacou que o INEP, o Instituto Nacional de Estudos e Pesquisas Educacionais Anísio Teixeira, já realiza o levantamento dessas informações, mas falta uma sistematização específica para esses dados.
5: Na sinopse estatística da educação superior, anualmente publicada pelo INEP, já se encontram informações sobre o número de matrículas em curso de graduação das pessoas com deficiência por sexo e tipo de deficiência em cada município brasileiro. Não há, contudo, especificação por instituição de educação superior ou o cálculo de indicadores de permanência, conclusão e evasão, embora nos questionários do referido censo sejam coletados dados por aluno, curso e instituição que permitam esse detalhamento.
4: O deputado Ismael ressalta que a abrangência dos dados do censo é ainda maior do que a prevista no projeto original, pois inclui todas as instituições de educação superior, públicas e privadas, e não apenas as universidades federais e estaduais. No entanto, falta a organização desses dados para auxiliar na criação de políticas inclusivas. O deputado propôs que não seja criada uma nova lei, mas que as obrigações da União na divulgação dos dados referentes ao ensino superior sejam incluídas no capítulo do Estatuto da Pessoa com Deficiência, que trata do direito à educação. As informações divulgadas deverão subsidiar o planejamento, a implementação, o monitoramento e a avaliação de políticas públicas governamentais voltadas para a inclusão e acessibilidade. A proposta, que dispõe sobre a coleta e a divulgação de dados de pessoas com deficiência no ensino superior, ainda será realizada pelas Comissões de Defesa dos Direitos das Pessoas com Deficiência e de Constituição e Justiça. Se for aprovada, segue para a apreciação do Senado. Da Rádio Câmara de Brasília, Mônica Tati.
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3: Direitos Humanos.
2: Acácio Favacho, do MDB do Amapá, apresentou o projeto que obriga companhias aéreas a conceder desconto mínimo de 80% na passagem de quem precisa viajar por motivo de morte de um familiar. A tarifa humanitária vale para deslocamentos destinados a velório ou sepultamento.
0: A proposta de Acácio Favacho também assegura remarcação sem multa, crédito ou reembolso integral quando o falecimento ocorrer antes da viagem. O parlamentar afirma que as medidas diminuem as barreiras enfrentadas pelo passageiro durante o período de luto.
3: Saúde.
2: O projeto de Kleber Verde, do MDB do Maranhão, assegura aos pacientes e seus responsáveis o acesso integral a informações sobre

0: dedicações administradas na rede de saúde pública e privada. A proposta exige o detalhamento de dados como lote, dosagem, validade e nome do profissional responsável.
1: De acordo com Kleber Verde, casos de urgência e UTI deverão contar com a presença de ao menos dois profissionais de enfermagem para aplicação de medicamentos. Na visão dele, a medida busca evitar fraudes, erros e tragédias no ambiente hospitalar.
0: Eunício Oliveira, do MDB do Ceará, apoia o trabalho da Frente Parlamentar em defesa da Política Nacional de Plantas Medicinais e Fitoterápicos. O deputado informa que o objetivo do colegiado é incentivar pesquisas.
1: A iniciativa também visa apoiar a produção e ampliar o uso de plantas medicinais e fitoterápicos na saúde pública. No entendimento de Eunice Oliveira, a Frente Parlamentar contribui para o aproveitamento sustentável da biodiversidade brasileira e para o fomento à agricultura familiar.
0: Termina agora esta edição especial do jornal Câmara dos Deputados, produzida e apresentada pela Rádio Câmara de Brasília, em parceria com a Rádio Câmara de Parauapebas, integrante da Rede Câmara de Rádio.
1: Eu agradeço ao Francesco e a toda a equipe da Câmara de Vereadores de Parauapebas pelo excelente trabalho conjunto.
0: Obrigado à Câmara dos Deputados por esta oportunidade. Esse programa teve trabalhos técnicos de Everson Urani e apresentação de Márcio Aquilissade e Francisco Costa. Boa noite.
1: Muito boa noite. O jornal Câmara dos Deputados volta amanhã. Você fica agora com o Minuto do TCU.
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3: 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Faltam ainda estruturas adequadas para acolher vítimas, apurar denúncias e capacitar servidores e estudantes. 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
2: 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Boa noite.

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4: Começa agora o Trio de Ataque na sua Rádio Nacional. 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
5: Olá a todas e todos. Eu vou começar falando da pindaíba que os times brasileiros se encontram, os clubes brasileiros se encontram, com raríssimas exceções, Flamengo, Palmeiras, talvez o Atlético Paranaense, mais um ou outro. A situação está periclitante, como diria outro. E quem está numa fase muito pior, no momento muito pior de grana, devendo milhões e milhões, são São Paulo, Corinthians e Santos. Três grandes times, três grandes clubes, olha, campeões no mundo, mas a situação não é fácil. Antes desse jogo do São Paulo contra o Palmeiras, que o São Paulo foi derrotado, colocando um time misto em campo, Carelli, Luciano e Rafael, jogadores mais experientes do elenco do São Paulo, fizeram uma vaquinha. Procuraram saber se os jovens que vieram de Cotia, que iam jogar e jogaram contra o Palmeiras, estavam com dificuldade de saldar suas dívidas. Estavam. O que, que eles fizeram? Anteciparam dinheiro para essa molecada. Pagaram através de Pix, emprestando dinheiro para os jovens do São Paulo, já que o São Paulo não honrou o pagamento desses meninos. O Corinthians está numa fase que vocês sabem que não é fácil. Deve a Deus e todo mundo. Mas dinheiro para o Memphis Depay tem. Não sei como, mas tem. E o Santos, o Neymar, que agora virou cartola, tirou da cartola o dinheiro, pagou o transfer ban, está trazendo alguns jogadores, Felipe Coutinho, Arthur, Cebolinha, Rosinei, e ele está pagando salário, segundo consta. Ou não, se não está pagando salário totalmente, uma parte. Essa é a situação de pindaíba dos times brasileiros. E as SAFs não resolvem coisa alguma. Uma ou outra pode estar dando certo. Mas a do Vasco naufragou. Talvez o filho do marido da Leila resolva o problema. O Atlético tem dinheiro até do Vorcaro, 25%. Vejam vocês o que é essa tal de SAF que não está resolvendo nada para salvar a pindaíba que se encontra nos times brasileiros. É mole ou o que mais?
4: É mole ou o que mais? Não, não quero nem moleza, nem mais escândalo nos clubes brasileiros. Mas que eles não estão sabendo resolver seus problemas, não estão. Não é com SAF de malandros que você resolve o problema. Aí tem o Lúcio. O Lúcio de Castro tem uma outra questão que está incomodando e que tem que ser tratada. Qual é? doutor Lúcio.
6: Juca, seu Zé, estou vendo aqui os dois, tom sir tom, como diriam os antigos, tom sobre tom, o que não é nada tom sir tom, tom sobre tom, e desafina muito, é a fala da dupla Abel Ferreira e João Martins, a dupla de treinadores do Palmeiras, que há 5 anos aí, desde que chegaram no Brasil, desafinam muito. Eu me lembro que uma das primeiras falas do Brasil, do Abel Ferreira no Brasil foi falando que lamentava muito porque aqui faltava trabalho diário, faltava mentalidade europeia. E ele lamentava. Imagina você chegar aqui e falar que aqui falta trabalho diário. E assim a coisa foi. Nesses anos todos eles repetem algumas falas desse tipo e se alternam. Até que sábado, depois de São Paulo e Palmeiras, o treinador, o Abel, o João Martins, que está substituindo o Abel Ferreira, mais uma vez suspenso, ao fim do jogo falou que o Brasil tem a cara, o futebol brasileiro tem a cara do país, que um país é sempre, o futebol de um país é sempre a cara de um país, e que ele estudou isso na faculdade. E como ele vê a Globo News e a CNN, ele chega à conclusão que o Brasil, ele chega à conclusão dele sobre o Brasil através da Globo News e da CNN e da cara do futebol brasileiro. As falas dos dois são altamente colonizadoras e preconceituosas. Então, meu ataque inicial vai para essa dupla.
4: É importante deixar muito claro que não tem aí nenhuma xenofobia, não somos contra trabalhadores que venham de fora trabalhar no Brasil, ao contrário, agradecemos, abrimos os braços, mas primeiro tem uma questão de boa educação, simplesmente.

0: Você não chega no país dos outros e passa a criticar o país dos outros. Você se comporta como um estrangeiro. No caso deles ainda, que se não fosse o Brasil, eles não teriam o destaque que tem hoje no futebol internacional. E de mais a mais, o que que ele quer? Ele quer que o exemplo que eles trouxeram de Portugal, de um treinador que chuta microfone, seja a imagem que a gente tem de Portugal? Não, a gente não tem essa imagem de Portugal, em hipótese alguma. Nós temos uma outra imagem de Portugal, do fado, dos grandes escritores, enfim, dos bons políticos que Portugal é capaz de produzir. Então, é bom ele baixar a bola e parar com o colonialismo, porque não estamos aqui para ficar ouvindo bobagem. Ele queria o quê? Abel Ferreira foi suspenso 6 jogos a primeira vez por chutar o microfone. Chutou de novo. Até pegou uma pena branda, pegou 3. Eu daria 12 para ver se ele aprende. E é isso, esse é o exemplo que o colonizador quer que a gente aprenda. Ora, eu prefiro mudar de assunto. Você que está nos vendo percebe que Lúcio de Castro está um pouco mais branco do que o costume? Eu vou explicar para vocês por quê. Imagine que ontem no Maracanã, sob um aguaceiro, com mais de 70 mil torcedores, a nação em festa para manter a liderança do Brasileirão, recebeu o humilde, endividado, arrasado Corinthians com seus reservas. Com seus reservas. E o Mengão a todo vapor. Não conseguiu fazer um mísero golzinho no primeiro tempo. No segundo, abriu o placar. E achou que estava tudo resolvido. Aí Fernando Diniz resolveu pôr 4 titulares, só para dar um calorzinho. Empataram o jogo, esses corintianos danados. E foi um sufoco. Se não é Bruno Henrique no finzinho, olha que o Flamengo tinha perdido a liderança para o Palmeiras. Mal sabem os flamenguistas que o que aconteceu é que quando o jogo foi se aproximando do fim, alguém disse para o Fernando Diniz: escuta, com esse resultado, o Flamengo perde a liderança e o Palmeiras assume. Não vamos dar esse presente para o nosso maior rival. Vamos ajudar o nosso co-irmão do Rio de Janeiro. E o Corinthians tomou o segundo gol. Mas que eles aprendam a lição. Com o Corinthians não se brinca. E provavelmente vão ver isso na Libertadores. Vão ver que com o Corinthians não se brinca. Se brinca, Zé Trajano, com esse poderoso timão?
1: Bom, ontem não foi tão poderoso assim, né? Porque entrou com um time, tinha um garoto de 17 anos na quarta zaga, né? O Diniz botou um time, não é nem misto, um time reserva do reserva. E o time se defendeu. O primeiro tempo foi um massacre. O primeiro tempo foi um massacre. O Flamengo só não encontrou o gol. Além do Pedro, é um jogador, o Pedro que não tentou fazer de peito, é um jogador, ele pode ser o melhor centroavante do Brasil, mas é o menos confiável centroavante do futebol brasileiro. Porque quando você pensa que vai dar tudo certo com ele, agora foi convocado, sei lá o quê, ele faz tem uma atuação apagada. Apagada, mais uma vez. E quem resolve é o veterano, o querido da torcida, Bruno Henrique, que vem sendo titular na Libertadores. Se você parar para pensar, o titular hoje em dia é o Bruno Henrique, não é o Pedro. Porque o Pedro, na hora que você tem uma expectativa grande em relação a ele, ele decepciona, entra o Bruno Henrique e resolve. Quanto ao Corinthians, meu caro Juca, o jogo que pode ser realizado entre Flamengo e Corinthians, ou tem tudo para acontecer, vai ser duro para o Flamengo. Porque os quatro que entraram, claro que pegaram o Flamengo cansado, tinha vindo de Quito, com uma diferença de hora de 62 horas, que é um crime. Mas mostrou que o time titular do Corinthians não é tão ruinzinho assim. Pode dar calor no Flamengo se cruzarem na Libertadores da semifinal.
0: Como eu sou um cara democrata, preservo a democracia e o direito de resposta, e Lúcio de Castro foi citado em meu comentário, é claro que a palavra está com ele.
2: Juca, é um Flamengo que repete um método, né? Sistematicamente domina, domina, domina o primeiro tempo. No domingo, ontem, chegou a 73% de posse de bola no primeiro tempo, mas não mata o jogo. Quer dizer, você com um domínio desses, com um elenco
1: Pera,
2: daqueles, você
1: 33% de
2: tem.
1: posse de bola, não. Ele chutou 33 vezes pro gol.
2: Não, não.

0: Então, 73%
1: Ah,
0: eu falei no
1: 73,
0: primeiro tempo. No final do jogo foi a 63, seu Zé. Mas no primeiro tempo foi 73% de posse de bola. E no total do jogo, chutou 30.

0: já está um pouco cansada disso, porque todo jogo é a mesma história. E se repete, um dia vai faltar. Com um time daqueles, com um elenco daqueles, jogando diante dos reservas do Corinthians, você não mata um jogo, foi o que aconteceu mais uma vez. E aí você joga por uma bola a liderança de um campeonato e um título, né? Você jogou ali por uma bola do Bruno Henrique mais uma vez.
1: Ô, Lúcio, você não acha que o Leonardo Jardim demora a substituir?
0: Muito, muito. Antes dos 20, e a gente está falando de um time, né, seu Zé e Juca, com aquele banco de reservas, né? Um banco de reservas que você tem. Vendo, ontem, quando os jogadores entraram, só entrou jogador de Copa do Mundo. Na quinta-feira aconteceu uma coisa muito engraçada lá em Quito, porque quando os substitutos do Flamengo foram entrar, a câmera pegou o técnico adversário e ele estava comentando: não é possível. Ia entrar Paquetá, Carrascal, quer dizer, e aí ele desabafou isso. Então, como é que você pode demorar tanto um time que preza por fazer pressão, pressionar o time adversário no primeiro tempo muito? Você tem obrigação de substituir antes, porque os jogadores naturalmente vão passar por um desgaste, e ele demora demais. Demora demais e nem sempre troca bem.
2: Muito bem, mas por paus ou por pedras, o Flamengo ganhou e continua líder. A outra novidade, esta não é uma novidade, o Flamengo ser líder, já era na rodada passada, mas a novidade do campeonato são os velhinhos da Vila. Lembra dos meninos da Vila? Agora temos os velhinhos da Vila. Zé Trajano, na sua abertura, fez menção. Ô Zé, o Neymar, que é um ex-jogador em atividade, tem se revelado um cartola assertivo. Está salvando o Santos do rebaixamento. E quem sabe até leve a ganhar a Sul-Americana, sei lá.
1: Tem chance, ganhou do Atlético no primeiro jogo, mas ele está se revelando não só um cartola interessante, trazendo jogadores para o time, jogadores, bons jogadores, né? Veteranos, mas bons jogadores. O Felipe Coutinho não estreou, mas quando se vai estrear, é um bom jogador. Mas ele está prestes a ser. A passagem é o seguinte: é um jogador em atividade, cartola e em breve dono do time, do clube. Quer dizer, é um rito de passagem, vai passando, passando, passando. Ele, a família dele, vão se tornando cada dia que passa mais proprietários do Santos. Já reformaram o camarote, já reformaram o vestiário, o campo de treinamento, entrou com dinheiro para pagar dívidas do Santos. Ou seja, é um bom cartola e quem sabe vai virar até um bom proprietário do Santos. É o que faltava, né?
2: Exatamente.
0: Como diria o outro, Juca, Juca é o vai dar ruim mais escrito da história, né? Tudo bem, tá salvando. O torcedor não quer saber disso agora. O torcedor quer comemorar quem chegou e é justo o sentimento do torcedor. Mas assim, ele vai crescendo a dependência do Santos com ele, o Santos vai tendo que entregar todas as suas propriedades para ele. É o vai dar ruim mais escrito da história.
2: Agora, nem tudo foi alegria na vida rubro-negra. Se no domingo, apesar do susto, o Flamengo venceu o Corinthians, no sábado não deu. No sábado, o São Paulo ganhou do Flamengo por 3-1 no primeiro jogo das semifinais do Campeonato Brasileiro Feminino. Ganhou fora de São Paulo, ganhou lá na Ilha e agora o São Paulo vai receber o Flamengo em Campinas para, podendo até perder por um gol de diferença, chegar à final do Brasileirão. Amanhã, 9h20 da noite, com transmissão da nossa TV Brasil, tem Bahia e Corinthians, na Bahia, que é a outra semifinal, jogo de ida. 9h20 da noite. Eu confesso para vocês que amanhã vou ter que me desdobrar, porque tem Fluminense na Libertadores, tem São Paulo e Boca Juniors na Sul-Americana, mas eu não perco Bahia e Corinthians das Mulheres por nada deste mundo. Então, vou ter que ver mais de um jogo. Nem sempre é uma situação agradável, se acaba não vendo direito nenhum dos jogos, mas eu não vou perder o jogo do Bahia, primeiro time nordestino a chegar a uma semifinal de Brasileirão Feminino, contra as simpaticíssimas

0: brabas. Mas você sabe, além de São Paulo e Boca Juniors pela Sul-Americana, teremos também Vasco e Santa Fé, terça-feira, 7 horas da noite, e teremos na quarta-feira Atlético Mineiro e Santos. Vasco e Santa Fé empataram 0-0 em Bogotá. Vascão, uma vitória simples, segue adiante. O São Paulo tem que, no mínimo, fazer uma vitória contra o Boca Juniors por um gol para levar a decisão para os pênaltis. E o Santos defende em Belo Horizonte um 2-0 contra o Galo. São os jogos dos brasileiros na Copa Sul-Americana, que é, vamos dizer assim, uma espécie de segunda divisão do futebol da América do Sul. Embora São Paulo e Boca Juniors somem juntos 9 títulos da Libertadores, que é a primeira divisão. E nesse torneio, amanhã temos o Fluminense jogando com o Platense na Argentina. Na quarta-feira, temos o Flamengo. Flamengo recebendo, né, o Independiente del Valle do coração do nosso Lúcio de Castro no Maracanã, com uma belíssima vantagem de 2-0. Né? E temos, além deste jogo, o Palmeiras lá em cima na montanha contra a LDU em Quito. Jogo duríssimo para o Palmeiras. E, finalmente, na quinta-feira, Corinthians e Estudiantes em Itaquera. Digamos que o Corinthians deu uma invertida no leve favoritismo que o Estudiantes tinha, porque empatou lá na Argentina 1-1, mas o favoritismo do Corinthians é tão pequeno como era o do Estudiantes antes de começar essas quartas de final. Prognósticos, José Trajano.
1: Não, antes eu quero dizer que eu vi o time do São Paulo feminino jogar e adorei. Como joga de virada, é um time, olha, os favoritaços que falavam sempre seriam Corinthians e Palmeiras. Eis que está o São Paulo aí liderando, jogando bem, ganhou de virada. É, para mim, é o favorito de ganhar o brasileiro desse ano. Muito bem. Em relação à Sul-Americana, eu tô ansioso para ver o Vasco jogar, Juca, porque o Vasco vem numa arrancada boa. O brasileiro venceu o Grêmio lá fora, contratou muita gente. Vamos ver o que vai acontecer com o Vasco, que apesar de estar lá embaixo na zona de rebaixamento, é um time que vem jogando bem, vem melhorando. Santos e Atlético é um jogo perigoso para o Santos, mesmo com a vantagem, porque o Atlético é um bom time jogando em casa, com aquela torcida. A torcida do Galo parece uma torcida argentina. Ela não para um minuto sequer de apoiar, de cantar, impressionante. Mas vamos ver o São Paulo e Boca, é difícil no São Paulo, né? Mas o Boca também não é, esse Boca de hoje não tem nada a ver com aquele Boca de antigamente, que fazia o time brasileiro que fosse enfrentado tremer, é pau a pau. São Paulo em casa pode despechar o Boca. Mas o que intriga, voltando ao futebol feminino, tem sentido o jogo do futebol feminino ser em Campinas? Tem sentido o jogo do Flamengo ou do outro ser na Ilha do Governador? Não, não. Parece que querem jogar para longe as partidas do futebol feminino, longe das suas torcidas. Não, não,
0: Eu não entendi.
1: é um negócio absurdo.
0: Eu também não entendi o jogo São Paulo e Flamengo e São Paulo concorrer com o Campeonato Brasileiro dos Homens no mesmo horário. Eu também realmente eu não consegui entender. Ô Lúcio, você estava botando uma fé no time feminino do Flamengo. E que não foi mal, saiu na frente, fez 1-0, bonito. Acabou 3-1, foi enganoso, né? Porque o São Paulo virou o jogo no fim, aí houve aquele pênalti meio esquisito, mas enfim, ao que tudo indica, chegou no teto, né? Quer dizer, é muito difícil imaginar que vá conseguir uma virada lá em Campinas no Brinco de Ouro da Princesa.
2: Pois é, Juca, a gente falava sobre esse teto contra a Ferroviária, né? Achou que ali já era o teto e
0: Isso.
2: conseguiu passar. Parecia, para mim, eu confesso que achava mais difícil. Não que o São Paulo fosse fácil, mas o Flamengo deu uma largada nesse teto. A gente até comentou aqui que se botar um pouquinho mais de dinheiro ali, fizer um pouquinho mais fé nesse investimento, vai mais longe. Mas parece que assim, o 3-1 acabou sendo muito ingrato. Quem sabe? O time está jogando bem. O time tem jogado bem e merecido, mas parece que realmente agora ficou muito difícil.
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0: Estamos de volta na sua Rádio Nacional, como toda segunda-feira, 8 horas da noite, na Rádio Nacional. 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
0: Você vai ouvir agora coisas do basquete do tempo de Zé Trajano. O que, que é exatamente, Zé Trajano?
1: É do tempo do Onça, né? No tempo do grande algodão, né? Que o Brasil foi medalha de bronze em Olimpíada, 1948. Depois veio aquela geração de Vlamir Amauri, que foi bicampeã mundial. O basquete masculino do Brasil já deu muitas glórias para o torcedor brasileiro. Mas vamos ouvir um documento raro. É o Luiz Ferreira que selecionou para a gente, né? E vamos ouvir o que, que aconteceu. O depoimento dos jogadores após uma derrota para a França, se não me engano.
5: Muito infeliz, principalmente nos lances livres. Alfredo vai cobrar a falta. Enquanto isso, há uma substituição entre os franceses. Alfredo está esperando. Vai cobrar. Preparou-se. Vai atirar. Atirou. E não incestou. Vai fazer a segunda tentativa. Atirou. E incestou. Mais um ponto para os brasileiros. 33-43. Esses 10 pontos de diferença são todos. E terminou a partida entre franceses e brasileiros com a primeira derrota do nosso Five no torneio olímpico de basquetebol. Os nossos fizeram 33 pontos e os franceses 43. Brasileiros hoje estiveram numa noite de sorte adversa. Os nossos atacantes absolutamente não acertavam com a cesta, enquanto que os nossos defensores não puderam conter o ímpeto de combate dos franceses, deixando-se envolver com facilidade. É preciso notar, no entanto, que os nossos lutaram com muita bravura, e esse revés não significa que eles tenham se entregue na luta. Ao contrário disso, lutaram muito até o fim.
0: Era uma semifinal olímpica. Brasil perdeu para a França, era um outro basquete, vejam, um jogo 43-33.
1: O placar é demais, é de mim.
0: É placar hoje de jogo colegial, é placar que nem no primeiro tempo na NBA tem um placar desse, mas eram outros tempos. Este mesmo time que perdeu esse jogo para a França foi para a final, ganhou do México na disputa do bronze e acabou trazendo uma inédita medalha de bronze para o Brasil. E como disse o Zé Trajano, essa geração é a geração, é mais ou menos como se a gente comparasse em tempos mais modernos com a geração de prata do nosso voleibol, que depois virou, né, detentor de tudo quanto é medalha que você possa imaginar, tanto no masculino como no feminino. Essa geração de jogadores de basquete do Brasil, que tinha o algodão como grande comandante, né, jogador do Clube de Regatas do Flamengo, essa geração ela é precursora da geração que ainda com algodão teve Vlamir, Amauri, Biratã, René, Rosa Branca. Meu Deus, uma montanha de grandes jogadores. Eu adorei a narração. Vai bater uma falta, não converteu.
2: Vai bater. Não incestou.
0: Não. Hã? Não incestou.
2: Não sextou, que é bom demais.
0: Converteu é o que a gente fala hoje em dia. Não sextou. Vai bater a segunda e sextou. É que maravilha. Que maravilha.
1: Agora, Juca, aproveitando que você falou do vôlei masculino, temos que registrar aqui a conquista das meninas no Maracanãvi, ganhando da Argentina, vencendo o Sul-Americano, e já garantindo uma vaga para Los Angeles, na Olimpíada de Los Angeles. Essa geração renovada, né? Com mais gente nova, mas sempre sob o comando magnífico do grande Zé Roberto Guimarães.
0: E anunciou a aposentadoria pós-Olimpíada. Tomara que ele se aposente com mais uma medalha de ouro. Para quem não sabe, se é que alguém não sabe, que saiba. Zé Roberto Guimarães é o único treinador que tem medalha de ouro olímpica com um time masculino, Barcelona, voleibol masculino, ele levou a medalha em 92, e no feminino. Só ele tem esta galardia, esta honraria. Zé Roberto Guimarães, que diz que vai se aposentar pós-Olimpíada de Los Angeles. Vamos ao prêmio Osmar Santos, que é mais um desejo do que propriamente um prêmio, que era mesmo para ser dado na semana que vem. Mas vamos ver se o desejo vira realidade. Veja bem, nós estamos diante da possibilidade de termos semifinais da Libertadores só entre brasileiros. Fluminense e Palmeiras de um lado, Flamengo e Corinthians do outro lado. Uma semifinal só brasileira e semifinais Rio-São Paulo, porque Fluminense e Palmeiras de um lado, Flamengo e Corinthians do outro. Por si só, e por essa expectativa, estamos consagrando com o prêmio Osmar Santos. Agora, para que isto seja verdade, eles vão ter que jogar futebol, menos o Flamengo. O Flamengo pode até enrolar um pouquinho, porque não vai, pelo amor de Deus. Basta aquilo que aconteceu um dia contra o América do México, quando o Joel Santana se despediu e foi assumir a seleção da África do Sul. Isso nunca mais vai acontecer, né, Lúcio de Castro?
2: Um fantasma do Cabanha, né? Que ali o Cabanha fez 3 gols ali. É uma loucura aquela história, aquela loucura. Aquilo ali, até porque ela é um pouco antídoto até hoje, né? Toda vez que o time vai jogar numa situação dessa, as pessoas lembram, olha o fantasma do Cabanhas. Então, não se admite que aconteça.
0: Eu estou enganado, Lúcio, ou o Cabanhas estava, inclusive, assim, numa forma física um pouco avantajada?
2: Estava bem avantajado. O Cabanhas conseguiu ferrar o Flamengo fora de forma. Era um Cabanhas roliço, que fez 3 gols no Flamengo numa noite.
0: Ô Zé, a possibilidade de termos um Fluminense e Palmeiras, de alguma maneira, porque, claro, Flamengo e Corinthians mexem em 2 corações aqui do trio de ataque, não precisa dizer quais. Mas Fluminense ainda de alguma maneira mexe com o seu coração de criança?
1: Faz muito tempo, né, Juca? Eu vou fazer 80 anos e torci pelo Fluminense até os 9, 10 anos. Portanto, é uma lembrança que já faz 70 anos. Mas eu fui Fluminense, fui tricolor, ganhei um escudo muito bonito, colocava aqui na camisa. Agora, Fluminense e Palmeiras tem uma cor interessante, né, na história do futebol brasileiro. Foram os dois primeiros... Tem gente que vai dizer que não. Mas foram os 2 primeiros campeões mundiais.
0: Eu me retiro.
1: Títulos conquistados do Maracanã.
0: Você queria, né? Assume o programa, eu estou saindo. Eu não quero essa discussão. Não é possível.
1: Foi um pouco de provocação, mas as torcidas não acham isso, não.
0: Cara, tá bom. Tá bem, tá bom. Agora o Zé Trajano redescobriu o título mundial de 51 do Palmeiras e de 52 do Fluminense. Eles ganharam a Taça Rio, que era importante, diga-se de passagem. Mas mundial jamais foram. Bom, Eu já disse aqui na abertura do programa que sou um democrata, já dei meu voto. Trajano deu dele. O Lúcio desempata, o voto de Minerva. Por favor,
2: tô
0: Lúcio.
2: Estou fechado com o você Flamengo, nessa, tu... Juca.
0: Hã?
2: Estou fechado com você nessa.
0: Tá muito bem.
2: Contra o seu Zé.
1: Não, é, você pode bem. Ficar aí. Legal, hein? Legal, hein?
0: Você pode ficar aí, não vai precisar assumir o programa, porque eu ia embora, se eu perco essa. Vamos para o prêmio João Saldanha, que vai ser um prêmio triste, mas vai ser uma homenagem justa.
6: Meus amigos...
0: Meus amigos, na semana que passou, a imprensa esportiva brasileira perdeu uma voz italianada, falava com sotaque, mas falava um português absolutamente perfeito e adorava usar o adjetivo clamoroso. Clamoroso impedimento. Pênalti clamoroso. Clamorosa surpresa. Estamos falando de Cláudio Carçug. Além do mais, o mais elegante de todos os jornalistas esportivos da nossa história. Nunca ninguém, a não ser gente da família dele, o viu sem paletó e gravata. Nunca ninguém viu Cláudio Carçug sem gravata. Cláudio Carçug olhava para o trio de ataque e dizia: vocês são clamorosamente deselegantes. Como é que vocês aparecem na televisão de camiseta, de camisa polo, de suéter? Televisão, para entrar na casa dos outros, é paletó e gravata. Zé Trajano até fez uma molecagem com ele quando ele trabalhava na ESPN. Qual foi a molecagem, Zé?
1: Não foi nem molecagem, foi um pedido de quem nos assistia no Linha de Passe da ESPN. Cada dia que ele aparecia no Linha de Passe, cada vez que ele aparecia, vinha com uma gravata mais bonita que a outra. Aí houve um pedido de alguns assinantes dizendo: escuta, essas gravatas são muito bonitas. Será que ele não consegue uma pra gente? Será o quê? Aí começaram. Aí nós tivemos a ideia de fazer um sorteio. O Carçug topou, né? Sortear uma gravata dele a cada semana. E foi um sucesso tremendo, porque as gravatas, nós estamos vendo as imagens aí, as gravatas eram gravatas italianas, de bom gosto, caras, né? Isso faz me lembrar, Juca, rapidinho, quando eu morei com o Sócrates da Itália. Teve um baile de carnaval organizado pelo Sócrates na casa dele. E os jogadores da Fiorentina foram convidados para participar do baile de carnaval. Alguns deles chegaram como Carçug, de terno e gravata. Pensa bem, um baile de carnaval, ele chegando na casa do Sócrates, de terno e gravata. O Sócrates, do jeito que ele era, você conhecia muito bem, tinha uma tesoura guardada com ele. Cada um que entrava de gravata, ele pegava, ó, cortava a gravata do companheiro de clube. Eu me lembro do Antonioni, um dos maiores jogadores da Itália, jogador da seleção italiana, ajoelhado na frente do Sócrates, pedindo, pelo amor de Deus, para ele não cortar a gravata dele, que tinha sido um presente da mãe falecida. Veja você.
0: Mas é, gravatas italianas finíssimas que usava Cláudio Carçug, torcedor da Fiorentina.
1: Torcedor da Fiorentina.
0: E da Ferrari, evidentemente, dos dois Fs famosos da Itália. Vai em paz, porque esse deixou um legado que nunca será esquecido.
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0: E estamos de volta com o Trio de Ataque. E hoje a nossa sessão imaginada, criada para homenagear Alberto Diniz, está especialíssima, porque ela retrata a perfeição e com muito humor o que foi, o que tem sido os dias dos jornalistas brasileiros acompanhando a crise do STF, que amanhã deve ter mais um round. Veja o que Fábio Boechat foi capaz de produzir sobre a dura vida dos jornalistas.
7: Esse é um desabafo, comunicado oficial da Associação dos Jornalistas Brasileiros para o senhor ministro Edson Fachin. Pelo amor de Deus, faça alguma coisa. para impedir o STF dessas barbaridades. Eu sei que vocês não estão acostumados a trabalhar no horário comercial, mas ninguém aguenta mais quebra de sigilo 11 da noite. Pelo amor de Deus, eu preciso dormir. Eu tenho filho pequeno.

0: Eu tô deitadinho de banho tomado, pijaminha. Quando eu fecho o olho, o Fábio Faria organiza a suruba com o presidente do Senado. Não dá. Na Globo News já foi instalada uma ala só com leito pro Merval tomar soro de madrugada. Você passa pelo banheiro da Globo, consegue ouvir o Otávio Guedes chorando. O que que custa você se organizar? Eu já tô dormindo assim, ó, de jaqueta, pra entrar ao vivo a qualquer momento. A qualquer momento pode entrar o tanto, isso já me deixa. Ai, você quer vazar a conversa com o Vorcaro? Vaza quarta tarde, depois do almoço, que aí a gente consegue pelo menos buscar um filho na escola. Eu não transo nem um ano. Por favor, é insalubre o que o jornalista brasileiro está vivendo. Renata Vasconcelos vive de Ritalina. Adriana Araújo está injetando Nespresso direto na veia da coxa. O Mendonça vai lá e tira o rapaz da perna. Eu vou lá, apuro tudo, checo as fontes, escrevo a matéria. Quando eu vou publicar, o Dino tinha botado o cara de volta. Não dá, ninguém aguenta. Eu joguei tudo fora, reescrevi, você anulou a p*** toda pra aqui, de novo. Vocês não têm vida pessoal, eu quero ver minha mãe. Eu preciso tomar o sol. Daniela Lima já fibrosou todo o lado esquerdo. O pessoal do Foro de Teresina tá pensando em votar no Augusto Cury no primeiro turno pra ver se consegue uma trégua. Tá demais. Você acha que o Bocardi tá assim porque isso é burnout? Por favor, vamos fazer um esquema de revezamento das vazações aí todas. Hein? De repente... terça, vazamento. Aí denúncia de vocês aí às quintas. Na sexta, a última coisa que o Xandão pode falar é até meio-dia. Eu não tenho mais final de semana. Eu fui saber que o Neymar voltou pro Santos semana passada. Tá difícil. Dá um dia neutro pro jornalista, pelo menos. De repente, pra eu marcar a colono, tirar a manchinha que apareceu na axila. Tá, essa aí é a nota de desagravo oficial da Finagem. Que é isso aqui? Chegou a notícia. Olha aí, ó. 3h15 da manhã e já tá... Fux antecipando o voto dele, inferno! Eu não consigo.
1: Melhor estraga, né? Ele conseguiu, mas foi brilhante. Este é Fábio Boechat. Fábio Boechat, não. Fábio Porchat. Boechat é o nome de um outro extraordinário jornalista que nos deixou muito cedo. Ricardo Boechat, num acidente de helicóptero. Hora dos parabéns. E você sabe, quem manda nessa área dos parabéns é José Trajano, que vai falar de dois aniversariantes do dia, que começam com a letra A. Arlindo Cruz e Amy Winehouse. É, só José Trajano, que é capaz de falar de uma sambista, de um sambista, de uma pop. Enfim, José Trajano, faça o favor, fale de Amy e de Arlindo Cruz.
2: Olha, eu vou fazer uma outra coisa. Vou jogar o Arlindo Cruz para o Lúcio, que conheceu bem a obra e conhece bem a obra. Que, aliás, que compositor, né, Lúcio?
3: Espetacular, né, seu Zé? O Arlindo Cruz é mais uma cria do Cacique de Ramos, né? O Cacique de Ramos, para quem não conhece aqui no Rio, é mais ou menos a Lamazia do samba. Se o Barcelona forma craques de categoria de base, o Cacique de Ramos formou um monte de craques, o Arlindo Cruz é mais um. E as pessoas pouco sabem também que era um cara com formação musical, fez escola de música. Então não era o cara, aquele cara do samba que chega lá e toca mal. Ele tocava bem violão, tocava bem cavaco. Só fechando aqui rapidamente, tem uma outra curiosidade. O Arlindo Cruz, aquela sensibilidade toda, mas o pai dele era um policial militar da chamada Invernada de Olaria. Invernada de Olaria é um grupo policial aqui do Rio que era... pouco convencional e chegado a excessos, para falarmos, para ficarmos num resumo que todo mundo vai bem entender. Então é incrível esse cara tão sensível como a Arlindo Cruz.
1: E a Amy Winehouse?
2: Não, a Amy é um negócio impressionante. Morreu muito cedo, se não me engano, com 27 anos, que é uma idade que vários roqueiros morreram, né, com 27 anos. Produto ali de Candental, uma área boêmia, área bem musical, onde o rock... viu iniciar vários grupos, vários conjuntos. E até hoje, você passeando para o Candental, você vê muros pichados ou pintados, decorados, com fotos, com desenhos da Amy, que era uma cantora branca, magrinha, mas que tinha uma voz parecida com uma das negras de jazz americano.
1: Ela era fabulosa. Também faz anos nesta semana, Fernanda Montenegro, Lúcio de Castro.
3: Fernanda Torres, né?
1: Fernanda Torres. A filha da Fernanda Montenegro.
3: Que está bem dito, está bem apresentada como puxando pela mãe, tem uma linhagem espetacular, carregava esse peso imenso.

0: de ser filha de Fernando Montenegro e mesmo assim é imensa.
1: Faz anos, faria anos também, faria 105 anos, Dom Paulo Evaristo Arns, o cardeal arcebispo de São Paulo, que foi um campeão na luta pelos direitos humanos, teve a coragem cívica de enfrentar a ditadura como poucos. Foi um homem que a quem a história do Brasil deve e deve demais. É um dos meus tipos inesquecíveis. Eu que não creio, eu que não tenho religião. Dom Paulo Evaristo Arns é uma outra coisa. É uma coisa, assim, que a gente deve lembrar diariamente por fazer parte da história recente do Brasil. E também faria anos Antônio Abujanra, o extraordinário diretor de teatro, que durante anos na TV Cultura fez um programa absolutamente original de entrevistas chamado Provocações, e que morreu como todos nós, imagino eu, sonhamos morrer. Morreu aos 82 anos. Depois de jantar com o filho, que é músico, belo músico, diga-se de passagem, tomaram os dois uma garrafa de vinho e ele foi dormir. E não acordou. Olha só, morreu como merece, sem sofrer, dormindo. Antônio Abujanra. Hora da gente mandar alguém para o chuveiro. Quem será? Eu vou mandar, sabe quem? Vou mandar para o chuveiro o nosso holandês preguiçoso, o nosso holandês Memphis Depay, que aos 30 e poucos anos, sendo o cara mais caro do Corinthians, criando uma crise no Corinthians, cujos salários não são pagos, e ele regiamente pago na comemoração de um gol do Corinthians na Libertadores contra o Estudiantes em La Plata, achou de fazer um gesto obsceno, mostrou o dedo do meio para a torcida. Vai ser julgado, não corre o risco de não jogar na quinta-feira agora, porque não dá tempo, mas pode ser julgado e ficar fora, por exemplo, dos jogos contra o Flamengo. Este é Memphis Depay, merece ir para o chuveiro. E o que é que vai dar ruim? Eu vou perguntar para os dois universitários. A convocação de Carlo Ancelotti é para dar ruim ou você acha que vai dar bom, Zé Trajano?
2: Pensando em seleção brasileira, eu não está muito na minha. Eu não me preocupo muito com seleção brasileira, a não ser em Copas do Mundo. Quando chega a Copa, aí eu vejo a seleção, eu me interesso, evidentemente. Mas nesse interim, entre uma. Agora vai enfrentar a Índia, enfrentar a Austrália, uma tentativa de renovação. Confesso que não me entusiasmo muito, não. Tem jogadores jovens aí com potencial, mas é uma coisa que nos encanta, acha sensacional. Eu acho, sei lá.
0: E você, Lúcio de Castro, o que que achou da convocação?
3: Eu fico muito assim, Juca. Eu acho que assim, isso não é implicância, né? Ele perdeu para mim todas as possibilidades, até morais mesmo, de seguir na seleção, depois de ceder tão vergonhosamente aquela pressão ao Neymar, que o tempo mostrou que não fazia nenhum sentido. Então eu tenho um desânimo total para ver essa seleção do Ancelotti e para ver ele. Ele perdeu até muito do respeito que ele tinha comigo.
1: Vocês dois estão muito desencantados com a seleção brasileira.
2: Mas é que é o
1: Que raio
2: que
1: de
2: depois
1: gente
2: que a gente viu
1: que
2: lá na Copa?
1: Ter esperança, desesperar
2: Muito,
1: jamais.
2: muito.
1: Já
2: Esperança.
1: dizia a música do Ivan Lins com o Vitor Martins, que serve para muitas situações. Pois eu vou discordar de vocês. Quando eu olho uma seleção brasileira que tem no ataque convocados Estevão, Endrick, Pedro, Vini Júnior, mas quem?
2: Rafinha.
1: Mas Rafinha, que está jogando uma barbaridade. E não passa um jogo sem fazer gol. Aliás, o Barcelona está uma coisa absolutamente espetacular. É o Barcelona quem hoje está jogando o melhor futebol do mundo. Zé Trajano vai dizer que não, que é o Arsenal. Eu poderia contrapor até o City, que está ali, ó, junto com o Arsenal, né? Renovou o time inteiro e está brigando com o Arsenal. Mas, enfim, um ataque como esse,
2: Não, o
1: e vocês
2: ataque
1: estão
2: é
1: reclamando.
2: bom, tem grande potencial, mas do ataque para trás, meio de campo, ainda é um grande

0: problema.
1: É
0: É um grande
1: verdade.
0: problema. As laterais ainda são pontos de interrogação.
1: É
0: Então,
1: verdade.
0: sem meio campo, você não consegue nada, nunca conseguiu, mas no futebol moderno não vai conseguir menos ainda.
1: Mas, ô Lúcio, tá bom, você tá contra, você não gosta. Mas aí o Ancelotti disse que não é imprescindível um camisa 10. Não precisa ter um armador. Aí me choca.
2: Ele parte do pressuposto que você não precisa se você tem o restante ali, né? E a gente não tem esses caras de meio campo que fazem todas as funções. Quer dizer, a gente ainda tem essa divisão um pouco aqui no futebol brasileiro, do cabeça de área, do outro. É uma coisa que o Tostão fala há anos, né? Que aqui a gente não consegue produzir esse jogador que é o centrocampista total, né? Então, se você tivesse esses caras, você não precisaria de um camisa 10 especificamente. Mas aqui a gente não está produzindo. Então, a gente precisaria de um camisa 10.
1: Agora, Zé, esse goleiro Otávio do Cruzeiro é muito bom, hein? Sabe que ele me lembra a convocação do João Saldanha lá atrás, Ado e Leão, dois moleques. Esse Otávio me parece vai fazer carreira, botou o Cássio no banco, meu.
0: É verdade. Pegou um rabo de foguete, entrar no lugar do Cássio, lembra o Cássio
1: Sim.
0: já indo para o final da carreira? Ele é muito jovem. O time não tem ajudado, curiosamente, né? Curiosamente, o Cruzeiro está nos decepcionando. Mas ele se mostra um grande goleiro com grande potencial. É uma convocação justa. Agora, acredito que ainda alguns jogadores tenham ficado de fora, com lugar garantido, para que outros façam teste. Eu acho que o Alisson ainda vai ser o goleiro da seleção.
1: Agora, o Lúcio, como derradeira pergunta para você por hoje, entre os goleiros. Hugo Souza é o mais experiente, aparentemente é o primeiro da lista. É, tem ele, tem o Otávio, tem o Murisco do Coritiba. Eu te pergunto, sem maldade, ele não falhou no primeiro gol do Flamengo ontem, ao dar aquela espalmadinha no pé do Paquetá?
2: Ô, Juca, eu acho que eu já falei sobre isso, você também. Ele é capaz das coisas mais espetaculares durante um jogo e capaz também das falhas mais bizarras, né? Principalmente na saída, que não vai ter jeito. Saída com o pé, então, não vai ter jeito. E eu não vejo como um goleiro de seleção hoje jogar sem ter reposição de bola, ainda mais para o modelo que se pretende. E ele tem umas falhas, repito, ele é capaz das coisas mais espetaculares. E é capaz de uma falha que nem ontem, que é ali uma falhazinha, mas é, ou de falhas piores.
1: É isso aí, gente. Na segunda-feira que vem estaremos de volta aqui com o trio de ataques, 8 horas da noite na Rádio Nacional.
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8: Boa noite, agora 9:02, juntos aqui na programação da sua Rádio Nacional, nessa segunda-feira, 14 de setembro de 2026. Aqui é o Márcia Dias, comigo Sanderson Freitas, vamos juntos aqui na programação, começando com o vendedor de bananas, Rita Benedito.
9: Vamos que vamos!